0: 22 minutos. O Grêmio resistiu, a artilharia foi grande. O primeiro tempo foi um massacre em cima do Grêmio, o Flamengo não conseguiu marcar, mas agora chega o gol e o Flamengo está ganhando por 1-0. Rodrigo!
1: É a qualidade do Flamengo, que tem um zagueiro que é chamado de camisa 10 na zaga, Léo Ortiz. Ele que deu um belo lançamento para o Emerson Royal na ponta direita. Ele recém entrou, cruzou no miolo da grande área, onde estava sozinho o Carrascal. Chutou quase a queima-roupa frontal, sem chance para o Everton. O Flamengo faz 1-0, Maurício.
2: Eu não vou ser condescendente com o Grêmio, mas eu preciso dizer que esse gol não é culpa do Grêmio. Esse gol é uma qualidade extraordinária de um zagueiro que armou, de um lateral que entrou no segundo tempo e acerta um cruzamento de chapa, para a qualidade do Carrascal para chapar acima do Everton, porque se não é acima do Everton, ele pegava. Então, embora o Grêmio não tenha conseguido tocar na bola, esse gol é mérito de um Flamengo que é, ao longo da partida até aqui, César, muito melhor do que o Grêmio.
3: É verdade, o gol do adversário, gol de um time que é muito forte, muito poderoso, faz justiça ao resultado.
4: Segundo gol marcado por Carrascal neste Brasileirão para o Flamengo, que agora é segundo colocado com 30 pontos. O Grêmio, que não levava gol há 5 jogos e não perdia em casa há 3 meses, agora está na zona de rebaixamento. É o 17º com 17
0: Thiaguinho,
4: pontos.
0: Thiaguinho abriu na ponta esquerda, Caio Paulista deu a bola para Thiaguinho. Thiaguinho dominou pela meia esquerda, recuou, tocou a bola para Noriega. Noriega fez o toque curto e a bola foi recuada onde está colocado o jogador do Grêmio porto-alegrense, o Noriega. Noriega tocou na direita, a bola foi para Pavon. Pavon tentou se meter, levou pela direita. Tocou para o Gabriel Meck, dominou, marcado por 3 adversários. Ele recua, a bola toca para Balbuena. Balbuena tenta do outro lado, está chegando o Vieri por ali. É a vez do Grêmio atrás, porque não está morto quem luta, quem peleia. E a bola foi para o Almuso. Almuso dominou no bico da grande área, recuou, deu para Vieri. Vieri deixou, a bola ficou para Thiaguinho. Thiaguinho pisou na bola, tentou jogar, jogou na direita. A bola foi no Balbuena. Balbuena abriu, deu para Pavon. Pavon vai preparar o cruzamento, ganhou do marcador. Boa do Pavon, pé canhoto. Quem sabe o gol do Grêmio? Corta! Emerson Royal, tira pra fora da grande área e Jorginho mete a bola pra fora do campo. Vai lá, Grêmio, não te entrega. Não tá morto quem luta, quem peleia. Pois lutada e a marca do campeiro. E a bola foi para o Grêmio, dominada pelo Thiaguinho, pisou na bola, mostrou personalidade, tentou correr, correu ali pelo meio, abertura feita. A bola foi onde está colocado o Balbuena. Balbuena tocou a bola para Gustavo Martins, que deu para Thierry. Os zagueiros do Grêmio também atacam. A bola foi no Carlos Vinícius, mas tem uma falta ali que o juiz não deu. É uma falta que o juiz não deu e a bola tá na mão do goleiro Rossi.
1: Aí, Pedro, o Mac tá pedindo falta, o Simon vai analisar, mas pra mim não. Ele deixou a bola passar e teve o contato, mas a bola já não era mais dele e ficou fácil pro Rossi. O Flamengo tá ganhando aqui na Arena 1-0 na informação secreta.
4: Tentou cavar o Mac, Pedro.
0: Tá bom. 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Léo Ortiz está jogando no campo defensivo, soltou a bola para Varela. Varela tocou no meio, foi para Carrascal, dominou, carregou, vai levando, tocando uma bola, encontrou colocado ali pelo meio o Jorginho. Jorginho tentou abrir para o Varela, a bola foi tirada para o time do Grêmio Porto Alegrense e lá vai o Grêmio. Um lançamento feito para o Pavon, apareceu pela ponta direita, mas não conseguiu completar a jogada. Ele perdeu a bola para Varela. Varela soltou e deu ali para o Léo Pereira, que tocou a bola para o jogador Everton Araújo. Araújo tenta jogar na frente, tem a falta em cima do Samuel Lino, marcada pelo juiz da partida. E a Keck está ouvindo o torcedor, porque agora ganhou o Flamengo, né, Keck?
5: Pois é, vou falar com o Rafael aqui. Rafael, o Grêmio estava fazendo um enfrentamento até duro contra o Flamengo, mas agora vai ter que empatar esse jogo, quem sabe uma virada, é possível?
6: É possível, já aconteceu ano passado, no outro ano, nós saímos perdendo 1-0 e viramos, né, um time inferior também. E aqui é o Tuba, Rafael Motim, eu sou gremista, estou sempre aqui e eu queria pedir para todo mundo prestigiar a 7ª Copa APA,
5: valeu,
6: que é um sucesso.
0: Olha lá o Flamengo chegando, a bola foi onde está colocado Samuel Lino, dominou, tocou a bola no meio, deu onde está colocado o seu companheiro Varela. Varela faz o domínio, tem dois jogadores caídos, ele está tocando a bola pela linha de lado. 27 minutos, Maurício Araiva, o Grêmio está perdendo 1-0, Maurício.
2: O Grêmio está perdendo por merecimento, mas a primeira coisa importante que tem que se dizer, no momento que o Pedro tomou amarelo por reclamação, é que a reação do Grêmio logo depois de tomar o gol, junto com a sua torcida, foi a melhor possível para o que o Grêmio tem. O Grêmio avançou o seu time para o campo do Flamengo, obrigou o Flamengo a ficar menos com a bola, a torcida percebeu e deu uma primeira força. Claro que o Grêmio não levou perigo ao Flamengo, mas já faz 5, 6 minutos desde o gol em que o Flamengo não frequenta com aquela naturalidade o campo do Grêmio. Ah, mas é pouco, Maurício. É o que o Grêmio tem a oferecer. A valentia, a irresignação, a vontade de empatar o jogo, porque na qualidade técnica há um oceano entre os dois.
5: Público!
0: Oi!
5: Público total, Pedro, de 30.891 torcedores. 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
1: Pedro, o Luiz Castro está com um tablet conversando com o Vitor Severino, seu auxiliar. E se ele só tem uma janela para trocar. Três trocas, mas tem que fazer as três numa tacada só, porque só pode parar o jogo mais uma vez. 1-0 Flamengo, Tumeleiro.
0: 28 minutos e meia, etapa complementar. O Flamengo ganha por 1-0. E é o Flamengo quem tem a bola através do Léo Pereira, que deu para Léo Ortiz.
1: Bright White e Enamorado. Duas trocas. Vai deixar uma. Vai queimar uma. Bright White e Enamorado vem aí no Grêmio.
0: Everton Araújo domina a bola para o Flamengo, empurra a bola para Léo Ortiz. Léo Ortiz dominando, soltando para Léo Pereira, agora com Ortiz. Ortiz tocando para Carrascal. Carrascal procura o meio, a bola foi ali onde está colocado o jogador Luiz Araújo. Luiz Araújo está recuando a bola, soltando na frente, outra vez Luiz Araújo dominou, tocou a bola na direita, Carrascal está colocado por ali, deu para Everton Araújo. Everton domina a bola, soltou, encontrou colocado lá pelo lado esquerdo o jogador Varela. Varela tem, jogou em direção à área, lá está Pedro dominando, recuando, chegando o Flamengo, Varela tocou e deu a devolução até onde está colocado o jogador Luiz Araújo, que faz o domínio, dá duas, três pedaladas, se fresqueia ali pelo meio e a bola foi recuada onde está colocado o jogador Pedro tinha tentativa, mas o Grêmio dominou e a bola foi dominada pelo Gabriel Meck deu para Muso. A Muso dominou pelo lado esquerdo, é o Grêmio chegando para o campo de ataque, ele está recuando a bola quando o Grêmio teria que atacar, né, Muso? Vai para frente, Muso. E a bola foi ali no Noriega. Noriega toca a bola curta para o Gustavinho. Gustavinho sai jogando, deu a bola para o Balbuena. Balbuena recua para Gustavo Martins, que toca para Vieri. São 30 minutos. E a etapa complementar, o Flamengo ganha por 1-0. Vieri está tocando a bola para o Caio Paulista. Caio Paulista tem o domínio da bola. Recua para o Noriega. Noriega bateu a bola na ponta esquerda. Corta Emerson Royal, dá a bola para Luiz Araújo. Luiz Araújo soltou. Lá está o Lino. Lino está correndo pelo lado esquerdo. Meteu no meio. Boa bola para o Pedro. Tocou do lado, o jogador do Flamengo não consegue completar, abandonamento, o goleiro do Grêmio, pega tudo aí, Rodrigo.
1: Quando o Carrascal, com a perna engatilhada para fazer o gol, ia dar o arremate, Gustavo Martins calçou por trás na bola e fez o desarme. 1-0 Flamengo, KTO.
0: A bola do Pavon, Pavon soltou na frente, tá lá o Meck, a cobertura chega, a bola é tirada, é linha de lado. Atenção, tempo e placar do futebol da Gaúcha. 31, etapa complementar, o Flamengo está ganhando por 1-0, Bertoncelo.
4: Teve gol marcado pelo Vasco, Thiago Mendes fez, Vasco 1, Atlético Paranaense 0, e com a derrota do Grêmio, o tricolor agora na zona de rebaixamento é o 17º.
1: Trocas.
0: Sim.
1: Saem Pavon e Amuso para as entradas de Bright White, 22, e Enamorado 99, 1-0 Flamengo Sicredi.
2: É um eletrocardiograma, o Enamorado, já vi fazer coisas extraordinárias, já vi fazer jogadas dispersivas, mas o Grêmio precisava criar um fato novo. O Pavon sofreu barbaridade com o lado esquerdo do Flamengo, então a troca de um pelo outro não é problema algum. Mas o Enamorado é assim, o que que pode fazer? Qualquer coisa.
0: É, daqui a pouco acontece, né? Lá tá o Thiaguinho faz o domínio, faz a bola chegar, encontra colocado o Balbuena, Balbuena recua, deu para o Gustavo Martins, que dominou ali pelo meio, o Thiaguinho tá à frente pedindo outra vez a bola, foi para ele e tá recuando para o goleiro lá do meio do campo, tá saindo fora da sua grande área o goleiro Everton, grande figura no Grêmio, levantamento lá para o campo de ataque, corta Léo Pereira, a bola é do Flamengo, o toque foi para o Pedro, correu, mas Caio Paulista chegou com ele, não, quem chegou foi o Vieri tirou, deu para Caio Paulista soltou a bola para Thiaguinho, Thiaguinho fez domínio, procura jogar ali pelo meio, fez boa jogada, soltou para Noriega, Noriega tocou a bola na direita, lá vai o Grêmio com Balbuena, Balbuena parte para o campo de apoio, tocou a bola para Thiaguinho, Thiaguinho ganhou do marcador, soltou a bola para Noriega, que deu para o jogador Vieri tocou para Caio Paulista, chegou pela ponta esquerda, fez o toque curto, deu a bola para Thiaguinho, Thiaguinho tá dominando, tá pisando na bola, tá mostrando maturidade, soltando boa bola, encontrou colocado Amuso, Amuso deu para Caio Paulista, pé canhoto, cruzou, Braithwaite chegou para dentro da grande área, combatido, a bola foi tirada pelo Emerson Royal, linha de lado, 32,5, estamos na etapa complementar, outra vez a Thiaguinho lançado na cobrança do arremesso lateral, deu para o Caio Paulista, é novo arremesso lateral. E agora deram para o Flamengo, eu achei que era para o Grêmio, mas enfim, Dia das Mães em dobro, né? Claro, um smartphone para ela e outro para ti, tá? 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
3: Ah, que dá para empatar em cima da força, de alguma jogada individual dá, mas é um choque de realidade duro pro Grêmio, um jogo muito difícil, o Grêmio vai ter que digerir bem o que aconteceu aqui hoje. E enquanto tem jogo, dá para tentar, mas é um jogo muito duro.
0: Lá vai o Lino, carregou, levou, vai para dentro da área do Grêmio, erra tudo, dá um presente, a bola tá nas mãos do goleiro do Grêmio, Tumeleiro, ninguém facilita tanto, e daqui a pouco nós vamos eleger o craque Rádio Gaúcha Calçados Pegado, e você que é um homem elegante já escolheu, né? Porque elegância e conforto, elegância e conforto necessariamente, vamos falar, gente? É, pegada, né? A marca da conquista. Vai o Flamengo. É Jorginho carregando. Jorginho tocando. Encontrou colocado o Everton Araújo. Dominou ali pelo meio. Soltou a bola do outro lado. Encontrou colocado por lá o jogador Carrascal. Carrascal tem o domínio. Soltou para Varela. Varela está dominando. A marcação chega. Ele acaba recuando a bola. No campo defensivo. Outro toque. Onde está colocado o Lino. O Lino fez o domínio. Tentou passar. Soltou no meio. Deu para o Pedro. Deu de letra. A bola para o Varela. A cobertura está sendo feita. Está ali. Gustavo Martins chutando em cima do adversário e ganhando o tiro de gol que favorece o time do Grêmio. E a Keke falando com o torcedor.
5: Vou ouvir o Ero aqui. É possível empatar esse jogo ainda?
7: Ó, eu tenho a expectativa que sim, embora o Flamengo é muito bom, muito melhor que o Grêmio. Um elenco assim que tem os melhores jogadores no momento no Brasil, juntamente com o Palmeiras. Espero que sim. Eu tô torcendo para isso, por isso que eu vim aqui.
5: Vamos confiar para Pão de Alho Santa Massa.
2: Dá para empatar porque o Flamengo não mata o jogo, né? O Flamengo tem 1-0, tem 8 chances de gol na partida, mas tá 1-0. Uma bola parada, um erro do Flamengo defensivo e o Flamengo cede o empate. Então o Grêmio pode empatar sim.
8: E sobre esse elenco que o torcedor falou, Pedro, daqui a pouco De La Cruz e Bruno Henrique no Flamengo.
0: De La Cruz e Bruno Henrique daqui a pouco no time do Flamengo, que vai com o Luiz Araújo, chegou, tentou o tabelamento, a bola é tirada pela zaga do Grêmio, Noriega tá ali para dominar, sai jogando, sai levando a bola, procurando chegar, mas aí tem uma falta marcada pelo juiz da partida a favor da equipe do Grêmio, 35 minutos, kto.bet.br pode apostar, o site é proibido para menores de 18 anos e jogue com responsabilidade, sai jogando o time do Grêmio, errado, a bola foi dominada para o Flamengo, Luiz Araújo tem o domínio, tocou a bola curta, encontrou colocado por ali seu companheiro, o jogador Everton Araújo, recuou, tocou a bola para Léo Pereira faz o domínio, domina, joga com o passe lateral até onde está colocado Léo Ortiz, esse faz a bola chegar para Jorginho tentou, deu para Emerson Royal, dominou a 36 minutos na ponta direita, outra vez Jorginho, tem Luiz Araújo colocado pelo meio, deu a bola para ele, outra vez o Jorginho veio de trás com bola dominada, levando por ali, soltando uma bola curta, deu para Carrascal tentou jogar para Emerson Royal, o Flamengo troca passes, ganha tempo, o tempo vai passando, são 36 da etapa complementar, continua o Flamengo ganhando por 1-0 do Grêmio aqui na arena, a bola foi para o Léo Pereira soltou, deu para Samuel Lino, dominou lá pelo lado esquerdo, vai tentar jogar e atacado, acaba recuando a bola, ali no jogador Léo Pereira joga lateralmente, tocando uma bola para o Jorginho que dá para Emerson Royal, que está espetado pela ponta direita, soltou a bola, Luiz Araújo cruzou e o goleiro Everton tá pegando para a equipe do Grêmio, Trilegal é diversão e prêmios para a sua vida, muito mais Trilegal, pegada, a marca da conquista, futebol da Gaúcha mostrando para você o campeonato brasileiro, lá vai o Grêmio, tentativa do Thiaguinho, jogou no meio, errou o passe, a bola foi tirada.
2: Gabriel Mack morreu completamente no jogo, fisicamente não entrega mais nada, o 10 do Grêmio.
0: E a bola foi jogada ali no Pedro, bateram do Pedro, ele tá caído, vai parar tudo, Maurício Saraiva, 37 minutos, o Grêmio perde 1-0.
2: Não é que o Grêmio não queira. O Grêmio teve vontade, logo depois que sofreu o gol, vai dar uma amarela agora no Cruzeiro Martins? Não, só conversar. O Grêmio teve vontade, a torcida tentou vir junto, mas aí tem o erro técnico, tem o Flamengo que se defende, embora não goste de se defender, quando tem o erro técnico do adversário fica mais fácil. E o Flamengo também mudou o ritmo, porque ele teve uma intensidade extraordinária ao longo do jogo e não precisa mais ter. Só que ao mesmo tempo deixa o jogo aberto, porque o Grêmio é o dono da casa, o Grêmio tem a marca que tem a bola parada, já inventaram o escanteio, o Flamengo não matou o jogo. Essa partida, Pedro, se o Grêmio chegar a empatar, é um negócio, é um dos pontos mais espetaculares que o Grêmio terá ganho na história dos campeonatos brasileiros de ponto corrido, porque a diferença técnica é muito, muito grande.
0: Muito bem, e o Bertoncelo está mostrando para nós que o Flamengo está encurtando a distância para o Palmeiras, que hoje empatou com o Remo e tem um jogo a menos, é tudo isso, né?
4: É isso, Pedro. O Palmeiras empatou com o Remo 1-1 fora de casa neste domingo, tem 34 pontos. O Flamengo agora é segundo colocado com 30 e o Flamengo tem jogo atrasado contra o Mirassol no estádio Maracanã.
0: É o Flamengo atrás do Palmeiras, hein? 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direito na bola, tentou para Samuel Lino, lá do outro lado do campo, Lino consegue o cabeceio, deu a bola para Varela deu para o Lino, correu pela ponta esquerda, chegou o Gustavo Martins, recuando para o Everton, que tem que dominar com o pé, e aí meter a bola de pé direito para o meio do campo, onde Léo Pereira está dominando para a equipe do Flamengo, soltando a bola. Bola no Everton Araújo tocou, deu para Léo Ortiz, tem Emerson Royal colocado pelo lado direito, tem Jorginho colocado atrás, tocou a bola para o Jorginho deixou para Luiz Araújo meteu a bola para Léo Pereira, tocou para Varela outra vez com Léo Pereira, está dominando a bola, Jorginho carrega, 39, etapa complementar, continua o placar de 1-0 para o Flamengo, que está trocando passes, retendo a bola, ganhando tempo, não deixando o Grêmio tocar nela, como agora Léo Ortiz está fazendo, partindo para o campo de ataque, empurrando a bola, lá onde está colocado o jogador Samuel Lino, ele dominou, passou pelo marcador, vai para o cruzamento, levantou, está ali o Pedro, dominou com imperfeição, e a bola é tirada de qualquer maneira, Gustavo Martins dá um balão, a bola vai para o meio do campo, mas volta a ser do Flamengo, dominada no lado esquerdo para Varela jogando a bola, Léo Pereira soltou, encontrou colocado Everton Araújo, 40 minutos, etapa complementar, a bola tocada para o Luiz Araújo, ele tenta o domínio, ainda ele soltou para o Jorginho, que está recuando para Léo Pereira, que está soltando a bola para o Everton Araújo faz o domínio, acaba recuando a bola para o Léo Pereira, que domina próximo ao meio do campo e joga de pé esquerdo, metendo a bola na ponta canhota. Samuel Lino tenta o toque, mas a bola foi tirada para o Grêmio, já voltou para o Flamengo, só deu Flamengo agora. Samuel Lino tentou levar, levou, chegou no bico da grande área do Grêmio, tocou a bola curta, entregou para o jogador Luiz Araújo, ele procura atrás, chega a bola para Jorginho deu para Luiz Araújo, que deu para Jorginho, outra vez Luiz Araújo, outra vez Jorginho, trocam passes os jogadores do Flamengo. O Grêmio fica na roda e a bola foi para Léo Pereira soltou na frente, encontrou Samuel Lino ali pelo lado esquerdo, tocou a bola para o jogador Emerson Araújo, que faz a bola chegar no Léo Ortiz tocou para Emerson Royal tocando a bola, recebendo grande devolução, fechou para a área, cruzou rasteiro, salva Vieri metendo a bola para a linha de fundo, foi o Gustavo Martins que fez esse corte, aí tem escanteio, Flamengo, Rodrigo.
1: De novo, Emerson Royal foi lançado. O Emerson Royal e o Pedro se desentendendo. O Pedro queria um lançamento para ele. O Emerson Royal diz que tentou o melhor. O escanteio foi marcado e tem troca, né, Jason?
8: Isso, tá saindo o Pedro com a 9, entrando o 27 na equipe do Flamengo. E tá saindo, mas quem é o 27?
1: Bruno Henrique,
8: obrigado. Bruno Henrique, eu subi aqui a placa, me confundi. E tá saindo o 16, o Samuel Lino. E entrou o
1: De La Cruz, 18.
8: Obrigado, Rodrigo.
0: De La Cruz, camisa número 18 no time do Flamengo, também Bruno Henrique, duas alterações e um escanteio para o Flamengo cobrar. Estamos agora com 41 minutos e meio, estamos na etapa complementar, o Flamengo ganha por 1-0, cobrança de escanteio, a bola foi tirada, voltou o rebote, Emerson Royal tocou a bola para Varela jogou na esquerda, está lá o De La Cruz, sua primeira participação no jogo, recua a bola, soltou para Varela domina, o Flamengo troca passes aqui, bem no meio do campo, a bola foi curta, onde está colocando o Carrascal, ele está recuando a bola para o Léo Ortiz, que está dominando. Não tem pressa o Flamengo. Troca passes. Everton Araújo foi lançado. A bola foi recuada para o Léo Pereira. Léo Pereira saiu jogando e empurrou a bola para o jogador Varela. Varela jogou na ponta esquerda. É o Flamengo chegando. Bola com o Bruno Henrique. Arrancou pela ponta esquerda. Tem perigo. Cruzou. E não é que o Luiz Araújo perdeu um gol chutando dentro da pequena área. Ele conseguiu tocar a bola por cima, fez o mais difícil, o mais complicado. O Grêmio escapou de levar esse segundo gol aí, Rodrigo.
1: Mas o Luiz Araújo tomou a frente com muita facilidade, Pedro, dentro da pequena área, sobre o Caio Paulista. Para a sorte do Grêmio, ele perdeu um gol inacreditável, mandando por cima do travessão. 1-0 Flamengo, Tumeleiro.
2: Essa sorte tem nome, né? O cruzamento do Bruno Henrique é aparado pela perna direita do Luiz Araújo, que é a perna que ele usa para subir no ônibus que leva até o avião.
0: Muito bem, eu vou eleger o meu craque do jogo, o craque Rádio Gaúcha Calçados Pegada. E logo depois de terminar a partida, meus companheiros farão a eleição completa. E eu vou votar naquele que fez verdadeiros milagres ao longo do jogo. O Everton, grande atuação. Olha lá o Bruno Henrique outra vez. Ganhou do marcador, levou para o fundo do campo. É novo cruzamento. A bola passou de todo mundo, foi tirada. Voltou Everton Araújo. Corta de qualquer maneira o jogador lateral esquerdo do Grêmio. O jogador Caio Paulista, a bola jogada outra vez na área do Grêmio, e o Everton pra mim é o craque. Rádio Gaúcha Calçados Pegada. Pegada tem a marca da conquista.
2: Acompanho a relatoria. Não fosse o Everton e o Grêmio teria tomado mais gols.
0: Tá carregando dois votos para o final da jornada, né? E a bola é do Balbuena. Balbuena tá soltando, encontrou colocado por lá o Thiaguinho. Thiaguinho fez o domínio, ainda o Thiaguinho. Thiaguinho tentando carregar, levando a bola. Tem marcação de dois adversários. Eu estou chamando o tempo e placar do futebol da Gaúcha. 44 minutos, etapa complementar, Flamengo 1-0 na Arena.
4: O Grêmio não levava gol há 5 partidas, não perdia em casa desde janeiro e agora com os resultados paralelos está no Z4, 17º colocado com 17 pontos.
0: 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Lá vai Thiaguinho, lá vai o Grêmio partir para o campo de ataque, empurrou a bola para o Caio Paulista, ele dominou, recuou, soltou, encontrou colocado o Vieri. Vieri tá tocando para Gustavo Martins, trocam passes os zagueiros do Grêmio, a bola agora foi para Balbuena, dominou lá pelo lado direito, pisou na bola, esperou que chegasse alguém na marcação, recuou, deu para Gustavo Martins, que tocou para Vieri. Vieri fez o domínio e acaba recuando para o goleiro do Grêmio, Porto Alegrense, 44,5. Está se esgotando o tempo regulamentar aqui na Arena. O Grêmio perde por 1-0. É o Flamengo que está conquistando vitória. E qual é a posição do Grêmio na tabela nesse momento, hein, Bertoncello?
4: 17º colocado no Z4, tem 17 pontos, Unimed Porto Alegre.
0: É, e esse é o resultado humilhante, né? Estar no Z4 sempre é humilhante para um time que tem o tamanho e a grandeza do Grêmio. Mas, enfim, perder para o Flamengo não pode ser considerado anormal, pelo contrário, né? Vai o Flamengo, Jorginho tocou, deu a bola cinco. Na frente, ali está colocado o Bruno Henrique, hein?
1: Mais cinco,
0: então vamos a 50, né? E o Flamengo tem o domínio da bola, pediram uma falta ali, o juiz não deu, ela ficou na ponta esquerda, tá chegando o Flamengo, De La Cruz dominou, soltou para o Bruno Henrique, pé canhoto na bola, buscou outro lado, corta, Caio Paulista, dá a bola para o jogador Mac tenta correr ali pelo lado esquerdo, tentou evoluir, tem a marcação e a bola é tirada, volta o time do Grêmio Porto Alegre com o Thiaguinho soltando, jogando a bola atrás, encontrou o cara Gustavo Martins jogou a bola curta, deu para Balbuena outra vez com o Gustavo Martins faz o domínio, é atacado, ele recua a bola para o goleiro Everton, que já tem dois votos na escolha do melhor em campo. 46, 4 minutos para terminar a partida. Tumeleiro, ninguém facilita tanto. 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Olha lá, ó, chegou o Grêmio, chegando pela direita, a bola do Enamorado, tentou o cruzamento, bateu no Varela, voltou para o Enamorado, jogou na área, afasta a zaga, volta outra vez para o Enamorado, quem sabe acerta agora, levantou, corta o jogador Ortiz de cabeça, e a bola fica no rebote, dominada para o time do Flamengo pelo Varela soltou, deu para De La Cruz tentou em profundidade, Bruno Henrique chegou livre para dentro da área para marcar o gol, e aí o goleiro pegou, chutou fraquinho.
2: Foi pretensioso, foi soberbo, Bruno Henrique tentou encobrir um dos melhores goleiros do do Brasil.
0: É, e não levou, né? Foi uma facilidade para o goleiro do Grêmio. Volta o Grêmio, a bola do Enamorado, lá pelo lado direito, ele está dominando, a marcação chegou, 47, faltam 3 minutos para terminar a partida aqui na Arena. O Flamengo ganha por 1-0, a bola foi para o Balbuena, o Balbuena soltou para Gustavo Martins, ele pisou na bola, deixou para Vieri, Vieri deu a bola para o seu companheiro, o jogador Thiaguinho. Thiaguinho está dominando pela meia esquerda, tocou para o Caio Paulista, mete lá dentro, mas corpo, jogou mal, né? E a bola parece que bateu no braço do cara ali, hein?
8: Pedem toque. Jogadores do Grêmio e a torcida pedem toque.
0: E aí lá vai o Bruno Henrique, contra-ataque do Flamengo, levou pelo meio, soltou para De La Cruz, chegou para a área, bateu e a bola foi para a linha de fundo, é apenas tiro de gol, levando grande perigo. Tá caído o jogador do Grêmio, caído o jogador do Flamengo, caiu todo mundo aí, Rodrigo.
1: O Bruno Henrique levou a melhor sobre o Vieri no jogo de corpo, com o Vieri caído, Bruno Henrique lançou o De La Cruz. De La Cruz errou, o Vieri foi pro chão e o Everton levantou na marra o Vieri dizendo: não vai cair, a gente tem que empatar o jogo. 1-0 Flamengo, KTO.
0: 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Vai chegando o Grêmio, a tentativa é do Thiaguinho. Thiaguinho jogou a bola, encontrou colocada Namorado, dominou na ponta direita, encarou o marcador, ganhou do primeiro, vai para o cruzamento rasteiro, o cruzamento não é bom, a bola é afastada da linha de lado, tem arremesso lateral, o time do Grêmio 48, faltam 2 minutos, o Grêmio ainda tem uma tênue esperança. A bola foi recuada no Balbuena, pé direito na bola, suspendeu. O jogador do Grêmio tentou.
8: Gustavo Martins
0: tentou uma bicicleta e errou completamente. Mas enfim, tentou. Importante tentar, né? 48 minutos e meio. Tá terminando o jogo, 1 minuto e meio, Flamengo ganha por 1-0, a bola do De La Cruz vai levando, Varela tá chegando, Varela foi dominar a bola, recebeu o passe, levantou a cabeça, deu atrás, deu a bola para o Léo Pereira recuou mais ainda, a bola para o jogador Jorginho, Jorginho tem o Léo Ortiz para jogar, prefere tocar a bola onde está colocado Emerson Araújo tocando para Léo Pereira, o Flamengo agora faz o tempo passar.
1: E a torcida valoriza do Flamengo a posse de bola. Grita olé.
0: É, o que o Flamengo está fazendo nesse momento. E a bola foi na direita, Emerson Royal recebeu pela direita, tentou evoluir, soltou a bola atrás. Ali está colocado o seu companheiro De La Cruz, tocou a bola curta para o Luiz Araújo. Luiz Araújo soltando, deu para o Emerson Royal, outra vez para o Luiz Araújo, que toca atrás. Encontra o Jorginho, que dá para Léo Ortiz. Léo Ortiz joga na direita e o Emerson Royal está colocando por ali, soltou a bola para De La Cruz. De La Cruz tentou, deu a bola para o Luiz Araújo, soltou no meio. A tentativa foi do De La Cruz para o Bruno Henrique, mas a bola foi tirada para o Grêmio e voltou Varela. Varela tocando a bola no De La Cruz, no Varela. Varela recolhe lá pelo lado esquerdo, 49 minutos e meio, está lá o Enamorado para dominar para o Grêmio, soltar a bola para o Gustavo Martins. Gustavo Martins bateu a bola para o campo de ataque, é o Grêmio tentando chegar, a tentativa foi feita ali para o Noriega, ele caiu, o juiz está marcando uma falta, não, está marcando um toque, favorece o time do Grêmio. 49 minutos, 45 segundos, o jogo está terminando.
8: Todo mundo
0: para
8: a área. O Carlos Vinícius pediu para todo mundo vir para a área. O Grêmio
0: claro,
8: comprou curto.
0: Claro, e tem que jogar lá dentro. O Grêmio não está fazendo isso. A bola foi recuada. Vieri, pé canhoto na bola, suspendeu, o Enamorado tá lá, corta Léo Pereira e mete a bola pela linha de lado, vai terminar o jogo, terminou. 50 minutos, terminou. Torcedor do Grêmio tá vaiando. Flamengo ganhou por 1-0. Será que o jogador do Grêmio merece essa vai, hein, CCD?
3: É, se a gente considerar a atuação e a distância das equipes, hoje foi um time pequeno contra um time grande. O Grêmio foi sempre pior em todos os momentos do jogo, foi dominado amplamente, perdeu lá por um gol lá no segundo tempo, poderia ter saído no primeiro, poderia ter saído aos 10, aos 15, aos 20. É jogo de reflexão mesmo. O que o Grêmio quer? O Grêmio vai seguir com esse trabalho e de alguma maneira tentar buscar alguma solução melhor, acredita em evolução, ou finalmente a gente vai estar vendo aí clubes superiores no Brasil e nós vamos lá brigar para não cair, o Grêmio hoje na zona de rebaixamento. O jogo de hoje foi um choque de realidade, o banho físico que o Grêmio tomou do Flamengo no segundo tempo é constrangedor e a gente vai agora para outro momento. O torcedor pede a saída do Castro, quem sabe aí o Dorival, né? Pedindo 2 milhões e meio por mês e buscando reforços. Eu acho que a gente se perdeu no caminho e não sabe por quê. A verdade é essa.
1: Pedro, um segmento aqui do lado oposto da cabine está gritando para o Luiz Castro, burro, burro, burro, quando ele chegou aqui para cumprimentar a arbitragem.
0: Isso é a manifestação do torcedor que perde o jogo, né?
2: Pedro, passa muito longe do Luiz Castro, a derrota. do Grêmio para o Flamengo. O Flamengo teve 10 chances de gol. A nona foi perdida, ou por outra, a décima foi perdida pelo De La Cruz no último chute que passa cruzado do Everton. Antes tinha sido o gol, portanto, dentro de 10 chances, o Flamengo concluiu, converteu 10% do que criou. 10% do que criou. Se esse jogo termina 3 ou 4 para o Flamengo, não é problema nenhum em relação ao que a partida mostrou. Mas isso é mérito do Flamengo. A qualidade é extraordinariamente superior a um oceano entre os dois times, entre os dois elencos. E eu não quero ser condescendente, eu não sou o maior fã do trabalho do Luiz Castro, mas não passa nem remotamente perto do Luiz Castro a derrota de hoje. O Grêmio tentou 3 zagueiros, 2 volantes, depois tentou 3 zagueiros, um segundo volante que é mais móvel, não 2 primeiros volantes. O Grêmio depois botou o Gustavo Martins para um lado, botou para dentro, o Balbuena foi lateral, veio para dentro, o Enamorado, o Braithwaite que não tocou na bola. Não há por onde, me parece, colocar na conta do Grêmio essa derrota. Essa derrota é muito mais a vitória de um time que é escandalosamente melhor do que o Grêmio.

0: de envolver, digamos, a logística do futebol do Grêmio. Quer que vamos falar com o torcedor, depois eu quero o teu voto, e o torcedor vai dizer exatamente o que, que ele sentiu nessa noite, que tem até algum constrangimento pelo chocolate que o Grêmio levou, né, Kek? Não veio a Kek, então daqui a pouco.
1: Agora os jogadores do Grêmio começam em silêncio, Pedro, a deixarem o campo, passam em direção à área reservada a eles, que é num outro ponto aqui da zona mista, né? Um corredor que leva por dentro para os vestiários. Aí a gente não tem um contato muito próximo dos atletas, mas é um silêncio assim. Os jogadores saem quietos, cabeça baixa. Agora tem jogador do Grêmio trocando de camisa com jogador do Flamengo. William está por ali também, ficou no banco hoje, está trocando de camisa, me parece, com o Pedro. É isso mesmo, William e Pedro trocando as suas camisetas. E Léo Jardim, técnico do Flamengo, acompanha boa parte do elenco, que começa também agora pelo lado do Flamengo a deixar o campo e entrar aqui na zona mista.
0: 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Bom, em seguida que a Kek tiver condições técnicas, por favor, me chama, né?
2: Porque nós na área, Pedro.
0: Ah, pois não, e o torcedor?
2: Vamos ouvir o torcedor que está indo embora nesta arena gelada, nesse dia, noite gelada aqui em Porto Alegre. E aí, meu amigo, tudo bem? Como é que é o teu nome?
3: Fala, mano.
2: Como é que é o teu nome?
3: Rafael.
2: Rafael, o que, que dá para dizer dessa derrota do Grêmio hoje aqui?
3: Ah, o que, que eu vou te dizer? Podia jogar um pouco mais, né? Mas fazer o quê?
2: O enfrentamento contra o Flamengo é muito difícil.
3: É difícil, né? É difícil, mas... podia botar mais vontade, né? Podia botar mais vontade.
2: Tu acha que o Grêmio perdeu por falta de vontade ou por falta de qualidade mesmo?
3: Vontade e qualidade, né? Mas tem que botar vontade contra eles, né?
2: Eu acho que o problema, não sei se tu concorda comigo, o problema não é perder pro Flamengo na Arena. O problema é não ganhar do Bragantino, do Remo, da Chapecoense. E aí agora o Grêmio se encontra na zona de rebaixamento.
3: Isso mesmo, né? Esses aí eles tinham que ganhar, né? Pra jogar com o Flamengo e tentar empatar pelo menos, mas...
2: E agora é buscar esses pontos fora de casa contra o Bahia.
3: Tentar buscar pra fazer ponto que dá, né?
2: Valeu, muito obrigada. Teu nome, meu amigo?
4: Sou o Léo, lá de São Leopoldo, da Vila Paim, Vicentina.
2: Que sentimento fica depois dessa derrota aqui, Léo?
4: Horrível. Não sei o que fizeram com o nosso time hoje. É o Lucianinho que tá lá? Quem é que tá lá hoje?
2: O Pedro hoje lá.
4: Pedro Ernesto, né? Pedro... O que que fizeram com o nosso time, Pedro? Pelo amor de Deus, nós não temos nada. O Arthur ali, quando não tá jogando de volante, o Grêmio não joga. É complicado, tá complicado, tá muito complicado.
2: Como é que o Grêmio faz agora para buscar esses pontos lá contra o Bahia?
4: É complicado, né? Nosso time a gente vê, não consegue ganhar em casa, apesar de ser contra o Flamengo, mas lá vai ser um jogo difícil também, o Bahia tá bem... A gente vai ter que jogar para ganhar. Agora é jogar para ganhar, cuidar no Brasileirão os pontos para a gente não acabar caindo novamente, né?
2: Valeu, muito obrigada. Tá aí, Pedro, o torcedor que está se despedindo aqui da Arena com essa derrota depois de mais de 100 dias de invencibilidade aqui na casa do Tricolor.
0: É, o meu amigo Ney, lá da Priori, está mandando um recado aqui dizendo que está constrangido com o futebol que o Grêmio apresentou. Mas, enfim, Kek, qual é o teu voto para o craque Rádio Gaúcha Calçados Pegada?
2: Eu vou acompanhar vocês, eu voto no Everton.
0: Muito bem, o voto do Rodrigo Oliveira.
5: Pedro, eu vou no Carrascal, Calçados Pegada para ele.
0: Tá bom. 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Eu quero ver o voto agora do Jason.
1: É o Everton, meu craque, Calçados Pegada.
0: Muito bem. CCD, o teu voto para o melhor em campo?
6: Eu vou votar no Jorginho. O Jorginho mandou no jogo, definiu o ritmo da partida e nunca viram que ele estava jogando livre.
0: Simon Bianchini.
7: O Everton.
0: O Everton tem mais um voto. E o torcedor votou em quem?
7: Bom, Pedro, pelo aplicativo de GZH, os votos para o Everton, 70% dos votos. O Grêmio não sofria gol há 5 partidas, não foi culpa do Everton, né? Mas a vitória do Flamengo coloca o Grêmio na zona de rebaixamento no momento. Mas o Everton é o craque da galera.
0: Muito bem, o próximo jogo do Grêmio...
7: Quinta-feira contra o Confiança pela Copa do Brasil e domingo, 4 horas da tarde, na Fonte Nova contra o Bahia pelo Brasileirão.
0: Pois é, Maurício, se tá ruim entrar na zona de rebaixamento, jogar contra o Bahia pelo Campeonato Brasileiro, depois de ter jogado na quinta-feira pela Libertadores.

0: Libertadores é outro problema, né?
1: Vai enfrentar um Bahia imerso numa enorme crise. O Bahia perde pro Remo, toma 7 gols em 2 jogos.
2: Ô, do Maurício.
1: Sai da Copa do Brasil e ontem tomou uma virada do Cruzeiro nos acréscimos, Bertoncelo. É crise pura, né?
2: É isso, Maurício. O Bahia é sexto e até para complementar, né? Antes da parada para a Copa, o Grêmio tem mais 3 jogos. Bahia fora, Santos do Neymar em casa e Corinthians também em casa. Santos e Corinthians brigando contra o Grêmio para não ingressarem na zona de rebaixamento.
1: Então, o que nós temos agora no domingo, você coloca o olhar que quiser sobre. Um Bahia em crise precisando de resposta. O Rogério Ceni, pelo jeito, vai durar a semana inteira e talvez tenha contra o Grêmio a sua última chance até que o Grupo City decida que deu de Rogério Ceni. Do contrário, se o Rogério Ceni ganha o seu jogo, o Bahia continua na parte alta da tabela. Mas o Bahia em crise não é um Bahia de Fonte Nova lotada, pode ser um clima ruim da torcida de fora para dentro do campo. O Bahia vai ser um adversário batível em Salvador. O problema do momento é quando o Grêmio deixa, como muito bem disse a Keck falando com o torcedor, quando o Grêmio deixa de ganhar pontos em casa contra o Bragantino e o Remo, aqui você vai explicar o Z4. Não é contra o Flamengo com sua folha de 40 milhões e o melhor elenco da América Latina. Hoje, Pedro, se termina 3-4-0, ninguém se queixa. O Flamengo converteu 10% do que criou ofensivamente. A vaia tem muito mais o conjunto da obra do que propriamente perder para o Flamengo do jeito que perdeu. Então, o que o Luiz Castro tem agora ao longo da semana, primeiro garantir matematicamente a classificação da Copa do Brasil, mas em especial aproveitar o momento que ele tem lá para o domingo contra o Bahia, na Fonte Nova. O Bahia numa crise como nunca antes nessa temporada, para tentar não é pontuar mais, Pedro. Não é pontuar, não. É ganhar do Bahia.
0: Muito bem. Você cedeu um pouco mais a tua manifestação. O Grêmio perdeu um jogo e mais do que perder um jogo, o Grêmio está na linha de rebaixamento. E isso é muito mais preocupante do que perder para o Flamengo, não é?
3: É triste dizer que não é, né, Pedro? Porque é a obviedade de um clube que há 3 anos está na zona de rebaixamento, né? A verdade é essa, né? Nessa parte da competição, no ano de 24 o Grêmio estava na zona de rebaixamento, no ano de 25 o Grêmio estava próximo dela e no ano de 26 está nela. Depende ainda do resultado do jogo do Vasco, imagino eu, que se o Vasco perder, o Grêmio não vai dormir nas zona de rebaixamento, mas de qualquer maneira, o que a gente vê neste momento é uma fragilidade imensa de um clube que não consegue se encontrar. O jogo contra o Flamengo não é o pior dos jogos, porque o Flamengo tem uma distância para o Grêmio que foi adquirida, e é sempre importante colocar, ao longo dos últimos anos. Em 2019, o Grêmio entrou numa semifinal de Copa Libertadores para jogar contra o Flamengo. Tomou 5-0 e até agora não entendeu o que mudou de lá para cá. O Grêmio tenta construir um trabalho, mas a torcida já claramente não quer mais o treinador porque acha que o time pode render mais. Eu não consigo ver que vá render mais, porque eu não consigo enxergar isso de forma tão clara, buscar outras soluções, outras novidades, outras questões. Hoje o Grêmio jogou... 3 meninos de 18 anos estiveram no campo, o Thiago jogou, o Pedrinho saiu lesionado bem no início, o Mac jogou, fez boas jogadas, mas também não conseguiu, muito mais em cima da força, da vontade, do que propriamente em alguma superioridade. Foi um jogo constrangedor, um jogo de realidade para o Grêmio, talvez o maior vareio que eu tenha visto o Grêmio tomar aqui na Arena nos últimos... desde que a Arena foi fundada, não me lembro de um jogo tão fácil assim. E o triste é que o jogo fácil foi 1-0 pela obviedade. Como a gente faz quando joga contra equipes do interior do estado, que domina o jogo, que carrega, faz um gol e acaba o jogo ali. E foi o que aconteceu aqui. É triste dizer isso. O torcedor, até de forma constrangedora, né? Vaiou, mas também sem muita empolgação, a vaia. Por quê? Porque é a constatação de que existe uma distância muito grande entre as situações... E daqui a pouco a gente vai começar, eu tenho certeza que se continuar dessa maneira, o torcedor vai aos poucos desistindo também desses processos, porque é chato tu tá tão distante e tu não vê muita luz no fim do túnel. Eu acho muito... Hoje é um dia de abatimento completo pro torcedor, porque se imaginava, e eu nem entro muito na competição, se tivesse vencido aqui, se a tabela tivesse colocado aqui o Vitória hoje, o Grêmio estaria na 8ª posição. Então não é isso que está me assustando. O que está me assustando aqui é que está perdendo a graça, está ficando muito desigual e isso desestimula o produto, desestimula o jogo e hoje foi um jogo constrangedor.
0: Muito bem. Bom, eu quero chamar agora o Eduardo Gabardo, porque nós vamos para o balanço final e a repercussão de tudo que aconteceu aqui na Arena, que foi um negócio constrangedor. O torcedor não gostou, saiu entristecido, o Flamengo mostrou sua diferença em relação ao time do Grêmio e tudo aquilo que a gente viu é matéria para que o Eduardo Gabardo comande a partir de agora o balanço final e a repercussão desta noite, que não é boa para o Grêmio. O Grêmio está no Z4, o Grêmio perdeu para o Flamengo, não é, Gabardo?
4: É verdade. Muito obrigado, Pedro Ernesto Denardim, que narrou este jogo aqui na Arena. 1-0 para o Flamengo contra o Grêmio, derrota e zona do rebaixamento. Flamengo muito superior, como falaram já o CCD e o Maurício Saraiva. A gente vai agora, aqui no balanço final, fazer análise deste momento delicado do Grêmio no Z4 do Campeonato Brasileiro. Daqui a pouco tem entrevista coletiva, Edu Luiz Castro. Os jogadores aqui na zona mista da Arena, vamos ver as explicações, uma avaliação deste momento e o que pode ser feito em uma semana que tem dois jogos fora de casa. Quinta-feira pela Copa do Brasil e domingo pelo Campeonato Brasileiro. Confiança pela Copa do Brasil e o Bahia pelo Campeonato Brasileiro. E também vamos detalhar esta tabela que tem uma briga, uma disputa extremamente acirrada contra o rebaixamento. Uma briga que envolve 7, 8 times, está tudo muito embolado e daqui a pouco o Berdoncelo vai explicar. A partir de agora, a repercussão aqui no balanço final, direto da Arena, de Grêmio 0, Flamengo 1.
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4: São 9:43 aqui na Arena. Apresento o balanço final que você pode conferir em imagens no canal de GZH no YouTube. Eu estou aqui direto da Zona Mista. No fundo ali tem o túnel que dá acesso ao gramado. Aqui à minha esquerda, a Zona Mista, onde vão passar os jogadores do Grêmio, o vestiário. O Jason Lisboa já está marcando todo mundo de cima aqui. Na abertura, direto, um contato com o repórter Rodrigo Oliveira. A entrevista coletiva do técnico Luiz Castro. Qual é a situação aí, Rodrigo?
6: Estou a postos, o banner digital, Gabardo, com os patrocinadores do Grêmio já está ligado. A água ali do Luiz Castro também. Chega agora o assessor de imprensa Igor Pova para conferir se está tudo certo. Ainda deve demorar alguns instantes, creio eu, mas já está tudo pronto para receber o técnico do Grêmio depois dessa derrota por 1-0 para o Flamengo com gritos de olé.
4: Bom, daqui a pouco o Rodrigo chama com a entrevista de Luiz Castro, o Jason com a entrevista, com as entrevistas dos jogadores do Grêmio aqui na Zona Mista. Daqui a pouco tem Maurício Saraiva e CCD para a gente bater um papo e fazer uma avaliação um pouco mais profunda deste momento que vive o Grêmio, né? Situação delicada na zona do rebaixamento. Falando em zona do rebaixamento, Marcos Bertoncello, olha, no bola parada, no intervalo eu falei, né? É um campeonato brasileiro com poucos candidatos ao título, acho que tem dois, né? Flamengo e Palmeiras e Perfeito. Deu. Aliás, como é que ficou a briga pelo título com a vitória do Flamengo?
2: Faltam 4 pontos para o Flamengo alcançar o Palmeiras, sendo que o Flamengo tem jogo atrasado, né? Uma partida atrasada contra o Mirassol no estádio Maracanã. Nesse momento, o Palmeiras, que hoje empatou com o Remo fora de casa em 1-1, tem 34 pontos. 4 a mais em relação ao Flamengo, segundo colocado com 30, Gabardo.
4: Então, candidatos ao título tem poucos, né? Tem 2. Agora, candidatos ao rebaixamento no Campeonato Brasileiro, dá para colocar no mínimo por baixo uns 8 na conta, aí, Bertoncelo.
2: Uma loucura, Gabardo, porque agora é o seguinte, tá, o Grêmio no Z4 não entrava na zona de rebaixamento do Brasileirão desde a 9ª rodada do ano passado. Grêmio 17º com 17 pontos. Ok, agora, Gabardo, a distância do Grêmio para o Bragantino, que é o 7º colocado, é de 3 pontos. Nossa. O Bragantino é 7º com 20 e o Grêmio 17º com 17.
4: Pela pontuação, Maurício, CCD, o 7º colocado hoje, quase na metade do Campeonato Brasileiro, tá na luta contra o rebaixamento. O 7º colocado, 3 pontos de diferença. Que loucura isso aí, Bertoncelo. Vamos lá, então.
1: É um achatamento extraordinário, mas em algum momento quem quiser sair dessa zona vai ter que emendar, por exemplo, 7 pontos em 9. Quem fizer 7 pontos em 9 vai escapar desse melê, dessa grande pasta, dessa grande paçoca que é um time com 17 e outros tantos com 18 pontos. Mas para isso você precisa não desperdiçar ponto, não é contra o Flamengo, Eduardo. É quando você vê aqui o Bragantino, quando vê aqui o Remo, aí você não pode deixar ponto no caminho. E contra esses dois que eu estou citando, o Grêmio deixou 4 de 6. 4 de 6 faça a diferença aí, Bertoncello. Quanto daria se o Grêmio tivesse mais 4 pontos em relação ao que tem agora? Uhum. Certamente não estava no Z4.
2: É, estaria com 21 pontos, estaria brigando por um G5, inclusive, Maurício. Tamanho é esse achatamento, né? Do Bragantino, como eu disse, sétimo colocado tem 20, Vasco 20, Coritiba 20, Vitória 19, Cruzeiro 19. E aí, um sexteto de times com 18 pontos. Botafogo, Atlético Mineiro, Inter, Santos, Corinthians e depois vem o Grêmio, 17º.
4: É, o CCD, daqui a pouco você já vai pro Bate-Bola, né? No canal de GZH no YouTube. É daqui a pouquinho, né? 10 da noite. O CCD, queria só uma, pra gente se despedir, enquanto você muda aí de posição pro Bate-Bola. É, uma avaliação rápida aí, não só do jogo que você já falou, mas dessa semana que vem pela frente aí, de Copa do Brasil e Campeonato Brasileiro, o CCD.
3: É, eu acho que o primeiro ponto é, infelizmente, admitir inferioridade e jogar contra os times que, de certa maneira, são do tamanho do Grêmio. Jogar contra o Remo, jogar contra o Confiança, jogar contra a Chapecoense, jogar contra o Vasco. Essas equipes, tentar pontuar o máximo que puder. E esses jogos aí, faz como todo mundo está dizendo. É, não joga. Não joga. Se entrega à inferioridade. É triste dizer isso, mas a realidade é essa. Futebol brasileiro caminha para isso e a gente tem que admitir essa inferioridade hoje, não tem o que fazer. Se o cenário mudar ali na frente, bom, aí muda. Se não, é isso que nós vamos ver. Estamos em meio à espanholização do futebol brasileiro e ainda alguns, como eu, não quero admitir, mas não tem o que fazer, gente. Não tem o que fazer. Não tem o que fazer. Vamos jogar contra o Remo, contra o Confiança, aí jogar o gauchão aqui, que é o que sobrou para a gente fazer. Não tem muito o que fazer, não. Hoje foi um banho de realidade, triste realidade. Para não cair, vai ter que ganhar do Bragantino, vai ter que ganhar do Remo em casa, coisa que não fez. Se tivesse feito, não estava aqui. Mas não fez porque também não tem muito mais qualidade do que esses times aí, entendeu? Então, esse é o ponto para hoje. É desestimulante. Eu sou torcedor do Grêmio antes de qualquer coisa, tô muito chateado, triste, mas convicto de que o protagonismo do Grêmio, que foi perdido lá em 2019 para esse mesmo Flamengo, ele vai demorar muito para voltar. O Grêmio perdeu o seu caminho, não vai encontrar o seu caminho rapidamente, e até não encontrar, o torcedor fica aqui se perguntando o que fazer, aqui e ali, como fazer. Eu não acho que tenha alguma solução que seja mágica, ai, troca o treinador, bota outro técnico, ah, faz isso, contrata o Zezinho, o Pedrinho. O Grêmio fez tudo que podia nesses últimos anos e só piorou. Não melhora nunca. Agora está usando a base, que também não vai ser suficiente da noite para o dia. Então é triste. Verdade é essa.
4: Vai lá pro Bate-Bola, CCD.
3: Vamos lá, um grande abraço.
4: Grande abraço pro CCD, né? E aí, Bertoncello, agora o nosso ouvinte tem, nosso, quem está acompanhando em imagens também, tem duas alternativas, né? Segue aqui no balanço final com a repercussão de Grêmio 0, Flamengo 1, as entrevistas e o Bate-Bola com um debate a partir das 10 da noite sobre a dupla Grenal, né?
2: Então, é isso, Gabardo. E nosso balanço vai até às 23 horas, encerra, e aí o Bate-Bola, que antes exclusivo apenas em live no YouTube, às 11 horas se junta à Rádio Gaúcha e vai até à meia-noite.
4: Agora, Gabardo. Oi, fala, Rodrigo.
6: Posso antecipar 3 temas de debate da semana?
4: Claro.
6: Número 1, reservas ou titulares contra o Confiança? Já que fez 2-0 e está no Z4, será que não é melhor preservar para priorizar o jogo contra o Bahia?
4: O ponto 1, Maurício Saraiva já vai responder agora. Só lembrando que a vantagem é de 2-0, né?
1: Eu duvido que um time todo reserva, porque se você... Deixa eu bater na madeira aqui, ó. Se você vai com um time todo reserva, o Confiança faz o jogo do século, vai a 2-0, você perde no pênalti, aí não é mais turbulência o nome, aí é convulsão. Então o Grêmio não vai correr esse risco. Eu posso acreditar num time misto, com jogadores não todos titulares. Porque o grande jogo, e eu insisto, onde não, a questão não é mais pontuar. A questão é, se você perdeu ponto para o Atlético Paranaense, e parecia ponto ganho, né? 1-3 lá naquele campo impraticável. Mas depois você leva a roda que levou do Flamengo. Isto aqui é um resultado somado ao outro que você pode entender como normais. Não dá para jogar bola lá, o Flamengo é muito melhor que o Grêmio. Só que no combo geral, você tem os pontos que você deixou pelo caminho contra times muito inferiores aos seus. Feito o Bragantino, feito especialmente o Remo. Então, quando pegar o Bahia agora, Eduardo, Grêmio vai ter que fazer algo excepcional. O papi mami, o arroz com feijão, isso tudo o Grêmio tem feito. E feito um arroz salgado demais, um feijão salgado demais. E está faltando pontuação. E eu não estou falando de vaga de Sul-Americana, tá? Eu estou sendo pragmático, melancolicamente pragmático. O Grêmio precisa de ponto para ficar em 16º, que é o mesmo campeonato do Internacional.
4: E nesse detalhe levantado pelo Rodrigo no ponto 1, na questão 1 aí, né? É que o tempo é curto, né? Entre quinta-feira, o jogo da Copa do Brasil, e domingo, o jogo contra o Bahia.
6: Jogos fora.
4: E o Grêmio vai direto, né? De Aracaju para Salvador.
6: Isso, na volta.
4: A segunda questão.
6: Tema número 2. Quem será o substituto do Pavon contra o Bahia? Pavon tomou o terceiro cartão amarelo.
1: Se eu sou Luiz Castro, Dodi.
4: Marcos Rocha, não?
1: Não, porque o Grêmio já desistiu da capacidade física do Marcos Rocha. E o Bahia, que está todo em crise e tudo, Eduardo, é o ponto esquerdo dele chamado Pulga. Eric Pulga é o seu jogador mais habilidoso. Qual é o corredor dele? Corredor esquerdo ofensivo, lateral direita do Grêmio. Botar o Marcos Rocha contra ele, com o Marcos Rocha há tanto tempo sem jogo, eu acredito que é melhor botar o Dodi.
7: E aí já fica uma outra, já tem uma outra questão em cima dessa também, né? Já testa contra o Confiança na quinta-feira, projetando o domingo. É. Esse é o ponto.
6: Vou colocar mais um nome. O Enamorado terminou o jogo de hoje como ala pela direita.
1: Também pode ser. É que na verdade, o Enamorado, quando entra e vai para o corredor, primeiro o treinador bota o Balbuena no lado. Aí o Bruno Henrique passa por ele duas vezes, como se o Balbuena tivesse parado, como se fosse um cone cor de laranja. Aí o que que faz o Luiz Castro? O Gustavo Martins vai para a lateral e o Balbuena volta para a zaga central. Então, a menos que ele pusesse o Gustavo Martins do lado, mas aí ele abre uma zaga para Balbuena e Vieri. É difícil, né? Porque nós estamos falando, veja, Eduardo, a gente está cogitando nomes, nem são laterais direitos. Você cogitou o Marcos Rocha, que não joga há 3 anos e meio. Então, o Grêmio tem uma dificuldade extraordinária de qualidade. E quando perde um titular seu, e já é um titular discutido, né? É, o Pavon já é um titular discutido.
4: O Maurício, eu não sei nem qual é a última informação que se tem sobre o João Pedro, né? Que foi titular do Grêmio durante um bom tempo como lateral direito, né?
1: Nem cogitamos, veja só.
7: Regredindo na recuperação, né, Gabardo? Ele vai, tá quase pronto para voltar, acaba sentindo um desconforto, uma dor, e aí acaba regredindo no processo de recuperação.
4: É. Bom, tem mais uma questão ainda, Rodrigo?
6: Tema número 3.
4: E aí eu já vou colocar a Keke na conversa também. A Keke saiu
1: aqui
4: lá na
1: com a mão gelada já.
4: Ah, agora vai ficar na cabine. Ah, agora tá quentinho aí na cabine,
8: agora,
4: né,
8: Agora tá quentinho. Mas eu tô um picolé, tá?
4: Vamos dar um tempinho para se esquentar. E Keke, você já vai participando com a gente aqui também para deixar sua opinião sobre as questões que o Rodrigo tá colocando aí. A terceira, Rodrigo.
6: O volante Arthur, ele sofreu uma lesão muscular grau 1 na coxa direita no dia 30 de abril. A previsão à época era de 2 a 3 semanas. Considerando essa previsão de 2 a 3 semanas, já dá para projetar o retorno dele ou contra o Confiança ou principalmente contra a equipe do Bahia. Pelo menos a gente tem que buscar ao longo da semana qual vai ser a atividade que ele vai fazer. Quando que ele vai voltar a treinar, se é que vai voltar a treinar essa semana.
7: O que eu ouvi na semana passada é que ele vinha progredindo muito bem, não para o jogo contra o Flamengo, porque hoje está completando aí 10, 11 dias da lesão. Então era um prazo muito curto, poderia ser arriscado pensando a longo prazo. Mas que para o jogo contra o Bahia, principalmente para o jogo contra o Bahia, ele seria reavaliado novamente e aí com uma semana a mais de preparação.
1: Aqui é simplesinho. Aqui o Arthur já passou por pelo menos um episódio nesse ano em que, segundo as próprias palavras, ele antecipou a volta. E aí ele teve uma nova lesão sobre a lesão anterior. O Grêmio não pode cometer o mesmo erro, até porque o Arthur no meio do ano vai embora. Então, para você ter o melhor Arthur, deixa ele treinando, repousando, tomando remédio, câmera hiperbárica, tudo que você tem a favor, para ele voltar contra o Bahia. De novo, Eduardo, se houver segurança médica para isso, se não, não volta.
8: Eu concordo plenamente. Se tiver condição contra o Bahia, é só contra o Bahia. Contra o Confiança, tem que jogar quem está à disposição. Bota o Léo Pérez, bota o Noriega, o próprio Dodi, mas o Arthur tem que segurar para o jogo contra o Bahia. Eu acredito que com 2-0, né, de vantagem no placar, o Grêmio não precisa utilizar o Arthur contra o Confiança.
4: Bons pontos colocados aí pelo Rodrigo Oliveira, com 9:55. Estamos no balanço final com a repercussão de Grêmio 0, Flamengo 1 pelo Campeonato Brasileiro.
6: Tem, Gabardo, ainda o Pedro Gabriel, mas aí eu não coloquei como ponto de debate porque não tem debate. Se tiver condições, joga, se não, não joga. Mas é uma questão que a gente vai averiguar já a partir de agora no pós-jogo. O Marco Souza, nosso colega, informou que ele teve que ir para o hospital porque ficou desacordado. Mas o Grêmio não usou o protocolo de concussão. Então, se ele tiver condições, ele volta, tanto contra o Confiança como contra a equipe do Bahia. Mas é um tema para a gente ver, porque ele teve um corte, né?
4: Sim.
6: Então vai ser reavaliado.
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6: Luiz Castro.
4: Luiz Castro, técnico do Grêmio. Rodrigo Oliveira é o repórter depois de Grêmio 0, Flamengo 1 aqui na Arena.
9: Já tá depois da entrevista do
6: míster... Igor Povo informa que o vice de futebol Antônio Dutra Júnior vai dar entrevista depois. Vou abrir a coletiva aqui.
10: Boa noite, Luiz Castro, Rodrigo Oliveira, Rádio Gaúcha. A tua análise do jogo e das dificuldades que o Grêmio teve e o que dizer para o torcedor, tanto que vaiou, como para o torcedor que olha e vê o Grêmio na tabela, não só pelo jogo de hoje, mas pelo contexto do campeonato na zona de rebaixamento.
11: Sobre o jogo, boa noite a todos. Apesar da derrota, lembrar o Dia das Mães e endereçar o melhor para elas. Não era o resultado que nós queríamos para oferecer, mas não tendo o resultado para oferecer uma palavra. Sobre o jogo, o Flamengo foi superior a nós, foi evidente em campo, e foi ao longo do jogo. Se na primeira parte ainda conseguimos ter chegadas, não foram chegadas de forma a chegar a golo, mas eles mesmo nesse período foram sempre muito acutilantes, foram muito controladores do jogo. Sobre o campeonato. Sobre o campeonato é... O Brasil é um campeonato diferente de todos. Nós no Z4 com 17 pontos e 3 pontos do sétimo, que tem 20. E é isto o campeonato brasileiro. Uma vitória, estaríamos em 7. Uma derrota, estamos abaixo do Z4. É uma situação dura, porque não é a classificação que queríamos neste momento, longe disso, mas é a nossa realidade e é a nossa neste momento. E o que se pode dizer? O que se pode dizer é que nós vamos continuar a entregar-nos por completo como nos entregamos e que temos de fazer melhores resultados daqueles que tivemos hoje. Tínhamos vindo numa série em que a equipa teve uma boa retoma, com 5 jogos sem sofrer golos, em 8 jogos com uma derrota, mas hoje os outros resultados e o nosso resultado atiram-nos para o Z4. Isso é preocupante, mas não nos retira daquilo que é o foco, que é o trabalho que temos de fazer para ter bons resultados já no próximo jogo.
12: Professor, boa noite. Paulo Nunes, Rádio Guaíba. Você falou sobre a superioridade do Flamengo no jogo de hoje. Essa superioridade que teve o Flamengo hoje aqui, me pareceu que o Grêmio competiu, jogou no seu máximo, né? A gente fala aqui no Brasil da corda esticada, o Grêmio fez isso hoje, mas mesmo assim o Flamengo foi superior e venceu. Essa diferença que nós vimos hoje no campo, pelo resultado e pela atuação, ela se explica pela diferença dos elencos, na tua visão hoje, do que foi essa partida aqui?
11: Eu acho que quando uma equipa como o Flamengo assume aquilo que assume publicamente, candidato ao título do Brasileirão, candidato a ganhar a Libertadores, candidata-se a tudo que é título, candidatam-se. Mas eu acho que nós, eu prefiro olhar para nós, e perceber as nossas dificuldades, perceber para onde é que podemos crescer, mas sim, entregar-nos por completo. Acho que isso foi bem evidente no estádio. O Arena viu que os nossos adeptos nos empurraram com muita energia. A torcida empurrou-nos sempre com muita energia para o jogo, mas percebeu-se que eles estão por cima de nós, estiveram por cima de nós. Competimos, mas aquilo que nós pusemos no jogo, não conseguimos bater aquilo que foi a superioridade deles. Eu acho que isso ficou evidente no jogo.
10: Professor, boa noite. Leonardo Son, da Rádio Bandeirantes. Dentro desse contexto de uma partida difícil, o Grêmio entra na zona do rebaixamento. Talvez não pela partida de hoje, mas pelo que tenha feito em outros jogos onde podia ter um resultado melhor. E a partir dessa questão, Luiz Castro, te pergunto sobre o teu trabalho, o que pode melhorar, o que você acredita que pode mudar para a próxima partida, pensa em novas formas de jogar, novos esquemas, o que não tem dado certo e que precisa mudar para essas próximas rodadas, para que o Grêmio não chegue, por exemplo, na pausa da Copa do Mundo, ainda dentro do Z4.
11: Eu tenho a convicção, e quando faço as coisas faço com convicção, e tenho a convicção que quando nós adotámos o sistema de mudarmos de estrutura, uma estrutura que nós estamos a pagar a fatura daquilo que passámos lá mais atrás. Não é do tempo mais recente. Nós estamos a pagar a fatura de 2 ou 3 jogos mal conseguidos em que não conseguimos pontos, e esses pontos agora fazem-nos falta. Como houve equipas que ganharam pontos no início e agora, mesmo perdendo, ficam confortáveis, entre aspas, na tabela, ninguém está confortável na tabela. Eu sei disso, eu soube quando nós perdemos lá atrás, quando empatamos um jogo que podemos ganhar e sumaríamos mais 2 pontos, e perdemos um que podíamos empatar, e o total seria 3 e punha-nos no sétimo lugar. Mas não há seis no futebol, a realidade é essa. Agora, a cada vez que nós perdemos um jogo, passamos uma má fase, mudar a estrutura, mudar o sistema, dá totalmente desconforto à equipa e não consolida a equipa. A equipa tinha vindo a evoluir bem. Este jogo é claramente um jogo em que o adversário é melhor, foi melhor ao longo de todo o jogo. É um grande candidato ao título no Brasileirão, e ser candidato ao título no Brasileirão tem que ter uma grande capacidade, e demonstrou em campo essa capacidade. O tirar 5 e meter 5, e aquilo não é baixa de rendimento, aumenta o rendimento porque entram jogadores frescos, foi notório ao longo do jogo. Agora, não é este jogo que nos coloca noutra direção, mas ele deve-nos este jogo é um jogo que não nos pode retirar aquilo que era o caminho, e foi o caminho nos últimos jogos. Eu acho que há uma reflexão clara que nós fazemos, mas temos que contextualizar e mudar agora para... Nós já jogámos em 4-3-3 com um volante e 2 homens à frente, já jogámos com 2 volantes e um número 10, já jogámos com 5 atrás, que é o que estamos a jogar, com 2 laterais bem projetados e a meter por dentro, como foi hoje o Amuso e o Mec mais na 10, o Amuso mais a tentar entrar em profundidades. E eu acho que essas dinâmicas, os jogadores, tenho a certeza que cada vez vão dominar mais essas dinâmicas. Agora, é confortável estarmos no Z4 e trabalhar no Z4? Não é confortável, muito desconfortável. Isso não é uma... Sentimos uma pressão grande de estarmos ali no Z4, ou um ponto acima ou 2 do Z4, claro que se sente uma pressão grande. Mas isso é que é o medo do rebaixo. Não é isso. É desconfortável trabalhar assim, nessa posição. Se me dissesse assim, mas estás em 13º ou 17º, tens os mesmos pontos que o 10º. Era desconfortável na mesma. Tá? Ali é uma zona de desconforto, e vocês sabem que é, que também sentem. Nós treinadores sentimos uma não é, é um desconforto enorme.
13: Boa noite, Luiz Castro, Israel Melo, Rádio Grenal. Tu não tinha hoje o Arthur. Eu sei que tu não gosta muito de falar dos jogadores que não estavam em campo, e sim daqueles que estavam jogando. Mas tu não tinha hoje o Arthur, que disparado é um dos volantes do Grêmio com mais qualidade, com a bola no pé e para retenção de bola. Contra um time como o Flamengo, que terminou o jogo com 73% de posse de bola. Qual era a tua estratégia específica para esse jogo contra o Flamengo, e o Arthur fez muita falta para ti hoje? Obrigado.
11: Obrigado, eu. O Flamengo mete muita gente por dentro, como foi evidente ao longo do jogo. Daí nós sabedores disso, já sabíamos que isso ia acontecer, tínhamos que ter uma proteção grande à nossa linha. E mesmo com essa proteção, sofremos um bocado ao longo do jogo. Portanto, claramente, o Arthur faz falta de quê? E não, sim, é verdade que eu não gosto de falar dos jogadores ausentes, mas falando de futebol, falamos de um jogador que retém bola e que aumenta essa percentagem de posse de bola. Que consegue tirar a equipa dos 27 e pôr a equipa nos 30 e tal, num caso destes. Isso retira bastante capacidade à equipa contrária de ter bola durante mais 10% do jogo e retira-lhe oportunidades de possíveis golos quando não tem, claro. Então, nessa perspectiva, claramente que sim, a estratégia para o jogo foi clara, projetar e variar o corredor, porque sabíamos que o Flamengo nos ia dar o corredor contrário, só que não tivemos a capacidade de ter a bola e rodar ao corredor contrário. Nós começávamos por um corredor e terminávamos nesse corredor, perdendo a bola no caminho ofensivo que tínhamos por esse corredor. O Mec e o Amuso para pegarem no jogo entre linhas, mas eles, a partir do momento que a posse de bola deles nos empurrava para o último terço do campo, era-nos muito difícil, porque as nossas referências ofensivas, que iriam ser Amuso e que iriam ser Mec, tinham que baixar muito com o bloco, porque eles metiam muita gente no momento ofensivo. Então isso retirou-nos a capacidade de saída. Nós, ao projetarmos um jogo, a capacidade de saída seria pelo Pavão e seria, neste caso, a ausência do Pedro era o Caio, e sair pelo Amuso e pelo Mec, mas estávamos muito baixos para sairmos. Aí a referência tinha sido, começou a ser o Vini. E o Vinícius na referência, mas depois chegava um pouco tarde. Nós quando saímos, as vezes que saímos mais e melhor, foi sempre que descobrimos o Mec, mas numa situação mais avançada. Mas não tivemos isso ao longo de muito tempo do jogo.
12: Professor, aqui ainda sobre a pergunta do colega, queria que você trouxesse um parecer acerca de a partir de quando você pensa na volta do Arthur, se de repente para o final de semana contra o Bahia ele já vai poder estar à disposição. E vai de encontro à minha pergunta, que é, observei você em pelo menos dois ou três momentos chateado com o time e lamentando a transição curta, passes errados ali no meio de campo, entre a zaga e o meio de campo. Inclusive, vai de encontro à sua mudança, saída do Pérez para a entrada do Thiaguinho. Eu queria que você fizesse uma avaliação dessa transição curta, que hoje não funcionou, e também a entrada do Thiaguinho.
11: Nós sabíamos, e tive a oportunidade de o dizer, cometer erros contra o Flamengo na saída de bola é um suicídio, porque estamos a apanhar, a dar passos em frente, e ao recuperarem obrigam-nos a dar passos para trás e a controlar a gente que ficou para trás deles. Portanto, isso era o momento mais sensível e mais difícil da equipa, que é dar a transição a uma equipa como o Flamengo. E eles sabiam que eu tinha dito que isso era algo que não poderia acontecer ao longo do jogo, por isso atirava-nos por momentos de grande dificuldade. E nós várias vezes perdemos na saída. E isso provocou sempre momentos muito difíceis no nosso momento defensivo. O Tiago aparece no jogo no momento em que eu queria que houvesse variação de corredor, eu queria que a equipa pegasse um pouco mais no jogo, e um jogador não tendo a dimensão física para que tem o Pérez, se o Pérez perde naquilo, algumas das vezes naquilo que é a sua qualidade de passe, por outro lado ganha naquilo que são os seus duelos, o jogo aéreo, a capacidade de saltar à frente para pegar, para roubar espaço ao adversário, mas naquele momento estávamos a tentar reagir e colocar a equipa mais à frente. Mas eu penso que perante as adversidades que tivemos ao longo do jogo foi muito difícil. Tentámos de várias formas, terminámos com linha de 4, em 4-3-3, com o Mec na 10, o Enamorado projetado no corredor direito, nós não conseguimos chegar à frente nas variadas formas que atiramos ao jogo. O Arthur, eu quero sempre todos os jogadores, quero o Pedro que saiu, quero o Arthur, quero o Vila Santa, quero todos. O Arthur, sim, o Arthur tem um peso na equipa, toda a gente sabe que tem peso na equipa, esperamos que não é o Arthur esteve lesionado no último jogo e nós ganhámos o jogo, eu não quero... O que eu estou a dizer não é desvalorizar os outros para valorizar o Arthur. O que eu estou a dizer é que o Arthur é um bom jogador e que a equipa gosta de o ter disponível para jogar. E pensamos que, sim, deve estar perto. No final desta semana já deve estar pronto.
14: Luiz, boa noite aqui. Obviamente a gente não tem noção de como é trabalhado durante a semana, né? Mas para quem observou o jogo, fez muito sentido a estratégia do Grêmio de tentar atacar da forma que tentou se defender para controlar o Flamengo e depois atacar, né? O Grêmio teve a chance, teve aquela oportunidade com o Mec no primeiro tempo. A estratégia em si não parece que foi o problema. Queria saber como é que se trabalha no vestiário, sabendo assim que o caminho o caminho desenhado deu certo, mas faltou na execução, faltou na diferença do adversário que conseguiu criar uma superioridade tão grande em alguns momentos.
11: Eu sou sincero, apesar de eu sentir ao longo da... Procuro sempre, às vezes não chega àquilo que eu digo, a sinceridade pode não chegar, mas eu procuro sempre ser o mais cristalino possível. É o intervalo, eu disse-lhes que, apesar do domínio, nós tínhamos chegado com o Noriega numa bola em que o guarda-redes estava fora de baliza, tínhamos chegado com o livre do Amuso, tínhamos chegado com o Mac. E ainda tínhamos chegado numa outra situação. Eu referi 4 situações, que não são situações evidentes de golo, mas são chegadas e são chegadas fortes da nossa equipa. Umas no roubo, que conseguimos pressionar alto, conseguimos condicionar. E eu estava não satisfeito com o jogo, porque sentia que o Flamengo tinha o jogo, mas estávamos num caminho que poderíamos chegar a um bom resultado. E através daquilo que disse, de um sistema que estava implementado, eu senti a equipa, apesar daqueles primeiros 10 minutos são avassaladores do Flamengo e empurram-nos para trás, porque nós estávamos a cometer o erro de saltar muito à frente com os nossos dois médios, Noriega e Peras, estavam a saltar à frente, a tentar pressionar, e eles descobriam por dentro e encaravam a nossa linha, entravam muitos jogadores em cima da nossa linha. Eu, como eu vos disse no início, eu sou de convicções, eu tenho a convicção que nós, é por ali que nós temos de ir, é um, é um, é um,

0: um resultado que nos desilude naquilo que era o caminho de crescimento da equipa.
1: Professor, Rafael Copetti, do Tonari e do Stox, de todos os seus trabalhos pelos clubes que o senhor já passou, trabalhar no Grêmio e em busca de resultados que a torcida pede, imprensa cobra, é o trabalho, digamos assim, de maior instabilidade, buscando uma estabilidade para resultados positivos que o senhor já encontrou?
0: É um dos trabalhos mais difíceis que eu tive até hoje, claramente. Porque normalmente apanha-se um elenco em que 70, 80% dos jogadores já transitam do ano anterior dentro daquilo que é o 11 inicial. O 11 inicial, se nós somarmos no último jogo, se nós somarmos os anos que tinham os jogadores no clube, tinham menos anos do que a presença do Kahneman no clube, que tem mais de 10 anos. Portanto, é realmente um trabalho difícil. Eu sabia que ia ser difícil, mas mesmo sendo difícil, eu esperava que neste momento estávamos numa posição melhor na tabela. Mas eu não... Sabe que se eu falar agora nessas coisas de lhe dizer o porquê de tudo, parece que me estou a lamentar. Não tenho que lamentar, não tenho que dizer, nós temos que fazer melhor, temos que ser melhores, temos que fazer pontos para crescer na tabela. Ponto. Agora, ir dizer que é por isto, por aquilo, não, acho que não vale a pena ir por aí. Ir estar aqui a tentar, de forma racional, dizer as coisas. Hoje prefiro dizer de forma emocional, temos que ser melhores, porque não está a chegar para estarmos onde nós queremos estar.
2: Aqui, Luiz Nikoliovic, do canal Nikoliovic, Diogo Rossi Repórter. O senhor falou sobre os vários esquemas que tem, já havia falado sobre isso na última coletiva. O senhor entende que foi a melhor escolha para a partida de hoje? E por que não fazer a última substituição e deixar uma substituição em branco?
0: Eu acho que foi assim, à luz daquilo que se passou em campo, eu não vou dizer que foi a melhor escolha, porque nós não ganhámos, nunca posso dizer que é a melhor escolha. O que eu posso dizer é, ao alterarmos, melhorámos durante o jogo, alterámos para outro esquema, melhorámos, não. Antes, pelo contrário. Até perdemos aqui e ali um pouquinho daquilo que era aquilo que estava-nos a fazer chegar mais à frente. Mas parados não podíamos ficar naquele momento. E arriscámos colocando dois centroavantes, o Mac na posição 10, o Enamorado pela direita, o Caio a ter mais liberdade para crescer, encostámos o Gustavo ao lado direito da defesa na posição de lateral. Portanto, fizemos ali um conjunto de mudanças para tentar ir atrás de um resultado, só que para ir atrás desse resultado nós tínhamos de ter mais bola do que aquele que tivemos, e não tivemos a bola o suficiente para tirar proveito daquilo que eram os dois centroavantes no campo. E isso, tentámos dar-lhe a largura com o Enamorado e com o Caio, para depois servir também os centroavantes, porque sabíamos que o MEC poderia não ser suficiente naquele momento para os servir, mas não conseguimos. Portanto, mesmo aquilo que foram as alterações do sistema, da estrutura ao longo do jogo, o Flamengo mostrou-se sempre muito eficaz naquilo que fez em campo. Sabe, nós também muitas vezes queremos o sucesso com aquilo que vamos alterando ao longo do jogo, só que muitas vezes o adversário não nos deixa, de forma alguma, chegar onde nós queremos. Foi o caso de hoje. Hoje o Flamengo não deixou chegar o Grêmio onde o Grêmio queria. Que era ganhar, fazer um bom jogo e oferecer uma vitória a todos os torcedores que estiveram no estádio, que nos empurraram para ela. E num dia tão especial como o Dia das Mães, tínhamos muita coisa que queríamos fazer, não conseguimos, para oferecer num dia tão especial. Nem sempre as coisas são como nós queremos.
2: Substituição.
0: Olhei para tudo aquilo que tinha o risco, estava máximo, já tínhamos dois centroavantes. Depois a substituição restava jogadores que tiraram o Noriega para meter o Dodi. Achava que o Noriega conseguiu ir até ao fim do jogo dentro daquilo que eu queria que ele fizesse. Depois retirar um central e meter o Marcos Rocha. Eu achava que o Gustavo, no jogo aéreo e naquilo que era uma bola parada que pudesse haver no final do jogo, podia tirar partido do Gustavo, do Balcão.

0: Ana e do Vieri dentro do campo, pela estatura que eles tinham. Estava à espera de uma bola parada para poder tirar proveito disso. O Caio, lateral esquerdo, já tinha feito. Tirar o Mac e colocar o André, tirar o Mac estava, ainda era dos jogadores que pegava e estava a andar bem. Portanto, olhei e achava que qualquer uma destas trocas que lhe falei, Dodi pelo Noriega, o Noriega estava bem, à altura da equipa para uma bola parada, o Mac também estava. Achei que já tinha dois centravantes metidos lá dentro. Achei que não era necessário ir à quinta substituição, mas talvez se fosse, tivesse sido diferente, mas naquela altura foi isto que eu pensei e decidi-me por isto. Lhe acabei de dizer.
1: Mister, tudo bem? Bruno Abichecker, Rádio Imortal. Primeiro quero lhe questionar a respeito do Pedro Gabriel, que deixou o campo sangrando, foi a um hospital ser atendido. O senhor já tem atualizações sobre ele e o que o Léo Pérez sentiu? E outra, o Grêmio pareceu não ter tanto ímpeto na busca pela vitória até levar o gol. Depois, aí sim, os jogadores tentaram amassar o Flamengo, tentaram ir para cima. O Flamengo, obviamente, recuou também por ter já concluído o objetivo, que era marcar contra o Grêmio. Mas está faltando um pouco de vontade aos jogadores, ímpeto de buscar a vitória, independente da qualidade do adversário, não?
0: Eu acho que, desculpa a minha leitura ser diferente, mas eu acho que a equipa quis muito ao longo do jogo ir buscar. Agora, o Flamengo encostou-nos muito atrás e aquilo que, tanto assim que nós tentámos pressionar alto, conseguimos algumas vezes conseguir roubar bola e num desses lances até o Noriega ficou sem guarda-redes na baliza e tentou o golo. Nós tentámos. Agora, muitas vezes nós queremos e roubá-la, e a equipa contrária não nos deixa roubar, porque realmente são uma equipa forte, que não nos deixou roubar tantas vezes a bola como nós queríamos, mas nós quisemos muito fazê-lo. E perguntou-me, o Pedro, o Pérez, bem, o Pedro, problemas, vamos ver a extensão daquilo que é, mas está em exames no hospital ainda sem resultados dos exames.
2: Luiz, aqui, Eduardo Picão, da Bagé TV. Luiz, você falou algumas vezes sobre as várias mudanças de estrutura, dinâmica que você fez até chegar nesse ponto de trabalho. Respondeu agora para a colega também sobre não ter sido a melhor escolha para a partida, mas que também, ao mesmo tempo, as mudanças não fizeram a grande diferença que você gostaria. Um resultado como hoje, colocando o time no Z4, é mais um daqueles resultados para a mudança de estrutura novamente? Ou você vai seguir na sua convicção e manter isso que você vem fazendo já para a partida contra o Confiança e depois Bahia no final de semana? E se me permite mais uma, o Francis Amoruso foi convocado para a seleção de Gana. Você já tem uma ideia se vai ser liberado ou não o jogador? Qual que é a sua vontade? Já conversou com o atleta também?
0: Um jogador ser mencionado para uma seleção é sempre fruto do trabalho do jogador e nós gostamos sempre de dar os parabéns aos jogadores por serem selecionados. Agora, ir ou não ir é uma decisão que irá ser tomada ainda internamente. Sobre a alternância de sistemas, acho é aquilo que eu lhe digo. A equipa não pode ter chegado a um sistema, a alteração. Quando nós jogávamos num sistema, perguntavam muito, não tem sistemas alternativos? Nós estávamos a trabalhar sistema, só que não, iríamos alterar quando ele estivesse pronto para ser alterado, não é? Hoje estamos a jogar em 4-3-3, não se faz nada, e amanhã já estamos a jogar com linha de 5 e com linha de 4 no meio mais 1. Tem que ser minimamente trabalhado, apesar de não haver muito tempo. Mas não vamos mudar sistematicamente em função de uma derrota que nos apareça. Eu sei que a derrota nos enfiou para o Z4, mas sim, sou de convicções e tenho a convicção que nós vamos ao longo da época ainda ter coisas muito boas e acontecerem connosco. Acho que temos uma... Hoje é um dia que nos lança para a desconfiança total, por ter sido um jogo não muito conseguido, por termos um adversário ter sido superior a nós e por termos caído no Z4. Portanto, é um cenário, é um contexto para fazer explodir muita coisa e se falar muita coisa, e eu sei que é uma tempestade perfeita, não é? Parece que é a tempestade perfeita. É não termos conseguido fazer um bom jogo, o adversário ter sido superior, temos caído no Z4 e agora está tudo mal. Quando há antes do jogo, ok, estávamos numa retoma e ganhando o jogo, como nós pensamos sempre que podemos ganhar antes dos jogos, nos lançavam para um lugar bom na tabela. É preciso agora ter calma e a nossa reflexão ser feita de uma forma muito racional e não ser tão emocional, porque a emoção pode nos lançar para decisões que não são as melhores.
3: Obrigado, Mister. Obrigado, pessoal. O Antônio já vai atender vocês aqui.
4: A entrevista coletiva do técnico Luiz Castro. Em instantes tem o vice de futebol Antônio Dutra Júnior.
5: A gente a confere daqui a pouco aí, Rodrigo Oliveira. O Geisor daqui a pouco tem entrevistas gravadas com os jogadores do Grêmio também. Mas antes da entrevista do vice de futebol do Grêmio, eu quero ouvir rapidamente Maurício Saraiva e a Keke sobre a coletiva do técnico do Grêmio, Luiz Castro, depois de Grêmio 0, Flamengo 1.
6: A impressão que eu fiquei, Gabardo, é que a entrevista do Luiz Castro me disse que o Grêmio fez o que pôde dentro das suas limitações contra um time que talvez tenha o melhor elenco do Brasil e hoje estava mais próximo do ideal, como o Maurício estava falando aqui nos bastidores. Eu também fico com essa mesma impressão. Eu acho que o Grêmio fez um jogo de caráter dentro das suas limitações. Mas é óbvio que o torcedor fica chateado quando faz um enfrentamento do jeito que fez, acaba indo para a zona de rebaixamento, mas eu repito o que eu disse para o torcedor ali na esplanada. Não foi por causa deste jogo que o Grêmio está na zona de rebaixamento. Foi porque não venceu o Bragantino em casa, foi porque não venceu o Remo em casa com um jogador a mais durante boa parte do jogo e também por não ter aproveitado também com um jogador a mais ter vencido o Atlético Paranaense fora de casa. Se o Grêmio tivesse feito o dever, não estaríamos na zona de rebaixamento. Mas é triste, eu entendo o torcedor que está triste e chateado, porque já estivemos na mesma prateleira do Flamengo e hoje a realidade é completamente diferente.
7: Isso que a Keke está dizendo foi reconhecido pelo próprio Luiz Castro quando ele tenta duas, três vezes falar muito pouco do jogo de hoje. Ele abre a entrevista, Keke, falando sobre o jogo de hoje, assim, em duas, três frases, o Flamengo foi muito superior o tempo inteiro e ganhou por merecimento. Tipo, próxima pauta. E ele tem razão, porque nós dissemos aqui na cabine, a Keke falou com o torcedor lá, o Luiz Castro disse na própria coletiva, e não é conformismo, não é apequenamento, é a vida real batendo na nossa porta ou na nossa cara, se você preferir. O problema do Grêmio para estar onde está, não é perder para o Flamengo ou para o Palmeiras. Porque esses times são os mais ricos, os clubes são os mais ricos, os elencos são os melhores em termos técnicos, time e banco. Agora, quando você perde ponto, e foram dois, para o Remo na sua casa, com um a mais, e o melhor em campo é o seu goleiro, aqui tem uma explicação para você.
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9: 10 horas e 31 minutos.
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2: 11 horas e 6 minutos.
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4: 4 graus.
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0: do país. Tá bom, vai, Lian. Mais um?
1: Você deu uma arrebentada lá, hein? O que aconteceu? Explica pra nós.
2: Foi bem legal.
1: É?
2: Foi.
1: Fala você, porque não fala nada.
2: Rapaz, foi muito bom. A gente quer agradecer aí a todo o pessoal, todos os nossos fãs que compareceram lá. Foi um grande show, graças a Deus. E a
1: quem foi lá daí? Olha. Agora, o que aconteceu com o Leandro? Que ele deu um xerequeteco lá na viola, que arrebentou com tudo.
2: Fez um instrumental lá muito bacana também, o Leandro.
1: O que você fez lá?
2: Eu fiz uma música só de instrumental, só com a viola.
1: E não tá no disco, não, né?
2: Não.
1: Tá no disco?
2: Tá no DVD só.
1: Tá no DVD. Não tá. Agora não tem jeito de fazer assim, não, né? Mas foi bem mesmo, então.
2: Foi bom, graças a Deus.
1: Nós ficamos. Pô, pra cá o microfone, nós vamos fazer mais uma aqui. Você quer fazer mais uma de violão ou sem?
3: Pode ser, pode ser.
1: Pode ser? Então, quer sem violão? Aí. Papai, então parabéns pra vocês. Agora nós vamos ter que vender esse DVD, né? Vender bastante pra ir comprar aquela mansão lá em Itu. Vai o microfone na mão?
2: Vamos.
1: Então vamos tirar. Pode levar o pedestal. Aí.

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0: 4:27.
1: Iniciamos este novo dia com as bênçãos de Deus e proteção de Nossa Senhora, Virgem Maria. Em nome do Pai, do Filho e do Espírito Santo. Amém. Creio
2: em Deus Pai Todo-Poderoso, Criador do céu e da terra, em Jesus Cristo, seu único Filho, nosso Senhor, que foi concebido pelo poder do Espírito Santo, nasceu da Virgem Maria, padeceu sobre Pôncio Pilatos, foi crucificado, morto e sepultado, desceu à mansão dos mortos, ressuscitou o terceiro dia, subiu ao céu, está sentada à direita de Deus Pai Todo-Poderoso, onde há de vir julgar os vivos e os mortos. Creio no Espírito Santo, na Santa Igreja Católica, na comunhão dos santos, na remissão dos pecados, na ressurreição da carne, na vida eterna. Amém.
1: Pai nosso que estais no céu, santificado seja vosso nome. Venha a nós o vosso reino. Seja feita a vossa vontade, assim na terra como no céu.
2: O pão nosso de cada dia nos dai hoje, perdoai as nossas ofensas, assim como nós perdoamos a quem nos tem ofendido. E não nos deixeis cair em tentação, mas livrai-nos do mal. Amém.
1: O anjo do Senhor anunciou a Maria.
2: E ela concebeu do Espírito Santo.
1: Ave Maria, cheia de graça, o Senhor é convosco. Bendita sois vós entre as mulheres, e bendito o fruto do vosso ventre, Jesus.
2: Santa Maria, Mãe de Deus, rogai por nós, pecadores, agora e na hora de nossa morte. Amém.
1: Eis aqui a serva do Senhor.
2: Faça-se em mim segundo a vossa palavra.
1: Ave Maria, cheia de graça, o Senhor é convosco. Bendita sois vós entre as mulheres, e bendito o fruto do vosso ventre, Jesus.
2: Santa Maria, Mãe de Deus, rogai por nós, pecadores, agora e na hora de nossa morte. Amém.
1: O Verbo Divino se fez carne
2: e habitou entre nós.
1: Ave Maria, cheia de graça, o Senhor é convosco. Bendita sois vós entre as mulheres, e bendito o fruto do vosso ventre, Jesus.
2: Santa Maria, Mãe de Deus, rogai por nós, pecadores, agora e na hora de nossa morte. Amém.
1: Glória ao Pai, ao Filho e ao Espírito Santo.
2: Como era no princípio, agora e sempre. Amém.
1: Ó meu bom Jesus,
2: perdoai-nos, livrai-nos do fogo do inferno. Levai as almas todas para o céu, e socorrei principalmente as que mais precisarem.
1: Nossa Senhora de Fátima e São Francisco,
2: rogai por nós.
1: E neste domingo do Senhor, vamos meditar os mistérios gloriosos. E neste primeiro mistério glorioso, contemplamos
2: a ressurreição de Jesus.
1: Pai nosso que estais no céu, santificado seja vosso nome. Venha a nós o vosso reino. Seja feita a vossa vontade, assim na terra como no céu.
2: O pão nosso de cada dia nos dai hoje, perdoai as nossas ofensas, assim como nós perdoamos a quem nos tem ofendido. E não nos deixeis cair em tentação, mas livrai-nos do mal. Amém.
1: Ave Maria, cheia de graça, o Senhor é convosco. Bendita sois vós entre as mulheres, e bendito o fruto do vosso ventre, Jesus.
2: Santa Maria, Mãe de Deus, rogai por nós, pecadores, agora e na hora de nossa morte. Amém.
1: Ave Maria, cheia de graça, o Senhor é convosco. Bendita sois vós entre as mulheres, e bendito o fruto do vosso ventre, Jesus.
2: Santa Maria, Mãe de Deus, rogai por nós, pecadores, agora e na hora de nossa morte. Amém.
1: Ave Maria, cheia de graça, o Senhor é convosco. Bendita sois vós entre as mulheres, e bendito o fruto do vosso ventre, Jesus.
2: Santa Maria, Mãe de Deus, rogai por nós, pecadores, agora e na hora de nossa morte. Amém.
1: Ave Maria, cheia de graça, o Senhor é convosco. Bendita sois vós entre as mulheres, e bendito o fruto do vosso ventre, Jesus.
2: Santa Maria, Mãe de Deus, rogai por nós, pecadores, agora e na hora de nossa morte. Amém.
1: Ave Maria, cheia de graça, o Senhor é convosco. Bendita sois vós entre as mulheres, e bendito o fruto do vosso ventre, Jesus.
2: Santa Maria, Mãe de Deus, rogai por nós, pecadores, agora e na hora de nossa morte. Amém.
1: Ave Maria, cheia de graça, o Senhor é convosco. Bendita sois vós entre as mulheres, e bendito o fruto do vosso ventre, Jesus.
2: Santa Maria, Mãe de Deus, rogai por nós, pecadores, agora e na hora de nossa morte. Amém.
1: Ave Maria, cheia de graça, o Senhor é convosco. Bendita sois vós entre as mulheres, e bendito o fruto do vosso ventre, Jesus.
2: Santa Maria, Mãe de Deus, rogai por nós, pecadores, agora e na hora de nossa morte. Amém.
1: Ave Maria, cheia de graça, o Senhor é convosco. Bendita sois vós entre as mulheres. E bendito o fruto do vosso ventre, Jesus.
2: Santa Maria, Mãe de Deus, rogai por nós, pecadores, agora e na hora de nossa morte. Amém.
1: Ave Maria, cheia de graça, o Senhor é convosco. Bendita sois vós entre as mulheres. E bendito o fruto do vosso ventre, Jesus.
2: Santa Maria, Mãe de Deus, rogai por nós, pecadores, agora e na hora de nossa morte. Amém.
1: Ave Maria, cheia de graça, o Senhor é convosco. Bendita sois vós entre as mulheres. E bendito o fruto do vosso ventre, Jesus.
2: Santa Maria, Mãe de Deus, rogai por nós, pecadores, agora e na hora de nossa morte. Amém.
1: Glória ao Pai, o Filho e ao Espírito Santo.
2: Como era no princípio, agora e sempre. Amém.
1: Ó meu bom Jesus,
2: perdoai-nos, livrai-nos do fogo do inferno. Levai as almas todas para o céu e socorrei principalmente as que mais precisarem.
1: Nossa Senhora de Fátima e São Francisco,
2: rogai por nós.
1: Segundo o mistério glorioso, contemplamos
2: a ascensão de Jesus. Pai nosso que estais no céu, santificado seja o vosso nome. Venha a nós o vosso reino, seja feita a vossa vontade, assim na terra como no céu.
1: O pão nosso de cada dia nos dai hoje, perdoai as nossas ofensas, assim como nós perdoamos a quem nos tem ofendido. E não nos deixeis cair em tentação, mas livrai-nos do mal. Amém.
2: Ave Maria, cheia de graça, o Senhor é convosco. Bendita sois vós entre as mulheres, e bendito é o fruto do vosso ventre, Jesus.
1: Santa Maria, Mãe de Deus, rogai por nós, pecadores, agora e na hora da nossa morte. Amém.
2: Ave Maria, cheia de graça, o Senhor é convosco. Bendita sois vós entre as mulheres, e bendito é o fruto do vosso ventre, Jesus.
1: Santa Maria, Mãe de Deus, rogai por nós, pecadores, agora e na hora da nossa morte. Amém.
2: Ave Maria, cheia de graça, o Senhor é convosco. Bendita sois vós entre as mulheres, e bendito é o fruto do vosso ventre, Jesus.
1: Santa Maria, Mãe de Deus, rogai por nós, pecadores, agora e na hora da nossa morte. Amém.
2: Ave Maria, cheia de graça, o Senhor é convosco. Bendita sois vós entre as mulheres, e bendito é o fruto do vosso ventre, Jesus.
1: Santa Maria, Mãe de Deus, rogai por nós, pecadores, agora e na hora da nossa morte. Amém.
2: Ave Maria, cheia de graça, o Senhor é convosco. Bendita sois vós entre as mulheres, e bendito é o fruto do vosso ventre.

0: Deus, rogai por nós, pecadores, agora e na hora da nossa morte. Amém.
1: Ave Maria, cheia de graça, o Senhor é convosco. Bendita sois vós entre as mulheres e bendito é o fruto do vosso ventre, Jesus.
0: Santa Maria, Mãe de Deus, rogai por nós, pecadores, agora e na hora da nossa morte. Amém.
1: Ave Maria, cheia de graça, o Senhor é convosco. Bendita sois vós entre as mulheres e bendito é o fruto do vosso ventre, Jesus.
0: Santa Maria, Mãe de Deus, rogai por nós, pecadores, agora e na hora da nossa morte. Amém.
1: Ave Maria, cheia de graça, o Senhor é convosco. Bendita sois vós entre as mulheres e bendito é o fruto do vosso ventre, Jesus.
0: Santa Maria, Mãe de Deus, rogai por nós, pecadores, agora e na hora da nossa morte. Amém.
1: Glória ao Pai, ao Filho e ao Espírito Santo.
0: Como era no princípio, agora e sempre. Amém.
1: Ó meu bom Jesus, perdoai-nos, livrai-nos do fogo do inferno, e levai as almas todas para o céu, e socorrei principalmente as que mais precisarem. Nossa Senhora de Fátima e São Francisco,
0: rogai por nós. E no terceiro mistério glorioso, contemplamos
1: Pentecostes, a vinda do Espírito Santo sobre Maria e os apóstolos.
2: Pai nosso que estais no céu, santificado seja vosso nome. Venha a nós o vosso reino. Seja feita a vossa vontade, assim na terra como no céu.
1: O pão nosso de cada dia nos dai hoje. Perdoai as nossas ofensas, assim como nós perdoamos a quem nos tem ofendido. E não nos deixeis cair em tentação, mas livrai-nos do mal. Amém.
0: Ave Maria, cheia de graça, o Senhor é convosco. Bendita sois vós entre as mulheres e bendito o fruto do vosso ventre, Jesus.
1: Santa Maria, Mãe de Deus, rogai por nós, pecadores, agora e na hora de nossa morte. Amém.
0: Ave Maria, cheia de graça, o Senhor é convosco. Bendita sois vós entre as mulheres e bendito o fruto do vosso ventre, Jesus.
1: Santa Maria, Mãe de Deus, rogai por nós, pecadores, agora e na hora de nossa morte. Amém.
0: Ave Maria, cheia de graça, o Senhor é convosco. Bendita sois vós entre as mulheres e bendito o fruto do vosso ventre, Jesus.
1: Santa Maria, Mãe de Deus, rogai por nós, pecadores, agora e na hora de nossa morte. Amém.
0: Ave Maria, cheia de graça, o Senhor é convosco. Bendita sois vós entre as mulheres e bendito o fruto do vosso ventre, Jesus.
1: Santa Maria, Mãe de Deus, rogai por nós, pecadores, agora e na hora de nossa morte. Amém.
0: Ave Maria, cheia de graça, o Senhor é convosco. Bendita sois vós entre as mulheres e bendito o fruto do vosso ventre, Jesus.
1: Santa Maria, Mãe de Deus, rogai por nós, pecadores, agora e na hora de nossa morte. Amém.
0: Ave Maria, cheia de graça, o Senhor é convosco. Bendita sois vós entre as mulheres e bendito o fruto do vosso ventre, Jesus.
1: Santa Maria, Mãe de Deus, rogai por nós, pecadores, agora e na hora de nossa morte. Amém.
0: Ave Maria, cheia de graça, o Senhor é convosco. Bendita sois vós entre as mulheres e bendito o fruto do vosso ventre, Jesus.
1: Santa Maria, Mãe de Deus, rogai por nós, pecadores, agora e na hora de nossa morte. Amém.
0: Ave Maria, cheia de graça, o Senhor é convosco. Bendita sois vós entre as mulheres e bendito o fruto do vosso ventre, Jesus.
1: Santa Maria, Mãe de Deus, rogai por nós, pecadores, agora e na hora de nossa morte. Amém.
0: Ave Maria, cheia de graça, o Senhor é convosco. Bendita sois vós entre as mulheres e bendito o fruto do vosso ventre, Jesus.
1: Santa Maria, Mãe de Deus, rogai por nós, pecadores, agora e na hora de nossa morte. Amém.
0: Ave Maria, cheia de graça, o Senhor é convosco. Bendita sois vós entre as mulheres e bendito o fruto do vosso ventre, Jesus.
1: Santa Maria, Mãe de Deus, rogai por nós, pecadores, agora e na hora de nossa morte. Amém.
0: Glória ao Pai, o Filho e ao Espírito Santo.
1: Como era no princípio, agora e sempre. Amém.
0: Ó meu bom Jesus,
1: perdoai-nos, livrai-nos do fogo do inferno, e levai as almas todas para o céu, e socorrei principalmente as que mais precisarem.
0: Nossa Senhora de Fátima e São Francisco,
1: rogai por nós.
0: No quarto mistério glorioso, contemplamos
1: Maria assunta aos céus. Pai nosso que estais no céu, santificado seja o vosso nome. Venha a nós o vosso reino, seja feita a vossa vontade, assim na terra como no céu.

0: nosso de cada dia nos dai hoje. Perdoai as nossas ofensas, assim como nós perdoamos a quem nos tem ofendido. E não nos deixeis cair em tentação, mas livrai-nos do mal. Amém.
1: Ave Maria, cheia de graça, o Senhor é convosco. Bendita sois vós entre as mulheres, e bendito é o fruto do vosso ventre, Jesus.
0: Santa Maria, Mãe de Deus, rogai por nós, pecadores, agora e na hora da nossa morte. Amém.
1: Ave Maria, cheia de graça, o Senhor é convosco. Bendita sois vós entre as mulheres, e bendito é o fruto do vosso ventre, Jesus.
0: Santa Maria, Mãe de Deus, rogai por nós, pecadores, agora e na hora da nossa morte. Amém.
1: Ave Maria, cheia de graça, o Senhor é convosco. Bendita sois vós entre as mulheres, e bendito é o fruto do vosso ventre, Jesus.
0: Santa Maria, Mãe de Deus, rogai por nós, pecadores, agora e na hora da nossa morte. Amém.
1: Ave Maria, cheia de graça, o Senhor é convosco. Bendita sois vós entre as mulheres, e bendito é o fruto do vosso ventre, Jesus.
0: Santa Maria, Mãe de Deus, rogai por nós, pecadores, agora e na hora da nossa morte. Amém.
1: Ave Maria, cheia de graça, o Senhor é convosco. Bendita sois vós entre as mulheres, e bendito é o fruto do vosso ventre, Jesus.
0: Santa Maria, Mãe de Deus, rogai por nós, pecadores, agora e na hora da nossa morte. Amém.
1: Ave Maria, cheia de graça, o Senhor é convosco. Bendita sois vós entre as mulheres, e bendito é o fruto do vosso ventre, Jesus.
0: Santa Maria, Mãe de Deus, rogai por nós, pecadores, agora e na hora de nossa morte. Amém.
1: Ave Maria, cheia de graça, o Senhor é convosco. Bendita sois vós entre as mulheres, e bendito é o fruto do vosso ventre, Jesus.
0: Santa Maria, Mãe de Deus, rogai por nós, pecadores, agora e na hora da nossa morte. Amém.
1: Ave Maria, cheia de graça, o Senhor é convosco. Bendita sois vós entre as mulheres, e bendito é o fruto do vosso ventre, Jesus.
0: Santa Maria, Mãe de Deus, rogai por nós, pecadores, agora e na hora da nossa morte. Amém.
1: Ave Maria, cheia de graça, o Senhor é convosco. Bendita sois vós entre as mulheres, e bendito é o fruto do vosso ventre, Jesus.
0: Santa Maria, Mãe de Deus, rogai por nós, pecadores, agora e na hora da nossa morte. Amém.
1: Ave Maria, cheia de graça, o Senhor é convosco. Bendita sois vós entre as mulheres, e bendito é o fruto do vosso ventre, Jesus.
0: Santa Maria, Mãe de Deus, rogai por nós, pecadores, agora e na hora da nossa morte. Amém.
1: Glória ao Pai, ao Filho e ao Espírito Santo.
0: Como era no princípio, agora e sempre. Amém.
1: Ó meu bom Jesus, perdoai-nos, livrai-nos do fogo do inferno, e levai as almas todas para o céu, e socorrei principalmente as que mais precisarem. Nossa Senhora de Fátima e São Francisco,
0: rogai por nós. E no quinto mistério glorioso, contemplamos
1: Maria, coroada rainha dos anjos e dos santos.
0: Pai nosso que estais no céu, santificado seja vosso nome. Venha a nós o vosso reino. Seja feita a vossa vontade, assim na terra como no céu.
1: O pão nosso de cada dia nos dai hoje. Perdoai as nossas ofensas, assim como nós perdoamos a quem nos tem ofendido. E não nos deixeis cair em tentação, mas livrai-nos do mal. Amém.
0: Ave Maria, cheia de graça, o Senhor é convosco. Bendita sois vós entre as mulheres, e bendito o fruto do vosso ventre, Jesus.
1: Santa Maria, Mãe de Deus, rogai por nós, pecadores, agora e na hora de nossa morte. Amém.
0: Ave Maria, cheia de graça, o Senhor é convosco. Bendita sois vós entre as mulheres, e bendito o fruto do vosso ventre, Jesus.
1: Santa Maria, Mãe de Deus, rogai por nós, pecadores, agora e na hora de nossa morte. Amém.
0: Ave Maria, cheia de graça, o Senhor é convosco. Bendita sois vós entre as mulheres, e bendito o fruto do vosso ventre, Jesus.
1: Santa Maria, Mãe de Deus, rogai por nós, pecadores, agora e na hora de nossa morte. Amém.
0: Ave Maria, cheia de graça, o Senhor é convosco. Bendita sois vós entre as mulheres, e bendito o fruto do vosso ventre, Jesus.
1: Santa Maria, Mãe de Deus, rogai por nós, pecadores, agora e na hora de nossa morte. Amém.
0: Ave Maria, cheia de graça, o Senhor é convosco. Bendita sois vós entre as mulheres, e bendito o fruto do vosso ventre, Jesus.
1: Santa Maria, Mãe de Deus, rogai por nós, pecadores, agora e na hora de nossa morte. Amém.
0: Ave Maria, cheia de graça, o Senhor é convosco. Bendita sois vós entre as mulheres, e bendito o fruto do vosso ventre, Jesus.
1: Santa Maria, Mãe de Deus, rogai por nós, pecadores, agora e na hora de nossa morte. Amém.
0: Ave Maria, cheia de graça, o Senhor é convosco. Bendita sois vós entre as mulheres, e bendito o fruto do vosso ventre, Jesus.
1: Santa Maria, Mãe de Deus, rogai por nós, pecadores, agora e na hora de nossa morte. Amém.
0: Ave Maria, cheia de graça, o Senhor é convosco. Bendita sois vós entre as mulheres, e bendito o fruto do vosso ventre, Jesus.
1: Santa Maria, Mãe de Deus, rogai por nós, pecadores, agora e na hora de nossa morte. Amém.
0: Ave Maria, cheia de graça, o Senhor é convosco. Bendita sois vós entre as mulheres, e bendito o fruto do vosso ventre, Jesus.
1: Santa Maria, Mãe de Deus, rogai por nós, pecadores, agora e na hora de nossa morte. Amém.
0: Ave Maria, cheia de graça, o Senhor é convosco. Bendita sois vós entre as mulheres, e bendito o fruto do vosso ventre, Jesus.
1: Santa Maria, Mãe de Deus, rogai por nós, pecadores, agora e na hora de nossa morte. Amém.
0: Glória ao Pai, o Filho e ao Espírito Santo.
1: Como era no princípio, agora e sempre. Amém.
0: Ó meu bom Jesus,
1: perdoai-nos, livrai-nos do fogo do inferno. Elevai as almas todas para o céu, e socorrei principalmente as que mais precisarem.
0: Nossa Senhora de Fátima e São Francisco,
1: rogai por nós.
0: Infinitas graças vos damos, soberana rainha, pelos benefícios que todos os dias recebemos de vossas mãos liberais. Dignai-vos agora e para sempre tomar-nos debaixo de vosso poderoso amparo, e para mais nos obrigar-nos, vos saudamos com uma salve, rainha.
1: Salve, rainha, mãe de misericórdia, vida, doçura, esperança nossa, salve. A vós bradamos, degredados filhos de Eva, a vós suspirando, gemendo e chorando neste vale de lágrimas. Eia, pois, advogada nossa, estes vossos olhos misericordiosos a nós volveis. E depois deste desterro, mostrai-nos Jesus, bendito o fruto do vosso ventre. Ó clemente, ó piedosa, ó doce sempre Virgem Maria,
0: rogai por nós, Santa Mãe de Deus,
1: para que sejamos dignos das promessas de Cristo.
0: Juntos rezamos o Santo Terço. Que possamos ficar com as bênçãos de Deus e proteção de Nossa Senhora. Em nome do Pai, do Filho e do Espírito Santo. Amém. Paz e bem.
1: Santa alegria.
0: Louvado seja o nosso Senhor Jesus Cristo.
1: Para sempre seja louvado.

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5: Olá, bom dia, muito bom dia. Amanhã de segunda-feira, hoje é dia 11 de maio. Tá começando aqui na tua Rádio Fátima, tá na hora. Um bom dia, um forte abraço. Muito obrigado pelo teu carinho, tua audiência e a tua companhia. Segunda-feira, 11 de maio. Hoje é o dia de número 131. Faltando 234 dias para acabar o ano, gente. Faltando 234 dias para acabar o ano. Hoje, dia da integração do telégrafo. Também hoje, dia nacional do reggae, dia nacional dos agentes de trânsito. Hoje é aniversário de Rio Quente, no estado de Goiás, e Ibiquitinga, no Ceará, e Aparecida de Goiânia, no estado de Goiás. Abrindo o nosso Tá Na Hora de hoje, trazendo por aqui os Monarcas. Depois, na sequência, o Porca Véia cantando pra gente. Um bom dia, uma ótima segunda-feira de paz e bem.
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3: 4 graus.

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0: Santo do dia.
1: Dia 11 de maio, Santo Inácio de Lacune, capuchinho. Inácio foi batizado com o nome de Vicente. Quando entrou para a ordem dos frades menores capuchinhos, mudou seu nome para Inácio e como sobrenome o local de seu nascimento, Lacune. Não era sacerdote, mas irmão leigo que, ao entrar para a ordem, se colocou à disposição dos superiores para o trabalho e a oração. Como irmão leigo, ficou encarregado de recolher pela cidade esmolas para o convento e sustento dos frades. Desempenhou este ofício durante 40 anos. Além de esmoler, era um homem piedoso, de oração e humilde. Era de uma grande devoção a Jesus crucificado. Na paciência, era um anacoreta. Não dormia mais que 3 horas. O seu leito se reduzia a um monte de palha e um punhado de sarmentos. Comia pouco e vivia em mortificação contínua. Deus o cumulou de admiráveis prodígios, de sorte que todos o veneravam como santo ainda em vida. Nasceu em Lacune, Itália, em 1701, e morreu em 1781, com 80 anos de idade. 11 de maio, Santo Inácio de Lacune, capuchinho.
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2: 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Bom dia, gente. Tá na hora aqui da tua Rádio Fátima. Paz e bem.

0: 4 graus. 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
2: O ideal é ter coletores em cores diferentes para descartar cada tipo de resíduo. 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
4: 5:09.
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4: 4 graus.
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1: Deixa eu mandar um abraço, bom dia lá pro meu amigão Roberto Silva, lá no bairro Coab, ouvindo a gente. Um abraço, bom dia pro Peré, Terezinha Fiat, o Odair, no bairro São João. Um abraço, um bom dia também pro Sadia Dona Mira, lá em Campestre da Serra. Bom dia pra vocês, meu amigão Biônico. Bom dia pro Gelson Vanin. Bom dia pro Joãozinho, lá no bairro Franciose. Um abraço pra vocês. O Manuel Luiz Couto Baladão, o seu Nilvo e a Dona Lorena Consorte também. Obrigado pela audiência de vocês desta manhã aqui na tua Rádio Fátima. Já já tem as curiosidades. Daqui a pouquinho também a gente vai trazer a previsão do tempo nessa manhã, gente. Obrigado a todos pela companhia e um forte abraço. Bom dia pro meu amigo Odilon Ribeiro, ali do bairro Gasparito. Também um abraço e um bom dia lá pro tio Ari Piton, tio Zé Guedes. Obrigado pela audiência de vocês, gente. Adelar Bertucci, Um Pedaço da Minha Vida, depois o Teixeirinha e o Pobre João.
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1: Olá, bom dia. Nossa curiosidade de hoje vai falar para você sobre a história do airbag. John Ettrick inventou o airbag em 1952. A ideia surgiu depois de um leve acidente de trânsito em que ele, engenheiro da Marinha dos Estados Unidos, se envolveu junto da família. A ideia foi de colocar uma bolsa inflável nos automóveis que seria acionada em caso de colisão para impedir que a desaceleração brusca fizesse com que o motorista ou passageiros se chocassem com o vidro ou com outra parte do carro. A ideia levou cerca de 20 anos para ser lapidada e começou a ser utilizada nos automóveis nos anos 70. Em 1987, o airbag foi lançado no Salão do Automóvel de Frankfurt. Embora seja considerado um item de segurança importante, o airbag já foi causador de algumas mortes. Na maioria dos casos, os airbags lançam estilhaços decorrentes da colisão contra os passageiros, com consequências semelhantes à de uma facada ou um tiro. Em outros casos, a explosão do airbag, sem que tenha havido uma colisão, também causou ferimentos e mortes. Hoje é claro que a tecnologia evoluiu e ocorrências como essas são bem menos frequentes, sendo menos comuns os recalls de veículos por causa deste problema. Esta é a nossa curiosidade de hoje para você. Eu volto amanhã com muito mais.
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2: Vamos seguindo aqui na programação. 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Bom dia, uma ótima manhã para você na companhia aqui da tua Rádio Fátima.
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0: 4 graus. Previsão do tempo.
1: A previsão do tempo para esta manhã de segunda-feira, gente, indica que nos campos de cima da serra, né, esse friozinho ao amanhecer, e a temperatura não vai aumentar muito durante o dia. A máxima hoje não deve ultrapassar os 12 graus, portanto, frio para hoje. Para amanhã, terça-feira, com temperaturas caindo muito mais ainda na madrugada, chegando a 1 grau, né? Amanhã a máxima não deve ultrapassar os 15 graus no decorrer do dia. Uma semana de mínimas, né? Frias aí no amanhecer, na quarta 5, na quinta 6, na sexta 7. Sequência da semana aí com as máximas que não deve ultrapassar entre 15 e 18 graus aqui na região de Vacaria. Portanto, frio, né? A gente tem frio pelo menos até a metade da próxima semana aqui nos campos de cima da serra. É o frio dando suas caras aí novamente aqui na região de Vacaria.
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4: 5:24.
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4: 4 graus.
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1: Hora de irmos até a nossa central de conteúdos, onde está Ladimir Fabris com as primeiras informações do dia. São os destaques do jornalismo da tua Rádio Fátima nessa manhã. Conta pra gente, Ladimir. Bom dia.
8: Então, muito bom dia a você, Ronaldo. Bom dia também para os nossos ouvintes. Segundo! E já estamos com a nossa equipe reunida na central Fátima de conteúdos. A partir das 6:00, você confere estes e outros assuntos. Daltro Ascioli Camargo foi eleito no sábado o novo patrão do Instituto de Cavalgadas Vacarianos a Cavalo pelo período de 2 anos. Programação da Semana do Trânsito de Vacaria começa hoje na Escola Gustavo Vieira de Brito. Prefeitura de Campestre da Serra lança esta semana edital para a reforma dos ginásios de esportes da sede e também de São Manuel. Rapaz foragido do Poder Judiciário de Caxias do Sul foi detido pela Guarda Municipal no bairro Monte Claro. Ao perceber a aproximação da viatura, tentou se esconder embaixo de um caminhão. Uma excelente semana com muita saúde a você e também para os nossos milhares de ouvintes. Ronaldo.
1: Obrigado, Vladimir, direto da nossa central de conteúdos com as primeiras informações, os primeiros destaques do dia aqui no Tá Na Hora, nessa manhã de segunda-feira. Bom dia, gente, vamos seguindo aqui na programação. Bom dia a todos, paz e bem. Já já tem aqui na tua Rádio Fátima as informações do campo com produção rural. Daqui a pouquinho também a história da música com o Benito Gobit. Paz e bem.
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0: Produção Rural.
1: O governo federal anunciou recentemente a destinação de 450 milhões de reais em crédito rural subsidiado para o Programa Nacional de Fortalecimento da Agricultura Familiar Mais Leite, o PRONAF Mais Leite. O programa é uma linha de crédito especial do governo federal.

agricultores familiares que poderão utilizar o recurso para comprar matrizes de alto valor energético, sêmen, óvulos e embriões, serviço de inseminação e fertilização in vitro, ortenhadeiras e tanques de resfriamento, além de investir no manejo, alimentação e infraestrutura produtiva. Para acessar o crédito, o produtor precisa ter o cadastro da agricultura familiar, o CAF, ativo, procurar os agentes financeiros, Banco do Brasil, Sicredi, Cressol, Sicoob e Banrisul e apresentar um projeto técnico que demonstre a viabilidade do investimento. O programa também inclui apoio da Agência Nacional de Assistência Técnica e Extensão Rural, a Emater, para orientar os produtores. Foram disponibilizadas ainda linhas de crédito para as cooperativas da agricultura familiar com taxas de juros de 3% ao ano e para as demais cooperativas de leite do país por meio do programa Renovagro com juros de 8,5% ao ano. Ana Lúcia Jacomini para a tua rádio.

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1: 5:42.
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1: 4 graus.
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7: Deixa eu mandar um abração lá pro meu amigão João Fiat lá na Fazenda do Tigre ouvindo a gente. Bom dia. Bom dia, um abraço pro Flori Reis lá em Bom Jesus, Capela São Pedro, Roça Velha. Bom dia. Grande abraço, tio Flori. Um abração, um bom dia também lá pro meu amigo querido Dirceu Perotoni em Esmeralda, Jari César Dallagnol, um abraço dessa manhã. A Maria José Gomes ali no bairro Kennedy, a Tere Piloto, bom dia, Marlene, bom dia, Podarírio Maciel, Dona Maria de Lourdes, um abraço para vocês. O tio Mica também, um abração. Obrigado pela sintonia. O Ari Silveira e a Dona Juraci no bairro Imperial, um abraço. A Benta e o Gringo no Passo do Carro. Dona Arlete, o seu Agostinho Perissari, um abração, bom dia. Bom dia e um abraço também pro Nereu Moraes lá no bairro Santa Cruz, o professor Valdecir de Matos lá na Esmeralda, o Antônio e a Célia Pontel, bom dia pro Assis Lopes, um abraço pro Osmar e a Sandra Armiliato, o tio Mica, né, mais uma vez um abração, a dona Justina, o seu Hermínio, a dona Mercedes, Maciel Guerreiro, seu Dimas, bom dia pro meu amigo João Valdir Mendes de Cândido, um abraço para vocês, gente, obrigado pela audiência. Tia Yara Aparecida de Melo, também um abração, bom dia a todos, trazendo por aqui mais música na história da música com o Benito Gobetti.
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8: Na história da música de hoje, falarei sobre Milionário e José Rico. Romeu Januário de Matos, o milionário, nasceu em Monte Santo de Minas no dia 4 de janeiro de 1940. E José Alves dos Santos, o Zé Rico, nasceu em São José do Belmonte no dia 29 de junho de 1946 e veio a falecer em Americanas no dia 3 de março de 2015. Uma das duplas mais famosas do país, conhecido nacionalmente como os Gargantas de Ouro do Brasil. O primeiro LP veio no ano de 1973, com destaque para a música Inversão de Valores e De Longe Também Se Ama. Em 1975, gravaram o LP Ilusão Perdida, que é até hoje o preferido do milionário. Mas o sucesso mesmo veio em 1977, com a canção Estrada da Vida, de autoria de José Rico. Gravaram 29 lançamentos e 2 DVDs. Também na trajetória gravaram 2 filmes, sendo eles Estrada da Vida e Sonhei com Você. Destacarei alguns de seus sucessos: Descida, De Longe Também Se Ama, Levando a Vida, Estrada da Vida e muito mais. E ouviremos agora Milionário e José Rico.

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1: 4 graus.
2: Gente, amiga, finalizando essa primeira parte aqui do Tara Hora, na sequência você fica aqui na tua Rádio Fátima com o Ladbir Fabris desta manhã. Bom dia pro senhor Amantino da Silva Ferreira e a dona Zenaide no Pasto Carro. Bom dia pro Diomar Padilha em Bom Jesus. Um abraço, bom dia também lá pro meu amigo querido na audiência, o Joel de Jesus em Muitos Capões. Bom dia e um abraço pro Antônio Lima, o Zete, na audiência também. Bom dia e um abração lá pro Luiz Suzinho, o Nenê lá em Campestre da Serra, Neura Duarte, o Volnido Lima em Ana Rec, ouvindo a gente, um abraço, bom dia. A Elisângela e o Alex, o Clodoveu Bisotto, um abraço, bom dia. Doroti Barbosa, meu amigão Irineu Magro, um abraço a todos vocês e obrigado pela audiência e mais um dia, mais uma manhã. Finalizando, tá na hora de hoje, trazendo por aqui o Grupo Cordiona. Uma ótima segunda-feira a todos, de paz e bem. E um bom dia, gente amiga.
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6: Bom dia! Alegria, alegria, alegria. Viva intensamente este novo dia. 11 de maio, senhoras e senhores ouvintes. Estamos na fase da lua minguante. A estação é outono, né? Segunda-feira, segunda-feira que estamos iniciando pontualmente às 6 horas, com a noite presente nos campos de cima da serra. É tempo bom, temperatura de 4 graus, sensação térmica de 0 grau neste momento, 0 grau. Queremos brina esta matina, ô gurizada, queremos brina esta matina. Temos geada hoje pela manhã. É os campos de cima da serra e o frio que faz parte. Então vamos em frente, agradecendo a Deus pela vida, pelas cobertas que nos aqueceram aí. Alô, gurizada, que vão estudar aqui, já estão levantando. Deixa o pijama aí. E os grandão também aí, os adultos também. É, vamos de pijama aí, vamos se aquecer, vamos se cuidar aí. Saúde a gente não compra, a gente cuida. Então vamos se agasalhar bem nesta manhã, porque é 4 graus neste momento, com sensação térmica de 0 graus. Seguindo então, segundo, neste novo dia, estou lhe desejando, sim, de coração, estou lhe desejando o melhor dia da sua vida.
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6: Um recado especial para você e para mim também. Senhoras e senhores ouvintes, quando as coisas não dão certo para você, não pense que todos os teus esforços têm sido em vão. Por quê? Porque tudo o que acontece na tua vida é para você melhorar e principalmente ser mais humano. Jamais o erro significa o teu fracasso, porque novas portas vão se abrir para te conduzir à felicidade que antes você jamais conheceu. Você pode estar até enfraquecido, desanimado de tanto lutar, sem forças, mas nunca se considere um vencido ou talvez um derrotado. Não vale a pena você gastar o teu precioso tempo em lágrimas e lamentos. Levante-se! Levante-se agora! Não tenha medo de enfrentar a vida outra vez neste novo dia. Tenha objetivos, tenha pensamentos positivos. Assim fica mais fácil dos seus sonhos concretizarem-se. Tire proveito de tudo o que acontece na tua vida, até dos teus erros. Colhe experiências, amadureça com as tuas dores. Por quê? Porque um dia você dirá: vale a pena tentar outra vez para realizar qualquer sonho, porque eu lutei, eu venci, porque eu acreditei em mim, jamais desisti. E hoje sou muito mais feliz. Por quê? Porque foi Deus que me ajudou a superar as dificuldades para novos sonhos eu concretizar. Foi Deus que me ajudou a superar as dificuldades para os meus sonhos eu concretizar.
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6: Alô, ouvintes! 6:05, é noite nos campos de cima da serra. O tempo é bom, temperatura 4 graus, sensação térmica é de 0 grau. E nós vamos em frente agradecendo a sua companhia, lhe desejando um excelente dia, uma excelente semana. Muito obrigado a você que mais um dia já está ligado, conectado no 90.5, a tua Rádio Fátima de Vacaria.
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6: Vamos de imediato trazer os assuntos que serão ampliados pela nossa equipe, que já está na movimentada, na quentíssima central Fátima de conteúdos. Então, anote aí. Campanha do Agasalho em Vacaria inicia nesta segunda-feira. Doações podem ser entregues, inclusive, nas unidades básicas. Campanha Cobertor do Bem do Retrô sobre Rodas, com apoio das rádios Fátima e Mais Nova FM, recebeu dezenas de doações no último sábado. Obrigado, Vacaria! Daltro Ascioli Camargo foi eleito no sábado o novo patrão do Instituto de Cavalgadas Vacarianos a Cavalo, pelo período de 2 anos, e o vice-patrão é o Gai. Alô, Gai, bom dia, meu irmão. Programação da Semana do Trânsito de Vacaria começa nesta segunda-feira com várias atividades na Escola Gustavo Vieira de Brito. Prefeitura de Campestre da Serra lança esta semana edital para a reforma dos ginásios de esportes da sede e também de São Manuel. Ministério dos Transportes liberou na sexta-feira 40 milhões de reais para a conclusão das obras da BR-285, trecho do Rio Grande do Sul. Este valor é suficiente para agora, agora concluirmos definitivamente do lado gaúcho também a nossa 285, Guarda Municipal registrou 6 acidentes com danos materiais sábado e domingo em 48 horas. O que está havendo com o trânsito de Vacaria? E recolheu o depósito do Detran um ciclomotor. Rapaz foragido do Poder Judiciário de Caxias do Sul foi preso pela Guarda Municipal no bairro Monte Claro. Ao perceber a aproximação da viatura, ele tentou se esconder embaixo de um caminhão, mas não deu. A guarda pegou ele e levou para a delegacia. Guarda Municipal também deteve um rapaz por tráfico de entorpecentes. Estava com 8 pedras de crack. Brasileirão. O Grêmio perdeu em casa para o Flamengo por 1-0 e entra na zona do rebaixamento. O Inter empatou com o Curitiba fora de casa, 2-2, e está só um ponto acima da zona do rebaixamento.
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6: Bom dia, bom dia, bom dia pra cima! Alegria! Bom dia!

Bota fé que neste novo dia ele vai ser repleto de paz e alegria e muita luz no teu caminho. Bom dia, vamos com fé.

0: onde hoje você passar, Deus vai te guiar e cuidar. E o que você tiver que decidir, Deus vai te iluminar. Bom dia!
1: Bom dia, oh Pai Salvador. Bom dia pra toda criança, pra toda pessoa que planta.
0: Vamos lá, 6:10, 6:10, caiu a temperatura 3 graus, sensação térmica de -1 nas ruas de Vacaria, mas vamos em frente, vamos com fé, minha gente, vamos com disposição, acredite em você, você nasceu, por isso que você é um vencedor, Deus te escolheu para estar aqui, para viver uma vida mais intensa, de muito amor, carinho e felicidade no teu coração. É o Tá Na Hora que está chegando às 6:10 com 3 graus positivo. 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Compra aqui você também na Avenida Britar. 6:12, ainda é noite aqui em Vacaria. Temperatura caiu 3 graus, -1 neste momento. Alô, Emerson, paz e bem. Bom dia, Chiquim, como está? Strucom, Pimpianeta, Demovante, Fredas, Tamatina, Loura. Loura, Lauremo, que se escaldemo. Tô dizendo pro seu Sequim, que é o motorista das meninas maravilhosas lá do Lázaro e lá, que tá frio de manhã. Então vamos trabalhar que daí a gente se esquenta aí. Bom dia, Vladimir. Linda mensagem, obrigado. Estamos na tua sintonia. É a Neura aqui em Caxias. Um abraço, Neura. Aqui, bom dia. Guenemo Brinos. Matina! Alô, meu irmão, abençoado Ivanor Bortolotto aqui, ó. Guenemo Brina esta matina. Guenemo é tem, Brina geada, esta matina, esta manhã. Então tem geada nesta manhã. Vamos em frente, 6:13, 6:13. Vamos conferir os fatos que marcam este 11. 11 de maio, tchê!
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3: 11 de maio. Dia Nacional do Reggae, em homenagem ao cantor Bob Marley, que morreu em 1981, nesta data. Os fatos do dia. Em 1904, nasceu o famoso pintor espanhol Salvador Dalí. Egocêntrico, excêntrico, rebelde e provocador, o artista foi um dos expoentes mundiais da arte contemporânea. Salvador Dalí morreu em 1989, aos 84 anos. Em 1927, foi fundada a Academia de Artes e Ciências Cinematográficas de Hollywood, que é uma organização norte-americana inicialmente criada para promover a indústria do cinema. A corporação é mundialmente conhecida pela entrega anual do Oscar. Em 2007, o Papa Bento XVI canonizou Frei Galvão, o primeiro santo brasileiro. Mário Vivan, para a tua rádio.
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0: Às 6:14, temperatura 3 graus positivo, sensação térmica de -1 grau. Guenemo Brina esta matina, tem geada nesta manhã nos campos maravilhosos de cima da serra. E aqui está a nossa equipe: Betão Carneiro, Ronaldo Pontel, Fábio Schiller, Júlio Rodrigues, Silvio Silveira Ramos, Luiz Barreto, Caio Pivoto, Franciele Lochaider, Gislaine Moraes, gerência Alexandre Dalbello, superintendente Frivaldo Freitas. E você, você também faz parte da nossa equipe. Muito obrigado.
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0: 6h15, vamos lá, segunda-feira. Deixar o pijama aí, vamos se agasalhar. Isso aí, vamos se cuidar e vamos em frente. Ah, tá frio. Segunda-feira já tem que trabalhar, mas o que é isso? Tem muita gente que não tem trabalho, não tem a cama que tu tem, não tem nem as cobertas, nem de pijama, e não reclama, e você tem tudo e fica reclamando. O que que tu quer, então? 6h15, Empório Pazeto, onde você encontra aí massas, queijo, salame, copa, pão caseiro e muito mais. 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Aqui, ó. Aqui, ó. Preste atenção aqui. Diga aí, meu irmão, aqui, ó.
4: E aí?
0: Escuta.
4: É muito frio pro senhor aí, Vizinho. Não precisa? Ótimo, o dia tá amanhecendo daqui a pouco. Tá bom, Vizinho. Se cuida aí, fique com Deus. O senhor é de fora, de Vacaria? Sou. Tá bom.
0: Tá aqui, ó. Senhoras e senhores ouvintes, este é um vídeo que eu acabo de receber aqui do meu amigo Rafael Pezão. Alô, Pezão. Tu é uma benção, meu irmão. Tá indo lá pro lado de Biaçá, Sananduva, Lagoa, aquele lado aqui, ó. Ali tem uma parada de ônibus, ali em frente ao Lázari. Alô, Estrucão, ali, ó, ô Siquim. Tem um senhor, ó, tá apenas com um cobertorzinho. Apenas com um cobertorzinho, diz o Pezão, que faz 4 noites, inclusive esta, com esse frio intenso, está deitado ali na parada de ônibus. Só com um cobertor, tá aqui o vídeo, tá aqui, ó. Pessoal que vai lá do Lázaro ali, as meninas ali que estão indo para as flores lá, ó. Dá uma olhadinha na parada ali, pelo menos até aqui, ó. Ele se encontra lá. Pediu o pessoal da assistência social. Alô, pessoal da assistência social, pessoal da guarda municipal. Deu uma chegada lá. Tudo bem, tem lei. Ele não é obrigado a ser de lá, de ir e vir. Ele pode fazer o que quiser. Mas independente de qualquer situação, não estamos aqui para julgar ninguém, porque nós também vamos ser julgados. Vamos lá, de repente, se ele precisar de mais uma coberta, algo semelhante, uma roupa, vamos tentar crescer, aquecer e resolver essa situação. Olha o pessoal da guarda aí, que estão sempre atentos aí, sempre na escuta ali, o pessoal, dá uma chegada de assistência social, dá uma chegada na parada do ônibus agora lá do Lázaro, lá, vamos conversar, de repente, mostrar para ele que o frio não é o ideal, ele ficar aí, tem outros lugares que, de repente, né, casa Fratelli Tutti ali, para ele se abrigar, dar uma roupa aí, aquecer aí, é um irmão nosso, tem algum problema, alguma coisa, daí é outra situação. Não vamos julgar ninguém, porque nós também temos nossos erros aí. O importante é fazer o bem. Tu colhe o que tu planta, então faça o bem. Aqueça alguém, inclusive, neste inverno. Está começando a campanha do agasalho. E vamos ajudar esse irmão que está ali na parada de ônibus do Lázaro. Aí. Alô, pessoal, vamos dar uma mão aí. 6h18, 3 graus, bom dia.
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1: Às 6h23, 6h23, tá na hora, é segunda-feira, hora de trabalhar, então olha a hora, 6h23, temperatura 3 graus positivo, 3 graus positivo, sensação térmica de menos 1, tem geada, e lindo amanhecer, olha o espetáculo do amanhecer ali, ó. Aí pro lado de Santa Catarina, ali pro lado da Rocinha, ali, lado da Criúa, aí, lindo amanhecer, mas lindo mesmo é tua vida. 6h23, vamos em frente. 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Alô, Ivo, acorda Max aí, porque não podemos se atrasar, segundo. 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Alô, beleza aí na tenda do Beleza? Como é que tá, meu irmão? Saúde pra você aí. Alô, beleza? Olha o pessoal aí, ó. Prefeito Otário disse que essa semana aí, o nosso grande secretário de obras, no tamanho e também no coração, no saldo bancário, Adriano, vão meter amarela aí na estrada dos Dutra essa semana, tá? Vai pra lá, amarela, sim. Lá em Campestre, amarela não para, né? Alô, Chimia, aqui em Vacaria. Vão meter amarela no interior aí, também aqui não para. Alô, meu amigo Estevão, jovem senhor secretário de obras de Esmeralda, acorda cedo este homem aí. Alô, gurizada da Secretaria de Obras de Esmeralda, diz que hoje vão meter amarela lá pro lado da agência, lá que vai pro lado da Fátima lá. Isso aí, ô pessoal da região aí, não deixe a amarela parar, vamos fazer funcionar. O povo do interior não é muito exigente, só quer estrada boa, só quer estrada boa.
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1: Às 6h25, 6h25, alô Beto, alô Velto, obrigado por tudo, Velto, saúde, meu irmão. 6h26 agora, a temperatura 3 graus, já clareando o dia na Vacaria, sensação térmica de menos 1 grau, tem geada, pibi, trânsito. 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Guarda Municipal de Vacaria registrou no sábado e domingo, 48 horas, seis acidentes com danos materiais, mas o que está havendo com o trânsito de Vacaria? E notificou 2 condutores. Também foi recolhido o depósito credenciado do Detran, 1 ciclomotor. Ontem, por volta das 7 horas da noite, uma guarnição da Guarda Municipal que estava de patrulhamento em um determinado local conhecido por ser ponto de venda de drogas, visualizou um rapaz em atitude suspeita, entregando dinheiro para um outro homem que estava fracionando uma substância no local. A guarda chegou, abordou os dois e daí encontrou com um deles 8 pedras de crack e certa quantia em dinheiro. Ele foi detido, o rapaz encaminhado inicialmente para laudo na UPA e depois foi para a delegacia, onde foi lavrado o flagrante por tráfico de entorpecente. E também a Guarda Municipal em patrulhamento na madrugada, no bairro Monte Claro, percebeu um rapaz em via pública, sendo que o rapaz, quando observou a aproximação da viatura da Guarda Municipal, tentou fugir do querido bairro Monte Claro para o querido bairro Santana, só que não conseguiu. E quando viu que então a viatura se aproximou, ele tentou se esconder embaixo de um caminhão no pátio de uma residência. O rapaz então foi imobilizado, algemado, seu nome foi consultado e foi constatado então que ele era foragido do Poder Judiciário de Caxias do Sul. Ele foi levado inicialmente para a delegacia, depois para o presídio e hoje será recambiado para Caxias do Sul. E atenção, Aristeu de Jesus Pinheiro. Os documentos, o CRLV de seu carro, se encontram na sede da Guarda Municipal. 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Às 6h29, mas olha a foto aqui, alô Nadir, me mandou uma foto do amanhecer ali do bairro Santana, aí do Postozinho, mas que foto de espetacular, olha só o amanhecer lindo, lindo em toda a nossa região. Bom dia, vamos em frente, 6h30, 3 graus positivo, menos 1 grau, é a sensação térmica. Em seguida tem muito mais. Então me espere que eu já volto. É logo após os comerciais.

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6: Fátima de Vacaria, confere, 6h36, clareando o dia, 3 graus positivo, menos um, tem chiada na Vacaria na região. 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

0: E ali na parada de ônibus do Lázaro, ele tem um senhor deitado ali. O Melo, vigilante, diz o seguinte: ó, Vladimir, eu e a Vanessa, alô, Vanessa aí do Lázaro aí, ontem levamos coberta, levamos roupa, e ontem à noite teve aqui também o pessoal da assistência social, trouxeram cobertores, trouxeram roupa para ele, e ele não quis sair do local, mas ele está com 3 cobertores, está com roupa, inclusive teve uma senhora que levou lá, disse que inclusive até carne assada para ele lá. Tudo bem, agradeço imensamente a todos que se dedicaram, pelo menos buscaram aquecer, amenizar o frio desse senhor que está dormindo na parada de ônibus ali na BR-285 em frente ao Lázaro aí. 6h38, vamos em frente, 3 graus positivo. Alô, tia Helena, ali em Montes Capões, um abraço, mandou uma linda foto aqui, a geada lá no Montes Capões, aqui, ó.
1: Bom dia, Vladimir, vento. Olá, Admir, aqui em Laje, Santa Catarina, só 2 graus.
0: Ô, Gei Mari, aqui 3. Um abraço, Gei, saúde pra você.
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0: 6h39. Vamos à previsão do tempo. 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Alô, minha amiga Kátia. E o tempo, como vai se comportar esta semana? Esta segunda, o frio vai continuar, amiga?
3: Olá, pessoal. A semana começa sob a influência de uma forte massa de ar de origem polar e por isso nesta segunda-feira o dia amanheceu gelado aqui na região da Serra, Campos de Cima da Serra, aliás em todo o estado do Rio Grande do Sul. A segunda-feira amanheceu com temperaturas muito baixas e com geadas generalizadas. Ao longo do dia de hoje vamos ter a presença do sol, mas mesmo assim os termômetros não conseguem passar da faixa de 10 a 12 graus aqui na nossa região, ou seja, são temperaturas bastante baixas e a sensação é de frio, o ar é muito gelado, predominando por aqui. Os ventos não são fortes, mas eles sopram do quadrante sul e sudeste, aquele vento que faz com que a sensação térmica seja ainda de temperaturas mais baixas. Na terça-feira, mais um dia com a presença do sol desde cedo, vamos ter geadas generalizadas ao amanhecer, temperaturas que ainda podem ser negativas em alguns pontos aqui da nossa região. Ao longo do dia, os termômetros sobem, gerando uma grande amplitude térmica e as máximas devem variar entre 15 e 17 graus por aqui. E o restante da semana também será assim, com o frio predominando e com tempo firme também. Com a previsão do tempo, Kátia Valente.
0: 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Fone WhatsApp 996910030. 6h41, vamos em frente. Então vamos homenagear os aniversariantes deste 11 de maio.
4: Parabéns a você que celebra o dom da vida. A vida é um presente de Deus, mas é também uma grande missão. Que o bom Deus abençoe os seus esforços e todas as pessoas que lhe amparam na caminhada da vida. Seja feliz.
5: Parabéns a você, aniversariante do dia 11 de maio. Em Nova Araçá, Denise Salvador Zanotto recebe os parabéns do esposo e do filho. Em Vacaria, Eduarda Varela recebe os parabéns da mãe Neuza, da irmã Ediliane, do sobrinho Enzo e do cunhado Tiago. Em Nova Araçá, Ivaldo Ampese recebe os parabéns da esposa, dos filhos e dos netos. Em Vila Flores, Julian Secato recebe os parabéns dos seus pais. Em Nova Bassano, Zevi Zampieron.

0: Recebe os parabéns da esposa Terezinha e dos filhos. 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
1: E muita saúde, 6h43, 6h43, 3 graus positivo, menos 1, geada nos campos de cima da serra. Alô, Gelson, mandou uma foto aí próximo do graneleiro da Copervala, aí tá branco aí. Ah, bom dia, estamos indo para São José dos Ausentes na tua sintonia. Alô, deputado, atuante deputado Búrigo. É, Deus ajuda quem cedo madruga. Obrigado pela companhia, deputado. Uma boa viagem para o senhor. Saúde, saúde. Bom dia, Vladimir. É o Betinho. Tem geada preta hoje, que ó, botou aqui, ó. Tem geada preta, muito frio aqui no Quebradento. Arbaridade, Betinho. Vamos se agasalhando, vamos se agasalhando. Vamos em frente, vamos ao espaço comercial. Em seguida, a gente volta com muito mais. Às 6h43, bom dia, um excelente dia. Logo após os comerciais, vem então as informações da área da segurança. Segundou, uma boa segunda, uma boa semana. 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
1: É, vamos lá, não podemos se atrasar. Hoje tem geada, tá friozinha, é só tu se aquecer ali, se agasalhar bem. Botar à disposição e fé, meu irmão, minha irmã, que vai ser mais um dia maravilhoso na tua vida. Então, não se atrase. 6h49, 3 graus, positivo. Sensação térmica é de menos 1 grau, teve geada. 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Alô, Pazeto! Move-te foram, Cozelune, Bisóia Lararo, porque tem açúcar, Budande, Scarcella, Demovante, certo? Pra quem não entende italiano, tô avisando o Pazeto que hoje é segunda-feira, dia de trabalhar. Ele que se mexa. Alô, gauchada! Alô, prendas do meu Rio Grande, de Vacaria região. 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Alô, Ronaldo, e as cotações?
15: As cotações com informações da Cooperval, a saca da soja, R$ 120. o milho disponível no valor de R$ 63,00, o trigo a R$ 1.300,00 a tonelada, dependendo do prazo de pagamento, e o PH com o dólar cotado a R$ 4,89. Informações da Emater: arroz 50 quilos a R$ 61,37, boi quilo vivo R$ 11,67, cordeiro quilo vivo R$ 12,69, a saca do feijão R$ 145,60, suíno quilo vivo R$ 6,36 e a vaca quilo vivo a R$ 10,38.
1: As cotações para a agropecuária do milho de Quelim. 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Alô, tia Cleusa aí no Jardim dos Pampas, um abraço. Alô, tia Suzana! Tia Suzana, um abraço aí no Jardim América. Tia Marlene, aqui próximo do Kellerman. Ô, dona Marlene, metete fermo sote querte, certo? Zemassa Fredo lá fora, metete fermo. Pra quem não entende italiano, tô dizendo pra tia Marlene, eu sei que ela tá me ouvindo embaixo das cobertas, pra ela ficar bem quietinha embaixo das cobertas, porque lá fora tá muito frio. Vamos em frente, 6h53, 3 graus positivo, notícias do campo, Leite Autopeças, ali atendimento maravilhoso do seu José, do Guilherme e do seu Gustavo. 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E traz agora o Luiz com a informação do campo, colega.
16: Levantamentos da Associação Brasileira de Proteína Animal mostram que as exportações brasileiras de carne suína e de frango cresceram em abril ante o mesmo mês do ano passado, em 8,3% no caso da suína, de 2,2% em frangos. Assim como também aumentaram de janeiro a abril em 14,2% para suínos e 4,3% para os produtos avícolas. Da mesma forma, houve incrementos na receita de abril e do quadrimestre. Para a carne suína, os embarques totalizaram 140 mil toneladas em abril, ante 129,2 mil em abril de 2025. A receita alcançou 228,2 milhões de dólares, resultado 8,8% superior ao obtido em abril de 2025, com 301,5 milhões de dólares. No acumulado do primeiro quadrimestre, os embarques chegaram a 532,2 mil toneladas, contra 466 mil toneladas de janeiro a abril de 2025. Em receita, o crescimento acumulado alcança 14,1%, com 1,2 bilhão de dólares entre janeiro e abril deste ano, contra 1 bilhão de dólares registrados no primeiro quadrimestre do ano passado. Da Central de Conteúdos da tua Rádio Fátima, Luiz Barreto.
1: 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Telefone Whats 3232-1022. 6h55, alô, Ana Júlia Vargas. Ô, Ana, um abraço, já respondi teu Whats aí, tá? Um abraço, povo querido da Raia Gaúcha. Alô, Tchaneli, dia 24, grande festa da Raia Gaúcha. Vai bombar, vai bombar. 999-93-4202 no ar.
17: Bom dia, Ladimir.
1: Bom dia.
17: É o Nicanor, Capões.
1: Gente boa.
17: Ladimir, eu pusei na lavoura.
1: Meu Jesus.
17: Muito frio. Tava cuidando de umas máquinas.
1: Barbaridade, tio Nicanor. Mas dormiu numa lavoura, dentro de um carro aí, mas tem que se agasalhar bem, tá? Leva umas cobertas reforçadas, Deus te abençoe, meu irmão tio Nicanor. Lá em Muitos Capões, 6h56. Às 6h56, temperatura 3 graus positivo, sensação térmica de menos 1. 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Também agasalhado, prontinho, tomar um bom café. 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Alô, delegado Vitor Fernando Boff, teve de plantão no final de semana, o delegado fez dois flagrantes aí. Um por embriaguez e outro por tráfico de drogas aí. Diz que foi um dos um dos finais de semana mais calmo no final de semana aqui em Vacaria, nos últimos tempos aqui. Esperamos que continue e melhore, porque o ideal seria não ter nenhuma ocorrência, que todo mundo se quisesse bem, todo mundo seguisse a lei, todo mundo se ajudasse e ninguém se metesse em confusão. Mas valeu, delegado! Um bom dia para o senhor. Seguria é bom. Vitor Fernando Boff, veio lá de Caxias para fazer sucesso na Vacaria. Destaque para a Guarda Municipal, que realizou duas prisões no final de semana. De um rapaz por tráfico de drogas, estava com 8 pedras de crack. E no bairro Monte Claro, esta madrugada, em patrulhamento, o rapaz, quando viu a viatura da guarda, tentou fugir. Inclusive, entrou no pátio de uma residência e ficou quietinho embaixo de um caminhão. Mas daí a guarda é muito inteligente, muito esperta, viu onde que ele entrou, conseguiu imobilizá-lo, ele reagiu, ele foi acalmado, foi usado meios moderados. Ao consultar o seu nome, foi constatado que era foragido do Poder Judiciário de Caxias do Sul. Foi levado para o presídio local aqui, mas hoje vai ser recambiado. 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Agora está em tempo encoberto. Agora engrossou o farelo. Agora o frio aumentou aí com esse clima aí, mas vamos em frente. Às 6h58, vamos para a região, começando por Campestre.
18: A Prefeitura de Campestre da Serra informa a abertura do processo seletivo simplificado para contratação temporária de um psicólogo ou psicóloga com carga horária de 40 horas semanais. As inscrições acontecem até quarta-feira, dia 13 de maio, junto à Secretaria Municipal de Educação, na Rua Bardini, número 210. O atendimento será das 8h30 às 11h30 da manhã e da 1h30 às 4h30 da tarde. Confira o edital completo junto ao mural da Prefeitura. De Campestre da Serra, Bruna Zanotto Goulart para a tua Rádio Fátima.
1: Não se atrase, é segunda, 6h59. 3 graus positivo. Alô, Esmeralda.
19: A Secretaria Municipal de Saúde informa que o Hemocentro Regional de Caxias do Sul está enfrentando dificuldades nos estoques de sangue, situação que pode ocasionar até mesmo a suspensão de cirurgias eletivas, incluindo os atendimentos dos municípios da nossa região. Procure a Secretaria Municipal de Saúde para mais informações e agendamentos. Seja um doador, seja esperança para alguém. De Esmeralda, Simone do Amaral, para a tua Rádio Fátima.
1: 6h59, 3 graus positivo, tem geada. Alô, Monte Alegre.
20: O CRAS informa que está aberto o edital para pré-seleção e seleção de famílias para o programa habitacional Minha Casa Minha Vida, na modalidade Faixa Urbano 1, com recursos provenientes do Fundo de Arrecadamento Residencial. O programa é destinado a famílias com renda mensal de até R$ 3.200. As inscrições estarão abertas no período de 5 de maio a 4 de junho, no Centro de Referências de Assistência Social, CRAS, das 8 horas da manhã ao meio-dia e das 13 horas da tarde às 17. De Monte Alegre dos Campos, Letícia Deon da Silva para a tua Rádio Fátima.
1: 7h, alô Pinhal, 3 graus.
21: Secretaria de Agricultura e Meio Ambiente informa os produtores rurais que encerrou no dia 30 de abril de 2026 o prazo de prorrogação concedido pela Cefaz RS para a utilização da nota fiscal de produtor em talão. A emissão da nota fiscal de produtor deverá ser realizada exclusivamente em formato eletrônico por meio do aplicativo Nota Fiscal Fácil. O prazo para apresentação dos talões é até o dia 15 de março de 2027. De Pinhal da Serra, Emily Duarte, para a tua Rádio Fátima.
1: 7h01, tempo bom, 3 graus positivos, sensação térmica de menos 1 grau. Vamos agradecer a Deus por mais esse dia, pela vida, pela saúde, pelas cobertas, pela roupa que estão nos aquecendo neste frio.
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23: Alguém um dia deu o seguinte testemunho. Era uma fase de muitas lutas e provações em minha vida. Certa manhã, ao sair para o trabalho, andava cabisbaixa pela calçada. Ao atravessar a rua, vi entre paralelepípedos, no meio da rua, uma minúscula florzinha lilás que, apesar de pequenina, era muito bela. O que mais me impressionou foi que por ali passavam diversos carros, mas ela permanecia intacta. Colhi aquela flor e observei-a entre meus dedos. Então senti Deus falar ao meu coração. Sabe quantas barreiras ela enfrentou para chegar até aqui? Ela floresceu mesmo entre as pedras. Aquela pequenina flor me ensinou uma lição preciosa. Deus, em sua infinita sabedoria, muitas vezes nos coloca em meio às dificuldades, tal como aquela flor entre as pedras, justamente para que possamos florescer em lugares onde nada se espera encontrar. Pensemos neste novo dia, o Senhor te abençoe e te guarde. O Senhor faça brilhar sobre ti sua face e se compadeça de ti. O Senhor volte para ti o seu rosto e te dê a paz. O Senhor te abençoe, Pai, Filho e Espírito Santo.

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10: Bom dia! Alegria, alegria, alegria. Viva intensamente este novo dia. 11 de maio, senhoras e senhores ouvintes, 7878, segundo, segunda-feira que estamos aí de tempo bom, parcialmente encoberto em Vacaria região, temperatura de 3 graus positivo, sensação térmica de menos 1 e teve geada. Vamos em frente então, lhe desejando neste novo dia de coração, o melhor dia da sua vida. E preste atenção aqui, ó, não vale a pena. Não vale a pena você gastar o teu precioso tempo em lágrimas e lamentos. Levante-se, não tenha medo de enfrentar a vida novamente neste novo dia. Tenha pensamentos positivos e principalmente fé. Tenha fé, porque todo o teu esforço é Deus. É Deus quem vai recompensar. 79 é o Conectado chegando no seu rádio. Obrigado pela sua audiência. 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E estamos no mês das mães, ontem foi dia das mães. 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Colega Gislaine, como estás? Bom dia.
11: Bom dia, Vladimir, bom dia, Betão, bom dia, pessoal de casa e um ótimo início de semana, né?
10: Tudo certo?
11: Tudo bem, tudo certo, sempre.
10: Que bom. E daí contigo, Betão, parabéns, tá bem agasalhado aí. Bom dia, meu irmão.
12: Bom dia, uma ótima semana a todos, não é? Mesmo com o frio que está chegando aí, estamos aqui, mais uma semana de trabalho com muita satisfação, estamos de novo.
10: Graças a Deus.
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10: Vamos então para os assuntos que serão ampliados a partir de agora pela nossa equipe. 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
12: Campanha do Agasalho em Vacaria inicia amanhã, terça-feira. Doações podem ser entregues, inclusive, nas unidades básicas de saúde.
10: Daltro Astioli Camargo foi eleito no sábado novo patrão do Instituto Cavalgadas Vacarianos a Cavalo, pelo período de 2 anos.
12: Programação da Semana do Trânsito de Vacaria começa hoje na Escola Gustavo Vieira de Brito.
10: Secretaria de Saúde vai disponibilizar hoje 200 doses da vacina contra a gripe somente na unidade básica da Rua Júlio de Castilhos.
12: Prefeitura de Campestre da Serra lança essa semana edital para a reforma do ginásio de esportes da sede também de São Manuel.
10: Ministério dos Transportes liberou na sexta-feira 40 milhões de reais para a conclusão das obras da 285, trecho do Rio Grande do Sul.
12: Guarda Municipal registrou 6 acidentes com danos materiais no final de semana em Vacaria.
10: Motociclista teve ferimentos ao se envolver em acidente na Avenida Militar Bairro Fátima. Ela foi socorrida pelo Corpo de Bombeiros.
12: Fogo atinge colheitadeira no interior de Campestre da Serra.
10: Corpo de Bombeiros presta auxílio a recém-nascido que se engasgou com o leite materno ontem pela manhã. A criança foi atendida no hospital e liberada.
12: Rapaz foragido do Poder Judiciário de Caxias do Sul foi preso pela Guarda Municipal no bairro Monte Claro. Ao perceber a aproximação da viatura, ele tentou se esconder embaixo de um caminhão.
10: Futebol e o Brasileirão, final de semana, meu irmão Betão.
12: O Inter empatou com o Curitiba fora de casa 2-2 no sábado. E ontem deu a lógica. O Grêmio perdeu em casa para o Flamengo por 1-0 e entrou na zona do rebaixamento.
10: 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E a informação, colega Gi.
11: Admira, a Secretaria Municipal de Segurança Pública de Vacaria realiza de hoje até o dia 17 a programação da Semana Municipal do Trânsito 2026, que este ano o tema é No Trânsito, Enxergar o Outro é Salvar Vidas. A programação vai contar com palestras educativas, seminários, atividades práticas e ações de conscientização em escolas, empresas, instituições do município. A abertura vai acontecer hoje, então, a partir das 9 horas, logo mais, no Colégio Gustavo Vieira de Brito, com a simulação da dinâmica de ponto cego, em parceria com a empresa Transportes Cavalinho.
10: 7:15.
13: Bom dia, Ladimir, e todos os ouvintes da tua Rádio Fátima, aqui no Monte Capões Laranjeira. Jada. Vamos aí para uma jadinha, né? Faz parte desse frio do ano. Tem que fazer frio. Isso. Tem que ter umidade. No verão nós chegar abençoado.
10: Isso aí, gostei.
13: Todos os dias abençoado, né, Ladimir?
10: Valeu, Gilberto. É, tem que ter a jada, né, Silvio? Tem que ter a jada. O frio, principalmente a nossa fruticultura, faz parte. É, vamos em frente, então, depois, como vem, diz o Gilberto, depois do inverno vem o verão.
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10: Às 7:16, vamos para a previsão do tempo. 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Alô, Kátia Valente. E o tempo, como vai se comportar esta semana, esta segunda, amiga?
15: Olá, pessoal. A semana começa sob a influência de uma forte massa de ar de origem polar e, por isso, nesta segunda-feira o dia amanheceu gelado aqui na região da Serra, Campos de Cima da Serra. Aliás, em todo o estado do Rio Grande do Sul, a segunda-feira amanheceu com temperaturas muito baixas e com geadas generalizadas. Ao longo do dia de hoje, vamos ter a presença do sol, mas mesmo assim os termômetros não conseguem passar da faixa de 10 a 12 graus aqui na nossa região, ou seja, são temperaturas bastante baixas e a sensação é de frio, o ar é muito gelado, predominando por aqui. Os ventos não são fortes, mas eles sopram do quadrante sul e sudeste, aquele vento que faz com que a sensação térmica seja ainda de temperaturas mais baixas. Na terça-feira, mais um dia com a presença do sol desde cedo, vamos ter geadas generalizadas ao amanhecer, temperaturas que ainda podem ser negativas em alguns pontos aqui da nossa região. Ao longo do dia, os termômetros sobem, gerando uma grande amplitude térmica e as máximas devem variar entre 15 e 17 graus por aqui. E o restante da semana também será assim, com o frio predominando e com tempo firme também. Com a previsão do tempo, Kátia Valente.
10: 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Então, informação importante que chegou aí. Alô, Tatiane Boaventura, coordenadora da Vigilância em Saúde, me passou um WhatsApp ontem à noite. Quero agradecer a dona Tatiane, gente boa aí, dizendo que sexta-feira, Betão, chegaram mais 200 doses da vacina contra a gripe aqui em Vacaria. Como são só 200, vão concentrar todas essas doses a partir de hoje. Quem quiser vacina contra a gripe na unidade básica da Júlio. Somente na unidade básica da Júlio. Mas está vindo a conta gota essas doses de vacina?
12: Hein? O negócio é o seguinte, não é culpa da Secretaria claro. Municipal de Saúde de Vacaria.
10: E a região também está ganhando com
12: isso. E a região também. Vem do Ministério da Saúde para Porto Alegre e através da Secretaria de Saúde do Estado, ela é distribuída para a secretaria, para as regionais. Isso, e Vacaria pertence à Regional de Caxias, que atende em torno de 64 municípios. E aí ela repassa para os municípios as doses. Agora a Vacaria foi beneficiada somente com 200 doses que estão no posto de saúde da Júlio. Posto de saúde da Júlio começa o seu atendimento a partir das 8 horas da manhã. Agora tem que ver que horas começam a vacinação. Parece que é às 9 horas.
10: Até acertar,
12: não é?
10: Não, mas então, segundo a Tatiana, as doses foram entregues ainda na sexta-feira. Chegou de Caxias e já ficou ali. Então, quem quiser a vacina da gripe a partir de hoje, 200 doses só no posto da Júlio. Então, você tem uma informação importante para os servidores aí?
12: Tem uma informação importante, mas eu vou falar a respeito dessa informação muito importante aos servidores municipais logo após o espaço comercial. O pessoal está me perguntando o seguinte, Vladimir, como é que ficou a situação daquela campanha que nós fizemos aí para o caminhoneiro Edson Souza Cruz? Como é que ficou a situação?
10: Graças
12: aí?
10: A Deus conseguimos, gratidão, conseguimos o valor. A esposa dele, a Suziane, juntamente com o fisioterapeuta dele, o fisioterapeuta estão já fazendo o levantamento de valores, em 15, 20 dias já vai estar aí a maca elétrica ortostática motorizada para o nosso caminhoneiro Edson, que está tetraplégico depois do acidente na Paraíba, e essa máquina vai ajudar muito. Então, a Suziane, a sua esposa, e o fisioterapeuta, ele disse que já estão consultando aí, fazendo um levantamento, né, para buscar uma maca boa e dentro daquele valor que foi arrecadado, mas foi conseguido.
12: Quem quiser continuar doando através do Pix, porque a família tem que se manter, não é? Claro. A esposa não consegue trabalhar, é o salário mínimo que ele está encostado, não é? Então, quem quiser continuar colaborando através do Pix aí do Edson, não é? Pode continuar colaborando.
10: 957-784-460-04, porque eles têm, como você disse, de se manter, tem despesas. Ela teve que abandonar o emprego depois de 13 anos, só estão vivendo hoje com o salário mínimo dele, que ganha do INSS, e também do salário da filha que trabalha lá no Dalai lá. Então, realmente, eles precisam desse apoio. 721, alô, servidores municipais de Vacaria, aqui em primeira mão, Betão vai trazer uma excelente notícia para vocês. Alô, Chumbinho, é depois dos comerciais, te cuide, guri.
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3: É a Fátima de Vacaria, obrigado pela sua companhia. Segundo, 7:26, tempo encoberto, 3 graus em Vacaria, sensação térmica de menos 1. Esse tempinho coberto, e aí que a coisa complicou, mais frio nas ruas da nossa cidade. 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
4: Vladimir, a Secretaria de Desenvolvimento Social de Vacaria vai realizar a partir de amanhã, terça-feira, dia 12, a campanha do Agasalho de Vacaria 2026. Diversas entidades deverão participar da campanha, que terá algumas atrações que serão desenvolvidas pelas entidades participantes. As doações serão destinadas às pessoas carentes da cidade e as doações terão pontos de recebimento em diversos locais. A campanha do Agasalho de Vacaria vai até o dia 12 de agosto.
3: 7:28, eu vou pro esporte. Alô, servidores municipais, em seguida tem informação para vocês. Agora, Betão, então, esporte. 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A informação é contigo então, Betão.
5: Falando a respeito de informações esportivas, o Glória Sub-20, pelo Gauchão A2, segunda rodada, jogando em Pelotas ontem, a equipe do Glória Sub-20 foi derrotada pelo Brasil de Pelotas. Brasil de Pelotas 2, Glória Sub-21. Glória volta a jogar no próximo final de semana aqui em Vacaria. Brasileirão, os gaúchos no Brasileirão não venceram. No sábado, o Internacional empatou com o Curitiba lá em Curitiba em 2-2. E ontem, em Porto Alegre, na Arena, o Grêmio foi derrotado pelo Flamengo por 1-0. Com esse resultado, o Internacional fica com 18 pontos e o Grêmio fica com 17 pontos. O Grêmio na zona do rebaixamento, é a primeira equipe na zona do rebaixamento. Agora, nesta semana, pela Copa do Brasil, o Internacional joga a terça-feira, amanhã, em Porto Alegre, contra o Atlético, jogo de volta. Na primeira partida, o Internacional venceu por 2-1. E o Grêmio, na quarta-feira, vai a Sergipe enfrentar a equipe do Confiança. No primeiro jogo, o Grêmio ganhou por 2-0. Pelo Campeonato Brasileiro, o Internacional joga no próximo sábado. O Internacional joga no sábado pelo Campeonato Brasileiro, joga em Porto Alegre contra o Vasco da Gama às 18h30. E o Grêmio joga domingo na Bahia contra o Bahia às 16h. Grêmio e Bahia lá na Bahia são os jogos da dupla Grenal pelo Campeonato Brasileiro, 16ª rodada.
3: 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Mas que informação importante o senhor tem aí em primeira mão, meu irmão Betão, para os nossos maravilhosos servidores municipais. Diga aí, então.
5: Segundo o secretário de Gestão e Finanças, o Ednei, está comunicando que os servidores municipais de Vacaria receberão salários desse mês no próximo dia 29, que é uma sexta-feira, 29 de maio. E a primeira parcela do 13º salário será paga dia 13 de julho, 13 de julho aos servidores municipais de Vacaria.
3: Mês 7.
5: Então, a primeira parcela, 50% do 13º salário, será pago dia 13 de julho aos servidores municipais.
3: Olha aí! Alô, servidores municipais! Primeira parcela do 13º, 13 de julho. Alô, Chumbinho, saia gastando aí. Nós vamos controlar esse dinheirinho aí. 7h32, 4 graus. Já voltamos.

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11: Então, muito obrigado pela sua companhia. Olha a hora, 7h37, tempo encoberto, tem um ventinho gelado, temperatura 4 graus.

0: 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Às 7h38, a informação, colega Gislaine.
1: Vladimir, inicia nessa sexta-feira, dia 15, a quinta edição da Feira Multissetorial de Vacaria, a FEVAC. O evento que é realizado pela Câmara da Indústria e Comércio, a SIC, apoio de diversas empresas. A abertura dos estandes acontece, então, na sexta-feira, às 14h. E a programação diversificada vai até domingo, dia 17. A feira vai contar com 74 expositores, com diversos produtos. Na feira vai ter shows, palestras, painéis, contatos diversos e praça de alimentação. A FEVAC acontece no Salão Nossa Senhora de Fátima e não tem cobrança de ingresso.
0: 7h39, agora, Betão, vamos de imediato trazer?
2: Vamos trazer agora as loterias, Vladimir.
0: Loteria. 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Vamos aqui trazendo a Mega Sena, sábado 25, 42, 45, 48, 50 e 60. E a Mega acumulou novamente. Prêmio previsto para amanhã, 52 milhões. Quina, sábado, 01, 24, 29, 57 e 61. A Quina também acumulou. Prêmio previsto para amanhã, 16 milhões da Quina. Loto Fácil, 01, 02, 04, 05, 07, 09, 11, 12, 14, 15, 16, 20, 21, 22 e 25. Teve três ganhadores sábado na Loto Fácil, 15 acertos. Cada um vai receber 622 mil reais. 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Alô, Bisotto, ali no Santana. Bom giorno, Strucon, certo? Fredo, Stamatino, Mafarcosa. Lemo, Laurar, certo? Pimpianeto. Ah, Bisotto, aí mandei avisar ele que tá frio hoje de manhã, mas vamos fazer o quê? Vamos trabalhar, graças a Deus temos trabalho. Temos trabalho, então vamos trabalhar. 7h41. E em seguida tem informações da área do trânsito e também da segurança. Bom dia, é logo após os comerciais. 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
6: Então, obrigado pela sua companhia neste novo dia, 11 de maio, segundo, 7h45. Tempo encoberto, 4 graus em Vacaria. 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Às 7h46. Eu digo que agora nós vamos agora conferir então, meu irmão Betão.
7: Vamos conferir agora as principais informações da área do trânsito e também da área da segurança, Vladimir.
6: 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A Polícia Rodoviária Federal registrou um acidente com lesões sábado, às 6h10 da tarde, na Avenida Militar, esquina com a Marechal Floriano, bairro Fátima. Colisão entre um veículo e uma motocicleta. A motociclista de 37 anos teve ferimentos leves, foi socorrida pelo Corpo de Bombeiros, atendida no hospital e liberada. Sábado e domingo, a Guarda Municipal atendeu a 6 acidentes, apenas com danos materiais. um condutor ou dois condutores foram notificados e um ciclomotor foi recolhido ao depósito credenciado do Detran. Ontem, às 7 da noite, a guarda deteve um rapaz por tráfico de entorpecentes. Estava com 8 pedras de crack. E nesta madrugada, no bairro Monte Claro, em patrulhamento, uma guarnição da guarda visualizou um rapaz em via pública e, ao perceber a aproximação da viatura, o rapaz tentou fugir, inclusive entrou no pátio de uma residência e se escondeu embaixo de um caminhão, mas não adiantou. Ele foi localizado pela Guarda Municipal, tentou reagir, foi usado meios moderados, foi imobilizado e levado para o plantão da Delegacia de Polícia. Corpo de Bombeiros de Vacaria registrou 11 saídas, 11, sábado e domingo. Uma delas, sábado, 11 horas e 5 minutos da manhã, no Guacho, interior de Campés da Serra. O fogo atingiu uma colheitadeira que estava colhendo no milho no interior de Campés da Serra. Ninguém ficou ferido, praticamente ficou totalmente destruída pelo fogo esta colheitadeira sábado pela manhã na localidade do Guacho. Também o Corpo de Bombeiros auxiliou ontem pela manhã um recém-nascido que se engasgou com o leite materno. Com auxílio dos familiares e orientação do Corpo de Bombeiros, a criança foi encaminhada ao hospital, atendida e liberada. E antes mesmo de chegar no hospital, teve as vias aéreas desobstruídas através das informações dos bombeiros aos familiares. Também o Corpo de Bombeiros de Vacaria, ontem à noite, prestou auxílio a um condutor e uma passageira no bairro Vista Alegre. O condutor perdeu o controle do seu veículo na rua José do Patrocínio e colidiu com um poste de energia elétrica. Ele teve ferimentos leves, ele e a passageira, socorridos então para os bombeiros, atendidos no hospital e liberados. 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Vamos ao espaço comercial. Na sequência, eu e o Betão voltamos com muito mais.

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8: É, a Fátima de Vacaria, obrigado pela sua companhia. 7h55, tempo encoberto, 4 graus aqui em Vacaria. Vamos de imediato, serviço de utilidade pública. A temperatura 4 graus positivo, uma sensação térmica é de zero nas ruas de nossa cidade.
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8: 7,57, 4 graus. Tempo encoberto aqui em Vacaria, mas é bom. 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Eurícola Campestre, que mais uma vez, final de semana, bombou. Muitos turistas de outros estados, inclusive de vários municípios aqui do Rio Grande do Sul, visitaram a vinícola. Foi um movimento extraordinário, tá bombando a nossa vinícola campestre aí, construindo um hotel aí, 2028, construindo o seu hotel de 120 apartamentos aí, 60 milhões o investimento. Parabéns, João Zanotto. 7h58, espaço comercial. Depois tem notícias da hora, eu e o Betão já voltamos. Bom dia, é sempre uma alegria ter você em nossa companhia.
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16: 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O julgamento que pode expulsar da Polícia Militar o tenente-coronel Geraldo Neto, preso sob acusação de matar em 18 de fevereiro a esposa, a soldado Gisele Alves, será retomado nesta semana. Estão previstos para essa segunda-feira e quinta-feira os depoimentos de 3 policiais militares amigas da vítima e de 1 oficial da Polícia Militar que atendeu a ocorrência no dia do crime. O processo administrativo tramita no Conselho de Justiça da Polícia Militar e começou em abril. O procedimento analisa se o oficial mantém condições morais e funcionais para permanecer na corporação. Neto também é acusado de usar o posto para tentar intimidar policiais militares de menor patente durante o atendimento do caso no apartamento onde Gisele foi morta. Os agentes registraram o comportamento oficial com câmeras corporais. Nesta segunda-feira, serão ouvidos uma soldado às 9 horas da manhã e o primeiro tenente às 11 horas da manhã. Na quinta-feira, nos mesmos horários, prestam um depoimento uma subtenente e um cabo, todos amigas da vítima. 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A proposta do Irã para acabar com a guerra com os Estados Unidos e reabrir o Estreito de Hormuz foi legítima e generosa, disse o porta-voz do Ministério das Relações Exteriores, Ismael Bagarei, nesta segunda-feira. Ele afirmou que os Estados Unidos continuam mantendo exigências consideradas irracionais e unilaterais, segundo a agência de notícias Reuters. O presidente dos Estados Unidos, Donald Trump, classificou neste domingo como totalmente inaceitáveis as condições do Irã para pôr fim à guerra no Oriente Médio, o que aumenta a probabilidade que o conflito continue após semanas de negociações. 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
10: Bom dia! 8:07. É segunda-feira, é 11 de maio. Segunda-feira que estamos aí às 8:07, de tempo bom, parcialmente encoberto. Faz frio, frio, 4 graus, faz parte, vamos em frente. 4 graus no ambiente, sensação térmica é de 0 grau nesse momento. E teve geada, e até fotos recebemos aqui. Bom dia, gratidão a você que mais um dia está ligado, conectado aqui no 90.5, a tua Rádio Fátima de Vacaria. Então, um excelente dia, uma excelente semana de muita saúde a você e a sua família também. Às 8:08 eu digo que a partir de agora estamos chegando com o Conectado Segunda Hora. 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Agora, 8 horas, 10 minutos, temperatura 4 graus, só querendo aparecer com mais intensidade. Seja bem-vindo, então, irmão Sol.
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10: Segue parcialmente em tempo encoberto e segue a temperatura de 4 graus. E vamos conferir agora os assuntos que vamos ampliar com a nossa equipe e o apoio Ótica e Relojoaria Valim, do jovem senhor Paulo Valim. 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Já vamos trazer informações do Poder Legislativo. Tem sessão ordinária hoje da Câmara de Vereadores. E alguns assuntos importantes, projetos na pauta. Temos a sua participação pelo 999-93-4202. Temos a partir das 9 horas, colega Betão.
11: A partir das 9 horas, vamos falar a respeito dos alcoólicos anônimos aqui de Vacaria e também o programa da Conexão Cidadã da Responsabilidade da Prefeitura Municipal de Vacaria, Admir.
10: 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Ali do bairro Seminário, ou bairro São Francisco, Vamos ver com a RGE essa situação que o senhor me passa aqui da conta de luz, que ontem estava entregando, ontem a conta de luz no bairro São Francisco. Que? Ontem, domingo. Só que vou ver a situação do Gilberto aqui. Alô, Vidal, do Chico Mendes, recebi teu WhatsApp também. Alô, Antônio, aí do bairro Seminário Saúde, para você também recebi seu WhatsApp. Aos poucos a gente vai atendendo e vai resolvendo a situação.
11: Se falou se você receber a conta de luz, receber duas contas de luz, pague as duas, viu? Porque senão...
10: É complicado.
11: Se não pagar as duas...
10: Ou vai lá no posto da RGE para resolver a situação.
11: Para resolver a situação, mas olha, veja o vencimento das duas contas, se não são no mesmo dia, o valor, tá? Se for em dias diferentes, vai até o escritório da RGE aí, minha gente.
10: Ô, Betão,
11: o corte vem.
10: O corte vem. Ali eles têm gente para fazer o corte. Viu, Betão? Duas, você falou, trouxe em primeiríssima mão aqui o pagamento da primeira parcela do 13º salário dos servidores municipais de Vacaria. Tem dois ouvintes aqui perguntando para você repetir a data, por gentileza, irmão.
11: O pagamento da folha referente ao mês de maio é dia 29 de maio agora, tá, Ladmir? Folha do mês de maio é dia 29, tá? E o pagamento da primeira parcela do 13º salário aos servidores municipais é dia 13 de julho. Dia 13 de julho, tá? Dia 13 de julho, confere aí. Já vou te dizer
10: que sexta-feira.
11: É uma sexta-feira.
10: Sexta-feira.
11: 13 de julho de 2026 é uma segunda-feira,
10: segunda?
11: Tá? Uma segunda-feira, dia 13 de julho.
10: Então tá bom. Vamos lá, 8:13. Aqui, ó, mandou uma foto. Tá aqui, ó. Eu tô te mostrando aqui pra depois ser, né? Aqui, ó. Diego Marinho, uma foto só de regata aqui, dizendo de que você disse que deu a lógica ontem, o Grêmio está na zona de rebaixamento e disse que logo, logo o Inter também vem para a zona de rebaixamento, que vai dar a lógica. Porque, segundo
11: ele,
10: aqui eu concordo com ele, o futebol, diz ele aqui que os dois estão com futebol muito curtinho.
11: Não é isso aí, a lógica que eu falei foi a respeito da partida, entenda bem. O Flamengo deu um banho, entendeu? É muito, muito, muito superior. Deu a lógica na partida. Agora, o Grêmio estar na zona do rebaixamento não não é a lógica. Grêmio Internacional não pode estar na zona do rebaixamento, mesmo com as péssimas campanhas que estão fazendo, tá? Eu torço para que Grêmio Internacional não caiam para a divisão de acesso do futebol gaúcho, do futebol brasileiro. Brasileiro. É terrível para nós, entendeu? Torço para que o Grêmio saia dessa fase e que o Internacional também, porque a diferença é um ponto dos dois só. Tem 11 equipes de 20 pontos até 17 pontos onde está o Grêmio. Tem 11 equipes aí. Então, uma vitória que nem o Vasco, ontem o Vasco estava com 17, venceu ontem, era o último, entendeu? Foi a 20 pontos. Então, uma vitória, o Grêmio joga contra o Bahia também perdeu, já vem de duas derrotas o Bahia, perdeu no final de semana, perdeu de 2-1 para o Cruzeiro, em casa, e agora os caras querem a cabeça do Rogério Ceni lá. Então, o Grêmio vai ter uma pedreira pela frente contra o Bahia. E o Internacional pega o Vasco do pai Renato aqui. Entendeu? Não é fácil. O Grêmio Internacional tem que vencer aí esses dois jogos para não terminar essa primeira fase, que termina dia 31 de maio com a Copa do Mundo, entendeu? Vai ter uma parada de 52 dias no Campeonato Brasileiro e não ficar na zona do rebaixamento as duas equipes do Grêmio Internacional. O que eu quis explicar que deu a lógica pelo jogo do Flamengo apresentado.
10: 8h15, alô Diego. Pai Renato vai estar domingo em Porto Alegre.
11: Dá um abraço nele lá.
10: Ele quer TV, tu ir lá que ele quer TV.
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10: Às 8h15, vamos em frente. 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Alô, minha amiga Kátia Valente, novo contato com a Kátia. E o tempo, como vai se comportar esta semana? E o frio vai continuar, amiga?
13: Olá, pessoal. A semana começa sob a influência de uma forte massa de ar de origem polar e, por isso, nesta segunda-feira o dia amanheceu gelado aqui na região da Serra, Campos de Cima da Serra. Aliás, em todo o estado do Rio Grande do Sul, a segunda-feira amanheceu com temperaturas muito baixas e congeadas generalizadas. Ao longo do dia de hoje, vamos ter a presença do sol, mas mesmo assim os termômetros não conseguem passar da faixa de 10 a 12 graus aqui na nossa região, ou seja, são temperaturas bastante baixas e a sensação é de frio, o ar é muito gelado, predominando por aqui. Os ventos não são fortes, mas eles sopram do quadrante sul e sudeste, aquele vento que faz com que a sensação térmica seja ainda de temperaturas mais baixas. Na terça-feira, mais um dia com a presença do sol desde cedo, vamos ter geadas generalizadas ao amanhecer, temperaturas que ainda podem ser negativas em alguns pontos aqui da nossa região. Ao longo do dia, os termômetros sobem, gerando uma grande amplitude térmica e as máximas devem variar entre 15 e 17 graus por aqui. E o restante da semana também será assim, com o frio predominando e com tempo firme também. Com a previsão do tempo, Kátia Valente.
10: 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Alô, Nona Eulália, Fredo Stamattina, certo? Farcossa, Loura Lauremo, Unstru Consteme bem, certo? Que não entende italiano, Betão. O senhor entende? É um caso que o senhor entende? É que eu mandei um abraço da Dona Eulália dizendo que tá frio, mas vamos fazer o quê? Temos que trabalhar e eu mandei um abraço para ela também.
11: O Estrucon, vó Eulália, o Estrucon.
10: Estrucon, nona. 8h17 aqui, ô Betão. Bom dia, sou a Ângela. Cortaram a luz aqui da minha casa e não recebi o talão. Pergunto para você e o Betão, como que eles têm gente para vir interromper o fornecimento da minha luz e não tinham gente para entregar o talão? Ângela, é infelizmente essa situação que a gente vem há tempo falando, né, Betão? Não é culpa dos funcionários daqui?
11: Não é culpa dos funcionários
10: daqui. Não tem gente para entregar, não tem gente. É isso aí a situação. 8h18, já voltamos com mais informação. Segundou, 4 graus, sol entre nuvens, bom dia.
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1: Então, obrigado a você que está ligado, conectado no 90.5, a tua Rádio Fátima de Vacaria, a caminho dos seus 60 anos. É, 2027, tua Rádio Fátima, 60 anos, sempre ao teu lado. Às 8h24, 4 graus, sol entre nuvens. 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Agora, 8h25, chegaram na sexta-feira, já falamos, vamos só reforçar, Betão, 200 doses da vacina contra a gripe, né?
2: É, 200 doses da vacina contra a gripe chegaram aqui para a Secretaria Municipal de Saúde de Vacaria. E somente essas vacinas estão disponíveis na unidade básica de saúde do Poço da Juga de Castigos, hein? Para os grupos prioritários. Isso para aí. Os grupos prioritários, somente na unidade básica da Rua Juga de Castigos. Então, pessoal, aí, o Posto de Saúde da Juga, 200 vacinas somente para os grupos prioritários. Dizendo o seguinte, Vladimir, o Hospital Nossa Senhora da Oliveira, segundo informações que você recebeu, né, está lotado.
1: É. Principalmente a La SUS aí.
2: A SUS aí está completamente
1: muita
2: cheio.
1: Muita gente com problema respiratório. Estão internados no Hospital Nossa Senhora da Oliveira. Muita gente mesmo.
2: Que aí preocupa,
1: e não é
2: né,
1: só
2: gente
1: de Vacaria, da região também é bom que se diga, né?
2: Que preocupa essa situação aí. Muita gente aí que tem que tomar a vacina, grupo prioritários aí. A vacina está disponível no posto da Juga, 200 doses somente. Vamos esperar essa semana para ver se a Quinta Região, a coordenadoria da Quinta Região, encaminha mais doses aqui para a Vacaria.
1: Por enquanto nada de previsão, Betão.
2: Por enquanto nada de previsão.
1: Exatamente.
2: Né? Claro que tem as vacinas em alguns lugares, locais aí,
1: particulares,
2: que você pode fazer a vacina.
1: Bom, tá? Betão, rapidinho por falar em região, uma excelente notícia na sexta-feira que passou, finalmente saíram aí os recursos que faltavam para o término da 285.
2: É, o Ministério do Transportes liberou 40 milhões de reais para a conclusão das obras da BR-285, trecho do Rio Grande do Sul. E tomara que realmente esses 40 milhões consiga concluir essas obras da BR-285, tá? Porque faltam apenas 8 quilômetros para serem pavimentados e mais. A estrutura da ponte já está colocada, só fazer a parte de cima da ponte aí, não
1: vai
2: é?
1: Vai ter que ser concretada.
2: Concretada,
1: aí vai de 5 a 6 meses. Por isso que a previsão de conclusão, se o tempo
2: até
1: ajudar,
2: o final do ano.
1: Eu diria até março.
2: Isso, bom. Terminando até março, tá ótimo.
1: Vamos comemorar.
2: Porque eles precisam de sol, para trabalhar naquela região. E aquela região é uma região de muita neblina.
1: Principalmente agora no inverno, né?
2: Principalmente agora no inverno.
1: 8h28. 4 graus, continua tempo bom, a temperatura é de 4 graus no ambiente, não vamos se enganar, com esse ventinho gelado, sensação térmica de 0 grau ainda, 8h28, já voltamos em seguida, tem mais informação, bom dia.
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1: 8h33, sol entre nuvens, 4 graus em Vacaria. 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A informação, Betão.
2: Informação que chega, Admir, é a respeito aí desse senhor que estava na parada de ônibus, está na parada de ônibus da BR-285.
1: É ali em frente ao Lazio, quem ligou o rádio mais tarde, por volta das 6h05, 6h10, o Pezão, Rafael. Alô, Pezão! Estava indo pela Goi, Biaçá, Sananduva, fez um vídeo e nos mandou de um senhor que estava dormindo na parada de ônibus às margens da BR-285 em frente ao Lázaro. E o seu Melo, lá, vigilante da empresa Lázaro, a Vanessa, que trabalhou ontem lá, pessoal da assistência social, levaram roupa, levaram comida, levaram um agasalho para ele, levaram dois cobertores, tentaram conversar, pediram para ele vir na casa aqui, Fratelli Tutti, aqui onde tem um abrigo aqui, mas ele não quis, aí é um direito dele, Betão, mas pelo menos houve sim esse interesse da assistência social, do pessoal do Lázaro, a quem agradecemos, no interesse de ele ser abrigado, né? Mas daí é uma decisão pessoal, né, Betão?
2: É, não pode, para retirar esse pessoal de rua aí, é difícil realmente, não é? E a assistência social tem a ronda, não é, que faz isso. Esse trabalho todo aí, muito importante.
1: Mas obrigado
2: a
1: eles.
2: E falando em assistência social, amanhã começa a campanha do Agasalho 2026 aqui de Vacaria. E diversos locais, nós estaremos divulgando durante a semana, durante os dias aí, locais que você poderá entregar aí cobertores, agasalhos, roupas, para participar da campanha do Agasalho. Outra situação também, Admir, só é cumprimentar o pessoal, os voluntários do Retrô Sobre Rodas, que sábado fizeram uma ação aqui no Largo de Fátima, juntamente com a Rádio Fátima e a Mais Nova, não é? Arrecadando aqui, você participou.
1: Dezenas e dezenas aqui. Alô, Vacaria, gratidão. Eu conheço o teu coração, da generosidade, da bondade, do amor ao próximo. Obrigado a todos que vieram sábado aí e colaboraram com a campanha do Retro. 8h36, vamos de novo? 8h36, alô João Pedro Parisotto, recebi já teu WhatsApp, os trucons também bem, salute. Vamos ao boletim informativo da Câmara de Vereadores, Aldoir Santos, 8h37, subiu a temperatura 5 graus contigo, Aldoir.
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15: Olá, um forte abraço a todos. Bom início de semana. Durante as últimas sessões ordinárias, os vereadores utilizaram a tribuna para apresentar indicações ao Poder Executivo e defender propostas voltadas à geração de empregos, redução das filas na saúde e ainda melhorias no descarte de resíduos. O vereador Leandro Borges de Lima anunciou que vai protocolar uma indicação sugerindo a criação de um sistema de credenciamento de moradores dos bairros para atuação em serviços de roçadas. A proposta prevê que trabalhadores cadastrados possam ser contratados pelo município para executar os serviços nas próprias comunidades.
16: Poder cadastrar nos bairros pessoas por credenciamento, e essas pessoas credenciadas que tenham lá a possibilidade de fazer, ou tenham o MEI. Isso é uma indicação para

0: apresentou uma indicação propondo a contratação de carretas da saúde para auxiliar no atendimento da população e reduzir as filas de exames pelo SUS. Ele citou experiências realizadas em municípios de Santa Catarina.
1: A exemplo de Santa Catarina. Santa Catarina já tem carretas da saúde, onde essas carretas vêm ao município para zerar as filas, Saulo, as filas da saúde. Eu acho que seria de suma importância e ajudaria muito as pessoas. Aqui nós temos vereadores que destinaram grande parte ou a sua totalidade das emendas impositivas para a fila dos exames. Eu destinei R$ 185 mil, que beneficiará 1.044 pessoas nas filas dos exames. Tenho certeza que outros vereadores fizeram a mesma coisa, mas nós temos que fazer essa fila andar, porque nós temos problemas que as empresas que estão em Vacaria hoje elas não conseguem atender a demanda, a alta demanda que tem pelo SUS. Então, se nós conseguirmos que essas carretas venham, se instalem em Vacaria, provavelmente em 2-3 meses a gente zera essas filas dos exames. Porque dinheiro a gente está injetando, as emendas impositivas estão entrando no município e a gente vai conseguir zerar essas filas se nós fizermos ações diferentes. Nós não podemos continuar fazendo as mesmas coisas para esperar resultados diferentes. Nós temos que fazer coisas diferentes para podermos ter novos resultados. Eu conversei já com a secretária Aline, ela está disposta, até se os colegas vereadores conseguirem carretas que estejam disponíveis para contratação, que nos indiquem, ou possam indicar até mesmo para a secretária Aline, que ela vai atrás dessa contratação, porque é algo de suma importância para o município e ajudará muito a nossa comunidade.
0: O vereador Carlos Ibete defendeu a criação de ecopontos para descarte de resíduos volumosos em diferentes regiões da cidade. A indicação apresentada sugere que o município disponibilize locais adequados para o descarte de móveis antigos, eletrodomésticos e outros materiais de grande porte, evitando que esses itens sejam abandonados em terrenos, calçadas ou descartados de forma inadequada.
2: Nós não temos hoje na cidade, e fizemos uma indicação nesse sentido, a indicação número 57/2026, para que o município disponibilize, crie ecopontos para descarte de lixo grande, descarte de sofá velho, de fogão velho, de guarda-roupa velho. Nós temos um ponto de coleta no mercado público para lixo eletrônico, eletroeletrônicos. Mas nós poderíamos distribuir 3-4 pontos na cidade, ficando próximo a cada bairro, para que as pessoas, numa necessidade de descartar esse material, não deixem na frente da casa, no terreno do lado, ou mesmo quando nós temos que descartar um lixo grande, alguma coisa, tem que levar dentro da caçamba. A caçamba acaba indo para o descarte, junta sofá, junta colchão, com descarte de galhos, de folhas, que seria para isso o destino, e não para material que gera aí anos para decomposição. Junto com isso, também uma sugestão, para que este programa esteja interligado junto com a Secretaria de Assistência Social, a qual possa e seja disponibilizado para a nossa população um cadastro. O cidadão tem um fogão para doar, vai ter um banco de dados ali, se cadastra, oferece o que tem para doar e na outra ponta está o cadastro das pessoas que querem receber, estão precisando, isso intermediado pela Secretaria de Assistência Social.
0: Hoje, a partir das 17h30, tem sessão ordinária no plenário da Câmara de Vereadores de Vacaria. Você pode acompanhar pelas nossas redes sociais. E amanhã estaremos de volta aqui neste mesmo horário com mais uma edição do Câmara Informa. Até lá.
3: Valeu, Aldir Santos, e o boletim informativo do Poder Legislativo. 8h43, subiu a temperatura, 5 graus. Tempo bom, parcialmente coberto aqui em Vacaria, região. Já vamos voltar com mais informação. Bom dia! Um excelente dia!

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18: 8h51, 5 graus, tempo bom, sol entre nuvens. Vamos falar de saúde. 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
24: 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Vamos ao giro da reportagem da Rede Tua Rádio.
25: Em Veranópolis, a partir da manhã desta segunda-feira, está aberto o período de inscrições para o preenchimento de uma vaga para o cargo de agente de trânsito. O profissional cumprirá a carga horária de 44 horas semanais. E para concorrer, os candidatos devem possuir ensino médio completo, idade entre 18 e 60 anos e carteira nacional de habilitação válida na categoria B. Os interessados podem se inscrever até às 3 horas da tarde de amanhã, terça-feira, dia 12 de maio. O procedimento deve ser realizado exclusivamente pela internet, por meio do portal de seleções oficial veranópolis.seletivofácil.com.br. Da tua rádio veranense de Veranópolis, Daniela Afonso.
26: São José dos Ausentes passa a contar com uma nova estação meteorológica moderna, instalada pelo Instituto Nacional de Meteorologia, INMET. O equipamento possui tecnologia avançada e permite o monitoramento de dados climáticos em tempo real. A iniciativa fortalece ações de prevenção, contribui com o setor agrícola e amplia a segurança da população. Além disso, a disponibilidade de informações mais precisas também beneficia o turismo. Da tua Rádio Fátima de Vacaria, Júlia Rodrigues.
27: Na região de Soledade, a Corporação de Bombeiros segue as buscas por um idoso de 78 anos, identificado como João Erno da Rosa, que está desaparecido desde o amanhecer da última quinta-feira na comunidade de São Sebastião, no interior de Barros Cassal. Segundo familiares, o idoso sofre de demência vascular e, no momento do desaparecimento, vestia calça de moletom cinza, jaqueta preta e boné claro. As operações, que acontecem durante o dia e também à noite, contam com bombeiros de Soledade, Passo Fundo, Petrópolis e Porto Alegre. Da tua Rádio Cristal de Soledade, Kathleen Gox.
28: A construção da Expo Lagoa 2026 dará um novo passo na próxima quinta-feira, dia 14 de maio. Um encontro de mobilização marcado para as 18h30 no Grupo de Arte Nativa irá reunir entidades, lideranças, empresários e representantes de diferentes segmentos da comunidade para discutir a organização da feira, prevista para ocorrer entre os dias 8 e 12 de outubro. A ideia é abrir espaço para sugestões, alinhamento e ações de definição de encaminhamentos voltados para a próxima edição do evento. Da tua Rádio Cacique de Lagoa Vermelha, Rúdio Mar Galvão.
0: Na região, destaque para um estudo clínico que está avaliando a eficácia de um novo medicamento para o tratamento de pacientes com asma moderada e grave. A pesquisa é desenvolvida pelo Instituto Mederi de Passo Fundo e segue com inscrições abertas até maio de 2027. O estudo acompanha pacientes que, mesmo utilizando tratamentos de manutenção, ainda apresentam crises frequentes da doença. Segundo a equipe responsável, o objetivo é analisar o potencial de uma nova medicação para reduzir exacerbações e melhorar o controle dos sintomas respiratórios. O acompanhamento é gratuito e pode durar até um ano. E os interessados podem buscar mais informações diretamente com o Instituto Mederi de Passo Fundo, também nas redes sociais do órgão. Da tua Rádio Alvorada de Marau, Ana Lúcia Jacomini.
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7: 9h07, 9h07. Bom dia, bom dia, bom dia, grande vacaria. Estamos chegando nesta manhã de segunda-feira, dia 11 de maio do ano de 2026, para a apresentação do nosso temático, nosso encontro de todas as manhãs aqui na tua, na nossa Rádio Fátima 90.5. É uma manhã de segunda-feira, de tempo bom aqui na Grande Vacaria. Tivemos o final de semana, sábado e domingo, de tempo bom na região da Grande Vacaria, claro, temperaturas baixas, mas já era a previsão de nós termos aí temperaturas baixas aqui na região da Grande Vacaria. Hoje nós estamos com uma temperatura de 5 graus, temperatura de 5 graus. As pessoas que têm que sair de casa, que têm que sair bem agasalhadas, hein? Bem agasalhados, por quê? Porque o frio está chegando aqui na região da Grande Vacaria. 5 graus é a temperatura nesse instante aqui na Grande Vacaria. 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Nosso temática nesta semana, não é? Teremos daqui a instantes o nosso assunto aí importante. Os nossos colegas de trabalho, Vladimir Fabres, Ronaldo Pontel, Fábio Achiller, Silvio Silveira Ramos, Luiz Barreto, a Júlia Rodrigues, Francela Gochaides, Gislaine Moraes. Comigo aqui o garoto Caio Pivoto. Bom dia, Caio.
8: Bom dia, meus queridos ouvintes, e bom dia, Betão.
7: Qual é a temperatura aí, Caio?
8: Agora são 5 graus.
7: 5 graus e a hora certa?
8: 9 horas e 10 minutos.
7: 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No administrativo aqui da nossa Rádio Fátima, Neiva Ramos, na portaria Carlos Suzin, a gerência do Alexandre Dalbella, a direção do Frei Evaldo Valdir Freitas. A temperatura de 5 graus aqui na Grande Vacaria, nesta manhã de segunda-feira. O sol aí querendo aparecer na Grande Vacaria. 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A pauta do nosso temática nesta segunda-feira, teremos aí o programa Conexão Cidadã sob a responsabilidade da Prefeitura Municipal de Vacaria. Em seguida, vamos falar sobre os alcoólicos anônimos aqui de Vacaria. E você, ouvinte, você pode participar através do nosso WhatsApp 999-93-4202 com mensagem de texto ou voz. Você é o nosso repórter, você é o nosso ouvinte, você participa da nossa programação através de mensagens no 999-93-4202. Vamos então ao programa Conexão Cidadã sob a responsabilidade da Prefeitura Municipal de Vacaria.
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10: Bom dia, pessoal, tudo bem? Eu espero que sim. Nós estamos começando mais um Conexão Cidadã nessa segunda-feira e já falando de saúde e vacina, que a campanha contra a influenza 2026 já está em andamento. E até o momento, o município aplicou 8.878 doses, que representa cerca de 31,8% da população. Entre os grupos prioritários, já foram vacinados 5.898 pessoas, atingindo aproximadamente 34% da meta. Entre os públicos, os idosos já passam de 4.700 vacinados, com cerca de 38% de cobertura. As gestantes também apresentam um índice semelhante ao dos idosos. Já entre as crianças, a cobertura ainda é mais baixa, em torno de 20%, o que reforça a importância da vacinação nesse grupo, a vacinação das nossas crianças. A Secretaria de Saúde reforça que a vacina está disponível em todos os postos de saúde do município gratuitamente, porém, ainda é só para os grupos prioritários. A orientação é simples, quem faz parte desses grupos deve procurar a unidade de saúde mais próxima e se vacinar. A prevenção começa pela vacina. E se vacinar é proteger a gente e quem a gente ama. E se falando em proteger, agora um convite importante para toda a nossa comunidade de Vacaria. Vem aí a campanha do Agasalho 2026 com o tema Atitude que Aquece. A campanha inicia no dia 12 de maio e segue até o dia 12 de agosto, com pontos de arrecadação espalhados por toda a cidade, em locais como supermercados, lojas, postos de saúde, escolas, a Brigada Militar, no Corpo de Bombeiros, na Prefeitura e na Câmara de Vereadores. No ano passado, foram arrecadadas mais de 14 mil peças de roupas e 57 cobertores, mas também foi registrado o descarte de cerca de 700 quilos de roupas, que não estavam em condições de uso. Por isso, neste ano, o pedido é claro: doe com responsabilidade. A população pode contribuir com roupas em bom estado e principalmente cobertores, que são muito necessários durante esse período do inverno. A campanha também deve contar com uma ação especial de arrecadação que será divulgada nos próximos dias. Participe! Um gesto simples pode fazer muita diferença para quem mais precisa. A iluminação pública está entre as principais demandas da população de Vacaria. De acordo com dados do aplicativo Agiliza Vacaria, cerca de 14,6% das solicitações registradas estão relacionadas à iluminação, colocando esse serviço entre os mais procurados pela comunidade. Esse número é ainda maior quando se consideram os pedidos feitos por telefone e de forma presencial. Atualmente, a equipe realiza em média cerca de 15 atendimentos por dia, atendendo diferentes regiões do município. Por isso, a Secretaria Municipal de Obras e Serviços Públicos segue com um trabalho contínuo de manutenção e melhoria da iluminação em diversos pontos da cidade. A iluminação adequada garante mais segurança, melhora a mobilidade e contribui diretamente para a qualidade de vida da população. Para entender melhor como esse trabalho acontece no dia a dia, a gente ouve agora o Rodrigo, que é eletricista do setor de iluminação pública aqui da Prefeitura.
11: Bom dia, eu me chamo Rodrigo, sou eletricista do setor de iluminação pública do nosso município há aproximadamente 12 anos. Aqui no setor de iluminação pública, nós atendemos os pedidos de toda a cidade interior do nosso município, quanto às luminárias públicas, das ruas e estradas e postos artesianos. Também atendemos os prédios públicos ocupados pela nossa administração. Recentemente fizemos a iluminação na parte inferior do nosso viaduto novo que temos ali na BR-116 e trocamos praticamente 100% das luminárias em nosso município, sendo que 100% dentro da cidade e no interior faltam apenas alguns pontos que não foram trocados ainda, as de sódio por LED. Para os atendimentos, temos os contatos via telefone, pelo aplicativo Agiliza Vacaria e também presencialmente aqui na Secretaria de Obras do nosso município. Fizemos em torno de 15 atendimentos por dia e temos aproximadamente mais de 9 mil pontos de luminárias públicas. Estamos aqui na disposição de toda a nossa comunidade.
10: E na última sexta-feira, o prefeito Andrezinho Rokoski foi juntamente com a secretária de saúde, Aline Soares, até Porto Alegre, onde eles receberam um micro-ônibus novinho para a saúde do nosso município. Essa entrega faz parte do programa Caminhos da Saúde, mas quem conta melhor é o próprio prefeito Andrezinho e a secretária Aline. Escuta aí.
12: Aqui estamos nós novamente. Eu, a Aline, a nossa secretária da Saúde, estamos aqui para levar para a nossa cidade um novo equipamento, Aline.
13: Então é com muita alegria, né, que hoje a gente veio aqui para levar esse micro-ônibus para a saúde de Vacaria, que é um grande avanço, né, prefeito, para a nossa saúde, para a nossa população, para os pacientes que precisam viajar todos os dias. Agora a própria secretaria vai poder oferecer o transporte, né, através desse veículo que hoje a gente veio aqui receber. Então é com muita alegria que hoje então a gente leva, né, prefeito, esse carro aqui lá para a nossa cidade, né, e é um momento assim de muita, muita satisfação, né, poder estar ofertando isso para você, paciente, que utiliza todos os dias o nosso transporte da saúde.
12: É isso aí, Aline. E as notícias, as novidades, elas não vão parar por aí. Porque realmente a nossa prioridade é com a saúde do nosso município de Vacaria, com a saúde das pessoas do nosso município. Portanto, nós queremos agradecer também o deputado federal Alexandre Lindemeyer, que está destinando os recursos para que este veículo fosse viabilizado para nós estarmos levando para o nosso município de Vacaria. Então, portanto, também a gente sempre agradece e principalmente a gente agradece a nossa população de Vacaria pela confiança para que nós possamos cada vez mais melhorar a saúde.
10: É isso aí, conquista importantíssima para a saúde do nosso município. Eu me despeço aqui, até amanhã. Ótima semana a todos nós. Abraço.
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11: 9:25, 9:25, você está ligado aqui na tua, na nossa Rádio Fátima de Vacaria, nesta manhã de segunda-feira de frio, 5 graus, é a temperatura aqui na Grande Vacaria. É a segunda-feira, segunda do mês, e todas as segundas-feiras são reservadas, as segundas-feiras do mês são reservadas ao grupo de Alcoólicos Anônimos de Vacaria, que realiza um trabalho voluntário muito importante aqui na região da Grande Vacaria. Por isso, estou recebendo com muito prazer, nesta manhã de segunda-feira, os voluntários, a psicóloga Neiva Pacheco e o seu Ayrton, que são voluntários do grupo de Alcoólicos Anônimos aqui de Vacaria. Inicialmente, seu Ayrton, bom dia, prazer em conversar com o senhor, hein?
12: Bom dia, Betão. Bom dia, doutora Neiva. Bom dia, Caio. Bom dia, ouvintes da Fátima. Para nós é um prazer mais uma vez estarmos aqui presentes para falar de Alcoólicos Anônimos, que vem fazendo esse trabalho agora. O dia 17 de junho comemora 50 anos que esse grupo está em funcionamento na nossa cidade, procurando salvar aqueles que se propõem a mudar de vida. Para nós é uma satisfação trabalhar dentro desse grupo, já eu não tenho vergonha de dizer, 28 anos aí frequentando, fazendo parte e levando o melhor de mim para aqueles que precisam.
11: Bom, psicóloga Neiva Pacheco, que também é voluntária do Grupo de Alcoólicos Anônimos Vacaria, bom dia.
13: Bom dia, Betão. Bom dia, ouvintes. Bom dia, Ayrton. Bom dia, Caio. É muito bom falar da filosofia de Alcoólicos Anônimos, porque ela é, na realidade, um roteiro para uma boa vida, né? E aí, não só para quem tenha problema com álcool, mas para todas as pessoas que quiserem conhecê-lo.
11: 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Bom, o Grupo de Alcoólicos Anônimos, ele tem 12 passos. Nós já debatemos aqui, já conversamos a respeito de 4 passos. Hoje vamos debater o 5º passo de Alcoólicos Anônimos, que é admitirmos perante Deus, perante nós mesmos e perante outro ser humano a natureza exata de nossas falhas. O que que significa esse 5º passo, hein, Neiva?
13: Bom, como o Alcoólicos segue passos, esses passos vêm numa crescente para a melhoria do indivíduo. Ele começa admitindo, depois ele começa se entregando para que possa fazer esse tratamento. Aí depois ele faz um minucioso inventário dele mesmo. Esse inventário nós precisamos ter a percepção de que ele é um inventário tanto das coisas positivas quanto negativas que você tem, para que você possa corrigi-las, mas que você tenha esse mesmo recurso dentro de você, né? Onde você vai conversar com teus colegas dentro de uma sala, você vai falar sobre você, mas você também tem que alimentar, realimentar esses recursos que você tem para você poder fazer esse inventário moral da sua vida. Aí, o que é que você vai fazer? Você vai admitir, você vai fazer uma confissão. Você vai confessar a Deus a natureza dos seus atos. Vai confessar para você mesmo, porque às vezes a gente não admite para a gente mesmo que a gente tem falhas e nós temos muita dificuldade também em percebermos as nossas qualidades. Pode reparar que se eu pedir para você fazer uma lista de qualidades aqui, você terá uma dificuldade, você vai fazer 2 ou 3 qualidades e deu. Porque o mundo não nos mostra qualidades, o mundo nos aponta o dedo para que a gente perceba só os nossos defeitos. Aí a gente faz essa confissão para Deus, para a minha pessoa, e normalmente o pessoal faz para outra pessoa ou ele faz usando a cabeceira de mesa, admitindo o que ele tem de bom e o que tem de ruim perante os seus próprios colegas. Isto é um tratamento. Isto é um tratamento, porque quando você fala, você se coloca perante, inclusive, o julgamento silencioso, porque existem vários julgamentos silenciosos que acontecem, as pessoas podem não falar, mas elas fazem julgamentos silenciosos. E depois, nós temos que saber que nossas falhas estavam todas afogadas no álcool. Nossas qualidades também. E aí você percebe que nós não temos a consciência delas, porque elas estavam lá afogadíssimas, bêbadas. Tá? E aí, então, até você admitir tudo isso, e aí se você só tapa a garrafa, você fica muito orgulhoso. Aí você tapa a garrafa, sobe para cima do pedestal, você não tem humildade, você não admite nem falhas e nem coisa nenhuma. Aí é dentro do grupo que vai se trabalhando isso para que a gente possa ficar um bom indivíduo, ser um bom companheiro de AA, ser um bom companheiro de todos os familiares que você tem e que com certeza fizeram parte da sua vida, colegas de trabalho, amigos.
11: Psicóloga Neiva Pacheco, que é voluntária também do Grupo de Alcoólicos Anônimos de Vacaria. Seu Ayrton, o senhor está há 28 anos no Grupo de Alcoólicos Anônimos de Vacaria. O grupo comemora nesse mês de maio 50 anos
12: de junho,
11: 50 anos de atividades.
12: Exatamente, Betão.
11: O que que representa para o senhor 28 anos de Grupo de Alcoólicos Anônimos, seu Ayrton?
12: Você veja bem, Betão, para mim significa muito, muito mesmo, porque a vida que eu levava lá atrás, Betão, não era uma vida digna nem para mim e nem para os meus familiares. A gente tem que falar o português correto. Você ser na época, considerado um bêbado, uma pessoa que não tinha um comportamento adequado em lugar nenhum que você fosse, chamava atenção e muito. E quem sofria com tudo isso eram os familiares, porque eu, na verdade, estava anestesiado, não dava a mínima. E no momento que você se propõe a fazer uma recuperação, você está buscando a dignidade tua para voltar para a sociedade. Essa mesma sociedade que me expurgou quando eu estava no pior auge da minha bebedeira, não me aceitou mais em lugares que eu não era recebido. Aí eu tive que procurar essa ajuda para voltar a ser uma pessoa decente e mostrar que eu estava realmente num caminho errado e eu queria mudar. Mas existe dentro de cada um, Betão, o dizer, tu tem que querer. Porque Alcoólicos Anônimos não é para qualquer pessoa. A pessoa tem que chegar e se dedicar de coração, corpo e alma e fazer todos os passos que são sugeridos. Nós não obrigamos a pessoa a ir no grupo e fazer tudo que está escrito lá nos passos. Não. Com o passar do tempo, como se diz o velho ditado, é no andar da carruagem que as melancias se ajeitam, né? Então, dentro do grupo, você vai vivendo um dia de cada vez, mas procure viver um dia de cada vez da melhor maneira, indo, frequentando as reuniões, sendo persistente, que você consegue.
11: Esse é o seu Ayrton, que é voluntário do Amor Exigente há 28 anos. Amor Exigente, é o que realiza outro importante trabalho também, Amor Exigente. Mas eu estou com o Grupo de Alcoólicos Anônimos de Vacaria. O seu Ayrton está há 28 anos. Grupo de Alcoólicos Anônimos de Vacaria, que comemora no mês de junho 50 anos de atividades aqui no município de Vacaria. Neiva, o que é debatido nas reuniões dos Alcoólicos Anônimos de Vacaria, hein?
13: Ah, pois é. Essa é uma parte bem interessante que todo indivíduo precisa ter conhecimento de que dentro de um grupo de alcoólicos existe uma reunião organizada. A reunião não acontece assim, de qualquer jeito. Ela tem organização para acontecer. E na terceira semana, o pessoal estuda o passo. Uma das reuniões é feito o estudo de passo. Então, é o que é dito, o que não é. Nas outras reuniões, as pessoas utilizam da cabeceira de mesa. O que é a cabeceira de mesa? Eu vou lá, falo sobre o alcoolismo que vivi, sobre como conseguir melhorar, sobre quais as coisas que, de repente, preciso mudar ou não. E aí você, ao você falar isso, ao você conversar com outros membros deste grupo, você tem a certeza de que aquilo que você diz lá permanece. Entendeu? Ninguém vai fazer fofoca sobre sua vida lá do lado de fora, porque somos todos iguais. E a pessoa, ao falar isso, ela está tratando, ela está fazendo uma associação livre dos seus, está se libertando dos seus próprios problemas. É lógico, existem desentendimentos, visões diferentes de mundo, existem todas as coisas que num grupo pode acontecer. A vantagem do grupo de Alcoólicos Anônimos é que ela tem normatização. Então, existem as tradições, existem os conceitos, existem os passos a ser seguido. Então, o grupo não se desmonta por causa disso, porque ele tem no que se apoiar. Porque se fosse um grupo ao acaso, assim, do meu jeito, daí não daria. Então, o grupo, para funcionar, precisa estar organizado conforme manda, conforme Alcoólicos Anônimos Mundial, porque esse é um movimento mundial, não é uma coisa que aconteça apenas em Vacaria, é um grupo mundial. E que, claro, tem os seus defeitos, porque os membros de Alcoólicos Anônimos, a maioria, os membros que estão lá dentro, quase todos, nem todos, são usuários, né? Foram um dia doentes de álcool e estão lá em recuperação. Então, você repare que quando a gente adoeceu de alguma coisa, e inclusive adoeceu do comportamento, nossa tendência é repetir atos. E aí a gente precisa conversar e ter a humildade de ouvir a sugestão dos outros para uma mudança.
11: Como é que é a participação da família? Como é que é a participação da família no grupo de Alcoólicos Anônimos de Vacaria?
13: Pois é, que triste isso, né? Vou fazer um comentário horrível aqui. A família sempre teve... Vacaria, nós tivemos o grupo de Al-Anon. Al-Anon é o grupo da família, que se reúne justamente para estudar, para saber como ela vai se recuperar daquela doença instalada dentro de casa. Nós estamos solicitando uma sala de Al-Anon. Já estamos velhos na solicitação. Mas existe um problema muito grave na política, é que drogados e bêbados, vamos falar assim, uma linguagem bem chocante, drogados e bêbados só servem no momento da campanha. Porque daí o cara vai lá e diz, não, vou me preocupar, vou ajudar a fazer. Ninguém, meu filho. Na hora que de chegar, na hora de pegar ali, está tudo assim. Então, nós não temos a sala do Al-Anon. Nós tivemos, durante a administração da Câmara de Vereadores, quando o Marcos Lima foi presidente da Câmara, ele proporcionou para o Amor Exigente, por exemplo, uma sala. E uma sala para atendimento de familiares, porque são reuniões diferentes, né? E aí, o que é que aconteceu agora? Agora, a Câmara de Vereadores também está com um problema, tu entendeu? Já virou depósito, não? Como é que a gente chama?

0: Então necessita realmente de uma sala de Al-Anon para debater, para as reuniões com as famílias. O grupo de Alcoólicos Anônimos de Vacaria necessita isso aí?
1: Necessita isso aí. Seria usada uma vez por semana, não é uma sala que você vai ficar eternamente ocupando a sala. A gente usa a sala uma vez por semana, mas nós não temos isso e nem vai ter. E se alguém estiver ouvindo aí da prefeitura, eu gostaria que prestasse atenção, porque eles dão voto também, viu? E daí, na hora da política, todo mundo vai visitar, prometer, estamos preocupados, o problema está grave em Vacaria, está gravíssimo o problema em Vacaria, é verdade, em todos os níveis, tanto faz a classe social que você pertença, está gravíssimo o problema e sabe o que é que as pessoas fazem? Fecham os olhos e a política não faz nada por isso.
0: É almoxarifado.
1: Almoxarifado, muito almoxarifado. Obrigado. Obrigado, precisou ir usar para almoxarifado lá o negócio e daí nós estamos então nesse processo. Até quando a coisa fica mais difícil um pouco, a gente faz uma reunião num pequeno corredor para a gente fazer o atendimento dessas pessoas.
0: Bom, também eu queria saber dos senhores aqui, que são voluntários do Grupo de Alcoólicos Anônimos de Vacaria, que, eu repito, completa 50 anos do mês de junho de atividades aqui no município de Vacaria. Jovens, problema de alcoólico com jovens tem aumentado, tem crescido na cidade, na região da Grande Vacaria?
1: Sim, nossa, e temos também o privilégio de termos jovens dentro do grupo. Isso é bastante importante a gente perceber os jovens que comparecem ao grupo e que estão com vontade de entrar em recuperação. Isso é realmente bastante importante e a gente convida o jovem que vá. Lá dentro você recebe o apoio, lá dentro você é compreendido, lá dentro você vai se encontrar para permanecer em sobriedade.
0: Bom, a Cássia está se identificando aqui, está dizendo que tem admiração e respeito pela senhora, pelo trabalho que a senhora faz, pelos Alcoólicos Anônimos, sempre se doando pelo próximo, sem vantagem nenhuma. Vantagem pessoal, eu quis dizer aqui. Obrigado a Cássia aqui, que também está atenta a esse trabalho que é feito pelo grupo de Alcoólicos Anônimos aqui de Vacaria. 50 anos do mês de junho, nós teremos alguma programação especial?
2: A princípio, Betão, a gente faz todos os anos lá dentro do grupo uma comemorativa para os membros de Alcoólicos Anônimos. Ainda agora, nessa sexta-feira, teremos a eleição, que é a troca de coordenadores, secretário, tesoureiro, que é feita trimestralmente para dar oportunidade para todos. São servidores de confiança que assumem por 3 meses para ficarem coordenando. Então, agora a gente vai decidir nessa troca de coordenadoria o que será feito para a comemoração dos 50 anos. Mas internamente a gente comemora na sala, fazendo uma festividadezinha para aqueles que lá participam.
0: Importante realmente essa participação dos voluntários do Grupo de Alcoólicos Anônimos aqui de Vacaria. Essa nova coordenadoria, como é que funciona isso aí?
2: Essa coordenadoria, ela vai ter o processo de eleição entre os membros do grupo e daí dos 3 vai ser escolhido quem vai ficar o coordenador. E depois o coordenador fica a cargo de escolher o seu secretário, o seu tesoureiro. E isso é importante que se faça essas eleições cada 3 meses, Betão, porque é uma rotatividade. E na verdade são encargos. São pessoas escolhidas para que fiquem na mesa, porque você sabe, nos dias de reuniões, o importante é que a sala esteja aberta, né? E a gente tem um costume de dizer sempre dentro de Alcoólicos Anônimos, a surpresa está na próxima reunião, né?
0: As reuniões, quais são os dias e os horários das reuniões?
2: As reuniões são todas as terças e sextas-feiras, às 20 horas, Centro Médico Municipal.
0: Terças e sextas-feiras, 20 horas, lá no Centro Médico Municipal. Centro Médico Municipal, não está sendo mais realizado ali naquele lugar onde era a Câmara de Vereadores?
2: Não, ali é só
1: ali
2: Amor Exigente.
1: Isso.
0: Tá. Neiva.
1: Falando sobre a eleição, as pessoas colocam o seu nome para concorrerem ao cargo de coordenador. E depois ele escolhe as pessoas que ele deseja para os cargos de secretário, tesoureiro e etc. A pessoa é livre para colocar o seu nome para a eleição. Lembrando-se que tem, segundo as normas,

0: De há um tempo de que você já tenha que ter de sobriedade, onde você já tenha um certo conhecimento de como funciona o grupo, e então você estará apto a se candidatar.
1: Neiva, mesmo não tendo, estou no final já, nosso tempo está estourando aqui, mesmo não tendo uma sala só para a reunião dos familiares, os familiares podem participar das reuniões do AA?
0: Devem. Não temos a sala, reclamamos disso, mas os familiares devem ir. Eles devem estar lá presente, eles devem conhecer o material de alcoólicos. Eles precisam desse processo que a gente. Que eles têm um conhecimento, né, para ajudar o seu usuário de álcool a entrar em recuperação.
1: Bom, eu quero agradecer a presença do seu Ayrton, que é voluntário, que há 28 anos ele é voluntário do Grupo dos Alcoólicos Anônimos aqui de Vacaria. A psicóloga Neiva Pacheco, que também é outra voluntária. Há quanto tempo, Neiva?
2: 46 anos.
1: Pode dizer, tá? Não pode dizer a idade.
0: 46 anos.
1: 46 anos como
0: 46
1: voluntária.
0: anos. Assim, eu conheço alcoólicos há 48 anos. Porque eu já na faculdade frequentei Alcoólicos Anônimos, fiz um trabalho sobre alcoolismo e achei muito interessante. Quando eu cheguei em Vacaria, eu fui para o grupo. Há 46 anos atrás, quando eu comecei a trabalhar em Vacaria, eu já fui para o grupo. Daquelas pessoas que frequentavam o grupo naquele tempo, estou eu viva. As outras pessoas já estão em outra dimensão.
1: É, só me resta agradecer aqui a presença da psicóloga Neiva Pacheco, do seu Ayrton, que são voluntários do Grupo de Alcoólicos Anônimos de Vacaria. Nós falamos a respeito, pois não?
2: Eu não sou só voluntário, eu tenho orgulho de dizer que eu sou membro de Alcoólicos Anônimos, Betão. Não sou só voluntário. Eu precisei dessa ajuda e consegui, através desse grupo, a voltar a ser a pessoa que hoje está na tua presença.
1: Obrigado. Bom, no mês de junho nós vamos debater aqui, no próximo mês, o sexto passo, prontificar-nos inteiramente a deixar que Deus removesse todos os seus defeitos e caráter. Esse é o sexto
0: O
1: passo
0: sexto passo,
1: que nós
0: sim.
1: estaremos debatendo aqui no mês de junho. Mas reunião é terças e sextas-feiras, às 20 horas, no Centro Médico Municipal aqui de Vacaria, do Grupo de Alcoólicos Anônimos de Vacaria, 50 anos aqui na nossa comunidade. Mais uma vez, obrigado, Neiva. Obrigado, seu Ayrton.
2: Obrigado,
1: Eu vou
2: Betão.
1: rápido do espaço comercial, mas a gente volta na sequência com mais informações.
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5: 9:52, 9:52, 7 graus é a temperatura. Nós fizemos conversamos aí com os voluntários do grupo de Alcoólicos Anônimos de Vacaria. E a Neiva, a psicóloga Neiva Pacheco, reclamou a respeito de que não tem sala para o Alanon. Nós temos um ouvinte na linha que fala o seguinte: vamos ouvir o que diz esse ouvinte aí.
6: Então, estou aqui escutando os Alcoólicos Anônimos, né? Doutora Neiva falando, uma pessoa incrível. E nesse momento eu me senti com uma profunda vergonha, escutar ela dizer isso, que eles não têm uma sala para poder se reunir, que a política, que a classe política fecha os olhos para essas pessoas e daí pregam tanto que precisa ser ajudado, pregam tanto que vão ser eleitos pelo povo, para o povo, e nesse momento a gente vê que muitas coisas não funcionam, né? A gente já é sabedor de que muitas coisas não funcionam, mas nesse momento, assim, eu fiquei com vergonha de escutar a doutora Neiva falar isso. Se eu fosse da classe política, eu teria agora feito um buraco e enfiado a minha cabeça dentro. Que coisa feia, as pessoas tentando ajudar, como a Neiva, quantos anos de trabalho voluntário e não ter uma sala para poder usar uma vez por semana. Isso é uma vergonha.
5: Obrigado, Iris. Obrigado, Iris, pela sua opinião, pela sua manifestação, Bom, Vladimir Fabris, Fábia Schiller, bom dia.
7: Bom dia a você, bom dia
5: a todos. Falar a respeito da temperatura mínima.
7: Isso aí, né? Agora saíram dados oficiais aqui divulgados pela Climatempo sobre esta madrugada. Betão, Vacaria teve a temperatura mais baixa da região dos Campos de Cima da Serra. Foi 0,1 negativo. Vacaria, portanto, superando São José dos Ausentes, que teve uma mínima de 1 grau positivo, e Bom Jesus, 1,5 grau positivo. Já Caxias do Sul, por exemplo, registrou 1,9 durante esta madrugada. As menores temperaturas registradas no Rio Grande do Sul foram em Getúlio Vargas, com 1,1 negativo, e Nonoai, o mesmo que Vacaria, 0,1 negativo. Então, Vacaria foi a menor temperatura da região, confirmando a sensação térmica que a gente teve aí desde a noite de ontem, né, até a madrugada.
8: E detalhe, né, Betão. Exato. E Fábio, sábado tivemos a primeira chuva congelada em Ausentes e Bom Jesus, registrada lá pelos moradores, que inclusive as imagens percorreram aí as redes sociais. Chuva congelada, sábado.
5: Hoje pela manhã, quando você veio para a rádio, quanto estava a temperatura?
8: Hoje de manhã, quando eu vim para a rádio, tava 4 graus, uma sensação térmica, o ventinho gelado. E tava menos 1 nas ruas de Vacaria. Aí.
7: Com toda certeza.
5: O relógio de Sicredi, quando eu vim, tava marcando 2 graus.
8: 2 graus.
7: E chamou atenção ainda, né? A temperatura desse domingo, as máximas no Rio Grande do Sul foram em torno de 9 graus. As máximas nesse domingo. Então foi um final de semana bastante gelado.
5: Um ventinho gelado nas ruas da cidade. Quem teve que sair o sábado à tarde, ontem pela manhã, também sentiu isso aí. Mas falando a respeito de frio, a campanha do agasalho oficialmente aqui em Vacaria começa amanhã. Mas nós tivemos uma ação no sábado através do retrô da tua Rádio Fátima, da Mais Nova, que realmente nós só temos a agradecer, não é isso, Fábio?
8: Gratidão, Vacaria.
7: Isso aí. Acima da expectativa foram 4 caminhonetes cheias, né? O Vladimir esteve pela manhã ali no começo da coleta, eu estive no final da coleta durante a tarde. 4 caminhonetes cheias, Betão. E o que a gente fica contente é que, claro, além dos agasalhos que são importantes, o foco principal são os cobertores. Conversei com a Lara, que é a presidente da Rede do Bem, que nos contava que só na última semana 10 famílias, não são 10 pessoas, são 10 famílias, haviam procurado a Rede do Bem em busca de cobertores, né? Porque o frio não espera também. O frio, ele chega e quem tá desassistido vai passar frio. Então, que 10 famílias haviam procurado e com isso o estoque deles havia praticamente zerado. E agora, eles têm um estoque, foi um bom estoque de cobertores, inclusive cobertores novos, Betão, edredons novos, dentro do pacote ainda, que o pessoal teve a preocupação de alcançar realmente aquele produto que é em condições de uso, que as pessoas vão usar por muito tempo ainda.
8: E o pessoal pedindo essas doações, dizer, nós colaboramos, quem vai distribuir é a Rede do Bem, a Lara Cauã, o pessoal que procure a Rede do Bem, que daí lá vai receber o seu cobertor.
5: A Rede do Bem fica aqui na rua Cláudio Rec, né?
7: Isso
5: na rua
7: aí.
5: Cláudio Rec aqui.
8: Pois é, não? Bairro Fátima, exatamente. Bairro Fátima,
5: na rua Cláudio Rec, onde que era o antigo asilo aqui, não é?
7: É, e esse já aqui. Reforçando, Betão, eu perguntei
5: albergue,
7: pra ela...
5: O antigo albergue.
7: Além dos cobertores, né, qual é a principal necessidade que nós temos hoje? Alimento. As pessoas mais procuram para pedir alimento.
5: Nós vamos falar em outro momento a respeito de uma campanha de alimentos. Estão chegando as notícias da hora, mas eu volto a partir das 10 horas e 5 minutos juntamente com o Ronaldo Pontel.
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14: 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O governo de São Paulo aplicou à rede varejista Fast Shop uma multa de mais de R$1 bilhão, a maior já registrada na história do Brasil, com base na lei anticorrupção. A punição ocorreu após um processo administrativo confirmar o envolvimento da empresa em fraudes relacionadas à obtenção indevida de créditos do Imposto sobre Circulação de Mercadorias e Serviços, interferência em fiscalizações e oferta de vantagens indevidas a agentes do Estado. As investigações apontaram que a companhia contratou uma consultoria tributária operada por um ex-auditor fiscal para acessar de forma irregular os sistemas do governo estadual, utilizando informações privilegiadas e o certificado digital da própria varejista. O esquema promovia a mineração de dados fiscais para fraudar a homologação de créditos, garantindo benefícios milionários e blindagem contra a administração tributária. Tudo parece impossível até que seja feito. 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O presidente da República, Luiz Inácio Lula da Silva, vetou integralmente, nesta segunda-feira, o projeto de lei número 2.762 de 2019, que permitia considerar o período de estágio como experiência profissional. A decisão foi baseada em pareceres de ministérios e da Advocacia Geral da União, que apontaram a proposta como inconstitucional e contrária ao interesse público. Segundo a justificativa publicada no Diário Oficial da União, a medida poderia desvirtuar a finalidade educativa do estágio e ferir a autonomia de estados e municípios. O veto será analisado pelo Congresso Nacional. Deputados e senadores podem votar para manter a decisão do presidente ou derrubá-la. O autor da proposta, o deputado Flávio Nogueira, defendia que a medida ajudaria a reduzir o desemprego entre jovens de 18 a 24 anos de idade. 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

0: Olá, gente, bom dia, forte abraço, são 10h08, 7 graus a temperatura. Muito obrigado pelo teu carinho, tua audiência e a tua companhia. Seguimos com temática nessa manhã, depois das notícias da hora. Seguimos nesta manhã de segunda-feira, hoje, dia 11 de maio. Hoje é o dia de número 131, faltando 234 dias para acabar o ano, gente. 234 dias para acabar o ano. Hoje no Brasil é dia da integração do telégrafo, dia nacional do reggae, dia nacional dos agentes de trânsito. Também aniversário de Aparecida de Goiânia em Rio Quente, no estado de Goiás. E Machadinho do Oeste em Rondônia. Alguns destaques desta segunda-feira, 11 de maio. De frio, muito frio, 7 graus a temperatura. Previsão de hoje aí não deve ser máximas ultrapassando 12 graus. Sequência da semana aí de muito frio amanhã, quarta, quinta e sexta. Principalmente amanhã e na quarta, as mínimas podem chegar a 1 grau durante a madrugada, né, gente? Então prepara aí para uma semana, até uma metade de semana aí, muito fria aqui na região dos Campos de Cima da Serra. Seja bem-vindo ao nosso Temática. 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Vamos ao recado do Frei Jaime Bêtega, a frase do dia, um oferecimento de assistencial CASF, o maior e mais completo plano de assistência familiar de Vacaria e região. 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
1: A frase do dia: não é o erro e sim a mentira que mata a alma. Não é o erro e sim a mentira que mata a alma. A nossa alma está em construção contínua, mas a nossa alma é também o depositário do existir. Às vezes, a nossa alma precisa absorver e assimilar os erros, mas isso é comum. O fato de ser humano, está intrínseco também o erro, mas a mentira mata a alma. Quantas pessoas que vivem de mentiras, quantas pessoas se acostumaram a mentir, quantas pessoas mentem por qualquer coisa. A mentira não faz bem. Viver de mentiras é viver de uma forma errônea a vida que é tão maravilhosa. Nós fomos feitos para a verdade. É a verdade que nos liberta. É a verdade que nos torna livres. É a verdade que abre infinitos caminhos. Se algum erro surgir em nossa vida, é possível se refazer. Mas não vamos deixar a mentira tomar conta da nossa alma. Nós somos frutos da verdade. E é para a verdade que nós rumamos. não é o erro, e sim a mentira, que mata a alma.
0: Dez e 13, 7 graus a temperatura, tá aí o recado do Frei Jaime Bêtega, frase do dia, assistencial CASF, mensalidade acessível para serviços completos em saúde, odontologia e bem-estar, Fone Whats 3231-8888, na Borda de Medeiros 911, no centro de Vacaria, assistencial individual, familiar, empresarial, odonto, tudo isso no assistencial CASF, você encontra, gente. WhatsApp da tua Rádio Fátima é o 999-93-4202, 999-93-4202, para você mandar o teu recado, participar com a gente aqui na programação. Nós queremos te ouvir também, né? 999-93-4202, o recado para a gente aqui na tua Rádio Fátima nessa manhã. São 10 horas e 14 minutos, 10 e 14, em seguidinha a gente está de volta aqui na tua Rádio Fátima nessa manhã. 7 graus, um bom dia, já voltamos, paz e bem.
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0: Agora 10h18, 7 graus a temperatura. Estamos de volta nessa manhã. 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Dalatur, com a gente aqui na tua Rádio Fátima, de 3 a 8 de junho. Embarque para Buenos Aires. 10 e 19, gente. 7 graus a temperatura. Estamos com a semana do trânsito. E o Luiz vai trazer informação pra gente aí nessa manhã. O Luiz Barreto esteve acompanhando, trazendo os destaques, a semana do trânsito que está iniciando. E antes da informação aqui do Luiz, eu quero trazer aqui na tua Rádio Fátima, né? Lembrando a informação que nos repassa o jornalismo, 200 doses da vacina contra a gripe já estão disponíveis somente no posto da Júlio, gente. Posto de saúde da Júlio de Castilhos, ali no centro de Vacaria. 200 doses da vacina contra a gripe estão disponíveis nesta segunda-feira. Agora sim, Luiz trazendo informações pra gente aí a semana do trânsito. Luiz, tudo bem? Bom dia!
1: Muito bom dia a você, bom dia aos nossos ouvintes. Estamos aqui na escola Gustavo Vieira de Brito, onde nessa segunda-feira, dia 11 de maio, está acontecendo a abertura oficial da Semana Municipal de Trânsito 2026. O tema, no trânsito, enxergar o outro é salvar vidas. Uma programação extensa com palestras, seminários, atividades práticas, ações de conscientização nas escolas, empresas, instituições do município. Programação que segue até o dia 17 de maio. Estou aqui com o Rodrigo Pizzolatto, que é chefe da unidade da PRF aqui de Vacaria. Rodrigo, bom dia. No seu ponto de vista, qual a importância dessa educação sobre a semana no trânsito?
2: Bom dia a todos os ouvintes da Rádio Fátima. Bem, eu sempre comento, né, todos os anos, acredito, que Vacaria é uma cidade privilegiada, porque nós temos dois momentos de reflexão, que agora em maio a Semana Municipal de Trânsito, e posteriormente lá em setembro a Semana Nacional de Trânsito. Então é um momento de todos os órgãos de segurança aí coordenados pela Secretaria Municipal de Segurança Pública estarem unidos nessa atividade de educação para o trânsito, que a fiscalização ela é diária. O motorista, o pedestre, né, o ciclista, eles sabem todas as regras de trânsito, principalmente aquele que é profissional, aquele que recebe a sua carteira de habilitação. Mas sempre um momento, né, essa parada, essa pausa, essa semana de nós estarmos visitando escolas, empresas, atividades ao ar livre, na Praça Central. Então, essa união com a comunidade é importante para que nós sempre relembremos aquelas regrinhas básicas, né, de convivência no trânsito, de respeito ao próximo, que o espaço do trânsito é um espaço de convivência.
1: Como que o senhor avalia a situação do trânsito aqui de Vacaria? Está boa? Poderia estar melhor? Quais as ações que você acha que seriam cabíveis aqui no nosso município?
2: Olha, sempre pode estar melhor, sempre podemos melhorar, sempre podemos evoluir como profissionais, como motoristas, como seres humanos. A nível de PRF, o que nós podemos lhe dizer é que em 2025 nós tivemos uma redução de 15% nos nossos índices de sinistros. Então, assim, é um trabalho árduo, é um trabalho que não é só da PRF, é um trabalho que envolve as demais entidades que trabalham na fiscalização, na engenharia de trânsito, a fiscalização eletrônica, a fiscalização pelos próprios policiais, assim, um trabalho diuturno. Nem sempre o recurso humano ele é suficiente, nem sempre o recurso financeiro é suficiente para que nós tenhamos melhorias significativas na nossa malha viária federal, estadual e municipal, mas assim, ó, é um trabalho que não deve parar. Então, assim, sempre podemos melhorar, tanto como fiscalizadores, nesse trabalho agora de educação para o trânsito também, mas também é importante aquela peça fundamental do trânsito, que é o motorista profissional. Ele é a pessoa capacitada, que recebeu a sua orientação, seu treinamento no CFCs, para que possa colocar em prática e não esquecer, né? Não é depois que ele fez a carteira que ele vai esquecer tudo aquilo que ele aprendeu no seu processo educativo.
1: Semana Municipal do Trânsito 2026, o tema no trânsito, enxergar o outro é salvar vidas. Rodrigo Pizzolatto, chefe da unidade da PRF de Vacaria, muito obrigado pelas palavras e conte sempre com a tua Rádio Fátima.
2: Muito obrigado a toda a equipe da Rádio Fátima, a todos vocês, e esperamos que todos participem da Semana Municipal de Trânsito e tenham uma boa semana.
1: Voltamos daqui a pouquinho diretamente da Escola Gustavo Vieira de Brito.
0: Muito obrigado, Luiz, trazendo as informações pra gente, né, nessa manhã, Semana do Trânsito, que tá iniciando nesta semana. Daqui a pouquinho o Luiz vai voltar com mais destaques aí pra gente também, né? Com os amigos da Guarda Municipal. 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E as loterias?
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4: Três apostas acertaram as 15 dezenas do concurso de número 3.681 da Loto Fácil. As dezenas sorteadas foram 01, 02, 04, 05, 07, 09, 11, 12, 14, 15, 16, 20, 21, 22 e 25. Cada aposta acertadora levou o prêmio de R$ 622.105,54. Já as apostas que tiveram 14 acertos foram um total de 284 apostas ganhadoras, cada uma levando o prêmio de R$ 1.968,43. A estimativa de prêmio do próximo concurso realizado hoje, dia 11, é no valor de R$ 2 milhões. Ninguém acertou as 5 dezenas do concurso de número 7.021 da Quina. Os números sorteados foram 01, 24, 29, 57 e 61. Já as apostas que tiveram 4 acertos foram um total de 59 apostas ganhadoras, cada uma levando o prêmio de R$ 10.850,51. A estimativa de prêmio do próximo concurso, realizado hoje, dia 11, é no valor de R$ 16 milhões. Ninguém acertou as 6 dezenas do concurso de número 3.005 da Mega Sena. Os números sorteados foram 25, 42, 45, 48, 50 e 60. Com isso, o prêmio a ser pago na próxima realização do concurso da Mega Sena é no valor de R$ 52 milhões. Quanto ao concurso de número 3.005, as apostas que tiveram 5 acertos foram um total de 39 apostas ganhadoras, cada uma levando o prêmio de R$ 59.801,78. A estimativa de prêmio do próximo concurso, realizado nesta terça-feira, é de R$ 52 milhões.
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0: 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Bom dia, meu amigão Luciano Marcari, lá na audiência. Aquele abraço, Luciano, bom dia. Também um abraço para a Geni, ali no bairro Monte Claro, sintonizada com a gente. Bom dia, Geni, tudo bem? Um abração para você, uma boa semana. Nossa querida amiga Geni também na sintonia nessa manhã. 10h27, 10h27, tivemos ontem a rodada aí do Brasileirão, mas também tivemos o Glória no Campeonato Sub-20, no Gauchão Sub-20 A2, Betão. Glória acabou perdendo por 2-1, segundo jogo aí na competição, até agora não pontuou, Leão da Serra. Tudo bem, Betão? Bom dia.
5: Bom dia, bom dia. Glória perdeu duas partidas, né? O Sub-20 do Glória perdeu na estreia para o Aimoré aqui em Baqueria 2-0 e ontem perdeu para o Brasil lá em Pelotas por 2-1. Próximo jogo de Sub-20 do Glória é domingo aqui em Macaria contra o Rio Grandense de Santa Maria. Rio Grandense de Santa Maria.
0: Domingo, tá? Agora, né?
5: Domingo agora. Domingo agora, Sub-20 A2, não é 2026. Tá?
0: Então, Glória volta a jogar no próximo domingo.
5: Próximo domingo aqui em Macaria.
0: Boa oportunidade para pra pessoal.
5: É o campeonato apoiar, Sub-20 A2. A divisão de acesso, vamos dizer assim, não é? Uhum. Do campeonato Sub-20. Então, domingo aqui em Macaria, 15 horas.
0: Perfeito. Bom, rodada do final de semana do Campeonato Gaúcho. O Internacional conseguiu um empate importante aí.
5: Campeonato
0: contra...
5: Gaúcho, não, os gaúchos.
0: É, os gaúchos no Campeonato Brasileiro. Boa, boa, boa.
5: Ele é boa. Não, deixa eu ter razão. Deixa
0: eu ter razão. Eu tava pensando no Gauchão Sub-20.
5: Não, deixa eu ter razão.
0: O Internacional conseguiu um empate importante, Betão. E o Grêmio...
5: Importante que pela maneira como foi, porque o Internacional jogou muito melhor que o Coritiba, merecia ter vencido, não é? Mas levou 1-0, conseguiu empatar, no segundo tempo levou, levou o segundo gol no final, e no finalzinho o Internacional conseguiu um empate. O Internacional jogou melhor que o Coritiba, mas futebol é isso aí, né? Vale a gol.
0: É verdade, porque se jogar melhor valesse, ontem o Flamengo tinha...
5: O Flamengo tinha goleado
0: ontem. Uma goleada, né?
5: Deu pra, já chegando no jogo do Grêmio aí, Flamengo, dá pra gente ver a disparidade, né? O desequilíbrio que existe entre Palmeiras e Flamengo, e principalmente o Flamengo com as demais equipes.
0: Eu acho que se tem alguém que tá com um time próximo aí do Palmeiras e Flamengo no Campeonato Brasileiro, é difícil, né? Não tem uma terceira força, né?
5: Não tem uma terceira força.
0: Não tem.
5: Não tem uma terceira força. Esse ano vai ser isso aí. Flamengo e Palmeiras.
0: E
5: Flamengo,
0: olha, acho que...
5: O Palmeiras empatou ontem com o Remo em 1-1, entendeu? Então, tá a 4 pontos e o Flamengo tem um jogo atrasado, vamos dizer que esteja a 3 pontos. A um ponto atrás.
0: Essa vai ser a briga, né? E acho que na Libertadores também, né? Salvo surpresa...
5: Na Libertadores tomara que os dois clubes brasileiros vão para a final.
0: Salvo alguma surpresa, essa vai ser a briga. Enquanto do outro lado, a briga aqui do Grêmio e do Inter é para não cair, é isso, né?
5: É só você ver o seguinte, a classificação, Ronaldo, ó, a classificação do 17, que é o Grêmio, que está na zona do rebaixamento, para o sétimo colocado, que é o Bragantino, com 20 pontos, a diferença é 3 pontos. Olha, é 3 pontos.
0: Aquilo que a gente falava na sexta, de que o Campeonato Brasileiro é o mais difícil do mundo, olha, e mais difícil e equilibrado, né, Betão?
5: Mais difícil e equilibrado. Então, é 3 pontos, uma vitória, como o Vasco estava na zona de rebaixamento durante a rodada, conseguiu uma vitória por 1-0, está contra o Atlético Paranaense, foi a 20, o Vasco é o 8º colocado hoje com 20 pontos, aí com 20 pontos tem o Bragantino com 20, Vasco com 20, Coritiba com 20, com 19, rapidamente, Vitória, Cruzeiro com 19, com 18, Botafogo, Atlético Mineiro, Internacional, Santos, Corinthians, aí com 17 somente o Grêmio que perdeu.
0: Olha.
5: E na próxima rodada do Brasileiro, no final de semana, no sábado, o Internacional recebe o Vasco da Gama.
0: Todo jogo é uma final, né?
5: É uma final, precisa ganhar para ele ultrapassar o Vasco da Gama. E o Grêmio joga contra o Bahia.
0: Fora de casa.
5: O Bahia que vem de 2 derrotas no Campeonato Brasileiro.
0: Perdeu a última em casa, né?
5: Perdeu a última em casa, pegou pro Cruzeiro ontem, 2-1.
0: Tá? Então, imagine como é que vai vir o Bahia, né?
5: Vai vir o Bahia. O Rogério Ceni, a cabeça dele tá a prêmio. É. Nós falávamos antes aqui no intervalo, eu, você e o Alexandre, vai ver agora na parada da Copa do Mundo o que as equipes vão trocar de treinador.
0: Verdade. Nós temos quantos jogos ainda?
5: E a culpa não é dos treinadores, cara.
0: Temos 3 jogos antes da parada da Copa, né?
5: Temos mais 3 jogos.
0: 3 jogos antes da parada da Copa. O Grêmio e o Inter, se não se mexer, né? Principalmente o Grêmio agora, né?
5: O Internacional joga uma em casa contra o Vasco e 2 fora.
0: Vitória e
5: Bragantino.
0: Tá,
5: e o Grêmio joga 2 em casa e 1 fora.
0: Bahia fora.
5: E joga 2 em casa.
0: Grêmio e Santos em casa, Grêmio e Corinthians em casa.
5: Em casa, tá? Então tem que se mexer. Se ganhar essas duas em casa, tem que ganhar.
0: Sai do rebaixamento.
5: E o Internacional tem que ganhar essa em casa e somar pontos fora. Um empate fora, 2 empates fora de casa aí. Não virar no Campeonato Brasileiro, na Copa do Mundo, no rebaixamento.
0: Aí é bucha. 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Oral Sim é número 1 em implantes dentários. 10h33, nós já voltamos.
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0: 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Hora da previsão do tempo com a Kátia Valente desta manhã. Previsão do tempo chegando aqui na tua Rádio Fátima.
1: Olá, pessoal. A semana começa sob a influência de uma forte massa de ar de origem polar e, por isso, nesta segunda-feira o dia amanheceu gelado aqui na região da Serra, Campos de Cima da Serra. Aliás, em todo o estado do Rio Grande do Sul, a segunda-feira amanheceu com temperaturas muito baixas e com geadas generalizadas. Ao longo do dia de hoje, vamos ter a presença do sol, mas mesmo assim os termômetros não conseguem passar da faixa de 10 a 12 graus aqui na nossa região, ou seja, são temperaturas bastante baixas e a sensação é de frio, o ar é muito gelado, predominando por aqui. Os ventos não são fortes, mas eles sopram do quadrante sul e sudeste, aquele vento que faz com que a sensação térmica seja ainda de temperaturas mais baixas. Na terça-feira, mais um dia com a presença do sol desde cedo, vamos ter geadas generalizadas ao amanhecer, temperaturas que ainda podem ser negativas em alguns pontos aqui da nossa região. Ao longo do dia, os termômetros sobem, gerando uma grande amplitude térmica e as máximas devem variar entre 15 e 17 graus por aqui. E o restante da semana também será assim, com o frio predominando e com o tempo firme também. Com a previsão do tempo, Kátia Valente.
0: 19, faltando para as 11, temperatura 8 graus aqui nos Campos de Cima da Serra. A Franciele Lorscheider está chegando por aqui para trazer os aniversariantes do Clube da Amizade. Sejam felizes hoje e sempre. Parabéns!
2: Parabéns a você que celebra o dom da vida. A vida é um presente de Deus, mas é também uma grande missão. Que o bom Deus abençoe os seus esforços e todas as pessoas que lhe amparam na caminhada da vida. Seja feliz.
3: Parabéns a você, aniversariante do dia 11 de maio. Em Nova Araçá, Denise Salvador Zanotto recebe os parabéns do esposo e do filho. Em Vacaria, Eduarda Varela recebe os parabéns da mãe Neuza, da irmã Ediliane, do sobrinho Enzo e do cunhado Tiago. Em Nova Araçá, Ivaldo Ampese recebe os parabéns da esposa, dos filhos e dos netos. Em Vila Flores, Julian Secato recebe os parabéns dos seus pais. Em Nova Bassano, Zevi Zampieron recebe os parabéns da esposa Terezinha e dos filhos. Felicidades a você, aniversariante, receba o carinho da tua Rádio Fátima.
2: A vida fica mais bela quando sabemos reconhecer o bem que Deus nos faz e o bem que as pessoas nos fazem todos os dias. Parabéns pelo presente de viver e de amar. Que a sua alegria de viver contagie todos os que estão próximos. Viva a vida!
0: Um abraço aos nossos queridos aniversariantes do Clube da Amizade. Sejam felizes hoje e sempre. Parabéns, aniversariantes do dia. Agora 17, faltando para as 11. 8 graus a temperatura. 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As oportunidades chegando por aqui com a Júlia Rodrigues nesta manhã.
4: 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Troca-troca. Aluga-se apartamento com 2 quartos, sala, cozinha, 1 banheiro, área de serviço, 1 garagem e salão de festas no bairro Fátima, no condomínio René. Interessados em entrar em contato com a imobiliária Edriva. Fone 3231-1933. Balcão de empregos. Um senhor faz consertos e pinturas de micro-ondas e fornos, conserta tanquinho, centrífuga e faz limpeza.

0: Precisa de bocas de fogão a gás, compra-se geladeiras, lareira e fogão a lenha. Interessados em entrar em contato no fone 549-9978-2438. Precisa-se de 20 pessoas para serviços gerais no Pomar do Riva. Contratação imediata e carteira assinada. Interessados comparecer na rua Fernando Francioze, número 442, bairro Francioze, ou tratar pelo fone 549-9989-4087 com José. Movelanina Móveis contrata. Montador de móveis. Interessados tratar pelo fone 549-9999-9787. Precisa-se de trabalhador rural com experiência para trabalhar na cidade de Monte Alegre dos Campos. Interessados, ligar no fone 549-9689-4606. Falar com Fátima. Achados e perdidos. Foi perdida uma carteira com documentos em nome de Francisco Edson de Abreu, próximo à rua Borges de Medeiros. Quem encontrar, favor ligar no fone 549-9978-1180. Foi perdida uma mochila rosa, uma sacola preta com documentos, em nome de Cristina de Fátima Silva. Quem encontrar, favor ligar no fone 549-9958-2349. Foi perdida uma carteira de identidade, em nome de Orlando dos Santos Maciel. Quem encontrar, favor entrar em contato com a tua Rádio Fátima. Anuncie você também no Oportunidades Tua Rádio Fátima. Venha até a portaria da emissora ou ligue para 3231-7500 e o WhatsApp 999-28-1022.
1: Muito bem, tá aí as oportunidades com a Júlia. 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Muito bem, gente, 8 graus a temperatura. Luiz Barreto retornando com a gente, trazendo informações sobre o início da semana do trânsito, atualizando os destaques pra gente nessa manhã. O Luiz que tá acompanhando, né, tudo e trazendo os destaques pra gente aqui na tua Rádio Fátima, Luiz.
2: Voltamos falando diretamente aqui do Colégio Gustavo Vieira de Brito, aqui em Vacaria, onde nessa segunda-feira está acontecendo o lançamento oficial, a abertura oficial da Semana Municipal de Trânsito 2026, que segue, como a gente bem disse, até o dia 17 de maio. O tema, no trânsito, enxergar o outro é salvar vidas. Eu tenho aqui comigo o chefe da Guarda Municipal, Sidney Alves, que fala um pouquinho pra gente da avaliação da abertura da semana, a importância da conscientização dos nossos jovens, dos adolescentes, das crianças. Bom dia, Sidney.
3: Bom dia a todos os ouvintes da Rádio Fátima. É com uma imensa satisfação que a gente está nesta abertura do trânsito, a conscientização. E acredito que a semana, esse tema, enxergar o outro é salvar vidas. É muito importante todo o ano a gente mudarmos o foco e tentarmos chamar cada vez mais a população. Nós, trabalhando diretamente com o trânsito, a gente nota que o acidente, ele dá, o sinistro, seria o sinistro de trânsito, que o acidente ele ainda pode ser evitado, e o sinistro de trânsito, ele dá, ele se dá pelo um erro do humano, mas o humano, a pessoa humana, ela também tem como evitar o acidente de trânsito, o sinistro de trânsito. A gente tenta implantar nas escolas, acredita que todo que a gente consiga plantar uma sementinha de proteger o trânsito da criança, que a criança hoje em dia, queira ou não queira, ela já faz parte do futuro do trânsito, porque ela está ali, ela pode dizer: ô tio, está vermelho o sinal, ô pai, o senhor não usou o cinto de segurança, ô irmãozinho, dá a mão aqui, vamos atravessar a rua, sabe? A gente tenta conscientizar, que a gente coloque um pouquinho, uma sementinha que a gente consiga implantar no coração das pessoas, na mente das pessoas, assim, que pensem na forma de agir no trânsito, já é válido. A gente vê pelo dia a dia que a guarda municipal sozinha, ela não consegue mudar o trânsito, ela não consegue, ela faz a fiscalização, mas isso depende muito das pessoas, ela não consegue educar. Aí nós tentamos educar assim nas escolas, tentar passar já um conhecimento nas escolas e tentar cada vez mais implantar algo em nossas crianças para que eles serão os nossos condutores no futuro.
2: E essa programação que segue até domingo, Sidney Alves, chefe da Guarda Municipal, foi inteiramente pensada sobre o Maio Amarelo, claro, em parceria com a administração municipal, a Guarda Municipal, a PRF, também a Transportes Cavalinho. Uma programação inteira pensada, dedicada ao Maio Amarelo.
3: Exatamente, é um conjunto de todos os órgãos de segurança, com as empresas, com a Secretaria de Segurança. A Guarda Municipal ela vai fazer várias palestras em várias escolas. Nós temos com o nosso a educação no trânsito também em escolas, várias palestras, nós temos o pessoal que dá. E também iremos fazer várias blitz educativas durante a semana.
2: Sensacional esse então, Sidney Alves, o chefe da Guarda Municipal. Muito obrigado e um bom dia.
3: Eu que agradeço, um bom dia e uma ótima semana a todos.
2: Voltamos daqui a pouco.
1: Obrigado, Luiz, trazer as informações pra gente aí nessa manhã. 10, soltando pras 11, rápido espaço comercial, daqui a pouquinho a gente tá de volta. 8 graus a temperatura, um bom dia.
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6: 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Na verdade, além dos cortes, há também um risco ainda maior provocado pelo vidro na natureza, que são os incêndios. 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
1: Três minutos faltando para as 11, 8 graus a temperatura. Betão, a campanha do agasalho inicia nesta segunda-feira, né? Amanhã.
2: Amanhã é terça-feira.
1: E as doações podem ser entregues também nas unidades básicas de saúde, né?
2: Nas unidades básicas de saúde e outros locais aí também, os órgãos municipais, todos eles, não é? E também outros locais que a Secretaria de Desenvolvimento Social está organizando, tá? Supermercados, vamos ver aí também. Mas eles vão divulgar os locais para entregar aí material da campanha do agasalho. O que é necessário para a campanha do agasalho são cobertores e roupas masculinas e cobertores em bom estado. É isso realmente que a Secretaria de Desenvolvimento Social está solicitando. É o que mais precisa, entendeu? São cobertores e roupas masculinas de adultos.
1: Muito bem. E a gente teve no sábado aí uma ação bem legal também,
2: muito,
1: né?
2: Legal.
1: Arrecadando cobertores aí através da parceria da tua Rádio Fátima, Mais Nova e o Retrô Sobre Rodas também, para ajudar o pessoal aí que mais necessita nesse inverno aí, que pelo jeito vem forte, né? Destacando também, gente, então, né? Como a gente ouvia anteriormente o Luiz, a programação da Semana do Trânsito está iniciando hoje em Vacaria, né? Hoje a programação acontece na Escola Gustavo Vieira de Brito, programação que será realizada durante toda esta semana. E lembrando também, né, Betão, que a Secretaria de Saúde está disponibilizando hoje 200 doses da vacina contra a gripe, mas somente ali na
2: posto da Júlio.
1: No posto da Júlio, unidade básica da Júlio de Castilhos, ali no centro de Vacaria, então. Essas vacinas, 200 doses hoje. Essa vacinação, né, Betão, segue para quem é dos grupos considerados de risco, né?
2: Grupos prioritários, não é?
1: Prioritários.
2: Para os grupos prioritários, tá?
1: Um minutinho faltando para as 11, gente. Vamos fechando essa primeira hora do Temática aqui da tua Rádio Fátima. Na sequência, a gente está de volta. Daqui a pouquinho, trazendo o informativo do CEPER Sindicato desta manhã. 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Notícias da hora e já a gente está de volta nessa manhã, atualizando mais informações, mais destaques para você aqui na tua Rádio Fátima. Um bom dia a todos, 11 horas, 8 graus a temperatura. Já voltamos.
3: O governo chinês informou neste sábado que o Brasil atingiu metade da cota de exportação de carne bovina e que pode entrar no país asiático com tarifa reduzida de 12%. Quando o volume embarcado ultrapassar mais de 1 milhão de toneladas, que deve acontecer em breve, a carne brasileira será taxada em 55%. A decisão de limitar exportações de carne no Brasil e de outros países foi anunciada pelo governo chinês no último dia de 2025 e entrou em vigor no dia 1º de janeiro de 2026. O objetivo é proteger a pecuária chinesa. O volume está perto de ser atingido porque as empresas brasileiras aceleraram os embarques para evitar a taxação maior. No último dia 5... o presidente da Associação Brasileira das Indústrias Exportadoras de Carne, Roberto Perosa, disse que a decisão da China deve provocar uma queda de 10% nas exportações brasileiras de carne bovina em 2026, na comparação com 2025. 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Dezenas de milhões de pessoas podem enfrentar fome e inanição se os carregamentos de fertilizantes forem bloqueados na travessia do Estreito de Hormuz dentro de algumas semanas, disse um dos chefes da ONU em entrevista à AFP. Temos algumas semanas para evitar o que provavelmente será uma grande crise humanitária, foi o que disse Jorge Moreira da Silva, diretor executivo do Escritório das Nações Unidas de Serviços para Projetos e líder do grupo de trabalho encarregado de evitar uma crise humanitária iminente, segundo entrevista à AFP. 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

0: 11:07, 9 graus a temperatura. 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Passo agora para o informativo do CEPER Sindicato, programa do Centro dos Professores do Estado do Rio Grande do Sul. Informativo do CEPER Sindicato desta manhã, aqui na tua Rádio Fátima.
1: Bom dia, colegas e ouvintes. No último dia 5, em Porto Alegre, o CEPER Sindicato participou de um ato estadual em conjunto com outros servidores e sindicatos do Rio Grande do Sul, tendo como principais pautas o fim do desconto previdenciário dos aposentados imposto pelo governo Leite desde 2020. Inclui todos os servidores públicos do Rio Grande do Sul. Reposição salarial que contemple as perdas inflacionárias destes últimos 8 anos. Também neste dia, aqui no 30º núcleo, teve a Assembleia Regional para a escolha dos delegados que participarão do 12º Congresso Estadual do CEPER Sindicato, que tem como tema central a defesa da educação pública, exigir direitos e ensinar democracia. O Congresso terá 15 teses das diferentes forças que compõem o sindicato, com discussão das conjunturas internacional, nacional e estadual, conjuntura educacional e sindical, o balanço do CEPER Sindicato, o plano de lutas, que inclui a questão salarial, sindical, previdenciária e funcional, e também a discussão de políticas específicas. Mais do que um encontro estatutário, o Congresso Estadual se afirma como um espaço estratégico de organização da categoria diante dos desafios políticos do próximo período. É onde o CEPER consolida sua linha de atuação para enfrentar projetos que atacam a escola pública e construir coletivamente um projeto de valorização dos educadores e educadoras e de fortalecimento da educação pública. Durante os dias 22, 23 e 24 de maio, na FENAC, em Novo Hamburgo, vamos construir o plano de lutas, alinhar estratégias em um cenário de intensificação das pautas políticas. Também neste mês de maio, no dia 12, teremos um ato em frente a uma escola em Porto Alegre. Ato em frente à Escola Estadual Medianeira, como símbolo de resistência frente à entrega de 98 escolas rede estadual para empresa privada, que num primeiro momento é para gerenciamento de funcionários, mas que já influencia na gestão da escola, inclusive sobre as atribuições dos diretores de escolas, sobre os concursos públicos e também sobre os funcionários, principalmente os funcionários contratados. A posição do sindicato é de que, se tem dinheiro para repassar para uma empresa fazer este trabalho nas escolas, este recurso pode ser enviado diretamente para as escolas, que possuem equipes diretivas, conselhos escolares, CPMs, todos os segmentos que representam a comunidade escolar. Ao ver do sindicato, é o primeiro passo, caminho da privatização da educação pública, colocando em risco a gestão democrática, a gratuidade do ensino e dinheiro público para iniciativa privada.
0: Onze e 12, 9 graus a temperatura, tá aí, né, gente? Informações, informativo do CEPER Sindicato desta manhã. 11:13 agora, 11:13, hora do Hoje na História.
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3: 11 de maio. 11 de maio. Dia Nacional do Reggae, em homenagem ao cantor Bob Marley, que morreu em 1981, nesta data. Os aniversariantes do dia: o cantor, compositor e produtor musical norte-americano Prince Royce.

0: os fatos do dia. Em 1904, nasceu o famoso pintor espanhol Salvador Dalí. Egocêntrico, excêntrico, rebelde e provocador, o artista foi um dos expoentes mundiais da arte contemporânea. Salvador Dalí morreu em 1989, aos 84 anos. Em 1927, foi fundada a Academia de Artes e Ciências Cinematográficas de Hollywood, que é uma organização norte-americana inicialmente criada para promover a indústria do cinema. A corporação é mundialmente conhecida pela entrega anual do Oscar. 1981... Morreu aos 36 anos o cantor, compositor e músico jamaicano Bob Marley, o mais conhecido músico de reggae de todos os tempos, famoso por popularizar o gênero. Em 2007, o Papa Bento XVI canonizou Frei Galvão, o primeiro santo brasileiro. Mário Vivan, para a tua rádio.
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0: 11:16, 9 graus a temperatura, Taíra. Nosso Hoje na História, 11:16, e a Fran tá por aqui para a receita de hoje.
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0: 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Tudo bem, Fran? E a nossa receita desta segunda-feira, iniciando mais uma semana. Bom dia, Fran.
2: Oi, Ronaldo. Bom dia, tudo bem?
0: Tudo ótimo.
2: Tudo frio.
0: Bastante, né? E pra esquentar esses dias frios aí, tem uma receitinha boa pra gente hoje, hein?
2: Tem uma receita bem gostosa.
0: Uma sustância.
2: Uma batata recheada cremosa com bacon e queijo.
0: Ô, delícia. Essa aí tá... Nossa, mãe do céu, tá na medida pra essa segunda-feira fria, né?
2: Perfeito, aham.
0: Com bacon, queijo e batata, né?
2: Isso. E um vinhozinho pra acompanhar, né?
0: Aí tá feita ali.
2: Daí... Tá tudo certo.
0: Não precisa ser sempre sopa pra esquentar, né?
2: Não, né?
0: Capaz. Uma batata recheada também serve.
2: Também.
0: Vamos lá, então, aos ingredientes aí dessa batata recheada. Conta mais pra gente, Fran.
2: Vamos lá. A receita é pra quatro pessoas. Quatro batatas grandes, sal a gosto, azeite ou manteiga. Agora para o recheio. 200 gramas de bacon picado, uma cebola pequena picada, 2 dentes de alho picados, 200 gramas de queijo mussarela ralado, cheiro verde a gosto e 2 colheres de requeijão. Agora para o creme, para o molho branco. 1 colher de sopa de manteiga, 1 colher de sopa de farinha de trigo, 500 ml de leite, sal, pimenta do reino a gosto, noz moscada e 2 colheres de sopa de requeijão também.
0: Olha aí, gente. Então tá bem fácil os ingredientes, facinho. E aí depois como é que é o preparo aí, Fran? Conta pra gente.
2: Cozinhe as batatas com casca até ficarem macias, mas sem desmanchar. Corte ao meio e retire parte do miolo com cuidado, formando uma cavidade. Reserve o miolo também. O recheio. Frite o bacon até dourar. Adicione a cebola e o alho, refogue bem. Misture o miolo das batatas reservado, acrescente parte do queijo e do requeijão e misture bem até ficar bem cremoso. O molho branco. Em uma panela, derreta a manteiga, adicione a farinha e mexa por mais ou menos 1 minuto. Vá adicionando o leite aos poucos, mexendo sem parar. Tempere com sal, pimenta e noz moscada e quando engrossar, adicione o requeijão. Misture até ficar bem cremoso. Agora vamos à montagem. Recheie as batatas, cubra com o molho e bastante queijo, leve ao forno para gratinar até dourar e finalize com cheiro verde. Bem simples, né, Ronaldo?
0: Bem fácil, bem simples, gente. Rápido preparo também aí. Dá pra você fazer hoje à noite aí. Até se não for almoçar tão cedo, dá pra fazer agora de meio-dia também, né?
2: Dá também, não tem problema.
0: Os ingredientes bem fáceis também aí pra gente fazer essa batata recheada com bacon e queijo. Olha que receita boa aí pra essa segunda-feira fria, né?
2: Isso, um vinhozinho em roda do fogo, assim, né?
0: Hoje combina
2: combina muito, né?
0: Combina perfeitamente. Já tá disponível lá no site?
2: Já tá no site. Aí só vou botar no Stories e já te mando ela também no WhatsApp.
0: Gente, pode acessar lá o site tuaradiofatima.com/culinária, tá? E tá lá já a receita prontinha, ou se não, mano, olha que bonita, hein?
2: Isso,
0: tá,
2: né?
0: Tá caprichado, tá? Ficou bonita essa foto, hein? Gente, é só acessar lá tuaradiofatima.com/culinária e tá lá a nossa batata recheada cremosa com bacon e queijo. Daqui a pouquinho vai estar disponível nos stories das nossas redes sociais também. O pessoal que pedir aqui no WhatsApp, a gente também disponibiliza. Fran, muito obrigado, te aguardo amanhã.
2: Até amanhã, Ronaldo.
0: Um abraço. 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A Tita já tá aqui, mas vou pedir pra ela esperar só um pouquinho, Tita, que eu vou pro nosso espaço comercial e em seguidinho a gente tá de volta aí com as novidades que a Livraria de Estudante tá preparando com a grande feira de inverno. Já voltamos, gente.
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0: 11:26, gente, 11:26, 9 graus a temperatura, hora de conferir as novidades da Livraria do Estudante, a grande feira de inverno, também mercadorias de leilão, semana só começando e muitas novidades aí na Livraria do Estudante. 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
1: 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Tudo isso, Ronaldo, na sua, na nossa Livraria do Estudante.
0: Muito obrigado, Tita. 11:30, 9 graus a temperatura. Em seguidinha, a gente volta com mais temática nessa manhã.
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6: 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Vamos seguindo nessa manhã, 11:37, nosso destaque da área da saúde, loja Residenza, novidades para nova estação, cama, mesa, banho, lançamentos para o inverno, lindas sugestões e presentes na Residenza, na Júlio, no centro. 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
9: Reconhecer que uma criança ou adolescente tem sido alvo de bullying pode ser um desafio pra gente. Muitas vezes, as vítimas não se sentem à vontade para contar o que está acontecendo. Tem vergonha ou receio das consequências de revelar o problema. No entanto, existem alguns sinais que podem indicar que uma criança ou adolescente está sofrendo intimidação. São eles: mudanças de comportamento e humor, podendo parecer mais triste, às vezes ansioso, retraído ou mais agressivo do que o normal. Evitar de ir à escola ou participar de atividades que antes gostavam. Mudanças no desempenho escolar também vão aparecer. Problemas físicos como lesões inexplicáveis, hematomas, arranhões, dor de cabeça ou de estômago com mais frequência do que o normal. Fique atento a esses sinais e tente dialogar com seu filho e entender o que ele está sentindo no momento.
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6: Tá aí, gente. 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
1: Pessoas que assumem os próprios erros são mais confiáveis. Errar conscientemente, sabendo da dor que trará ao outro, é antiético. Errar tentando acertar, querendo melhor, é necessário. Somente assumindo os erros é que estaremos aptos para aprender a não voltar para eles, bem como nos tornaremos mais confiantes e dignos de confiança. Está aí uma espécie em extinção. Pessoas que assumem o erro, que sustentam o que disseram e o fizeram, arcando com as consequências disso. Infelizmente, prolifera-se pelos vários ambientes de nossas vidas, pelo trabalho, pelos círculos de amizades, pelas famílias, um comportamento extremamente danoso, por pautar-se pela fofoca, por atitudes destemperadas e impulsivas, e pela omissão quando as bombas explodem. No ambiente de trabalho, muitos acabam fugindo furtivamente quando se trata de assumir algum erro cometido, até mesmo negando veementemente aquilo que, como e quando fizeram algo que comprometa a sua suposta eficiência. Não raro, chegam a acusar quem se encontra em nível hierárquico mais baixo, ou seja, colocam a culpa em alguém que raramente terá voz para se defender aos superiores. Da mesma forma, existem aqueles que não demoram a acusar quem não esteja presente na roda de conversa, denegrindo a sua imagem, atribuindo-lhes falas e atitudes que nada mais são do que o retrato exato do próprio acusador. Com isso, tentam se proteger de antemão daquilo que eles próprios fazem, mas não assumem. Haja vista o medo que esse tipo de pessoa sempre tem de ser desmascarado. Esteja onde estiver, a questão é que sempre haverá quem não tenha a coragem de confessar que errou, que se comportou de maneira inadequada, que agiu sem pensar, não trazendo para si a responsabilidade sobre os próprios atos. Talvez por se acharem perfeitos ou por medo covarde, fato é que a estes será quase que impossível assumir os erros, mesmo para aqueles com quem tem mais proximidade, aqueles que nunca negam ajuda, que são compreensivos. Não há que se temer o erro, assim como não há que se temer retratar-se, pois erra quem faz, quem se move, quem se lança e ousa sair do lugar. Errar conscientemente, sabendo da dor que trata o outro, é antiético. Mas errar tentando acertar, querendo melhor, é necessário. Somente assumindo os erros é que estaremos aptos a aprender a não voltar para eles, bem como nos tornaremos mais confiantes e mais dignos de confiança. Até amanhã.
0: 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As oportunidades com a Gi Moraes.
2: Oportunidades, tua Rádio Fátima. Vende-se um jazigo com 4 gavetas no cemitério Santa Clara. Interessados, tratar pelo telefone 54-99995-8997. Aluga-se apartamento com 2 quartos, sala, cozinha, 1 banheiro, área de serviço.

0: uma garagem e salão de festas, no bairro Fátima, no condomínio René. Interessados, entrar em contato com a imobiliária Edriva. Telefone 3231-1933. Balcão de empregos. Um senhor faz consertos e pinturas de micro-ondas e fornos. Conserta tanquinho, centrífuga e faz limpezas de boca de fogão a gás. Compra-se geladeiras, lareira e fogão a lenha. Interessados, entrar em contato pelo 54-999-78-2438. Movelanina Móveis contrata. Montador de móveis. Interessados, tratar pelo telefone 54-999-999-9787. 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Interessados, comparecer no endereço BR-116, número 7.789, ou entrar em contato pelo telefone 3231-1214. Achados e perdidos. Foi perdida uma carteira com documentos, em nome de Francisco Edson de Abreu, próximo à rua Borges de Medeiros. Quem encontrar, favor ligar no 54-999-78-1180. Foi perdida uma mochila rosa com sacola preta com documentos em nome de Cristina de Fátima Silva. Quem encontrar, favor ligar no telefone 54-999-58-2349. Anuncie você também no Oportunidades Tua Rádio Fátima. Venha até a portaria da emissora ou ligue no 3231-7500 ou WhatsApp 999-28-1022.
1: Obrigado, Gi, trazendo as oportunidades. 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Já voltamos.
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0: 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O Ricardo da Paróquia de Fátima caminhando com as comunidades. Na sequência, a gente volta com o No Ponto nesta segunda-feira. A temática volta amanhã, a partir das 9 da manhã.
1: Paz e bem, nesta segunda-feira, dia 11 de maio, estamos na sexta semana da Páscoa e aparecem as questões centrais de nossa fé, que orientam o nosso caminho: o amor e a promessa do envio do Espírito Santo. Com os acontecimentos da Páscoa de Jesus, o amor torna-se o sinal mais visível da vida cristã. Seremos reconhecidos como discípulos do Senhor pelo amor que tivermos uns pelos outros. Esta é a verdadeira identidade cristã. Acolher e observar os mandamentos de Jesus são caminhos concretos para demonstrar esse amor. Amar como Jesus amou não é uma cantiga, não é uma coisa que se adquire de uma vez por todas. Cada dia é preciso exercitar-se sempre de novo, a fim de que o amor seja mais do que um sentimento, mas sim uma força, uma luz, uma graça que me faz viver de forma generosa, tomar decisões que expresse fidelidade a Deus, lealdade, sinceridade e bem-querer. Quantas pessoas se afastaram da comunidade, da igreja, porque não se sentiram aí ou aqui queridas, esperadas e amadas? Quantas pessoas se afastaram de nossas comunidades devido ao ambiente de bisbilhotice, de ciúme, de inveja aí ou aqui que encontraram? Obrigado, Senhor, pelo amor independente de nossa resposta, porque às vezes somos medrosos e fracos. Nós que fugimos no dia da cruz, nós que te negamos na hora da dor, nós que te entregamos por qualquer valor. E mesmo assim, Senhor, tu nos tratas com tanto amor e ternura. Programa da Paróquia Nossa Senhora de Fátima para esta semana, dia 13, quarta-feira, missa na Igreja Matriz às 16 horas, dia 14, quinta-feira, missa na Comunidade São Sebastião do bairro Petrópolis, 17 horas, missa na Chácara das Palmeiras, 19 horas, na sexta-feira, missa no Hospital, 15 horas, na Matriz, 18 horas, no sábado, missa e batizados na Comunidade São Sebastião, Ranchinho, 14:30. Missa na Comunidade Nossa Senhora de Lourdes, 16 horas. Missa na Comunidade das Irmãs, 15 horas. Missa na Comunidade São José Operário, 16:30. Na Matriz, 18 horas. No domingo, dia 17, missa na Igreja Matriz, às 9 horas. Na Comunidade Divino Espírito Santo, Lomba Chata, 9 horas. Missa da Festa, na Comunidade Nossa Senhora das Graças, em Chuvia, 10:30. Missa na Comunidade do Sagrado Coração de Jesus, Invernada Borges, 14:30, missa na Matriz, às 19 horas. Uma abençoada semana a todos, em nome do Pai, do Filho e do Espírito Santo. Amém.

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boa tarde, ótima segunda-feira para você. Hoje, dia 11 de maio, tá no ar para você um No Ponto. Estamos chegando, te atualizando das principais informações dessa segunda-feira. Agora, 12:04, 10 graus é a temperatura. No Ponto é uma produção da nossa central de conteúdos, na coordenação de Vladimir Fabris, Fábia Schiller, Betão Carneiro, Caio Pivoto, Franciele Loscheider, Luiz Barreto, Júlia Rodrigues. Gravações, Silvio Silveira Ramos, gerência de Alexandre Dalbelo, superintendência Frei Evaldo Valdir Freitas. Na apresentação, Ronaldo Pontel e Gislaine Moraes. 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

0: 6, a gente vem chegando com os principais destaques dessa segunda-feira. Comigo ao meu lado, Ronaldo Pontel. Boa tarde.
1: Boa tarde, Gi. Informações, destaques para você que está na companhia da tua Rádio Fátima. A campanha do Agasalho e Vacaria inicia amanhã. Doações podem ser entregues, inclusive nas unidades básicas. Daltro Cioli Camargo foi eleito no sábado novo patrão do Instituto de Cavalgadas Vacarianos a Cavalo pelo período de 2 anos. Programação na semana de trânsito de Vacaria inicia hoje na Escola Gustavo Vieira de Brito. Aliás, já iniciou, né? Está acontecendo na Escola Gustavo Vieira de Brito. Secretaria de Saúde vai disponibilizar hoje 200 doses de vacina contra a gripe somente na unidade básica da Júlio. Prefeitura de Campestre da Serra lança essa semana edital para reforma dos ginásios de esportes da sede também de São Manuel. Ministério dos Transportes libera 40 milhões de reais para a conclusão das obras da BR-285, trecho do Rio Grande do Sul. Guarda Municipal registrou 6 acidentes com danos materiais no final de semana. Motociclista teve ferimentos a se envolver em acidente na Militar, bairro Fátima. Ela foi socorrida pelo Corpo de Bombeiros. Também o Corpo de Bombeiros prestou auxílio a recém-nascido que se engasgou com leite materno. A criança foi atendida no hospital e liberada.
0: Ainda o secretário de Segurança Pública de Vacaria avalia a situação do trânsito no município. As informações do tempo, do esporte, da segurança e do trânsito você acompanha a partir de agora no Ponto.
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0: De 7, a gente vem chegando com as informações do esporte, os destaques com Betão Carneiro.
3: Os principais destaques esportivos desta segunda-feira, falando em Campeonato Brasileiro, 15ª rodada, tivemos os seguintes resultados: Coritiba 2, Internacional 2, Fluminense 2, Vitória também 2, Bahia 1, Cruzeiro 2, Atlético Mineiro 1, Botafogo também 1, Remo 1, Palmeiras 1, Santos 2, Bragantino 0, Corinthians 3, São Paulo 2, Mirassol 1, Chapecoense 1, Grêmio 0, Flamengo 1, Vasco da Gama 1, Atlético Paranaense 0. Com esses resultados, a classificação do Campeonato Brasileiro é a seguinte: em primeiro, Palmeiras, 34 pontos ganhos. Em segundo, Flamengo, com 30 pontos ganhos, mas um jogo a menos. Em terceiro, Fluminense, 27. Em quarto, São Paulo, 24. Em quinto, Atlético Paranaense, 23. Em sexto, Bahia, 22. Em sétimo, Bragantino, com 20. Em oitavo, Vasco da Gama, 20. Em nono, Coritiba, também 20. Em décimo, Vitória, Cruzeiro, todos com 19 pontos. Em 12º, Botafogo, Atlético Mineiro, Internacional, Santos e Corinthians com 18 pontos. Na zona do rebaixamento, em 17º, Grêmio com 17, Mirassol 13, Remo 12 e Chapecoense 9. A próxima rodada do Campeonato Brasileiro será disputada no próximo final de semana, com os seguintes jogos: 16ª rodada, Atlético Mineiro e Mirassol, Internacional e Vasco, Fluminense e São Paulo, Palmeiras e Cruzeiro, Santos e Curitiba, Botafogo contra o Corinthians, Bahia contra o Grêmio, Bragantino versus Vitória, Chapecoense e Remo e Atlético Paranaense e Flamengo. E a dupla Grenal, minha gente, o Internacional sábado, jogando em Curitiba com o Curitiba, empatou em 2-2. Agora o Internacional essa semana tem a Copa do Brasil. Na próxima terça-feira, recebe o Atlético de Minas Gerais. É o jogo de volta, o jogo de ida. O Internacional venceu por 2-1 e joga agora no Beira-Rio, amanhã, 19 horas, contra o Atlético. E no final de semana, como a gente falou, no sábado, o Internacional recebe no Beira-Rio a equipe do Vasco da Gama, recebe a equipe do Vasco da Gama no próximo sábado aqui em Porto Alegre. Jogo esse que está marcado no sábado para as 18 horas e 30 minutos. O Grêmio, que está na zona do rebaixamento no Campeonato Brasileiro, joga pela Copa do Brasil na quarta-feira em Sergipe contra o Confiança. É o jogo de volta, o jogo de ida, o Grêmio venceu por 2-0 o Confiança. Joga então quarta-feira contra o Confiança e depois, no domingo, o Grêmio joga lá na Bahia contra o Bahia. Jogo marcado para as 16 horas, Bahia e Grêmio. Grêmio e Internacional precisam vencer seus adversários no final de semana para fugir dessa zona perigosa. O Grêmio que está na zona do rebaixamento e o Internacional que está a um ponto da zona do rebaixamento. Então, é importante, porque antes da parada, Grêmio e Internacional têm 3 jogos pela frente. O Internacional dos 3 jogos tem apenas 1 em casa, que é contra o Vasco da Gama. Tem 2 jogos fora, contra Vitória e Bragantino. O Grêmio, dos 3 jogos que tem pela frente antes da parada dos jogos para a Copa do Mundo, terá 2 jogos em casa. 2 jogos em casa, a equipe do Grêmio contra Santos e Corinthians, e esse jogo fora contra a equipe do Bahia. Por isso que é importante somar pontos antes dessa parada, porque acontece no dia 31 de janeiro, a última rodada antes da preparação para a Copa do Mundo. Já a convocação dos atletas para a Copa do Mundo acontece na próxima segunda-feira, dia 18, a convocação dos atletas da seleção brasileira para a Copa do Mundo. E vamos falar a respeito de Glória, minha gente. O Glória Sub-20 disputando o Gauchão A2 sofreu uma nova derrota, jogando ontem em Pelotas, foi derrotado pelo Brasil de Pelotas por 2-1. Glória tem 2 derrotas na competição. No próximo domingo, joga às 15 horas aqui em Vacaria contra o Rio Grandense de Santa Maria, o Glória Sub-20 no Campeonato Gaúcho A2. E possivelmente nesta semana, o diretor executivo de futebol do Glória, Beto Almeida, possa, juntamente com a direção do Glória, anunciar a nova comissão técnica do Glória. Possivelmente isso aconteça nesta semana, o anúncio da comissão técnica do Glória para a divisão de acesso 2026. No esporte amador, no próximo final de semana, nós teremos a quarta rodada da Série B. E nesta semana, possivelmente até quarta-feira, a Secretaria de Esportes e Lazer divulga os horários, locais e as partidas que nós teremos pela quarta rodada do Campeonato Municipal de Amadores de Futebol de Campo Série B aqui de Vacaria. Esses os principais destaques esportivos. 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
0: 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Mais informações esportivas chegando para a gente com o Ronaldo.
1: O técnico da seleção brasileira, Giancarlo Ancelotti, vai enviar nesta segunda-feira para a FIFA uma lista com 55 nomes que deve incluir Neymar, Estevão e até mesmo o zagueiro Thiago Silva, que não foi chamado pelo italiano até agora. Quem não estiver nesse documento, que não será divulgado nem mesmo aos jogadores envolvidos, estará fora do grupo dos 26 atletas que disputarão a Copa do Mundo. A lista final será anunciada no dia 18 de maio. Por se tratar de uma convocação com 29 nomes que serão descartados para o Mundial, o ofício enviado para a FIFA precisa contemplar possíveis alterações, seja por questões técnicas ou por lesão, que é o caso de Estevão, atacante do Chelsea. É nome certo aí para a seleção, mas se recupera de uma lesão na coxa e corre contra o tempo para se recuperar. Já casos como os de Neymar e Thiago Silva entram na categoria de opção do treinador.
0: 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Meio dia 15, a gente vai para um rápido intervalo. Daqui a pouquinho voltamos com as informações do tempo.
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0: Meio-dia e 19, voltamos com o No Ponto, atualizando das principais informações dessa segunda-feira. Agora 11 graus é a temperatura. A gente acompanha por aqui as informações do tempo.
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0: 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Com as informações do tempo, Kátia Valente.
15: Olá, pessoal. A semana começa sob a influência de uma forte massa de ar de origem polar e por isso nesta segunda-feira o dia amanheceu gelado aqui na região da Serra, Campos de Cima da Serra. Aliás, em todo o estado do Rio Grande do Sul, a segunda-feira amanheceu com temperaturas muito baixas e com geadas generalizadas. Ao longo do dia de hoje vamos ter a presença do sol, mas mesmo assim os termômetros não conseguem passar da faixa de 10 a 12 graus aqui na nossa região, ou seja, são temperaturas bastante baixas e a sensação é de frio, o ar é muito gelado, predominando por aqui. Os ventos não são fortes, mas eles sopram do quadrante sul e sudeste, aquele vento que faz com que a sensação térmica seja ainda de temperaturas mais baixas. Na terça-feira, mais um dia com a presença do sol desde cedo, vamos ter geadas generalizadas ao amanhecer, temperaturas que ainda podem ser negativas em alguns pontos aqui da nossa região. Ao longo do dia, os termômetros sobem, gerando uma grande amplitude térmica e as máximas devem variar entre 15 e 17 graus por aqui. E o restante da semana também será assim, com o frio predominando e com o tempo firme também. Com a previsão do tempo, Kátia Valente.
0: 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Meio-dia e 21, logo após o intervalo, a gente acompanha por aqui as informações do trânsito e da área da segurança.
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0: Dia 26 no ponto está de volta, 11 graus é a temperatura. 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Meio-dia 27, a gente acompanha por aqui agora as informações do trânsito e da área da segurança com o Vladimir Fabres.
19: Polícia Rodoviária Federal registrou um acidente com lesões no final de semana. Foi sábado às 6 horas e 10 minutos da tarde, na BR-285, perímetro urbano de Vacaria, no cruzamento da Avenida Militar com a Rua Marechal Floriano. Ocorreu uma colisão envolvendo um veículo e uma motocicleta. Do acidente, a motociclista Glécia do Amaral, 37 anos, teve ferimentos leves, foi socorrida pelo Corpo de Bombeiros, atendida no hospital e liberada. Nesta manhã de segunda-feira, a PRF não registrou acidentes com lesões nas BR-116 e 285, que passam por Vacaria e região dos Campos de Cima da Serra. A Guarda Municipal atendeu sábado e domingo 6 acidentes de trânsito, apenas com danos materiais. 2 condutores foram notificados e um ciclomotor foi recolhido ao depósito credenciado do DETRAN. Também no final de semana, a Guarda Municipal prestou apoio à Secretaria de Saúde e ao SAMU para uma internação compulsória. Neste domingo, às 7 horas da noite, uma guarnição da Guarda Municipal que realizava patrulhamento próximo a um local conhecido pela venda de drogas, visualizou um rapaz em atitude suspeita, entregando dinheiro a um homem que estava fracionando uma substância no local. Na abordagem com ele, foram encontradas 8 pedras de crack. O homem foi encaminhado à delegacia de polícia, onde foi lavrado o flagrante por tráfico de entorpecente. Nesta madrugada, uma guarnição da Guarda Municipal, que realizava patrulhamento no bairro Monte Claro, percebeu em via pública um rapaz que, ao ver a aproximação da viatura, tentou fugir, sendo que se escondeu no pátio de uma residência embaixo de um caminhão. Ele foi abordado, identificado e constatado que era foragido da primeira vara de execução criminal de Caxias do Sul. O rapaz, então, foi levado à delegacia de polícia e, posteriormente, ao presídio local, onde, nesta segunda-feira, será recambiado para Caxias do Sul. Corpo de Bombeiros de Vacaria registrou 11 saídas no sábado e domingo. Uma delas foi no sábado às 11 horas e 5 minutos da manhã, na BR-116, na localidade do Guacho, Campestre da Serra, quando o fogo atingiu uma colheitadeira que estava sendo utilizada para a colheita de uma lavoura de milho. Ninguém ficou ferido. No local, a guarnição esteve com 3 bombeiros e um caminhão autobomba-tanque. Neste domingo pela manhã, um recém-nascido acabou se engasgando com o leite materno. Através de orientações do Corpo de Bombeiros aos familiares, houve a desobstrução das vias aéreas, sendo que mesmo assim, a criança foi encaminhada ao Hospital Nossa Senhora de Oliveira, onde foi atendida e liberada. Brigada Militar registrou acidente com lesões neste domingo, às 10 horas e 25 minutos da noite, na Rua José do Patrocínio, bairro Vista Alegre. O condutor de um veículo perdeu o controle e colidiu com um poste de energia elétrica. Ele e uma passageira tiveram ferimentos leves, foram socorridos pelo Corpo de Bombeiros, atendidos no hospital e liberados. Vladimir Fabris para a tua Rádio Fátima.
0: Obrigada pelas informações, é o Vladimir. 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Vende-se um jazigo com 4 gavetas no cemitério Santa Clara. Interessados, tratar pelo telefone 549-9995-8997. Aluga-se apartamento com 2 quartos, sala, cozinha, um banheiro, área de serviço, uma garagem e salão de festas. No bairro Fátima, no condomínio René. Interessados, entrar em contato com a imobiliária Edriva. Telefone 3231-1933. Balcão de empregos. Um senhor faz consertos e pinturas de micro-ondas e fornos. Conserta tanquinho, centrífuga e faz limpezas de boca de fogão a gás. Compra-se geladeiras, lareira e fogão a lenha. Interessados, entrar em contato pelo 549-9978-2438. Movelanina Móveis contrata. Montador de móveis. Interessados, tratar pelo telefone 549-9999-9787. Bertone contrata com urgência. Mulheres para trabalhar na classificação. Salário R$ 2.200. Sem descontos. Interessados, comparecer no endereço BR-116, número 7.789, ou entrar em contato pelo telefone 3231-1214. Achados e perdidos. Foi perdida uma carteira com documentos, em nome de Francisco Edson de Abreu, próximo à rua Borges de Medeiros. Quem encontrar, favor ligar no 549-9978-1180. Foi perdida uma mochila rosa com sacola preta com documentos em nome de Cristina de Fátima Silva. Quem encontrar, favor ligar no telefone 549-9958-2349. Anuncie você também no Oportunidades Tua Rádio Fátima. Venha até a portaria da emissora ou ligue no 3231-7500 ou WhatsApp 999-28-1022. 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Meio-dia 34, 26 faltando para uma, intervalo. Logo voltamos com mais informações aqui no Ponto.
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0: 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Iniciada em Vacaria hoje a Semana do Trânsito. O secretário de Segurança Pública falou sobre a situação do trânsito no município. Quem traz as informações para a gente é o Luiz Barreto.
28: Muito bom dia a você, bom dia aos nossos ouvintes. Estamos aqui na Escola Gustavo Vieira de Brito, onde nessa segunda-feira, dia 11 de maio, está acontecendo a abertura oficial da Semana Municipal de Trânsito 2026. O tema, no trânsito, enxergar o outro é salvar vidas. Uma programação extensa com palestras, seminários, atividades práticas, ações de conscientização nas escolas, empresas e instituições do município. Programação que segue até o dia 17 de maio. Estou aqui com o Rodrigo Pizzolatto, que é chefe da unidade da PRF aqui de Vacaria. Rodrigo, bom dia. No seu ponto de vista, qual a importância dessa educação sobre a Semana no Trânsito?
29: Bom dia a todos os ouvintes da Rádio Fátima. Bem, eu sempre comento, né, todos os anos, acredito, que Vacaria é uma cidade privilegiada.
2: porque nós temos dois momentos de reflexão, que agora em maio a Semana Municipal de Trânsito e posteriormente lá em setembro a Semana Nacional de Trânsito. Então é um momento de todos os órgãos de segurança aí coordenados pela Secretaria Municipal de Segurança Pública estarem unidos nessa atividade de educação para o trânsito, que a fiscalização ela é diária. O motorista, o pedestre, né, o ciclista, ele sabe em todas as regras de trânsito, principalmente aquele que é profissional.

0: a sua orientação, o seu treinamento nos CFCs, para que possa colocar em prática e não esquecer, né? Não é depois que ele fez a carteira que ele vai esquecer tudo aquilo que ele aprendeu no seu processo educativo.
1: Semana Municipal do Trânsito 2026, o tema no trânsito, enxergar o outro é salvar vidas. Rodrigo Pizzolatto, chefe da unidade da PRF de Vacaria, muito obrigado pelas palavras e conto sempre com a tua Rádio Fátima.
0: Muito obrigado a toda a equipe da Rádio Fátima, a todos vocês, e esperamos que todos participem da Semana Municipal de Trânsito e tenham uma boa semana.
1: Voltamos daqui a pouquinho diretamente da Escola Gustavo Vieira de Brito.
2: Obrigado, Luiz, pelas informações. 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Loja Flecha não fecha ao meio-dia. 18 minutos faltando agora para uma hora. A gente vai para o intervalo. Logo voltamos.

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1: Ponto está de volta, agora 14 minutos faltando para uma hora. 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A gente acompanha agora no ponto as informações dos municípios da região para Sindicato dos Trabalhadores e Assalariados Rurais, Vacaria Muitos Capões. Seja você também associado e tenha assistência integral. 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

0: salão do bairro Borges ao senhor Domingos Borges para fazer uma cirurgia. 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A gente inicia o nosso giro de informações pelos municípios da região por Monte Alegre dos Campos.
1: O CRAS informa que está aberto o edital para pré-seleção e seleção de famílias para o programa habitacional Minha Casa Minha Vida, na modalidade Faixa Urbano 1, com recursos provenientes do Fundo de Arrecadamento Residencial. O programa é destinado a famílias com renda mensal de até R$ 3.200, conforme os critérios estabelecidos nos normativos vigentes. As inscrições estão abertas no período de 5 de maio a 4 de junho no Centro de Referências de Assistência Social, CRAS, das 8 horas ao meio-dia e das 13 horas às 17. A Secretaria Municipal de Esportes e Lazer informa à comunidade os resultados da segunda rodada do Campeonato de Futebol 7, Taça Point Car, que ocorreu neste sábado, dia 9 de maio, no campo da sede. Trembala 3, São Francisco 2. Real FH 1, Leva 0. Atlético São José 2, Saúde 1. União São Judas Fúria 1, Santa Fé 1. Vitória 2, União PDC 0. De Monte Alegre dos Campos, Letícia de Onda Silva para a tua Rádio Fátima.
0: Informações do município de Pinhal da Serra.
2: A Secretaria de Agricultura e Meio Ambiente informa os produtores rurais que encerrou no dia 30 de abril o prazo de prorrogação concedido pela Cefaz para a utilização da nota fiscal de produtor em talão. A partir de 1º de maio de 2026, a emissão das notas deverão ser feitas exclusivamente de forma eletrônica por meio do aplicativo Nota Fiscal Fácil, não sendo mais permitido o uso do talão físico. A Secretaria também orienta que os talões em posse dos produtores deverão ser devolvidos para baixo no sistema até o dia 15 de março de 2027. O setor de tributos informa que o IPTU 2026 já está disponível. Os contribuintes que realizarem o pagamento em cota única até o dia 10 de junho de 2026 terão 20% de desconto. De Pinhal da Serra, Emily Duarte, para a tua Rádio Fátima.
0: 11 minutos faltando para uma hora, vamos ao município de Esmeralda.
3: A Secretaria Municipal de Saúde informa que o Hemocentro Regional de Caxias do Sul está enfrentando dificuldades nos estoques de sangue, situação que pode ocasionar até mesmo a suspensão de cirurgias eletivas, incluindo os atendimentos dos municípios da nossa região. Diante desta realidade, a Secretaria Municipal da Saúde mobiliza toda a população para fazermos uma corrente de solidariedade e colaborarmos com doações de sangue. Um gesto simples pode salvar muitas vidas. Procure a Secretaria Municipal de Saúde para mais informações e agendamentos. Seja um doador, seja esperança para alguém. De Esmeralda, Simone do Amaral, para a tua Rádio Fátima.
0: Informações do município de Campestre da Serra.
4: Atenção para o calendário de atendimento médico nas unidades básicas de saúde. Na UBS da sede, hoje à tarde, atendimento com Camila Manha Bosco, Júlia Adames e Wellen Mondadori. Amanhã, na UBS da sede, pela manhã, atendimento com Júlia Adames e Atemar Trevisan. À tarde, atendimento com Wellen Mondadori e Camila Manha Bosco. Na UBS de São Bernardo, pela manhã, atendimento com Camila Manha Bosco. E na UBS de São Manuel, pela manhã, atendimento com Ademar Trevisan. Resultados da última rodada do Campeonato de Bocha. Craques da Bocha vence Os Galdérios por 24-2. Pedra Branca vence São Bernardo por 24-12. São Manuelense vence Bar dos Amigos por 24-8. Bolim BC vence Serraria Miquelon por 24-18. Cantagalo vence São Sebastião por 24-22. São Roque vence Campestre por 24-10. E Os Tiranos vence Paraguai por 24-10. A Prefeitura de Campestre da Serra informa que está aberto um processo seletivo simplificado para a contratação temporária de um psicólogo ou psicóloga com carga horária de 40 horas semanais. As inscrições acontecem até quarta-feira, dia 13 de maio, junto à Secretaria Municipal de Educação, na Rua Bardini, número 210. O atendimento será das 8h30 às 11h30 da manhã e da 1h30 às 4h30 da tarde. Confira o edital completo junto ao mural da Prefeitura. A Secretaria Municipal de Educação convida os pais e responsáveis para uma importante palestra sobre ECA Digital, redes sociais, bullying, cyberbullying e atos infracionais. O encontro será realizado nesta terça-feira, dia 12 de maio, às 7 horas da noite, no Salão Paroquial. A palestra será ministrada pelo advogado Clóvis Rodrigues da Silva Júnior, presidente da comissão OAB Vai à Escola. De Campestre da Serra, Bruna Zanotto Goulart, para a tua Rádio Fátima.
0: A gente acompanha agora o informativo do Sindicato dos Trabalhadores e Assalariados Rurais, Vacaria Muitos Capões. Seja você também associado e tenha assistência integral.
5: Lembrando, o assalariado rural de Vacaria Muitos Capões, que é a data base da categoria, é no mês de julho. Portanto, as demissões que ocorrem, cujo aviso termina no mês de junho, todos têm direito a uma multa equivalente ao seu salário. Também nós avisamos a todos que os nossos convênios aqui do sindicato, você deve agendar no consultório ou na clínica o seu atendimento, passar antes aqui no sindicato, pois são atendidos com desconto mediante essa autorização. Foi a informação de hoje aqui do Sindicato dos Trabalhadores e Assalariados Rurais de Vacaria e Muitos Capões para a tua Rádio Fátima.
0: Dondé Festas e Eventos convida domingo, dia 17, almoço beneficente no bairro do bairro Borges, ao senhor Domingos Borges, para fazer uma cirurgia. Festas e Eventos, fale com Neuci Dondé, telefone 9-8438-6552. 7 minutos faltando agora para 1 hora, a gente chegou ao final de mais um No Ponto. Ronaldo, ótima tarde para ti.
6: Ótima tarde, Gil, um abraço a todos.
0: No Ponto volta amanhã a partir do meio-dia. Você fica agora com o serviço de utilidade pública. Ótimo dia para você, ótimo início de semana.
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17: Participação de luto e convite para enterro. A Lovato Primo Service, juntamente com familiares, participa o falecimento de Maria Eliane Cabral Bernardes, com 71 anos. Esposo, Jairo Luiz Aguiar Bernardes, em memória. Filho, Moisés Cabral Bernardes. Nora, Fernanda Álvares Stenzel. Neto, Eduardo Stenzel Bernardes. Irmão, José Luiz Cabral. Amigos e demais familiares, ao noticiar o falecimento de seu ente querido, convidam amigos e pessoas de seu convívio para participarem das homenagens que são prestadas na funerária Lovato, na sala 3, sendo que as cerimônias religiosas e de despedida e último adeus terão início às 14h30 desse dia 11 de maio. Em seguida, o féretro seguirá em cortejo para o sepultamento no cemitério Santa Clara. Antecipam agradecimentos. Funerária Lovato, a vida é um lugar de memórias. Participou o falecimento de Maria Eliane Cabral Bernardes, com 71 anos. Participação de luto e convite para enterro. A Lovato Premium Service, juntamente com familiares, participa o falecimento de Neuci Biasus Nelson, com 73 anos. Esposa, Janete Maria Mafiolete Biasus. Filhos, Daniel, Michele, Marcos e Jonas. Genro, Jardel. Noras, Lisiane, Maiara, Giovana. Netos, Davi, Lívia, Marco Antônio. Irmãos, sobrinhos, amigos e demais familiares, ao noticiar o falecimento de seu ente querido, convidam amigos e pessoas de seu convívio para participarem das homenagens que são prestadas na funerária Lovato, na sala 4, sendo que as cerimônias religiosas e de despedida e último adeus terão início às 10h30 desse dia 12 de maio. Em seguida, o cortejo fúnebre seguirá para o cemitério Santa Clara, onde será realizado o seu sepultamento. Antecipam agradecimentos. Funerária Lovato, a vida é um lugar de memórias. Participou o falecimento de Neuci Biasus Nelson, com 73 anos. Agradecimento e convite para a missa de sétimo dia de falecimento de Odila Siconeto Panisson. Mãe, nossa saudade persiste. Nossa vontade de estar ao seu lado é constante. Tua vida serena, dedicada à família, deixou-nos marcas profundas. Obrigado, mãe, por ter participado de nossas vidas e pelo exemplo de amor e doação que sempre nos destes. A família agradece aos parentes, amigos, vizinhos e a todos que estiveram conosco nesse momento tão difícil. Convida para a missa de sétimo dia de falecimento de Odila Siconeto Panisson, a ser celebrada nesta segunda-feira, dia 11 de maio, às 18 horas, na Catedral Nossa Senhora de Oliveira. Antecipam agradecimentos. Procura-se cadeira de banho. O senhor Braulio de Souza Bittencourt está procurando uma cadeira de banho para sua mãe, Maria, de 92 anos. Ambos residem no bairro Borges, em Vacaria. Quem tiver para doar ou emprestar, entrar em contato pelo telefone 549-9993-8519. Toda ajuda será bem-vinda. Convite para a festa. A comunidade de São Manuel convida a todos para participarem de um jantar dançante que acontecerá no dia 16 de maio no Salão da Comunidade de São Manuel. A programação inicia às 19h30. Será servido churrasco, galeto, linguiça campeira, saladas, farofa, pães e tortéis. E para beber será servido vinho. O jantar dançante será animado pelo grupo Os Quatro Galdérios. Haverá segurança no local. O evento conta com o apoio da Reiters Implementos Agrícolas, Invocar Multimarcas, Mecânica e Autopeças Bisotto e Point Car. Desde já, agradecemos a presença de todos. 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

De Rédeas, no Eco do Rio Grande. O canto do Rio Grande corre livre, como o minuano. Chimarrão pro gaúcho.

Muito boa tarde, muito boa tarde. Estamos começando o programa Sesteando na Querência aqui pela tua, pela nossa Rádio Fátima 90.5. Até às duas horas eu falo com vocês, nosso WhatsApp 999-93-4202, 999-93-4202. Neste dia 11 de maio de 2026, 1h06, 12 graus é a temperatura. Ontem foi domingo, amanhã é terça, depois da manhã é quarta. A nossa mensagem de hoje: a esperança de que tudo vai dar certo, tudo vai acabar bem, é o que nós esperamos. Levantar todos os dias e ir à luta. Santa alegria, paz e bem. Shalom, meu amigo, shalom, minha amiga. 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E o friozinho está chegando, o frio é bom para retemperar a raça. Na sintonia com o programa Sesteando na Querência, o Reni Bueira. Alô, tio Reni Bueira, Vilmar, todo o pessoal do Querência do Socorro, um grande abraço, extensivo aos familiares, o Chico e o Zeca, né, Lamar Extintores, aquele abraço, Dudu Peroni e família, um grande abraço, pessoal aí no Cássio, aquele abraço, tio Sebastião, alô, tio Sebastião, faz frio por aí? Aqui também. Então, tenham todos uma boa tarde.

Alô, música, que faz o peão aprenda a pensar longe, né? 1:12, 11 graus é a temperatura. 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Tenham todos uma boa tarde. Boa tarde.

1:17, 11 graus a temperatura. 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E pelo lado de cá, boa tarde pro senhor Jani, boa tarde. Que Deus abençoe grandemente a sua semana, muita paz e bem, paz e bem. Se for possível, tocar com Porca Véia, coplas de um vira-mundo. Desde já agradece, um grande abraço, meu irmão. É o Everton Santos. Alô, tio Everton, aquele abraço abençoado. Que Deus abençoe, saúde e paz.

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7: No compasso do Rio Grande, sesteando a querência, de volta já estamos. 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E o WhatsApp está bombando. Boa, boa, boa, boa. O amigo Evandro. Alô, professor Evandro Mesquita e seus familiares. Um grande abraço. O seu Eliseu também. E família, né? Biônico, Tia Jura. Um grande abraço, né? Fernando Osório. Alô, doutoraço. Aquele abraço, doutoraço. Sempre trabalhando. Boa, boa, boa. O tio Soli também na sintonia. Leonardo Silveira, os amigos, né? Ah, retribuindo, né? Os alô, né? O Duarte também. O Zamboni. Aquele abraço. Lauvir Siqueira. Grande abraço, Lauvir. Que Deus abençoe, abençoado. O Claito Mota Velha também, a Gabi, o Rosvaldo Gracetinho, grande abraço para vocês, obrigado, Irmandade. Assis Lopes também na sintonia, Luciano e Simone do Banco dos Aposentados, sempre trabalhando, boa, boa, boa. O Carlos Pereira também na sintonia, né? E o Vaguinho lá em Montes Capões, né? O pessoal estão pedindo aqui, jogando truco. Então vamos rodar, Perisca Greco. Truco, retruco, envido, real, envido. Então vamos lá, tenham todos uma boa tarde. É o jogo do truco.

0: Muchas gracias.
1: Muchas gracias, é uma verdade, quem não aposta não ganha. 1h33, comércio de bebidas do Voltão está lhes convidando para o dia 17 de maio, festa em honra a Santo Isidoro na Paróquia da Glória, dias 14, 15, 16, às 19h30, trido, dia 17, às 10 horas, missa e meio-dia, churrasco, ai, coisa boa, aquele melzinho como chimarrão, correndo de mão em mão. 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

0: Bonita música, bonita letra. Mas tigo silêncio de minhas saudades. Miro Saldanha, de onde vem a saudade? 1:38. 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Alô, povo de Muitos Capões. 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E pelo lado de cá temos uma sonora. Dona Zélia dos Polacos, fala aí, diz aí.
1: Boa
0: dona
1: tarde, Zélia. Seu Jair.
0: Boa tarde.
1: A Zélia aqui tá muito grande,
0: Polaco. E a dona
1: quase carangado por causa da geada e esse frio aí. Eu queria aquela música lá, parceiro, pra me oferecer pra minha filha, Valina.
0: Para ensinar isso, tô. Olha, o rádio tá bombando lá. 1:39. Tenham todos uma boa tarde. Boa tarde, pessoal.

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E já estamos de volta, com o programa Sesteando na Querência, no último balanço da Canoa. 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Grande amigo, né? Grande caráter. Obrigado, doutor, pela companhia. Então vamos nós com as últimas músicas, voltamos já para nossas considerações finais. Tenham todos uma boa tarde. Essa música ficamos devendo do bloco anterior, né? Ângelo Franco, Nos Encontros do Crioulo. Boa tarde.

0: 1h52, temos mais uma sonora aqui, é o Domingos Borja. Alô, Domingos, fala aí, meu irmão.
1: Boa tarde, irmão Jani.
0: Boa tarde.
1: Tudo bem, tranquilo?
0: Tranquilo.
1: Gostaria, se pudesse rodar a música Milonga, Trago e Assado com Wagner Nunes, só que essa música só tem no, não tem no YouTube, tá? Forte abraço. E hoje sai bem, né? Uma sopinha de caracu, né? Vamos trocar a boy campeão com uma sopinha de caracu. O que que você acha? Forte abraço, irmão.
0: Certo, tá certo, né? Sopinha de caracu, né? Do osso buco, tá certo. Um grande abraço, meu irmão. É Domingos Borges, aquele abraço. Então tá. Já vamos encerrando nosso programa, agradecendo a compreensão e colaboração de todos que nos ajudaram e colaboraram a montar mais um programa Sesteando na Querência. Vem aí a notícia da hora, né? E depois vem Alta com Ronaldo Pontel. Voltamos amanhã. Tenham todos uma boa tarde. Fui. Agora é aquela boia campeira, né? Hoje não tenho a sopa de caracu, mas eu vou fazer.

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6: 2 horas. 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Mais 2 policiais militares foram considerados participantes na morte de Giovanni Matias Maciel, 19 anos, baleado com as mãos algemadas em Bom Jesus, na Serra, no ano passado. De acordo com o inquérito policial militar, o sargento André Remonte e o soldado Jeremias Pese Paim foram omissos ao soldado Emerson Brião, autor dos tiros. Os advogados do trio garantem legítima defesa. O episódio ocorreu em 4 de março, sendo que de início registrado como morte decorrente de confronto. Porém, em junho, um vídeo anônimo enviado ao Ministério Público mostrou Giovanni com as mãos imobilizadas. Quando morreu, ele era suspeito de atear fogo na casa da ex-companheira, além de ter um mandado de prisão em aberto, somando antecedentes por roubo, furto, ameaça e latrocínio, entre outros delitos. O governo federal lança na próxima terça-feira o programa Brasil contra o Crime Organizado. O evento será no Palácio do Planalto, com a presença do presidente Luiz Inácio Lula da Silva. A implementação, no entanto, depende da adesão dos governos estaduais. Os estados que aderirem às propostas terão acesso a recursos provenientes de fundos federais. Segundo informações, o programa prevê cerca de R$11 bilhões, sendo R$1 bilhão do orçamento deste ano e outros R$10 bilhões via empréstimo do BNDES para os estados. Não coloque limites em seus sonhos, coloque fé. 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Um homem da Califórnia acusado de tentar assassinar o presidente americano Donald Trump durante um jantar de gala da imprensa em Washington no mês passado se declarou inocente. Cole Allen, de 31 anos, apresentou a declaração de inocência nesta segunda ao juiz Trevor McFadden durante uma audiência em Tribunal Federal do Distrito, na capital americana. McFadden marcou uma audiência de acompanhamento do caso para 29 de junho. Allen, que compareceu vestindo um macacão laranja e algemado, enfrenta 4 acusações com relação ao ataque de 25 de abril durante o jantar da Associação de Correspondentes da Casa Branca em um hotel no centro de Washington e pode enfrentar a prisão perpétua se for considerado culpado. 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
1: Duas e seis, gente, boa tarde, 13 graus, a temperatura tá começando o nosso em alta aqui na tua Rádio Fátima. Oi, muito obrigado pelo teu carinho, tua audiência, tua companhia, tá tudo bem por aí, tudo certo, tudo beleza? Então manda teu recadinho, tua participação, nosso WhatsApp é o 999-93-4202, 999-93-4202, pra você pedir a tua música, mandar o teu abraço, deixar o recadinho aqui na nossa programação, tá? 999-93-4202, pede a música, manda o abraço, deixa o recadinho aqui no Em Alta, que tá começando, é o Bailão do Em Alta e vai com você até as 16h. E muita música gostosa pra você curtir aqui na programação. Aquele bailão, aquela bandinha, aquele sertanejo. É hora de curtir aqui na nossa programação, tá? Sou o Ronaldo Pontel e tô com vocês até as 16h. Manda o teu recado e pede a tua música. Segue a tua Rádio Fátima lá no Instagram, @ tua Rádio Fátima. Também curte a gente lá no Facebook, pode me seguir lá no Instagram também, @ Ronaldo Pontel.
2: Ronaldo Pontel.
1: Eu mesmo sou eu, tá? Boa tarde, gente! Ó, o Bailão do Em Alta começando. Serve também o Bailão de São Francisco, abrindo com a gente,

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1: Agora 12h20, é o nosso Em Alta para Trilegal. 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Um abraço para você. 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Gente, o WhatsApp é o 999934202, 999934202, para pedir a tua música, para mandar o teu abraço, para deixar o recadinho aqui na programação. Alô, meu amigão Everton Santos, Mato Grosso e Matias, cantando pra gente. Idas e voltas, abrindo esse bloco aqui no Em Alta.

aí, Mato Grosso e Matias, lá pro meu amigão Everton, curtindo a gente. 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Vamos seguindo aqui na programação, gente. 2h26, alô, minha amiga Marta, curtindo a gente. Um super beijo pra

0: Zezé de Camargo e Luciano, irmão da Lua, amigo das estrelas, lá pro meu amigão, né? Um abraço pro Edson, curtindo a nossa programação. Grande Edson, obrigado pela audiência, meu irmão, obrigado pela companhia. Um abraço pra você e uma boa tarde. Tamo junto aí, tio Edson. 2h33, hora de trazer os aniversariantes do Clube da Amizade com a Franciele Lorscheider. 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Felicidades, parabéns!
1: Parabéns a você que celebra o dom da vida. A vida é um presente de Deus, mas é também uma grande missão. Que o bom Deus abençoe os seus esforços e todas as pessoas que lhe amparam na caminhada da vida. Seja feliz.
2: Parabéns a você, aniversariante do dia 11 de maio. Em Nova Araçá, Denise Salvador Zanotto recebe os parabéns do esposo e do filho. Em Vacaria, Eduarda Varela recebe os parabéns da mãe Neuza, da irmã Ediliane, do sobrinho Enzo e do cunhado Tiago. Em Nova Araçá, Ivaldo Ampese recebe os parabéns da esposa, dos filhos e dos netos. Em Vila Flores, Julian Secato recebe os parabéns dos seus pais. Em Nova Bassano, Zevi Zampieron recebe os parabéns da esposa Terezinha e dos filhos. Felicidades a você, aniversariante, receba o carinho da tua Rádio Fátima.
1: A vida fica mais bela quando sabemos reconhecer o bem que Deus nos faz e o bem que as pessoas nos fazem todos os dias. Parabéns pelo presente de viver e de amar. Que a sua alegria de viver contagie todos os que estão próximos. Viva a vida!
0: 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Isso aqui é sucesso da banda modelo, gente. Rogério Magrão na parceria, Se Eu Não Tivesse Bloqueado.

0: Moda Modelo, se eu não tivesse bloqueado, agora 12:38, 13 graus a temperatura. 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Alô, meu amigão Adão Santos, boa tarde.
1: Boa tarde, Ronaldo. Bom trabalho, um ótimo início de semana. Que o Negro e Salimões hoje, Ronaldo, a música Saudade Atemporal. Um abração e bom trabalho.
0: Um abraço, meu amigão. Obrigado pela companhia. Grande tio Adão, lá na parceria com a gente, né? Rio Negro e Solimões. 20 para as 3. 13 graus.

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4: 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Vamos seguindo aqui na programação. WhatsApp 999-934202. Meu amigão Daniel lá na Rodoras. Boa tarde.
5: Boa tarde, Ronaldo Pontel. Boa tarde, ouvintes da nossa querida Rádio Fátima. Gostaria de oferecer a música Madrugada Gelada.

0: para todos os ouvintes desse nosso programa e também para todas as minhas amigas e amigos aqui da Rodaros. Também para Vera 1, para Vera 2, para o meu amigo Simval, para Ana Carla, para Thaís, para Neuci, para Jaque da área industrial e lá para o Paulão, lá do Quinto. Paz e bem.
1: Paz e bem, amigão. Um abraço lá pro Daniel Ana Rodaros, ouvindo a gente. 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Banda Balada cantando pra gente a madrugada gelada aqui no Em Alta. WhatsApp 999934202. Pede a tua música, manda o teu abraço, deixa um recadinho aqui na programação. Boa tarde, gente!

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1: Três apostas acertaram as 15 dezenas do concurso de número 3.681 da Loto Fácil. As dezenas sorteadas foram 01, 02, 04, 05, 07, 09, 11, 12, 14, 15, 16, 20, 21, 22 e 25. Cada aposta acertadora levou o prêmio de R$ 622.105,54. Já as apostas que tiveram 14 acertos foram um total de 284 apostas ganhadoras, cada uma levando o prêmio de R$ 1.968,43. A estimativa de prêmio do próximo concurso, realizado hoje, dia 11, é no valor de R$ 2 milhões. Ninguém acertou as 5 dezenas do concurso de número 7.021 da Quina. Os números sorteados foram 01, 24, 29, 57 e 61. Já as apostas que tiveram 4 acertos foram um total de 59 apostas ganhadoras, cada uma levando o prêmio de R$ 10.850,51. A estimativa de prêmio do próximo concurso, realizado hoje, dia 11, é no valor de R$ 16 milhões. Ninguém acertou as 6 dezenas do concurso de número 3.005 da Mega Sena. Os números sorteados foram 25, 42, 45, 48, 50 e 60. Com isso, o prêmio a ser pago na próxima realização do concurso da Mega Sena é no valor de R$ 52 milhões. Quanto ao concurso de número 3.005, as apostas que tiveram 5 acertos foram um total de 39 apostas ganhadoras, cada uma levando o prêmio de R$ 59.801,78. A estimativa de prêmio do próximo concurso, realizado nesta terça-feira, é de R$ 52 milhões.
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Tá aí o Panda, eu te seguro. 4 faltando para as 3. Gente, na sequência, notícias da hora e depois eu volto com vocês aqui no Em Alta, tá? 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Vamos com o sucesso do Rainha Musical, depois das notícias da hora, eu tô de volta com vocês aqui na programação.

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1: 3 horas. 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Um homem de 60 anos morreu na manhã desta segunda. Ele dirigiu um automóvel com placas de Bagé quando, por volta das 11 horas, se envolveu em uma colisão frontal contra uma carreta com placas de Morro Redondo. O acidente ocorreu no quilômetro 195 da BR-293, em Bagé. O homem, que estava sozinho, teve morte instantânea. O motorista da carreta não se feriu. Já a passageira teve lesões leves e foi encaminhada ao hospital em Bagé, onde recebeu atendimento médico. A Polícia Rodoviária Federal atendeu a ocorrência e permaneceu no local para orientar o trânsito e coletar dados para laudo pericial. Para limitar os riscos de transmissão do antivírus, para o qual ainda não há tratamento específico nem vacina, a Organização Mundial da Saúde prioriza diversas medidas, como que as pessoas retiradas do navio de cruzeiro fiquem em quarentena, que seu estado seja monitorado e que permaneçam atentas a possíveis sintomas. Cada país adota um protocolo sanitário que considera mais adequado, embora em geral seguindo as orientações da OMS. Contudo, uma autoridade de alto escalão dos Estados Unidos afirmou que os passageiros americanos evacuados do cruzeiro não serão necessariamente colocados em quarentena. Quem cultiva gratidão é capaz de realizar sonhos que parecem inalcançáveis. 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A decisão do Conselho de Ética da Câmara dos Deputados, que aprovou a suspensão dos deputados Marcel Van Hatten, Marcos Polon e Zé Trovão, ainda podem ser contestada na Comissão de Constituição e Justiça, CCJ, antes de seguir para a votação no plenário da Casa. Eles foram alvo de representação por quebra de decoro parlamentar por ações em obstrução da mesa diretora, que durou mais de 30 horas em agosto do ano passado. Até que a decisão seja definitiva, não produz efeitos, ou seja, os parlamentares ainda exercem seus mandatos. Os três afirmam que vão buscar a reversão da suspensão da CCJ. 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
11: 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Um abração lá pro meu amigo Luciano Reck, também a Simone lá no Banco dos Aposentados ouvindo a gente. Um abraço, uma boa tarde pra vocês, gente, obrigado pela companhia. WhatsApp 999934 99993-4202, para você pedir a música, mandar o teu abraço, mandar o teu recado, para curtir aquele som bacana aqui da programação. Um abraço para minha amiga Vera Verinha ali no bairro Santa Terezinha, ouvindo a gente. Bora curtir os Raízes. Amor no Pensamento, 13 e 9, gente. Boa tarde. Música.

Tá aí o Rick Renner, passe o tempo que passar, agora 13h15, te mando um abração pra minha amiga Doroti Barbosa, aqui no centro de Vacaria, ouvindo a gente. Ô Doroti, um abraço pra você, minha amiga querida. Vamos trazendo por aqui o Almir Sater pra gente curtir. 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Brisa Transportes e a hora certa, 13h16. Alô, tia Doroti, um abração. Vamos matar a saudade com a música pampaneira do Almir Sater. E a Xalana?

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0: 13 graus a temperatura, tá aí, Fabrício e Fabiana, antes que você vá, Gustavo Lima, Retrovisor, e o sucesso do Destaque Nacional, que bacana, né? Calamidade emocional. Minha amiga Antonella, oi Antonella.
1: Opa, bom.
0: Oi Antonella, super beijo pra você, querida. Obrigado pela companhia aqui na tua Rádio Fátima. Um abraço pro meu amigo, o Manuel, lá em São Marcos, ouvindo a gente. Grande Manuel, mano do Silvio, né? Cunhado da Neiva aqui, nosso amigão Manuel. Um abraço pra você, Manuel. Vera, Verinha ali no bairro Santa Terezinha, tá dizendo que tá um espetáculo o programa hoje. Verinha, muito obrigado. Obrigado pela companhia. Um abraço, minha amiga querida Nilce Godoy, também na audiência. Nilce, um abraço, uma ótima semana de paz e bem. Muitas bênçãos pra você. Obrigado pelo carinho, a sintonia também. Vamos pro esporte. 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Betão, nós temos aí já mais dois nomes aí de treinadores que acertaram com clubes da divisão de acesso. William Campos acertou com União Frederiquense e o Pelotas está bem encaminhado com o Paulo Henrique Marques, né? E resta agora a gente saber o Glória. Olha, a lista é a seguinte, ó, Brasil de Farroupilha com Márcio Ebert. O Brasil de Pelotas está o Gilson, né? O Gilson
2: Cabeção.
0: Cabeção. O Bagé, o Rodrigo Bandeira, o Aimoré, o Ariel Lanzini. Já não estava ano passado no Aimoré, o Lanzini? Não me lembro.
2: Não,
0: o Gaúcho com o Fabiano Dykes, né? O Passo Fundo com o Márcio Nunes. O Passo Fundo emprestou o Márcio Nunes para um time da Série D, né?
2: Sim.
0: E agora ele volta antes do início da divisão de acesso. Tá com moral o homem lá, né? O Santa Cruz tem o Silmar Prestes, o Gramadense, o Gustavo Correia, o Lajeadense, o Serginho. E o Guarani de Venâncio Aires, o Leucir da Lastra. E o Pelotas aí bem encaminhado com o Paulo Henrique Marques. E agora falta decidir quem é que vem pro Glória aí, né? O pessoal tava em busca do...
2: A entrevista que nós fizemos com o diretor executivo do Glória, Beto Almeida, tá? Ele disse que teriam quatro nomes, tá? Dois indicados pela atual direção e dois indicados por ele. Uhum. Tá? Ele ficou satisfeito que desses quatro nomes, dois seriam indicados por ele. E então a gente já pode arriscar dois nomes aí. Um nome a gente já pode arriscar, tá? Que é o William Campos.
0: Tá.
2: Tá, o William
0: Campos. Que acertou com o
2: Leão. Faltam três nomes, tá? Três nomes. Desses três nomes aí, Gabriel Dutra, Rogério Zimmermann e Gelson Conte.
0: Vai ser um desses três?
2: Um desses três.
0: Tu crava aqui?
2: Eu cravo. Um desses três.
0: Adoro colocar o Betão nessa situação complicada.
2: Não, tem razão. E a gente tem que ter também, tem que dizer. Não, ficar em cima do muro, não é comigo. Então, um desses três nomes.
0: Gelson Conte.
2: Rogério Zimmermann.
0: Gabriel Dutra.
2: O
0: Gabriel, no passado, comandou o Passo Fundo na divisão de acesso e esse ano estava na Avenida,
2: na
0: né?
2: Avenida não conseguiu se manter na divisão especial.
0: Foi rebaixado na última rodada. O Gelson Conte estava no Veranópolis ano passado, né?
2: Agora tá lá no Mato Grosso.
0: Tá num clube lá, né?
2: É.
0: Deixa eu olhar aqui pra gente...
2: Rogério Zimmermann Novo Hamburgo.
0: Subiu o Novo Hamburgo, né?
2: Subiu o Novo Hamburgo.
0: E comandou o Novo Hamburgo na primeira divisão.
2: Vai comandar o Novo Hamburgo, né?
0: Comandou nesse ano e vai comandar no que vem. Ele tem um contrato, né?
2: É, ele tem um contrato com o Novo Hamburgo esse ano.
0: Ele tá no... Onde é que tá o Gelson Conte?
2: Gelson Conte, já te digo.
0: Primavera?
2: Primavera de Leste.
0: É, né? Primavera.
2: Um amigo nosso há pouco falou com ele, tá? E ele disse que foi convidado. Ele diz o seguinte aqui, quer ver, ó. Quer ver o que ele diz aqui? Eu não sei se tu recebeste a mensagem aí também. Nossa, o que eu abri aqui?
0: Procurei remédio.
2: Mandaram uma mensagem aqui, né?
0: Aqui é uma mensagem. Tá aqui, ó. Deixa pra mim aqui, pera aí. Eita, cadê o grupo aqui, tia?
2: Fizeram o grupo desaparecer.
0: Tá aqui, ó. Ah, não achei, tá.
2: Eu também, tia.
0: Não sei que grupo tá, bom, sei lá. Bom, então é essa possibilidade, né? Tem a possibilidade de Gelson Conte assumir o Glória, né? O Gabriel Dutra, o Zimmermann, uns dizem que já não tá mais negociando, dizem que tá, então... É. O que a gente sabe é que o Beto Almeida é o nosso gerente de futebol desse ano aí, né, Betão?
2: Sim.
0: Eu acho que já tá até acertado o treinador do Glória, só falta o anúncio, viu?
2: Só falta o anúncio.
0: Eu também acho.
2: Aí deve acontecer essa semana.
0: Deve acontecer essa semana.
2: Como também a relação de alguns jogadores também deve estar já acertada.
0: Então, tá? Eu acho que já tá tudo pronto, só falta o anúncio.
2: O importante é que o Glória está trabalhando. É. Os bastidores está trabalhando. Porque ninguém esperava essa confirmação na sexta-feira do Beto Almeida isso como aí. Diretor executivo de futebol. Tá?
0: Isso aí.
2: Ah, muita gente dizia, não, Beto não vem. O pessoal não quer. Quando viu, estourou, não é?
0: Então.
2: É aquilo ali. Então vamos aguardar agora, né? Porque o Glória está trabalhando em silêncio para o treinador e formar a equipe.
0: Mas
2: aí para
0: essa processo. É uma opinião pessoal minha, são três bons nomes, seja Beto Almeida, seja o Rogério Zimmermann, seja o Gabriel Dutra ou seja o Gelson Conte. Três ótimos nomes, três nomes com condição de levar o Glória a uma excelente campanha, meu amigo.
2: Eu também acredito, viu? E acredito que o Glória vai formar uma boa equipe nesse ano, porque além de estar comemorando 70 anos, entendeu? O Glória está se profissionalizando completamente. Já trabalhando com um diretor executivo remunerado para liberar presidente, diretor, esse negócio todo. Por quê? Porque o diretor de futebol remunerado vai se reportar ao presidente.
0: Uhum.
2: O presidente vai cobrar do diretor do futebol se não vierem os resultados, as contratações que vão ser feitas.
0: Tá certo. É? Ontem o Glória Sub-20 perdeu pro Brasil de Pelotas no Gauchão Sub-20-2. Né? Tivemos os jogos aí da dupla Grenal também.
2: E agora o Glória joga domingo aqui em Vacaria. O Glória A2 joga domingo aqui em Vacaria contra o Rio Grandense de Santa Maria.
0: 15h.
2: O Rio Grandense de Santa Maria empatou uma partida
0: Tem
2: e perdeu a outra.
0: Tem um ponto.
2: Um ponto apenas.
0: Obrigado, Betão.
2: Pois não.
0: 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Banda Ativa, lá pro meu amigão, o Lucas Chagas. Lucas, abraço pra você.

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amigos, faltam 17 minutos para 17, para as 5 da tarde, 14 graus temperatura. Nosso entardecer gaúcho aqui pela Fátima 90.5 FM. 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Vamos ver quem chega com a gente. Boas tardes, meu amigo Mário Lemes. Que Deus abençoe grandemente a sua semana. Muita paz e bem aí. Obrigado aí, seu Jefferson Santos. Para você da mesma forma. Eu vi ele, Galderi Domador. Agradeço, grande abraço aí. Obrigado aí pela parceria sempre. Pro senhor também, muita saúde aí. Quem mais está com a gente? Boa tarde. Já que os Luiz Carlos estão se manifestando, eu vou entrar aí no embalo e vou pedir o Walter Moraes aqui, o Luiz Carlos Xavier. Um abraço aí, seu Luiz Carlos Xavier. Obrigado aí pela companhia. Seu Mário Luiz Antônio, estamos ligados contigo aqui em Lages. Um abraço, fico falando dos caminhoneiros aí, um abraço para mim também, então eu sou caminhoneiro. Hoje estou por casa aqui, meio de molho, né? Daí pegando uma pecezinha, estou meio judiado, mas quando é amanhã à tarde, carrego, já fico a mula de novo. É um paro aí, né? Abraço meu irmão, velho Idênio, né? Mandou um chasta lá em Brasília. Aí tá na terra onde tem cascalho, né? Aí os homens viajam pra tudo quanto é lado. O dinheiro é nosso, né? Mas enfim, né? É, de nós que trabalhamos, tá aí o dinheiro. Alô, Idênio? Tá no meio do dinheiro, né? Te cuida aí que esses aviões que estão toda hora aí, né? Pode cair no saco de dinheiro e ver se tu traz um pouco pra gente repartir, né? Que aí tem café no bolo, né? Rapaz, que aí em Brasília só tem fartura, né? É o restante do povo que trabalha que se lasca. Um abração aí pra todos os caminhoneiros aí. Pediu pra mim trazer o romance do Pala Velho. Trazer o romance do Pala Velho aqui com o Luiz Marenco. E daí vamos atender aí na sequência o Jefferson Santos e vamos levando aí, né? Tem também a Dona Isa ligada com a gente. Dona Isa, depois vai vir a resposta da DAG. Não sei se vai dar tempo antes da notícia, mas que eu toco daqui a pouco, toco. Vem cá, Marenco. Vou fazer com o Marenco aqui. Hein? Canta aí, homem.

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7: 5 horas, notícias da hora. Vamos às informações da Central de Conteúdo da Tua Rádio.
8: Na região, destaque para o município de Passo Fundo, onde a Polícia Civil deflagrou na manhã desta segunda-feira, 11 de maio, a Operação Alcateia. A ação, coordenada pela DRACO, teve como objetivo desarticular uma organização criminosa investigada por furtos de caminhonetes, especialmente Toyota Hilux, tráfico de drogas e outros crimes relacionados à lei de armas. Foram cumpridos mais de 10 mandados de prisão preventiva em cidades do Rio Grande do Sul e também de Santa Catarina, além de 14 mandados de busca e apreensão. Conforme a Polícia Civil, durante a operação foram apreendidos entorpecentes, armas, munições, dinheiro e celulares, além de equipamentos utilizados nos furtos dos veículos. As investigações apontam que o grupo atuava de forma estruturada, com divisão de funções entre os integrantes. O líder do grupo já estava detido. Da tua Rádio Alvorada de Marau, Ana Lúcia Giacomini.
9: A Defesa Civil de Lagoa Vermelha, coordenada por Maicon Santini, deu início hoje, segunda-feira, à distribuição de agasalhos, cobertores e peças de vestuários que vieram do Centro de Distribuição da Defesa Civil Estadual em Porto Alegre. O material é proveniente de doações recebidas durante as enchentes de 2024 e de campanhas anteriores. Chega ao município já higienizado, triado e em perfeito estado de uso. Para evitar que pessoas deixem de ser atendidas como ocorreu em outras ocasiões, a regra deste ano é a entrega de uma sacola grande por pessoa, com uma quantidade suficiente de peças, mas com o limite definido para garantir que todos recebam. Da tua rádio, Cacique de Lagoa Vermelha, Daniel Carvalho.
10: Em Soledade, o Coreia de Botucaraí, que organiza a consulta popular na região do Alto da Serra do Botucaraí, terá reunião importante no próximo dia 18 de maio. Lembrando que a primeira etapa da consulta popular persiste no envio de propostas pelo site da consulta popular até o próximo dia 17. Após esta etapa, serão realizadas até o final do mês as assembleias iniciais regionais, antecedendo as assembleias públicas intermediárias. A votação da consulta popular acontece entre os dias 20 e 26 de julho neste ano. Da Tua Rádio Cristal de Soledade, Glauber Silveira.
11: A Semana Municipal de Trânsito 2026 teve início nesta segunda-feira em Vacaria, com solenidade realizada no Colégio Gustavo Vieira de Brito. A programação segue até o dia 17, com atividades voltadas à conscientização e à segurança no trânsito. O evento contou com a presença do prefeito municipal André Rokoski, do secretário de Segurança Pública, tenente coronel Fabiano Domênico Paim, do chefe da Unidade da Polícia Rodoviária Federal, Rodrigo Pisolato, do chefe da Guarda Municipal, Sidney Alves, além de representantes da Administração Municipal, da Empresa Transportes Cavalinho, Brigada Militar e direção do Colégio Gustavo Vieira de Brito. Da tua Rádio Fátima de Vacaria, Luiz Barreto.
12: O município de Veranópolis sediou no fim de semana a edição 2026 da Mulas Backyard Ultra, prova de resistência disputada no formato internacional Backyard Ultra. O evento reuniu 160 atletas e teve destaque também para os competidores da casa, com dois veranenses no pódio geral da competição. No masculino, Vanderlei Zanotto Chumbinho garantiu o segundo lugar geral ao completar 26 voltas, somando 174,2 quilômetros percorridos. Ele ficou atrás apenas de William Dias Tourança Ribeiro, de Jaguarão, campeão da prova com 27 voltas e 180,9 quilômetros. Já no feminino, Vanessa Baldissera, de Veranópolis, conquistou o terceiro lugar ao completar 15 voltas, totalizando 100,5 quilômetros. A categoria teve como última mulher de pé Tabita Garghetti Turcato, de Nova Bassano, que percorreu 120,6 quilômetros em 18 voltas. A Backyard Ultra é uma modalidade em que os atletas precisam completar uma volta de 6,7 quilômetros dentro do limite de uma hora. A cada hora, uma nova largada é realizada e apenas quem conclui o percurso dentro do tempo segue na disputa. O desafio continua até restar apenas um atleta apto para completar sozinho a volta final. Da tua Rádio Veranense de Veranópolis, Alessandra Bernardi.
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5: 5h07.
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9: 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E a temperatura?
10: 13 graus é a temperatura.
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Aí, amigo, 5:10. Baixou pra 13. Se 13 aí, sinceramente. Mas é a temperatura que está no momento, né? Após a rede notícia aí, estamos de volta para a sequência aí do nosso Entardecer Gaúcho, com apoio sempre da Comercial de Gás Vacaria. 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O seu Neri andou indo lá pelos ares, né? Atravessou o Brasilzão aí. Vai dar umas salgadas, que agora duvido que estrague, né? Alô, seu Neri. Diz que carne salgada pode ficar mais velha, vira charque, mas não estraga, né? Um abraço aí a nossa equipe aí, né? E o Marronzinho e o Júlio pronto para fazer a entrega. E aí não tem tempo ruim, né? Então, hoje tem aquelas estufas também que se usa gás, né? Quando termina o gás, dá um desespero com os frios desse aí. Mas liga ali que ali eles atendem mesmo, né? O atendimento ali é caprichado e é ligeiro para entregar também, né? É, ali o pessoal capricha aí. Quer ver quem que chega com a gente? Meu amigo Fábio, o que ele diz aqui? Estamos acompanhando o programa em Araucária, no Paraná. Um abraço aí, Fábio. Obrigado aí pela parceria, né? Ligado com a gente. Seu Mário aqui é o Marco Aurélio. É, estamos ouvindo o senhor em Voti. Aqui é mais quente aí que na Vacaria, tá? Eu e a dona Célia de Mano aí, lhe ouvindo, né? É a terra que reside aí, rapaziada do Porquinho, o pessoal aí do Cordiona, são dessas bandas aí, né? Obrigado aí pela companhia. O Alceu, obrigado aí, Alceu. Está fino, outros que eu falei em pinhão, aqui mandou um fogão a lenha ali, tá recheado de pinhão. Como é que é? Você coloca uma bacia em cima, quando faz o sapeco do pinhão no fogão, eu até uso às vezes, né? Que dá aquela abafadinha, solta aquele vaporzinho, o pinhãozinho fica mais macio, né? Coisa boa. Um abraço. Isso aí não é uma xícara, isso é uma caneca de café que vai meio litro. Que barbaridade. Um abraço aí, galera. Obrigado aí pela companhia. Que coisa boa, rapaz. O pessoal tá só mandando fartura hoje aí, né? Segunda-feira tá certo. Um abração aí, seu Alessandro. Está com a gente também. Pediu para nós tocar aqui do Teixeirinha. Eu vou tocar aqui em seguida o Mocinho Aventureiro aí. É, mandar um abraço pro Idene. Idene, Mocinho Aventureiro, eu tenho com o Teixeirinha aqui. Oferecer para a mãe dele, a dona Nelly, né? Lá na Esmeralda. E para todas as mães dos caminhoneiros. Tem muitos caminhoneiros que passaram o Dia das Mães aí na boleia, não tem jeito, né? Às vezes vai, não tem frete para voltar, e quando tem, não dá certo e tal. Não tem como escolher aquele dia exatamente, né? Mas um abraço a todas as mamães de caminhoneiros aí, que a nossa mãe de Fátima os proteja para que possa ir e vir, né? A mãe sempre fica com aquela ansiedade, né? É muitas mães da nossa região aqui, temos muitos caminhoneiros que viajam por esse mundão afora, né? E precisam de uma força religiosa para poder suportar. Não é fácil, né? E as famílias também que ficam, as esposas, os filhos, tudo, não é brincadeira, é uma profissão que, meu Deus do céu, tem que ser mais valorizado pro nosso governante aí, né? Não tem jeito, né? Aí eles não precisam andar pelas estradas também, né? É, os governantes, homens de gravata, viajam só pelos ares.

0: Tá aí, amigos, 5:21, veio para 12 graus a temperatura. Homenagem aos nossos queridos caminhoneiros aí, né, que nos prestigiam por andeando aí, sempre estão sintonizando a nossa Rádio Fátima, especial esse humilde programa aqui. Caminhoneiro, sonho e vida, essa dos serranos aí. E também tivemos aqui com o Teixeirinha, o mocinho aventureiro. Recheiozito e voltamos de vereda.
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0: 5:22.

0: 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E a temperatura?
1: Temperatura de 12 graus.
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1: Amigos, 5 da tarde, 24 minutos. 12 graus, dona Lúcia, da temperatura. De repente a sensação térmica, claro que tá menos, né? Mas tá sumindo, solzinho, mas é um dia lindo hoje, hein? Sol bonito aí, até o momento, né? Céu azul, o solzinho aí, só que agora vai enfraquecendo e a temperatura baixando, né? Chegamos aqui, tava 16, já estamos com 12 aí. 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Tá no comando, seu Luiz Chons aí, né? Seu Luiz Chons. Mandar um abraço, tocar uma do José Cláudio Machado agora. Quero mandar pro meu amigo Juliano Machado, homem da Mi Passion lá no São Chico de Pau. Aí é frio também, hein, Juliano? Dá uma protegida aí, né? Dá um frouxo aí. E o Pablo, quero mandar pro Pablo também, o Pablo Boito, é meu colega acadêmico aí, né? Alô, Pablo, um abraço aí. É porque pode estar ouvindo a gente aí. É companheiro aí dele. Somos acadêmicos, né? Grande abraço aí, obrigado aí pelo carinho. Eu recebi uma mensagem, deixa eu achar aqui onde é que tá a mensagem que eu recebi do meu amigo Daltro Acioli Camargo. Alô, Daltro. O Daltrinho agora é o comandante aí do Instituto dos Vacarianos aí. Onde é que tá aqui essa mensagem desse homem que eu recebi hoje? Foi nas tardes e tal, né? No sábado foi eleito aí a quem estará comandando, né? Estará comandando aí o Instituto de Cavalgadas Vacarianos a Cavalo. E o Dalto, muito competente esse menino, aquela calma, aquela tranquilidade, né? Meu amigo de muitos anos, graças a Deus, né? Dalto Acioli Camargo. Ele é o patrão, né? E o capataz é o seu Aldemir Miguel Gai, meu mano, velho de fé. Alô, Gai! Aldemir Miguel Gai. Esse é o capataz. Ô, Dalto, tá com um time aí que eu vou te contar, né? Meu Deus, doutor Jonas, a senhora e filho aí. É, meu comandante aí também, que coisa boa. Deus abençoe aí. E que tenho certeza que as rédeas aí no comando de vocês é cada vez num crescente, né? E agora vão ter sede própria e tudo, vem coisa boa por aí, né? Que gente boa. Gente boa, só acontece coisa boa. É isso aí. Vão plantando e estão se unindo cada vez mais, é muito interessante. E a importância desse grupo, né? Hein, tio Júlio? Um abraço pro tio Júlio, pro Carlinho, a turma, tudo aí, que de anos peleiam aí, né? E vão só colhendo coisas boas, vão unindo famílias e coisas aí, né? Um grande abraço. E agradecer o Chon de me convidado para ir lá no sábado, infelizmente não pude ir, né? Mas muito obrigado aí pelo carinho que tem com o Silmir de Piano. Nem sei se merecia ser convidado, mas enfim, me convidou e eu estou agradecendo aqui.

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4: Funerária Sagrada Família informa a nota de falecimento de Hermani Araldi, esposa Zeli Brolio.

0: Araldi em Memoriam, filhos Mateus Brolio Araldi em Memoriam, José Antônio Brolio Araldi e Diego Brolio Araldi, noras Daiane e Chayane, netos Antônio, Lavínia e Maria Isis, irmãos, tios, primos, sobrinhos, amigos e demais familiares do inesquecível Irmania Araldi, com 79 anos. Participam do seu falecimento hoje ocorrido. Homenagens à Irmania Araldi estão sendo prestadas na Capela da Funerária Sagrada Família, partindo amanhã às 11h30 da manhã e seguindo para o cemitério municipal Santa Clara, onde será realizado o sepultamento. A Funerária Sagrada Família, companheira das horas difíceis, noticia o falecimento de Irmani Araldi. Antecipam agradecimentos.
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0: A Lovato Premium Service, juntamente com os familiares, participa do falecimento de Neuci Biasus Nelson, com 73 anos. Esposa Janete Maria Mafiolete Biasus, filhos Daniel, Michele, Marcos e Jonas. 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Netos Davi, Lívia e Marco Antônio. Irmãos, sobrinhos, amigos e demais familiares ao noticiarem o falecimento de seu ente querido, convidam amigos e pessoas seu convívio para participarem das homenagens que estão sendo prestadas na Funerária Lovato Sala 4. As cerimônias religiosas, despedida e último adeus terão início às 10h30 da manhã de amanhã, dia 12. Em seguida, o cortejo fúnebre seguirá para o cemitério Santa Clara, onde serão realizados o sepultamento. Antecipam agradecimentos à Funerária Lovato, a vida em um lugar de memórias. Participou o falecimento de Neuci Biasus Nelson, com 73 anos. 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Convite para a festa. A comunidade de São Manuel convida a todos para participarem de um jantar dançante que acontecerá no dia 16 de maio no Salão da Comunidade de São Manuel. A programação inicia às 7h30 da noite. Será servido churrasco, galeto, linguiça campeira, saladas, farofa, pães e tortéis. E para beber será servido vinho. O jantar dançante será animado pelo grupo Os Quatro Galdérios. Haverá segurança no local. O evento conta com o apoio de Reiter Implementos Agrícolas, Ivocar Multimarcas, Mecânica Autopeças Bisotto e Point Car. Desde já agradecem a presença de todos. 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
6: 5h37.
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1: 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E a temperatura?
2: 11 graus.
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Amigos, 20 minutos faltando para as 18. Sim, do solzinho, né? O fim de tarde. Olha que tem que agradecer muito a vida e também para a gente ter a visão perfeita, ter a audição perfeita. Aliás, meu corpo, eu tenho uns ferrinhos aí que andaram emendando umas partes, mas... mas no mais, graças a Deus, tá bem, né? Enxerga bem, escuta bem, tudo direitinho, né? É, olha, ter a oportunidade de estar num estúdio panorâmico com esse nosso aqui da Fátima. E os senhores que conhecem aqui o estúdio sabem o que eu tô dizendo, enxerga a cidade toda, né? Aqui tu tem a visão de toda a cidade. E um fim de tarde como esse, então, hein? Parece-me que foi encomendado. Tá bonito demais, né? Isso anima a gente pra... para a gente viver com mais alegria todos os dias. A gente já vive mesmo, né? Que nem eu sou faceiro todos os dias. Mas um fim de tarde como esse aqui, sinceramente, né? Isso dá um ânimozinho para dar mais vontade para a gente também viver, né? Olha que coisa boa a gente estar nesse mundo. Muito obrigado, meu Pai Criador, por me dar essa permissão de eu estar aqui nesse momento e poder visualizar um fim de tarde bonito como esse. Vamos lá. 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Recebi agora da minha comandante aí, né? É, da minha comandante aí, da nossa comercial de gás Vacaria, Fabinha, que 36 anos e pouco tem aí o trabalho do seu Neri, da família, né? Da Fabiana, da Márcia. E o Marronzinho, 17 anos. Mas olha, esse pessoal são agraciados de Deus, né? Ô Marronzinho, o pessoal tem aguentado 17 anos, hein? Estão mandando os parabéns aí pro Marronzinho. Hoje ele vai tomar um tintozinho sossegado, de certeza, né? É, faz um molhozinho, uma polenta aí e capricha aí. Capaz de inventar, de fazer até um entreveiro de pinhão, esse nego é metido, né? 17 anos trabalhando com gás, o Marronzinho, né? As donas de casa, ele sabe, todo mundo. Tem entrega lá na dona Jussara, ele sabe onde é que é. Na dona Maria, lá não sei quem, ele sabe tudo aí, né? O pessoal gosta muito, é um negrinho muito tauro, né? Tá, Marronzinho, meus parabéns aí, ó. Esse entra e sai, que agora tem essa gurizada. Bom, agora tem essa pensão também, ninguém quer mais nada, né? Juventude, esses novinhos aí, não precisa mais nada. Agora só recebe por mês aquele cartãozinho e tchau, né? E o negrinho tá aí, 17 anos, bolhando bujão de gás aí. Deus te dê saúde, negrinho. É o pedido aí da Fabinha, do seu Neri aí e da Márcia, né? Eu tenho bastante saúde para não frouxar aí.

Bom, de pialo, o Ciro Velho, uns 30 pialos, um atrás do outro, e a pessoa foi de cansar a munheca, né? Esse aí não é pra qualquer um, né? Um abraço aí, meu amigo Tadeu do Mato, recebeu a visita do Domingos. O Domingos tirou, conseguiu tirar um leitezito aí, do Apojo pra um Camargo, então, um abraço pro Domingos. Domingos tá só com a mão, agora tá uma mão meio machucada, aí meio estragada nos dias, mas foi fazer uma visita lá pro Tadeu do Mato. Depois vou ter que tocar essa tua aí, viu, Tadeu? Seguido do espaço da oração da Ave Maria. Faltando aí 6 para as 18, 11 graus está a temperatura. Começo de noite aí, né? Refrescou já, hein? 11 graus. Vamos aguardar o espaço da oração da Ave Maria, sempre em nome de Gelo Magistral, a nossa farmácia de manipulação. 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Em seguida da Ave Maria, a gente volta para a sequência do Entardecer Gaúcho até às 19h com os senhores.

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Atou o pingo na porta e meio sem jeito, mas decidido, entrou, foi até o altar e diante a imagem de Nosso Senhor Jesus Cristo começou a rezar assim. Jesus, eu só sei rezar male a Ave Maria, que a minha mãe que sabia me ensinou quando guri. Depois ainda piazito me larguei pra camperiada, sem ter tempo pra mais nada, até ler nem aprendi. Nasci, cresci lá nas timba e o padre quando lá ia, parece que só fazia bautizado o casamento. E eu cresci assim até grande, meio burro, analfabeto, sem conhecer um decreto, sem conhecer mandamento. Jesus, o Senhor perdoa, mas hoje eu vim para rezar. Não sei se ainda vou lembrar da reza assim bem na altura. Mas Deus que compreende tudo, dê certo que vai me ouvir. E atendendo o que eu pedi, desculpa a minha grossura. Jesus, me faz que a ritoca não olhe mais pro Felício. Senão eu faço um estropício daqueles de carreirada. Mas se esse quer insistir em namorar a ritoca, eu me meto lá nas toca, mas pico ele a facada. Jesus, me engorda o cavalo que sempre anda comigo. Afinal, esse é um amigo que eu posso mesmo contar. Os outros não são cavalo nem amigos verdadeiros. Se fazem de meus parceiros, mas só querem é me explorar. Jesus, agora um pedido, mas só aqui para a gente. Faz que o tal Nico Vicente me pague a conta, o canaia. Pois ficou de me pagar o servicito de um toso e agora tá mais custoso que a tarde reforma agrária. Outro pedido, Jesus, e este é bastante sério. Faz que o compadre Lautério sare logo, pobre homem, pois tem um mundo de fio e se não cura aquele pé, pobre assim como ele é, vai até morrer de fome. Mas, bueno, Jesus, vou indo. O povo é longe a distância, daqui até lá a estância é para mais de 9 léguas. Se eu saio agora daqui, que já não é muito cedo, fazendo as contas nos dedos, só chego amanhã, choégua. Por isso, não leve a mal se saio assim meio às pressa. Mas eu gostei da conversa e voltarei qualquer dia. Lhe peço mais alguma coisa, bota um ramo na sua cruz, depois lhe rezo, Jesus, 4 ou 5 Ave Maria.

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2: Rainha do céu, alegrai-vos, aleluia. Pois o Senhor que merecestes trazer em vosso seio, aleluia. Ressuscitou como disse, aleluia. Rogai a Deus por nós, aleluia. Alegrai-vos e exultai, ó Virgem Maria, aleluia, porque o Senhor ressuscitou verdadeiramente, aleluia. Oremos. Ó Deus, que pela ressurreição de vosso Filho, nosso Senhor Jesus Cristo, fizestes brilhar no mundo a alegria, fazei que, pela intercessão da Virgem Maria, sua Mãe, cheguemos às alegrias da vida eterna. Por nosso Senhor Jesus Cristo, vosso Filho. Amém. No final deste dia, eu, Frei Evaldo, com alegria, chego até você e sua família para meditar e orar com Maria, aqui na tua Rádio Fátima, de Vacaria. Neste mês de maio, além de ser o mês de Maria, Mãe de Jesus, ontem celebramos o dia de nossas queridas mamães. Em homenagem às mães, e no mês de maio, lembramos que Maria de Nazaré é modelo das virtudes e valores, além de inspiração para as nossas mamães. Por quê? Porque Maria é mulher de esperança, de fé, coragem, obediência, oração, escuta, presença e doação. O Papa nos diz que não somos órfãos, temos uma Mãe do Céu, que é a Santa Mãe de Deus. Maria de Nazaré é a maior e a melhor das mães. Maria nos ensina a virtude da esperança. Até quando tudo parece sem sentido, ela permanece sempre confiante no mistério e no amor de Deus. O sim de Maria foi corajoso. Ainda na flor da idade, ela respondeu com coragem a sua missão de ser a mãe do Salvador. Maria, naquele instante, parece uma das muitas mães de nosso mundo. Mães de hoje, corajosas até os extremos, quando se trata de acolher no próprio ventre a história de um novo ser humano que nasce. Já o silêncio e a oração de Maria põem em evidência a meditação sobre a palavra de Deus e os acontecimentos em seu coração, mesmo quando não havia compreendido tudo o que acontecia ao seu redor. As mães de nosso tempo, diante de tantas dificuldades, há a possibilidade de imitar o perfil belíssimo da psicologia de Maria, que não é uma mulher que se deprime face às incertezas da vida, especialmente quando nada parece correr bem. Maria acolhe a existência do modo como se apresenta a nós, com os seus dias felizes, mas também com as suas dificuldades, desafios e até as tragédias que nunca gostaríamos de ter encontrado. Até a noite suprema de Maria, quando seu filho foi pregado na cruz. A presença de Maria nos momentos mais importantes na vida de Jesus, até quando grande parte dos amigos haviam fugido por terem medo, revela uma virtude. As mães nunca traem os filhos gerados no seu próprio ventre. São capazes de sofrer e dar a própria vida pelos filhos. Todos nós conhecemos mulheres fortes que enfrentaram muitos sofrimentos dos seus filhos e desafios. Estão firme e forte na certeza que Deus sempre está ao seu lado e os abençoe. A paz de Jesus e o amor de Maria estejam em nossos corações. Deus os abençoe hoje e sempre. A todos nós, nossas famílias, de modo muito especial, nossas queridas mamães, na abundância da fé, do amor, da saúde, da alegria, da paz e de todo o bem. Em nome do Pai, do Filho e do Espírito Santo. Amém.
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7: 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E a hora?
8: 18 horas, mais 5 minutos.
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12: 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E a temperatura?
8: 10 graus é a temperatura aqui no Entardecer Gaúcho.
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0: amigos, agora 18 horas mais 9 minutos. Temperatura em 10 graus nesse início de noite. Início de noite do dia 11 de maio de 2026. Veio com força esse primeiro frio aí, né? Hein, seu João Carlos? Até sentou o pelo demora, né? Esse primeiro até sentou o pelo, mas chegou com força. Dia 11, hoje de maio, já veio aí, né? Tem o verãozinho de maio misturadinho, então acho que vai dar pra suportar aí. Não tem outro jeito, tem que suportar mesmo. 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Um abraço aí, dona Adélia. Obrigado aí pela companhia na Pedras Brancas, São Marcos, né? A firme na Paçoca nos pediu, que eu toquei esse dia no coração do Rio Grande, que pegou só um pedacinho aí. Diz que tava no finzinho quando ela conseguiu sintonizar aí, né? Mas hoje tá em casa, uns peãozinhos na chapa e tal e coisa, né? Um abraço pra senhora aí, pro seu Júlio, né? E também o nono aí, o seu Flávio, né? Que diz que há muitos anos acompanha o programa da gente. Muito obrigado aí. Gosta muito da espera da Ave Maria aí, né? A espera da Ave Maria, que sempre a gente coloca uma mensagem diferenciada aí, né? Uma mensagem diferenciada por respeito que temos. Somos, os senhores que me conhecem há tempo sabem que eu digo aqui que eu sou um homem de tanta fé que não consigo nem ter medo, né? E realmente tenho, já tive de tudo na vida, mas um pouco, sacrifício que passei, acidente e tal, mas não me entrego. Tenho fé no Pai Velho das Alturas e me colocou aqui por um motivo, né? Para viver. E eu não vou parar enquanto ele me permitir, né? Só ele pode mandar eu parar, só ele pode mandar eu parar. Esse é o motivo da minha alegria, né? A gente tem que ter fé, mas tem que ter coragem também. O homem que não tem fé, não tem coragem, tá só fazendo peso em cima da terra.
1: Vamos pra cima aqui comigo! 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

0: Aí, isso é a pedido do Paulão, né? O homem do Cavaleiros do Quinto aí. Vai trazer o homem pra cantar aí, Paulão, é? Pois me deu um recado se é esse aí, né? Paulão, esse dia me pediu esse Wagner Nunes. É que tem umas músicas que são... que não é do meu conhecimento, primeiro tem que ouvir, né? Aí o Silvio passa aí, às vezes demora um pouco, o Silvio também é ocupado aqui, né? Mas quando ele passa, a gente escuta. Esses dias um senhor me mandou aí de Santa Catarina, que sinceramente, eu acho que tinha umas cinco, seis palavras na música, assim, uns 3 minutos, 4, mas, e me ligou umas 2 vezes, o senhor não toca a música do fulano e tal aí pra mim, mas aquilo não é música, homem. Não, mas eu gosto do Barbaridade, aquele toquezinho. Mas olha que sinceramente tem que ter coragem, tem música que o cara tem que ter coragem pra tocar. Coisa boa assim, o cara toca. 18, mas tem umas que não dá para encarar. 18:22, 10 graus está a temperatura. Vamos fazer um recheiozinho. O Wagner Nunes interpretou aí, né? Essa milonga, o que tu achou? Milonga, trago e assado. 3 coisas que o gauchado aqui quase não gosta, né? O trago e assado é obrigado a ter, porque senão aí o cara não é gaúcho. E ouvimos o Porca Véia no coração do Rio Grande. Vou fazer um recheio e convocar a Kátia Valente para nos trazer a previsão do tempo.
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2: 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E a hora?
0: 18 horas, mais 22 minutos.

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1: 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E a temperatura?
2: 10 graus é a temperatura aqui no entardecer gaúcho.
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2: Agora 18 horas mais 26 minutos, 10 graus está a temperatura, dona Kátia Valente. 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
5: Olá, pessoal. Na terça-feira, mais um dia com a presença do sol desde cedo. Vamos ter geadas generalizadas ao amanhecer, temperaturas que ainda podem ser negativas em alguns pontos aqui da nossa região. Ao longo do dia, os termômetros sobem, gerando uma grande amplitude térmica, e as máximas devem variar entre 15 e 17 graus por aqui. E o restante da semana também será assim, com o frio predominando e com tempo firme também. Com a previsão do tempo, Kátia Valente.

friozinho, mas se tiver o solzinho, daí vai ajeitando, né? Vai ajeitando. 10 graus fraquinho, viu? E coisa boa. Vamos lá, sequência por aqui, sempre com o apoio da nossa agropecuária Rodeio, o Lete Agropecuária. 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Comando aí do Ney, da turma aí, né, Ney? Um abraço aí para nossa turma da Agropecuária, Lete Agropecuária, ou então Tchulete da Agropecuária. Está sempre no comando, não deixa a gurizada frouxar aí, né, Ney? Não pode frouxar para você. A idade que ele tem de 95 está aí firme, né? A gurizada também não pode correr. Seu Valdomiro, um abraço pro senhor aí, obrigado aí pela companheira e a dona Flávia, né? Vai tocar o Giro de Freitas aí, não vai, mas vou tocar de vereda aí, viu? Um abração aí, obrigado pela companhia. Também a dona Cláudia e o seu Éder estão de mano com a gente. O Jorge Guedes, nós somos lá da fronteira, seu Mário. Estamos aquerenciados aqui. Somos que depois de passar de 5 anos já se torna vacariano. Então nós já somos vacariano aí também. Toca pra nós um aí do Jorge Guedes aí, qualquer uma deles aí pra gente matar a saudade. Tá bueno, vamos tocar então. 18h30, tio Gildo chega aqui. Vamos cantar aqui.

revólver não dá pra emprestar, ainda mais um 38, né? Estampida 38 faz criança dormir antes da hora. Tá aí Jorge Guedes, né? Tá aí o feio. Tem por aqui o tio Gildo de Freitas com a resposta da DAG. Eu vou trazer o cipó em cipó especial aí, o Felicida, do Tadeu do Mato. Alô, seu Tadeu do Mato. Ofereceu pro Domingos, que o Domingos é o maior tomador de Camargo que ele conheceu na região da Raia Gaúcha e do Refugiado. O seu Gilberto Ferreira vai ter que preparar um caos daqueles teus aí para contar essa história do Domingos aí. Isso que diz que ele tá com a mão meio estraçalhada, não sei o quê, né? Parece que só com a mão, o que ele tomou de Camargo, diz que para contar uma história, tem que ser seu Gilberto Ferreira, né, Tadeu do Mato? Grande Domingos, hein? Um abraço, seu Domingos Borges aí. Nosso pedreiro agora tá meio em recuperação uns dias, mas logo já recupera aí, começa a dar navalhaço aí, mas diz que pra Camargo o homem, diz o Tadeu do Mato, que não viu igual.

0: Adelar Bertucci de Cipó em Cipó, aí, especial pro Tadeu do Mato, aí, a turma da Raia Gaúcha e do Refugiado. 20 minutos, falecido pro seu Domingos Borges aí, o homem do Camargo aí. 19 minutos faltando para 19, estamos a 10 graus de temperatura. Vou fazer o último recheio, que era achar uma música do Juca Silva. O Juquinha é meu amigo, eu acho que ele tá residindo aí pro Campestre, por aí. O Juca também é dessa região aqui, dos Fera aqui, do Refugiado, Raia Gaúcha aqui, né, Juquinha? Vamos trazer ele para cantar aqui, deixa eu achar um negócio dele aqui. Vamos fazer o último recheio? Depois vamos ajeitando as traias, daqui a pouco a Voz do Brasil nos espera.
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3: 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E a hora?
0: 18:41.

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Juca Silva vem cantar aqui no Entardecer Gaúcho. Juquinho, um abraço.

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Aí ouvimos com o Juca Silva, né? É tradição sem preconceito. Juquinha, os irmãos Silva, na época, cantavam com a gente, né, Juca? Um abraço. Tia Doralice, faça um costadinho aí, vamos ver. Opa, agora sim. Vamos picar a mula aí, 9 faltando, né? 8:30 faltando para as 19. Findamos em 10 graus aí, baixou um pouco aí, né? Refrescou o início da noite. Obrigado pela companhia dos amigos, quem participou com a gente, quem só nos ouviu. Seu Gilberto mandou aqui o negócio, é positivo, Itimar. Vamos lá, seu Gilberto, não broxa aí. É o comandante dos caos aí da raia do refugiado e arredores, né? E arredores. Vamos indo. Obrigado aí pelo carinho, obrigado quem nos mantém aqui, equipe de Banana João e Carvão que Fogo, no 3232-2115. 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Obrigado às demais empresas que apoiam a gente aqui com a hora certa e com a temperatura também, né? Deus abençoe a todos nós com muita paz, muita saúde. E amanhã a gente se encontra novamente a partir das 4 para mais um Entardecer Gaúcho. Um abraço e até amanhã.

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0: Em Brasília, 19 horas.
1: 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As notícias do governo federal que movimentaram o país no dia de hoje.
2: Boa noite.
0: Uma boa noite para você que nos acompanha em todo o país.
2: Segunda-feira, 11 de maio de 2026.
0: E vamos ao destaque do dia, Desenrola Brasil.
2: Quase R$1 bilhão já foram renegociados em uma semana de lançamento do programa.
0: Brasileiros podem conseguir descontos de até 90% nas dívidas do cartão de crédito, cheque especial ou crédito pessoal. Natália Koslick.
3: O novo Desenrola tem previsão de duração de 90 dias. O foco do programa são consumidores que ganham até 5 salários mínimos, o equivalente a R$8.105.
2: E ainda acesso à internet ampliado.
0: 3.800 unidades básicas de saúde serão conectadas, o que vai aumentar a oferta do telesaúde pelo SUS.
2: A medida vai fortalecer atendimento de quem vive em áreas com menor acesso a especialistas e serviços médicos. Pablo Mundim.
4: Com a conexão, os profissionais de saúde passam a usar prontuários eletrônicos, exames digitais, trocas de informações em tempo real e teleconsultas com especialistas.
0: E você vai ouvir também homenagem aos mais de 700 mil mortos de Covid no Brasil.
2: O presidente Lula institui 12 de março como dia em memória às vítimas do vírus no país.
5: Nós precisamos ter consciência que isso aqui é mais morte do que muitas guerras que aconteceram no mundo.
0: Hoje na apresentação da Voz do Brasil, Mariana Jungmann e Nazi Brum.
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0: Em março de 2020, os estados começavam a se preparar para entrar em quarentena. A Covid-19 chegava ao Brasil.
2: No dia 12 de março, o Brasil registrou a primeira morte da doença.
0: E para lembrar esse período, quando o país registrou mais de 700 mil mortes pela doença, o presidente Lula sancionou hoje o Dia Nacional em Memória das Vítimas da Covid-19, o dia 12 de março.
2: A repórter Graziele Bezerra está no Palácio do Planalto e acompanhou esse evento. Ela fala com a gente agora ao vivo. Boa noite, Graziele.
6: Oi, Mariana. Boa noite para você também. Boa noite para o Nazi. Boa noite para o ouvinte da Voz do Brasil. Para falar sobre esse assunto, a gente vai contar um pouquinho da história da aposentada Norma Ferraz, que seguiu todos os protocolos exigidos pela Organização Mundial da Saúde na época da pandemia de Covid-19. Isolamento, uso de máscaras e higienização das mãos. Mas a esperança da imunização não chegou a tempo de salvar o filho dela, o Diego, de 39 anos. Então, em fevereiro de 2021, após uma semana de internação, ele morreu em um hospital em Rio Branco, no Acre.
7: Ele dizendo para mim: mãe, quinta-feira eu tô indo para casa já, se Deus quiser. Eu tô aqui só para tomar o remédio direitinho. Isso dói até hoje, porque eu pergunto para ele às vezes: qual quinta-feira, meu filho, que você vai voltar? Porque você não cumpriu, você falou que ia voltar e não voltou.
6: Pois é, e hoje, nesta segunda-feira, o presidente Lula sancionou uma lei que elegeu 12 de março para lembrar os mais de 700 mil brasileiros que morreram, então, aí de Covid-19 no país, a exemplo do Diego, de 39 anos. A data registra a morte da diarista Rosana Aparecida Urbano, que foi a primeira vítima do coronavírus no Brasil. O ministro da Saúde, Alexandre Padilha, diz que relembrar as vítimas é também evitar que novos casos de negligência aconteçam.
8: Na saúde, a gente fala que a memória tem dois papéis fundamentais. Primeiro, acolher o sofrimento, apoiar o sofrimento, poder lidar com esse sofrimento. Mas, sobretudo, o papel da memória é para que a sociedade como um todo nunca mais permita que se repita o que aconteceu durante a condução da pandemia da Covid-19 no nosso país.
6: Para o presidente Lula, a data servirá também para trazer justiça às vítimas.
5: E nós precisamos ter consciência que isso aqui é mais morte do que muitas guerras que aconteceram no mundo. Um dia nós mudaremos esse mundo e a ignorância não vai prevalecer em lugar nenhum. E a justiça será feita.
6: Bom, a partir da próxima semana será realizada uma exposição itinerante que vai percorrer várias capitais brasileiras com obras de artistas que relembram aí a emergência sanitária enfrentada no período da pandemia. Uma réplica foi instalada aqui no Palácio do Planalto. Essa réplica retrata os nomes, idade, também estados das pessoas, a origem das pessoas mortas pela Covid-19. Eu volto com vocês, Mariana e Nazi.
0: Obrigado, Graziele, pelas informações.
2: E o ministro da Saúde, Alexandre Padilha, reforçou hoje que nenhum dos casos de hantavírus registrados no Brasil esse ano foi transmitido de um ser humano para o outro.
0: Ele disse que o hantavírus já é conhecido e que os casos do Brasil estão dentro do padrão dos últimos anos, não estando relacionados à cepa andina, que é passada entre humanos e foi encontrada em um cruzeiro.
9: Diferente da Covid-19, o vírus do hantavírus é um vírus conhecido por todos nós. Desde os anos 90 nós temos casos de hantavirose no continente americano. Começou os primeiros casos nos Estados Unidos, depois em vários países do continente. Aqui no Brasil nós temos uma série histórica que varia com dezenas de casos todos os anos, em torno de 30, 35, 40. Dos 7 casos que nós tivemos esse ano no Brasil, nenhum deles está relacionado com essa cepa andina, até porque ela nunca circulou no Brasil. Essa cepa andina é a única que tem registro até hoje de risco de transmissão interhumanos.
2: Segundo o Ministério da Saúde, o risco global de disseminação do hantavírus permanece baixo.
0: O surto em um navio de cruzeiro que desembarcou na Espanha está sendo investigado, sem impacto direto para o Brasil até o momento.
2: A hantavirose é uma zoonose viral que pode comprometer pulmões e coração.
0: O vírus é transmitido principalmente pelo contato com urina, saliva e fezes de roedores silvestres infectados.
2: No ano, 3.800 unidades básicas de saúde devem receber sinal de internet e equipamentos.
0: A conexão deve chegar também a municípios com menos de 30 mil habitantes.
2: Os editais para os serviços foram publicados pelos Ministérios das Comunicações e da Saúde.
10: O governo do Brasil lançou nesta segunda-feira 2 editais que ampliam o acesso à internet em regiões vulneráveis e conectam unidades de saúde à rede digital. A iniciativa integra os Ministérios das Comunicações e da Saúde com recursos do Fundo de Universalização dos Serviços de Telecomunicações, o FUSH. Um dos editais prevê investimento de R$ 140 milhões para a conexão de 3.800 unidades básicas de saúde. Na prática, o projeto leva internet de qualidade para postos em comunidades rurais, indígenas, ribeirinhas e áreas afastadas dos grandes centros, destaca o ministro das Comunicações, Frederico de Siqueira Filho.
11: Hoje, o governo do Brasil avança na conectividade em áreas essenciais para a população. De um lado, a saúde pública, que necessita de informações rápidas, prontuários integrados e atendimento digital. De outro lado, a inclusão e uma condição fundamental para o acesso a direitos, serviços públicos, oportunidades e cidadania.
10: Com a conexão, os profissionais de saúde passam a usar prontuários eletrônicos, exames digitais, trocas de informações em tempo real e teleconsultas com especialistas. Segundo o ministro da Saúde, Alexandre Padilha, a medida reforça o programa Agora Tem Especialistas, que busca acelerar diagnósticos e diminuir a espera por exames no SUS.
12: Para nós é um avanço muito importante. Nós estamos distribuindo mais 10 mil kits de telesaúde para as unidades básicas de saúde comprados pelo Ministério da Saúde. Equipamentos que permitem você fazer uma avaliação no fundo de olho da retina, equipamentos que fazem uma avaliação do pulmão, eletrocardiogramas, né, ultrassom portátil.
10: O segundo edital foca na expansão da infraestrutura em municípios menores e áreas remotas, por meio do programa Acessa Crédito Telecom, com R$ 500 milhões em recursos. Para o secretário de Telecomunicações do Ministério das Comunicações, Hermano Barros Tércios, os editais devem beneficiar cerca de 2,5 milhões de brasileiros e fazem parte do FUSH 2.0.
13: O público-alvo impacto desse segundo edital, que é o do acesso a crédito, são as cidades abaixo de 30 mil habitantes, as prestadoras com menos de 200 mil acessos, para subir ainda mais esse número de provedores que consigam acessar o recurso do FUSH, provedores pequenos e médios.
10: As empresas interessadas em participar dos editais têm até 22 de maio para apresentar propostas. Reportagem Pablo Mundim.
0: A 52 anos, uma cooperação entre Brasil e Paraguai transformou uma disputa territorial em um projeto compartilhado de desenvolvimento. Era a criação de Itaipu Binacional.
2: Mais de meio século depois, a empresa olha para o futuro, incentivando pesquisas para novas fontes de geração de energia e atuando como motor de desenvolvimento socioambiental em mais de 400 municípios do país.
0: Em outra frente, Itaipu ainda segue com um papel estratégico no equilíbrio da oferta de energia e do preço pago pelos brasileiros na conta de luz.
2: Sobre tudo isso, a gente conversa hoje com o diretor da companhia, Enio Verri. Boa noite, diretor.
14: Boa noite, ouvintes.
2: Diretor, vamos começar falando daquilo que interessa mais diretamente ao consumidor, que é a tarifa. Brasil e Paraguai estão aí em pleno processo de negociação para redefinição do preço que a gente paga pela energia excedente dos paraguaios, pela parte deles na energia gerada de Itaipu, né? Quais são as expectativas em torno dessa negociação?
14: O presidente Lula nos cobrou, em 2023, quando assumimos, que baixássemos o máximo possível a tarifa. Iniciamos uma negociação com o Paraguai e nós conseguimos baixar em 2023, 30% do valor que era pago. Além de baixar, nós congelamos a tarifa. Portanto, os anos de 23, 24, 25 e 26, a tarifa está congelada após essa redução. E estamos, nesse momento, numa negociação muito profunda com os nossos sócios paraguaios para baixar novamente. Embora não dê para adiantar qual seria essa tarifa, o que nós podemos afirmar a toda a população brasileira é que a tarifa da energia produzida por Itaipu para 27 será ainda mais barata do que essa que está sendo cobrada hoje. Portanto, julgamos assim um momento histórico. Em 53 anos, conseguimos, depois de tanto tempo, baixar de tal maneira a tarifa e ainda garantir que continue baixando a partir de agora.
0: Pois é, diretor, existe esse papel importante de Itaipu, né? Uma empresa pública na estabilidade e previsibilidade do custo da energia no Brasil. O senhor pode explicar para a gente, para os nossos ouvintes, como é que ela faz essa contribuição?
14: Essa é a vantagem de ser uma empresa pública. Ela é 50% do Brasil, 50% do Paraguai, mas elas são absolutamente públicas. Ela não tem esse modelo das estatais brasileiras, porque Itaipu tem um tratado que a rege, mas ela consegue com isso atender os interesses dos dois países. E os dois países esperam exatamente isso. Primeiro, um preço justo, condições de garantir o investimento nas políticas socioambientais e, principalmente, previsibilidade. A população saber que pode contar com Itaipu, não só no preço, como na garantia. O termo que se usa muito é o termo de bateria. Eu acho que isso é importante dizer. Hoje, tem muita energia a partir do vento e a partir do sol, que é eólica e fotovoltaica. Essas energias são muito boas, são baratas, são limpas, mas elas são intermitentes. Se não tiver vento e não tiver sol, você não tem a energia. E aí, nesse momento, entra Itaipu, que ela tem uma energia firme e garante, por exemplo, agora, estamos conversando com o Brasil todo já é à noite, e ele tem uma energia acesa na casa dele. Essa energia é Itaipu que garante. Então, nós garantimos a estabilidade no preço e na certeza que todas as pessoas têm na sua casa a energia.
2: Pois é, eu ia até falar dessas novas fontes, desse momento de transição energética que a gente vive, porque Itaipu marcou um momento quando foi criada, né? Marcou ali essa coisa da cooperação, dessa integração sul-americana, e agora a gente vive um outro momento, que é o momento da transição energética. E a empresa também incentiva, né, pesquisas na área de geração de energia, de novas energias, como o senhor mencionou aí, a solar e a eólica.
14: Temos muitas pesquisas. A verdade é que a crise climática, ela é um fato concreto. E essa crise climática, ela exige a transição energética. A Itaipu já é um modelo no mundo de transição energética. Ela produz uma energia limpa, de qualidade barata. Agora, além disso, nós pesquisamos e produzimos, por exemplo, a energia fotovoltaica no fio d'água. Como nós temos um reservatório gigante, as placas solares ficam no fio d'água produzindo energia solar. Nós temos também experiência com hidrogênio verde, que é uma pesquisa já de 20 anos no Itaipu. Temos também o biogás, que também produz a partir de restos de alimentos energia. E temos agora também a essência, a matéria-prima para fazer o SAF, que é o combustível de aviação. Então, Itaipu ela garante a produção de energia firme, mas faz um grande investimento também em energias alternativas para garantir a transição energética que o mundo cobra e o Brasil já está fazendo.
0: Agora, diretor, Itaipu também contribui para o desenvolvimento social e econômico de mais de 400 municípios no país, né? Que tipos de projetos a empresa desenvolve nesses locais?
14: Nós atingimos hoje 434 municípios que compõem o nosso território. Esses municípios, eles emitem resíduos para o reservatório. Para conter a emissão de resíduos, nós investimos muito em políticas socioambientais, ou seja, geração de emprego, renda, com a construção de uma política ambiental. Nós estamos falando de estradas rurais sendo asfaltadas, de investimento em placas solares em prédios públicos. Estamos falando, investimos muito nisso, em associação de catadores e catadoras. Isso é um trabalho fantástico, porque os agentes ambientais são os catadores e catadoras no nosso país. E no nosso território, a Itaipu entra com caminhões, com elevadores, com tratores, fazendo não só que essas pessoas associadas, essas cooperativas, recolham o lixo das ruas, como melhorem em muito a sua renda. Além, lógico, da produção orgânica da agricultura familiar. Portanto, são investimentos que mudam a vida das pessoas, mas fazem uma política socioambiental.
2: Agora, diretor, para a gente concluir, que a gente só tem mais um minutinho, a gente mencionou aqui o passado, o presente, queria que o senhor falasse um pouco do que esperar de Itaipu para o futuro, para as próximas décadas.
14: Olha, o futuro é Itaipu produzir ainda mais energia hidrelétrica. Nós estamos agora com muitos estudos, com consultoria, para aumentar a produtividade. Nós temos 20 unidades geradoras, 18 sempre funcionando e 2 ficam de backup, de reserva. A ideia é fazermos estudos para colocar mais 2 unidades geradoras e aumentar a capacidade de cada uma delas, que já estão instaladas ali há mais de 40 anos. É oferecer mais energia limpa, barata, para a população brasileira e paraguaia, garantindo a transição que tanto o mundo precisa.
0: Bom, conversamos com o NVR, diretor-geral de Itaipu Binacional. Diretor, obrigado pela entrevista aqui à Voz do Brasil.
14: Um grande abraço.
2: Em uma semana, já foram renegociados R$1 bilhão em dívidas por meio do novo Desenrola Brasil.
0: O programa oferece condições facilitadas de pagamento para ajudar os brasileiros a quitarem seus compromissos financeiros e saírem do vermelho.
2: E essa semana, o programa começa a atender os estudantes que contrataram o FIES e estão com parcelas em atraso.
3: Para trazer alívio ao bolso dos brasileiros e diminuir os índices de inadimplência, foi lançado o novo Desenrola Brasil. São oferecidos descontos de até 90% sobre dívidas antigas, prazo de até 4 anos para pagar e juros reduzidos. Desde o lançamento, na semana passada, o programa acumula cerca de R$1 bilhão em dívidas renegociadas. E o volume de pedidos segue em expansão, segundo o ministro da Fazenda, Dario Durigan.
15: São 200 mil pedidos já em avaliação dos bancos, desses 200 mil, 100 mil praticamente fechados e em volume crescente. Cada dia a gente tem visto mais renegociações sendo feitas, o que é muito importante.
3: O foco do programa são consumidores que ganham até 5 salários mínimos, o equivalente a R$ 8.105. Aqueles que têm dívidas contratadas até 31 de janeiro de 2026, com atraso entre 90 dias e 2 anos, poderão renegociar diretamente com os bancos dívidas de cartão de crédito, cheque especial ou crédito pessoal sem garantia. O programa também oferece condições especiais para micro e pequenas empresas e produtores rurais quitarem seus débitos. E a renegociação para estudantes com empréstimos no FIES deve começar a valer essa semana, afirmou o ministro.
15: O FIES para os inadimplentes deve estar totalmente operativo. A medida provisória semana passada deu as condições, os bancos têm tirado dúvidas junto com o MEC e a Fazenda. Essa semana vai estar operativo.
3: O novo Desenrola tem previsão de duração de 90 dias. De acordo com o ministro Dario Durigan, em breve o programa vai entrar em uma nova fase voltada para estimular os adimplentes. Reportagem Natália Kosli.
2: Você tem dificuldade de guardar dinheiro ou medo de perder o que investiu? Pois olha só, começa a valer hoje o Tesouro Reserva.
0: O novo título é focado em quem quer montar uma reserva de emergência com segurança, uma vez que não sofre com as oscilações do mercado e rende a taxa Selic.
2: O Tesouro Reserva tem rendimento a partir do primeiro dia útil após a aplicação. E o valor mínimo para começar a investir é de R$1.
0: A novidade já está disponível para correntistas do Banco do Brasil.
16: O Tesouro Nacional, a B3 e o Banco do Brasil lançaram oficialmente o Tesouro Reserva, novo título do Tesouro Direto voltado para quem deseja começar a investir e formar reserva de emergência. O produto começa a funcionar nesta segunda-feira 11, com operações disponíveis 24 horas por dia nos 7 dias da semana. O novo título vai ter rendimento indexado à taxa Selic e vai poder ser adquirido com aplicação mínima de R$1. Diferente do Tesouro Selic, o Tesouro Reserva não vai ter marcação a mercado, o que evita oscilações no valor do investimento em períodos de instabilidade financeira. Inicialmente, o produto vai ficar disponível para clientes do Banco do Brasil. Segundo o Tesouro Nacional, a proposta é ampliar o acesso da população aos investimentos públicos e incentivar a educação financeira. O título permite aplicações de até R$500 mil por mês, sem limite para resgates. As operações vão ser feitas pelo aplicativo Investimentos BB, com transferências via Pix. O Tesouro Reserva seguirá as mesmas regras tributárias dos demais títulos do Tesouro Direto. O imposto de renda vai ser cobrado apenas sobre os rendimentos no momento do resgate. Também poderá haver cobrança de IOF em retiradas realizadas em até 30 dias. Claudimário Carvalho, para a Voz do Brasil.
2: A partir de hoje, brasileiros que viajarem para a China por até 30 dias não vão precisar de visto.
0: E o mesmo acontece com os chineses que vêm visitar o Brasil. Também não vão precisar de visto por um período de até 30 dias.
2: Os dois países fizeram um acordo de isenção recíproca de visto que tem validade até o dia 31 de dezembro desse ano.
0: A medida vale para visitas de turismo, negócios, eventos, atividades artísticas, culturais e desportivas.
2: O Brasil apresentou o painel de monitoramento de agrotóxicos na vida aquática, ferramenta que integra dados coletados em diferentes bacias hidrográficas do país, identificando contaminação de águas por defensivos agrícolas.
0: De acordo com os dados, foram realizadas mais de 10 mil análises que apontaram riscos em 1,3% das amostras.
2: Segundo o ministro do Meio Ambiente e Mudança do Clima, João Paulo Capobianco, o Brasil, como grande produtor de alimentos, deve se alinhar com a sustentabilidade, protegendo o solo, as nascentes e as pessoas que utilizam esses produtos.
17: Sabemos que no século XXI, competitividade e sustentabilidade não podem mais caminhar separadas. Produzir alimentos exige também proteger a água, a biodiversidade, os territórios e a saúde humana. Esse é o desafio que está diante de nós.
0: A ministra do Desenvolvimento Agrário e Agricultura Familiar, Fernanda Machiavelli, afirmou que os dados permitem realizar um trabalho de conscientização com produtores para que usem produtos mais modernos e eficazes.
18: A gente não pode seguir botando em risco a vida e a saúde dos trabalhadores rurais, nem a vida das comunidades que estão em volta, usando substâncias lá da década de 70, que seguem aqui em uso, quando nós já temos alternativas muito mais seguras, com a mesma capacidade de garantir a nossa excelência na produção.
2: É deixar os espaços urbanos mais verdes e assim fortalecer o enfrentamento à mudança do clima.
0: E uma das medidas é incentivar os planos municipais de plantio de árvores nas cidades brasileiras.
19: O governo do Brasil anunciou o edital Arboriza Cidades, que destinará R$19 milhões para que os municípios elaborem ou revisem seus planos e realizem ações de arborização urbana. Outra iniciativa apresentada foi o GeoCal, ferramenta que mapeia as ilhas de calor nas cidades e permite identificar e planejar ações para ampliar e qualificar as áreas verdes. Lançado em 2024, o programa Cidades Verdes Resilientes demonstra avanços expressivos na promoção da qualidade ambiental e no fortalecimento da resiliência urbana frente à mudança do clima, alcançando cerca de 1.300 municípios brasileiros, o equivalente a 23% do total. A iniciativa segue as diretrizes previstas no Plano Nacional sobre Mudança do Clima, o Plano Clima. Para acessar o edital Arboriza Cidades, acesse gov.br/MMA. Thaisa Vitória para a Voz do Brasil.
2: partir de agora, a atividade circense passa a ser reconhecida como uma manifestação da cultura e da arte popular em todo o território nacional.
0: Com a nova legislação, o circo passa a contar com um respaldo institucional reforçado como patrimônio cultural brasileiro.
2: E isso amplia as possibilidades de políticas públicas voltadas à valorização, preservação e fortalecimento do setor.
0: Dados da Funarte indicam que o Brasil possui cerca de 800 circos de lona em atividade, responsáveis pelo sustento direto de aproximadamente 20 mil profissionais.
2: E essas foram as notícias do Governo do Brasil.
0: Uma realização da Secretaria de Comunicação Social da Presidência da República.
2: Com produção da empresa Brasil de Comunicação.
0: Fique agora com as notícias do Poder Judiciário e do Congresso Nacional. Uma boa noite.
2: Boa noite para você e até amanhã.
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20: Você vai ouvir agora notícias do Poder Judiciário.
21: STF valida lei da Paraíba que permite ao usuário usar cartão físico para identificação em planos de saúde.
22: TSE vai realizar a confirmação do teste público da urna de 13 a 15 de maio.
21: STJ publica novo edital de chamamento de juízes para auxílio temporário em sessões de direito público, privado e penal.
22: Boa noite, eu sou Carlos Eduardo Cunha.
21: E eu sou Walter Lima.
22: Supremo Tribunal Federal valida a lei do Estado da Paraíba que obriga planos de saúde a oferecer alternativa de identificação física aos usuários nos casos em que haja necessidade de aplicativo ou token.
21: A decisão foi tomada pelo plenário do STF em sessão virtual. Marcelo Della Libera.
23: A lei questionada garante aos beneficiários do plano de saúde a possibilidade de apresentar uma carteira física como forma válida de identificação diante de falhas técnicas ou impossibilidade de acesso à plataforma digital. Em sessão virtual, o plenário do Supremo Tribunal Federal acompanhou o relator da ação, ministro Nunes Marques, e concluiu que a norma estadual não altera o núcleo dos contratos de planos de saúde, mas atua de forma complementar na proteção do consumidor.
22: TSE vai realizar a confirmação do teste público da urna de 13 a 15 de maio.
21: Os participantes retornam ao tribunal para validar correções e aprimoramentos nos sistemas eleitorais. Fábio Ruas.
24: As investigadoras e os investigadores que participaram da 8ª edição do teste da urna no ano passado agora voltam ao TSE para verificar se as contribuições para o aprimoramento dos sistemas eleitorais foram implementadas. As sugestões de melhoria foram apresentadas pelos participantes do teste. A verificação vai ser de 13 a 15 de maio, sempre de 10 horas da manhã às 6 da tarde, na sede do TSE em Brasília.
22: O STJ publicou novo edital de chamamento público de juízes para preenchimento de 30 vagas para auxílio temporário.
21: Os colegiados são das primeiras, ou seja, são das primeira, segunda e terceira sessões, especializadas em direito público, privado e penal, respectivamente. Fátima Uchoa.
25: Estão previstas 10 vagas em cada sessão. O prazo de auxílio ao STJ é de 6 meses, com possibilidade de prorrogação. Os magistrados convocados atuarão de forma remota e sem prejuízo das atividades na jurisdição originária. Podem se candidatar juízes vitalícios de primeira instância, mesmo que atuem como substitutos no segundo grau ou nas turmas recursais do sistema dos juizados especiais. As informações completas sobre requisitos para participação estão no site do STJ. As inscrições estão abertas de hoje até 17 de maio.
22: A Justiça do Trabalho deu um passo histórico no aumento do acesso de trabalhadores amazônicos a direitos.
21: Em Manaus, tribunais trabalhistas assinaram acordos de cooperação voltados ao atendimento de populações de difícil acesso. William Nascimento.
26: A Justiça do Trabalho quer ampliar o atendimento a trabalhadores que vivem em regiões de difícil acesso na Amazônia. Durante encontro realizado em Manaus, representantes dos tribunais trabalhistas do Norte decidiram unir esforços para levar serviços da justiça a comunidades ribeirinhas, indígenas e às cidades afastadas. Os tribunais também assumiram o compromisso de irem até esses locais com mais frequência para aproximar ainda mais a justiça da população amazônica.
22: Volkswagen é condenada a pagar R$15 milhões por fraudes no controle de emissão de gases em veículos.
21: Sentença atende a pedidos do MPF. Vanessa Pereira.
19: Segundo as investigações, a montadora embutiu um software que burlava os testes de emissão de poluentes em mais de 17 mil unidades da picape Amarok, fabricadas entre 2011 e 2012. A prática viola não só as resoluções do Conselho Nacional do Meio Ambiente, como a própria Constituição Federal, e causa prejuízos ambientais até hoje, já que muitos dos veículos continuam em circulação. O Ministério Público Federal recorreu da decisão para que o valor da indenização seja de 30 milhões de reais, quantia que corresponde à gravidade dos atos da Volkswagen.
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22: Boa noite.
21: E até amanhã.

0: Eu sou Paula Groba.
1: E eu sou Ricardo Nakaoka.
0: E estes são os destaques de hoje do Jornal do Senado, que começa agora.
1: O plenário vota a renovação automática da CNH nesta semana.
0: Governo veta projeto que equipara estágio à experiência profissional.
1: Comissão aprova punições a crimes cibernéticos.
0: Boa noite.
1: Boa noite.
0: Golpes virtuais, invasões de sistemas e roubo de dados têm feito cada vez mais vítimas no Brasil. Para tentar frear o avanço dos crimes cibernéticos, a Comissão de Ciência e Tecnologia aprovou um projeto que moderniza o Código Penal e endurece as punições para criminosos digitais.
1: A proposta detalha novas condutas criminosas e estabelece penas proporcionais à gravidade das invasões. As informações com o repórter Bruno Lourenço.
2: O projeto aprovado na Comissão de Ciência, Tecnologia, Inovação e Informática atualiza a legislação brasileira em um cenário de crescimento das ameaças digitais. Segundo o relator, senador astronauta Marcos Pontes, do PL de São Paulo, o Brasil só está atrás do México, na América Latina, em número de tentativas de ataques cibernéticos. A proposta cria tipos penais mais específicos e aumenta as punições aplicáveis. Marcos Pontes alertou também que o uso de ferramentas de inteligência artificial pode facilitar o desenvolvimento de mecanismos de invasão ainda mais sofisticados e acessíveis a um número maior de criminosos.
3: Diante desse contexto, é necessário dotar os órgãos públicos responsáveis pela fiscalização e investigação e pela persecução penal com os instrumentos jurídicos adequados para lidar com esse tipo de crime.
2: O texto seguiu para a Comissão de Constituição e Justiça.
0: E após denúncias de crise humanitária, avanço do garimpo ilegal e aumento da violência na terra indígena Yanomami, o Senado instalou uma subcomissão para acompanhar as políticas públicas direcionadas ao grupo indígena.
1: O colegiado vai fiscalizar ações do governo e discutir medidas para fortalecer a proteção aos Yanomamis. A reportagem é de Patrícia Oliveira.
4: A subcomissão permanente vai acompanhar, fiscalizar e aprimorar as políticas públicas voltadas aos povos Yanomami. A senadora Damaris Alves, do Republicanos do Distrito Federal, foi eleita presidente da subcomissão. Ela afirma que persistem problemas graves nas comunidades indígenas, como desnutrição infantil, dificuldades de acesso à saúde, além da atuação de redes criminosas ligadas ao garimpo ilegal, dificultando o trabalho de assistência. Segundo a senadora, a infraestrutura de saúde disponível é insuficiente para atender às necessidades das comunidades, especialmente em casos que exigem tratamento prolongado.
5: Informo que nós teremos diligência na área Yanomami e nós teremos, além de diligência de senadores, visita técnicas dos técnicos da comissão.
4: A subcomissão já tem um plano de trabalho pronto para acompanhar de forma permanente as ações governamentais e propor soluções legislativas e administrativas para a proteção desses povos indígenas.
0: Muitos jovens que deixam abrigos e famílias acolhedoras ao completar 18 anos precisam enfrentar sozinhos os desafios da vida adulta sem apoio financeiro, qualificação profissional ou oportunidades de trabalho.
1: Para mudar essa realidade, um projeto em análise no Congresso prevê ações de capacitação, acesso à educação e incentivo à inserção desses adolescentes no mercado de trabalho. Os detalhes na reportagem de Alexandre Campos.
6: Segundo o autor do projeto, o senador astronauta Marcos Pontes, do PL de São Paulo, além de as entidades de acolhimento serem obrigadas a acompanhar os jovens desligados, com foco em sua inclusão socioeconômica, a proposta também obriga as empresas a ofertarem vagas de aprendizes para adolescentes em situação de acolhimento institucional e aos que já tiverem sido desligados desse serviço após completarem 18 anos. Na opinião do senador, essas medidas criam condições para que esses jovens entrem no mercado de trabalho em pé de igualdade com as demais pessoas de sua faixa etária.
7: Imagina o que passa na cabeça de um jovem desse. Como é que eu vou me virar? O que eu vou fazer? Quando você tem a possibilidade de ofertar oportunidades para que eles possam estudar, para que eles possam fazer um curso técnico, aquela preocupação, tudo o que eu vou fazer, começa a ter um sentido quando ela começa a ver um caminho para frente positivo.
6: Segundo dados do Sistema Nacional de Adoção e Acolhimento do Conselho Nacional de Justiça, o Brasil conta atualmente com mais de 35 mil crianças e adolescentes em serviços de acolhimento institucional ou familiar.
0: E o governo vetou o projeto que permitia contar o estágio como experiência profissional e critério em concursos públicos.
1: O governo argumentou que a proposta descaracteriza o papel pedagógico do estágio e fere a autonomia de estados e municípios. Repórter Márcio Maturana.
8: Foi vetado o projeto aprovado pelo Congresso em que o estágio valeria como tempo de experiência profissional e como prova em concurso público. O Poder Executivo argumentou que isso ia tirar o caráter pedagógico e seria inconstitucional ao ferir a autonomia de estados e municípios. No Senado, o texto foi relatado pela senadora Damares Alves, dos Republicanos do Distrito Federal.
5: Estudos sobre juventude e mercado de trabalho indicam que esse grupo enfrenta um ciclo perverso, não consegue o primeiro emprego por falta de experiência e sem oportunidade de atuação formal. Permanece fora do mercado. Ao reconhecer o estágio como experiência profissional, o PL contribui para mitigar essa desigualdade.
8: Agora, o veto precisa ser analisado pelo Congresso Nacional.
0: A medida provisória que trata da renovação automática da CNH para motoristas sem multa está na pauta do plenário desta semana.
1: Também pode ser votada a criação da Política Nacional para Estudantes com Altas Habilidades ou Superdotação. Repórter Pedro Pincer.
9: O plenário deve analisar nesta terça-feira a medida provisória que prevê a renovação automática da Carteira Nacional de Habilitação para motoristas cadastrados no Registro Nacional Positivo de Condutores. O benefício vale para quem não cometeu infrações com pontuação nos últimos 12 meses. O texto ainda autoriza o condutor a escolher a emissão da carteira apenas em formato digital. Para o relator, senador Renan Filho, do MDB de Alagoas, o fim da exigência da CNH física pode reduzir os custos para o cidadão.
10: A manutenção da opção pelo documento físico assegura a liberdade de escolha. Queria dizer aos parlamentares, protagonismo ao cidadão. A medida barateia, simplifica e digitaliza, desburocratiza e dá protagonismo ao cidadão, sem prejuízo àqueles que preferem, obviamente, a versão impressa.
9: Já na quarta-feira, pode ser votado o projeto que estabelece a Política Nacional para Estudantes com Altas Habilidades ou Superdotação. Também estão na pauta da semana o projeto que dispensa novas provas para a fixação de indenização por dano moral contra condenado por crimes do Código Penal e o texto que define os deveres funcionais e responsabilidades dos membros dos Conselhos dos Direitos da Criança e do Adolescente nacional, estaduais, distrital e municipais.
0: Há 30 anos, a urna eletrônica mudou a forma de votar no Brasil, acelerou a apuração dos resultados e se tornou referência mundial em tecnologia eleitoral.
1: Mas apesar do reconhecimento internacional, o sistema ainda enfrenta a desconfiança de parte da população brasileira. A reportagem é de Raíssa Abreu.
11: A urna eletrônica foi usada pela primeira vez nas eleições municipais de 1996. No ano 2000, 100% das eleições brasileiras foram informatizadas. O país é hoje uma referência mundial no assunto, como lembra o senador Randolfe Rodrigues, do PT do Amapá.
12: A democracia brasileira é uma das democracias mais admiradas do planeta, exatamente pelas urnas eletrônicas.
11: Mas apesar do pioneirismo, a urna eletrônica está entre os assuntos que mais dividem opiniões no país. No Senado, está em análise na Comissão de Direitos Humanos um projeto para que o voto seja impresso. Para a senadora Damares Alves, do Republicanos do Distrito Federal, a insegurança tem a ver com a falta de letramento digital da população e com recentes escândalos de corrupção.
13: E esse ano, a dúvida vai ser maior por causa da fraude do INSS, que era tudo eletrônico. E eles disseram, ó, lá no eletrônico eles roubam nós. Então a gente vai ter questionamento, especialmente para o povo que não entende de tecnologia.
11: No passado, quando os votos eram feitos em papel, eram comuns os casos de desaparecimento de cédulas e até de urnas. Como lembrou a professora aposentada da Universidade de Brasília, Jodete Amorim, que chegou a trabalhar como mesária e fiscal.
1: Com edição de Paula Groba e trabalhos técnicos de João Lira, o Jornal do Senado fica por aqui. Acompanhe agora as notícias da Câmara dos Deputados. Boa noite.
0: Boa noite e até amanhã.

0: Câmara dos Deputados. Deputados reconhecem profissão de trabalhador em refeições coletivas.
1: Câmara cria homenagens para destaques na ciência e no meio ambiente.
0: Bancada ligada à segurança pública pede a redução da maioridade penal.
1: Boa noite. Alberto Fraga, do PL do Distrito Federal, cobra do Senado a votação de propostas de segurança pública aprovadas pela Câmara. O deputado cita caso recente de violência sexual contra crianças para defender a redução da maioridade penal em crimes graves.
0: Alberto Fraga também pede avanço de proposta que obriga o Estado a avisar mulheres sobre a saída da prisão de ex-companheiros que representem ameaça. Ele afirma que o Congresso precisa dar prioridade a medidas capazes de enfrentar a violência e proteger possíveis vítimas.
1: Maurício Marcon, do PL do Rio Grande do Sul, critica o veto do Executivo a artigo de projeto que aumentava a pena para roubo seguido de lesão grave para 16 a 24 anos. Ele afirma que a punição mais severa é necessária para crimes que deixam vítimas com sequelas permanentes.
0: Maurício Marcon também defende a redução da maioridade penal em casos de crimes graves cometidos por adolescentes. Ele sustenta que o Congresso deve priorizar medidas de segurança pública, especialmente diante de casos recentes de violência contra crianças.
1: Para Zé Trovão, do PL de Santa Catarina, é preciso reduzir a maioridade, com o argumento de que a legislação atual favorece a impunidade. Na visão do deputado, crimes graves cometidos por menores exigem resposta mais dura do Congresso Nacional.
0: O parlamentar também critica o governo e outros setores políticos por, segundo ele, não darem a devida atenção ao caso. Zé Trovão acredita que a falta de posicionamento reforça a sensação de insegurança e evidencia a necessidade de mudanças na legislação penal.
1: Coronel Crisóstomo, do PL de Rondônia, defende a redução da maioridade penal como medida urgente para combater crimes graves. Ele argumenta que casos de violência envolvendo menores exigem resposta mais rigorosa do Congresso.
0: O deputado afirma que a proposta é necessária para proteger a população e evitar novos crimes, cobrando ação imediata dos parlamentares. Coronel Crisóstomo afirma que a mudança na legislação é essencial diante do aumento da criminalidade e da sensação de impunidade.
1: Sargento Gonçalves, do PL do Rio Grande do Norte, é favorável à redução da maioridade penal, argumentando que a medida é necessária para combater a impunidade. Segundo ele, crimes cometidos por menores têm gerado insegurança e exigem uma resposta mais rigorosa do Estado.
0: O deputado também critica a falta de posicionamento de setores políticos sobre casos de violência e afirma que há pressão popular pela mudança na legislação. Para Sargento Gonçalves, o Congresso deve avançar no tema e dar uma resposta à sociedade.
1: A redução da maioridade penal é uma das pautas defendidas por Dr. Zacarias Calil, do MDB de Goiás. Parlamentar cita dados sobre estupros coletivos contra crianças e adolescentes e afirma que o aumento desses crimes exige resposta mais rigorosa do Estado brasileiro.
0: Dr. Zacarias Calil também cobra o endurecimento das penas para crimes sexuais contra menores e para a divulgação de imagens criminosas nas redes sociais. Ele pede ainda o fortalecimento da rede de proteção à infância, com apoio psicológico às vítimas e assistência às famílias.
1: Juliana Cardoso, do PT de São Paulo, apoia o avanço de propostas de combate à violência contra a mulher e pede a criminalização da misoginia. Segundo a parlamentar, mulheres seguem enfrentando diariamente agressões, discursos de ódio e feminicídio.

0: Anuncia que parlamentares vão recorrer ao STF para tentar anular a sessão. Ela argumenta que a redução de penas para condenados por crimes contra o Estado Democrático de Direito funciona como uma forma indireta de anistia aos envolvidos nos atos de 8 de janeiro.
1: Bia Kicis, do PL do Distrito Federal, critica parlamentares que recorreram ao STF contra a derrubada do veto à lei da dosimetria. A deputada afirma que a votação no Congresso deve ser respeitada por representar decisão legítima do Poder Legislativo.
0: Bia Kicis também contesta a classificação de manifestantes condenados pelos atos de 8 de janeiro como golpistas. Ela argumenta que a revisão das penas busca corrigir possíveis excessos da justiça.
1: Érica Cocai, do PT do Distrito Federal, critica a condução da votação sobre a dosimetria, afirmando que houve violação da Constituição, e defende o direito de recorrer ao Supremo Tribunal Federal. Ela alega que a medida favorece criminosos e compromete a segurança jurídica.
0: Érica Cocai também associa o debate a episódios ligados a ataques às instituições, acusando adversários de incoerência ao defenderem mudanças legais. Para ela, a polarização atual reflete a disputa entre a preservação da democracia e ações que, segundo avalia, colocam o sistema em risco.
2: Saúde.
1: Comissão de Saúde aprova prioridade no atendimento para pessoas com doenças graves. A repórter Sofia Peçanha tem os detalhes.
3: A Comissão de Saúde da Câmara dos Deputados aprovou o projeto que garante atendimento prioritário para pessoas com doenças graves em locais públicos e privados, como bancos, repartições públicas e concessionárias de serviços. Atualmente, a lei já dá prioridade para idosos, pessoas com deficiência, gestantes, lactantes, pessoas com criança de colo e obesos. Com a alteração da lei de atendimento prioritário, os pacientes com doenças graves também passam a ter esse direito. Durante a votação na comissão, o relator, o deputado Célio Silveira, do MDB de Goiás, destacou o objetivo central do projeto.
4: A gente priorizar as pessoas que têm doenças graves no rol das prioridades, porque normalmente essas pessoas não têm a atenção necessária. E com esse projeto de lei aí sendo aprovado, elas vão ter prioridades aí para que tenham um atendimento especializado mais rápido e para que tenham mais atenção do poder público.
3: O texto aprovado inclui pacientes com doenças graves como esclerose múltipla, doença de Parkinson, cardiopatia grave e hanseníase, além de outras enfermidades consideradas graves por avaliação médica. O texto final reuniu outros 22 projetos que estavam sendo analisados em conjunto e que citavam várias doenças consideradas graves. Por isso, o relator fez uma mudança. Em vez de manter uma lista fixa de doenças na lei, ele propõe que a legislação trate de forma mais geral as pessoas com doenças graves e dores crônicas. A definição detalhada de quais doenças entram nessa classificação ficaria a cargo de uma regulamentação. O deputado Célio Silveira destacou que a medida busca garantir mais dignidade e um atendimento mais humanizado para esses pacientes.
4: E nós queremos dar apoio para essas pessoas, para que elas tenham prioridade no atendimento, para que elas tenham prioridade na medicação, no tratamento medicamentoso, porque isso com certeza vai ajudar milhões e milhões de brasileiros que hoje não têm esse atendimento prioritário.
3: O autor do projeto, o deputado Felipe Carreiras, do PSB de Pernambuco, argumenta que o atendimento prioritário consiste em serviços individualizados que assegurem tratamento diferenciado e atendimento imediato. Agora, a proposta que dá prioridade de atendimento a pessoas com doenças graves aguarda análise da Comissão de Constituição e Justiça. Da Rádio Câmara de Brasília, Sofia Peçanha.
2: Direitos Humanos.
0: Tiago Dimas, do Podemos, parabeniza o trabalho da Associação de Pais, Profissionais e Amigos de Pessoas Atípicas de Araguatins, no norte de Tocantins. Ele conta que a iniciativa reúne profissionais e voluntários em ações de acompanhamento terapêutico.
1: Tiago Dimas também defende políticas públicas permanentes e o envio de recursos federais para apoiar instituições voltadas à inclusão. Ele afirma que o fortalecimento dessas iniciativas é essencial para ampliar o acesso a terapias e melhorar a qualidade de vida das famílias atendidas.
0: Maria Reis, do PSB de Pernambuco, comemora o avanço de projeto de sua autoria que estabelece a sobrecarga de quem tem a guarda de filho menor de idade e a comprovação do abandono afetivo por parte do genitor ausente como critérios para fixar o valor da pensão alimentícia.
2: A gente sabe da sobrecarga das mulheres e até de alguns homens quando são abandonados pelos seus companheiros e companheiras, pais ou mães dos seus filhos, que ficam assim com a carga maior, com a educação, com a saúde, com o lazer dos seus filhos. Então, a partir do momento que o genitor abandonar o seu filho, terá que garantir uma pensão maior para que ele possa sobreviver de forma mais condizente com a sua realidade.
1: A medida, segundo Maria Reis,

0: busca tornar mais justa a divisão de responsabilidades. O texto, no entanto, mantém o critério de observar as necessidades do filho e as possibilidades financeiras do genitor alimentante. O projeto agora segue para análise do Senado.
1: Ciência e tecnologia.
2: Câmara cria prêmios para homenagear pesquisadores ou instituições de destaque na ciência e no meio ambiente. O repórter Marcelo Larcher nos conta mais sobre as premiações.
3: A Câmara dos Deputados aprovou a criação de dois prêmios, um para homenagear pessoas e empresas de destaque na área de ciência e tecnologia e outro para reconhecer boas práticas de desenvolvimento sustentável. O prêmio dedicado à ciência e inovação recebeu o nome de César Lattes, físico e matemático brasileiro de renome mundial, conhecido por ter participado da descoberta de uma partícula subatômica chamada meson pi, importante para o conhecimento nuclear. O prêmio César Lattes será destinado a empresas e pesquisadores com atuação de destaque em ciência, tecnologia e inovação. Serão até 5 homenageados por ano, escolhidos pela Comissão de Ciência, Tecnologia e Inovação da Câmara. O prêmio é concedido desde 2021 pela comissão. Com a aprovação do projeto apresentado pelos deputados Márcio Gerri, do PCdoB do Maranhão, e Geraldo Rezende, do União do Mato Grosso do Sul, passa a ser um reconhecimento oficial da Câmara a pessoas e entidades que contribuem para o desenvolvimento da ciência, da tecnologia e da inovação no Brasil. O relator da proposta foi o deputado Inácio Arruda, do PCdoB do Ceará.
4: Ao homenagear a figura de Lattes, o projeto torna perene uma premiação que representa um marco simbólico e institucional na valorização da ciência brasileira, por meio da associação do prêmio ao nome de um dos mais brilhantes pesquisadores da história do país. É oportuno lembrar que Lattes é uma das figuras mais emblemáticas da história da ciência do Brasil, tendo desempenhado um papel central na inserção do país no cenário científico internacional e na consolidação das nossas instituições de pesquisa.
3: Também foi aprovado o Prêmio Câmara Ambiental de Desenvolvimento Sustentável, que vai reconhecer até 15 pessoas ou organizações por ano por projetos na área de meio ambiente. Da Rádio Câmara de Brasília, com informações de Antônio Vital, Marcelo Larcher.
1: Desenvolvimento Regional.
0: Após 13 anos, o STF volta a analisar mudanças na lei dos royalties de petróleo. Rosângela Gomes, do Republicanos, defende a manutenção da atual partilha para o Rio de Janeiro, alegando que a Constituição garante o recurso para compensar os danos ambientais decorrentes da extração.
2: A legisladora lembra que o Estado já enfrenta dívidas altas e não pode perder mais receitas. Rosângela Gomes reforça que, apesar de entender a importância da partilha com o restante do país, a verba advinda dos royalties é vital para a saúde, educação e segurança do povo fluminense.
0: Paulo Lemos, do PT, parabeniza 5 municípios do Amapá que fizeram aniversário em 1º de maio. Ao citar a vocação econômica de cada um deles, o deputado destaca a importância da parceria entre o governo estadual e a bancada federal na transformação da realidade da população.
2: Paulo Lemos fala da produção agrícola e das belezas naturais de Porto Grande, que completou 34 anos, da mineração em Pedra Branca do Amapari, da criação de búfalos em Cutias do Araguari, da produção de pescados em Pacuúba e da localização estratégica de Itaubal, todas com 32 anos.
0: Agostinho Ribeiro, do PP, cita investimentos em obras de abastecimento de água no interior de Sergipe, com a inauguração de estações de tratamento e adutoras em municípios do Alto Sertão. Ele conta que as ações ampliam o acesso à água para milhares de famílias da região.
2: Agostinho Ribeiro lembra que os investimentos em infraestrutura hídrica fortalecem a produção agrícola, geram empregos e promovem desenvolvimento no sertão sergipano. Ele defende obras estruturantes como alternativa para melhorar a qualidade de vida da população nordestina.
1: Trabalho.
0: Alfredinho, do PT de São Paulo, comemora a definição de uma data final para a votação do relatório da Comissão Especial sobre o fim da escala 6x1. Ele sustenta que a redução da jornada vai gerar oportunidades de trabalho e que os empresários vão se adaptar bem às mudanças.
2: Sobre o risco de demissões, Alfredinho pondera que o desemprego resulta mais da automação e da robotização da produção do que de direitos trabalhistas e cita exemplos de países que mantiveram o crescimento econômico depois da redução da carga horária de trabalho.
1: Votação.
0: Câmara aprova projeto que regulamenta a profissão de trabalhador em refeições coletivas. O repórter Antônio Vital tem as informações.
5: A Câmara dos Deputados aprovou o projeto que regulamenta a profissão de trabalhadores em refeições coletivas. Esse profissional atua na produção, manipulação e distribuição de refeições em grande escala para empresas em ambiente não comercial, ou seja, não são aqueles que trabalham em restaurantes, mas sim no preparo de alimentos em escolas, hospitais e até em fábricas, ou seja, todos os lugares com refeitórios com capacidade para atender grande número de pessoas. Segundo a Associação Brasileira de Empresas de Refeições Coletivas, o setor emprega quase 300 mil pessoas e em 2025 forneceu mais de 40 milhões de refeições por dia. O texto aprovado trata de piso salarial, jornada de trabalho, adicionais de insalubridade e periculosidade, bem como de aposentadoria especial. O projeto remete essas definições para livre negociação entre patrões e empregados por meio de convenção ou acordo coletivo e para o que determina a legislação trabalhista. Deixa claro, por exemplo, que a jornada seguirá regras da Consolidação das Leis do Trabalho, a CLT, com possibilidade de jornadas diferenciadas e escalas de revezamento por negociação coletiva. E adicional de insalubridade ou periculosidade só em casos comprovados de más condições de trabalho, como explicou o relator da proposta em plenário, deputado João Carlos, do Republicanos do Amazonas.
6: Preserva-se nesse sentido a conformação constitucional da livre iniciativa e da autonomia privada coletiva, com especial destaque para o papel da negociação coletiva. No que se refere à aposentadoria especial, o substitutivo mantém alinhamento com a legislação previdenciária, deixando expresso que eventual reconhecimento do direito depende da efetiva exposição a agentes nocivos e do cumprimento dos requisitos legais e técnicos pertinentes.
5: O texto aprovado também prevê aposentadoria especial para segurados do regime geral de previdência social, desde que haja exposição habitual e permanente a agentes nocivos. Os profissionais de refeições coletivas também são aqueles que trabalham em cozinhas industriais, comunitárias, beneficentes e até em lugares como navios. O projeto que regulamenta essa profissão seguiu para análise do Senado. Da Rádio Câmara de Brasília, Antônio Vital.
1: Economia.
2: Luiz Carlos Auli, do Podemos do Paraná, é favorável ao programa Desenrola 2 do governo federal, mas acredita ser insuficiente se não houver o enfrentamento da cobrança de juros abusivos. Ele orienta as famílias a só aceitarem renegociações com descontos acima de 90%.
0: Segundo o deputado, a dívida de milhões de brasileiros é formada quase totalmente por juros, já que muitas vezes o valor principal é quitado nas primeiras parcelas. Para Luiz Carlos Auli, o governo também é vítima dos juros, o que o impede de formar caixa para quitar a dívida com rentistas.
2: Sanderson, do PL do Rio Grande do Sul, apresentou um projeto para criar o Programa Nacional de Renegociação de Dívida das Famílias, com uso de 100% do FGTS para quitação de débitos. Para ele, o Desenrola 2 é insuficiente para enfrentar o endividamento da população.
0: Segundo Sanderson, além de facilitar pagamentos, a proposta foca em educação financeira para evitar novas dívidas. Ele acentua ainda que o projeto desburocratiza a limpeza do nome do consumidor, facilitando sua volta ao sistema de crédito sem constrangimentos.
2: Vermelho, do PL do Paraná, destaca a importância do projeto que amplia de 81 mil para 130 mil reais o teto de faturamento do microempreendedor individual. Segundo ele, a proposta corrige a defasagem do limite atual e beneficia milhões de trabalhadores informais que atuam como pequenos prestadores de serviço.
7: Nós estamos em 2026 e é claro que já estamos atrasados na atualização do valor de faturamento para o microempreendedor individual. Muitas pessoas usam o MEI. É o mecânico, é o corretor, é a manicure, é a cabeleireira, é o prestador de serviço esporádico, o pintor, o encanador, aquele cara que vem te atender na residência. Ele não é um cara fichado.
0: Vermelho também informa que a comissão especial foi instalada para analisar a proposta, defendendo a tramitação rápida do texto. A ideia, segundo o deputado, é atender a demanda dos empreendedores e permitir que a matéria siga o quanto antes para a sanção.
2: Termina agora o Jornal Câmara dos Deputados, com trabalhos técnicos de Everson Urani e apresentação de Márcio Aquilissardi e José Carlos Andrade. Uma ótima noite para você.
0: Você fica com as notícias do Tribunal de Contas da União. Boa noite.
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1: 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Boa noite.
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10: A oração do Santo Terço, terço de hoje, será rezado nas seguintes intenções por todos os sócios do Clube da Amizade, pelos falecidos João Maria Paim, a pedido da família Maria dos Anjos Meireles da Rosa e Rudimar Meireles da Rosa, a pedido de Antônio Mendes da Rosa, Ondina Alves da Cruz e Olívio Alves da Cruz, a pedido da filha Janete, Nilva Lisboa de Brito, a pedido de Jorge Brito, Sebastiana da Rosa, a pedido de Jorge de Brito e José Maurício, Odacir Boeira, a pedido de Iracema Nadal, Boeira e família, Antonieta Rodrigues Wais e Osmar Rodolfo Wais, a pedido de Érico Wais, Beatriz Wais, Rissardi e João Rodolfo Wais, a pedido de Érico Wais, Firmino Boeira da Silva e Alenir Lames da Silva, a pedido de Zenir, Patrícia de Vargas Leandro, a pedido de Leandro, Sebastiana Antônia de Andrade, a pedido de Leandro, por uma graça alcançada, a Virgem Maria, Nossa Senhora das Graças e Santa Luzia, a pedido de Leandro, Zerita da Rosa Rodrigues Paim, a pedido de Alessandra, Luiz Davi Boeira Paim, a pedido de Alessandra, Alzira Faltina de Oliveira, a pedido de Alessandra, Florivaldo Rodrigues Braz, a pedido de Alessandra, para todas as almas, a pedido de Alessandra, Zenilda Rodrigues Paim, a pedido de Ivete, Elisiar Rodrigues Vieira e Lourdes Guilherme de Moraes, a pedido do filho Protásio, Ademar Guilherme Vieira, a pedido do irmão Protásio, Zaira Guilherme Vieira, a pedido do irmão Protásio, Júlio Cândido Nunes e Naira Ávila Nunes, a pedido da filha Maria, Lorisa Gonçalves Vieira, a pedido do filho Rafael, Valdomira da Silva Vieira, a pedido do filho Rafael, Avelino Gonçalves Vieira, a pedido do filho Rafael, Hermelinda Maria Galho, a pedido da família, Marta da Silva Vieira, a pedido do irmão Rafael, Celi Guilherme da Silva, a pedido da família, Natália Correia da Silva, a pedido de Noel, Yolanda Guilherme da Silva, a pedido de Noel, Clóvis Guilherme da Silva, a pedido de Noel, Antônio Guilherme da Silva, pedido de Noel, Oni Bittencourt, pedido de Noel, Benival Gobete, pedido de Noel, para as mães da comunidade de Santo Antônio, pedido de Noel, Afrano Escolar, pedido dos familiares e amigos, José Veadrigo, pedido dos familiares e amigos, nono ano e terceiro mês de falecimento da professora Zaira de Oliveira Ribeiro, a pedido dos familiares, nono ano de falecimento de Neuci Ivete Godóis Rosseto, a pedido do filho Elias e da nora Daniela, quinto ano de falecimento de Astrogildo Boeira Paim, a pedido da filha Daniela e do genro Elias. 48º ano de falecimento de Elisiário Demétrio Pereira, a pedido da filha Celi. 7º ano e 11º mês de falecimento de Terezinha das Graças Oliveira da Rocha, a pedido do esposo Sebastião. Terço Nossa Senhora da Saúde, Nossa Senhora das Graças, Nossa Senhora de Fátima, Santa Rita, Santo Antônio, São Cristóvão, São Francisco de Assis, São Judas Tadeu, a pedido de pessoa devota. Unidos pelas ondas do rádio, vamos ao Santo Terço na tua Rádio Fátima.

Convidamos você e sua família a rezarem o Santo Terço conosco. Em nome do Pai, do Filho e do Espírito Santo. Amém.

Nosso Senhor, que foi concebido pelo poder do Espírito Santo, nasceu da Virgem Maria, padeceu sob o Pôncio Pilatos,

0: nos tenha ofendido, e não nos deixeis cair em tentação, mas livrai-nos do mal. Amém.
1: Ave Maria, cheia de graça, o Senhor é convosco.

ventre, Jesus. Santa Maria, Mãe de Deus, rogai por nós, pecadores, agora e na hora de nossa morte. Amém. Ave Maria, cheia de graça, o Senhor é convosco.

0: especialmente as que mais precisarem.
1: Nossa Senhora de Fátima,
0: rogai por nós.
1: Nossa Senhora de La Salette,
0: reconciliadora dos pecadores, rogai sem cessar por nós que recorremos a vós.
2: Primeiro mistério,

0: Pai nosso que estais no céu, santificado seja o vosso nome. Venha a nós o vosso reino, seja feita a vossa vontade, assim na terra como no céu.
1: O pão nosso de cada dia nos dai hoje, perdoai as nossas ofensas, assim como nós perdoamos a quem nos tem ofendido, e não nos deixeis cair em tentação, mas livrai-nos do mal. Amém.
0: Ave Maria, cheia de graça, o Senhor é convosco, bendito sois vós entre as mulheres, e bendito

0: de nossa morte. Amém.
1: Ave Maria, cheia de graça, o Senhor é convosco. Bendito sois vós entre as mulheres, e bendito é o fruto do vosso ventre, Jesus.
0: Santa Maria, Mãe de Deus, rogai por nós, pecadores, agora e na hora de nossa morte. Amém.
1: Ave Maria, cheia de graça, o Senhor é convosco. Bendito sois vós entre as mulheres, e bendito é o fruto do vosso ventre, Jesus.
0: Santa Maria, Mãe de Deus, rogai por nós, pecadores, agora e na hora de nossa morte. Amém.
1: Ave Maria, cheia de graça, o Senhor é convosco. Bendito sois vós entre as mulheres, e bendito é o fruto do vosso ventre, Jesus.
0: Santa Maria, Mãe de Deus, rogai por nós, pecadores, agora e na hora de nossa morte. Amém.
1: Ave Maria, cheia de graça, o Senhor é convosco. Bendita sois vós entre as mulheres, e bendito

0: de nossa morte. Amém.
1: Ave Maria, cheia de graça, o Senhor é convosco. Bendita sois vós entre as mulheres, e bendito é o fruto do vosso ventre, Jesus.
0: Santa Maria, Mãe de Deus, rogai por nós, pecadores, agora e na hora de nossa morte. Amém.
1: Glória ao Pai, ao Filho e ao Espírito Santo,
0: como era no princípio, agora e sempre. Amém.
1: Ó meu bom Jesus,

0: Pai nosso que estais no céu, santificado seja o vosso nome. Venha a nós o vosso reino. Seja feita a vossa vontade, assim na terra como no céu.
1: O pão nosso de cada dia nos dai hoje. Perdoai as nossas ofensas, assim como nós perdoamos a quem nos tem ofendido. E não nos deixeis cair em tentação, mas livrai-nos do mal. Amém.
0: Ave Maria, cheia de graça, Senhor é convosco. Bendito sois vós entre as mulheres, e bendito é o fruto do vosso ventre, Jesus.

0: Maria, cheia de graça, Senhor é convosco. Bendito sois vós entre as mulheres, e bendito é o fruto do vosso ventre, Jesus.
1: Santa Maria, Mãe de Deus, rogai por nós, pecadores, agora e na hora de nossa morte. Amém.
0: Ave Maria, cheia de graça, Senhor é convosco. Bendito sois vós entre as mulheres, e bendito é o fruto do vosso ventre, Jesus.
1: Santa Maria, Mãe de Deus, rogai por nós, pecadores, agora e na hora de nossa morte. Amém.
0: Ave Maria, cheia de graça, Senhor é convosco. Bendito sois vós entre as mulheres, e bendito é o fruto do vosso ventre, Jesus.
1: Santa Maria, Mãe de Deus, rogai por nós, pecadores, agora e na hora de nossa morte. Amém.
0: Ave Maria, cheia de graça, Senhor é convosco. Bendito sois vós entre as mulheres, e bendito é o fruto do vosso ventre, Jesus.
1: Santa Maria, Mãe de Deus, rogai por nós, pecadores, agora e na hora de nossa morte. Amém.
0: Ave Maria, cheia de graça, Senhor é convosco. Bendita sois vós entre as mulheres, e bendito é o fruto do vosso ventre, Jesus.
1: Santa Maria, Mãe de Deus, rogai por nós, pecadores, agora e na hora de nossa morte. Amém.
0: Ave Maria, cheia de graça, Senhor é convosco. Bendito sois vós entre as mulheres, e bendito é o fruto do vosso ventre, Jesus.
1: Santa Maria, Mãe de Deus, rogai por nós, pecadores, agora e na hora de nossa morte. Amém.
0: Ave Maria, cheia de graça, Senhor é convosco. Bendito sois vós entre as mulheres, e bendito é o fruto do vosso ventre, Jesus.
1: Santa Maria, Mãe de Deus, rogai por nós, pecadores, agora e na hora de nossa morte. Amém.
0: Ave Maria, cheia de graça, Senhor é convosco. Bendito sois vós entre as mulheres, e bendito é o fruto do vosso ventre, Jesus.
1: Santa Maria, Mãe de Deus, rogai por nós, pecadores, agora e na hora de nossa morte. Amém.
0: Ave Maria, cheia de graça, Senhor é convosco. Bendito sois vós entre as mulheres, e bendito é o fruto do vosso ventre, Jesus.
1: Santa Maria, Mãe de Deus, rogai por nós, pecadores, agora e na hora de nossa morte. Amém.
0: Glória ao Pai, ao Filho e Espírito Santo. Amém.

0: que mais precisarem. Nossa Senhora de La Salette, reconciliadora dos pecadores, rogai sem cessar por nós que recorremos a vós.
1: Terceiro mistério,

0: Pai nosso que estais no céu, santificado seja o vosso nome, venha a nós o vosso reino, seja feita a vossa vontade, assim na terra como no céu.
1: O pão nosso de cada dia nos dai hoje, perdoai as nossas ofensas, assim como nós perdoamos a quem nos tem ofendido, e não nos deixeis cair em tentação, mas livrai-nos do mal. Amém.
0: Ave Maria, cheia de graça, o Senhor é convosco, bendita sois vós entre as mulheres, e bendito é o fruto do vosso ventre, Jesus.
1: Santa Maria, Mãe de Deus, rogai por nós, pecadores, agora e na hora de nossa morte. Amém.
0: Ave Maria, cheia de graça, o Senhor é convosco. Bendita sois vós entre as mulheres e bendito é o fruto do vosso ventre, Jesus.
1: Santa Maria, Mãe de Deus, rogai por nós, pecadores, agora e na hora de nossa morte. Amém.
0: Ave Maria, cheia de graça, o Senhor é convosco. Bendita sois vós entre as mulheres e bendito é o fruto do vosso ventre, Jesus.
1: Santa Maria, Mãe de Deus, rogai por nós, pecadores, agora e na hora de nossa morte. Amém.
0: Ave Maria, cheia de graça, o Senhor é convosco. Bendita sois vós entre as mulheres e bendito é o fruto do vosso ventre, Jesus.
1: Santa Maria, Mãe de Deus, rogai por nós, pecadores, agora e na hora de nossa morte. Amém.
0: Ave Maria, cheia de graça, o Senhor é convosco. Bendita sois vós entre as mulheres. Bendito é o fruto do vosso ventre, Jesus.
1: Santa Maria, Mãe de Deus, rogai por nós, pecadores, agora e na hora de nossa morte. Amém.
0: Ave Maria, cheia de graça, o Senhor é convosco. Bendita sois vós entre as mulheres, e bendito é o fruto do vosso ventre, Jesus.
1: Santa Maria, Mãe de Deus, rogai por nós, pecadores, agora e na hora de nossa morte. Amém.
0: Ave Maria, cheia de graça, o Senhor é convosco. Bendita sois vós entre as mulheres, e bendito é o fruto do vosso ventre, Jesus.
1: Santa Maria, Mãe de Deus, rogai por nós, pecadores, agora e na hora de nossa morte. Amém.
0: Ave Maria, cheia de graça, o Senhor é convosco. Bendita sois vós entre as mulheres, e bendito é o fruto do vosso ventre, Jesus.
1: Santa Maria, Mãe de Deus, rogai por nós, pecadores, agora e na hora de nossa morte. Amém.
0: Ave Maria, cheia de graça, o Senhor é convosco. Bendita sois vós entre as mulheres, bendito é o fruto do vosso ventre, Jesus.
1: Santa Maria, Mãe de Deus, rogai por nós, pecadores, agora e na hora de nossa morte. Amém.
0: Ave Maria, cheia de graça, o Senhor é convosco. Bendita sois vós entre as mulheres, e bendito é o fruto do vosso ventre, Jesus.
1: Santa Maria, Mãe de Deus, rogai por nós, pecadores, agora e na hora de nossa morte. Amém.
0: Glória ao Pai, ao Filho e ao Espírito Santo,
1: como era no princípio, agora e sempre. Amém.
0: Ó meu bom Jesus, perdoai-nos, livrai-nos do fogo do inferno, levai as almas todas para o céu e socorrer principalmente as que mais precisarem. Nossa Senhora do Rosário de Fátima,
1: rogai por nós.
2: Quarto mistério,

0: Pai nosso que estais no céu, santificado seja o vosso nome. Venha a nós o vosso reino, seja feita a vossa vontade, assim na terra como no céu.
1: O pão nosso de cada dia nos dai hoje, perdoai as nossas ofensas, assim como nós perdoamos a quem nos tem ofendido. E não nos deixeis cair em tentação, mas livrai-nos do mal. Amém.
0: Ave Maria, cheia de graça, o Senhor é convosco. Bendita sois vós entre as mulheres, e bendito é o fruto do vosso ventre, Jesus.
1: Santa Maria, Mãe de Deus, rogai por nós, pecadores, agora e na hora de nossa morte. Amém.
0: Ave Maria, cheia de graça, o Senhor é convosco. Bendita sois vós entre as mulheres, e bendito é o fruto do vosso ventre, Jesus.
1: Santa Maria, Mãe de Deus, rogai por nós, pecadores, agora e na hora de nossa morte. Amém.
0: Ave Maria, cheia de graça, o Senhor é convosco. Bendita sois vós entre as mulheres, e bendito é o fruto do vosso ventre, Jesus.
1: Santa Maria, Mãe de Deus, rogai por nós, pecadores, agora e na hora de nossa morte. Amém.
0: Ave Maria, cheia de graça, o Senhor é convosco. Bendita sois vós entre as mulheres, e bendito é o fruto do vosso ventre, Jesus.
1: Santa Maria, Mãe de Deus, rogai por nós, pecadores, agora e na hora de nossa morte. Amém.
0: Ave Maria, cheia de graça, o Senhor é convosco. Bendita sois vós entre as mulheres, e bendito é o fruto do vosso ventre, Jesus.
1: Santa Maria, Mãe de Deus, rogai por nós, pecadores, agora e na hora de nossa morte. Amém.
0: Ave Maria, cheia de graça, o Senhor é convosco. Bendita sois vós entre as mulheres, e bendito é o fruto do vosso ventre, Jesus.
1: Santa Maria, Mãe de Deus, rogai por nós, pecadores, agora e na hora de nossa morte. Amém.
0: Ave Maria, cheia de graça, o Senhor é convosco. Bendita sois vós entre as mulheres, e bendito é o fruto do vosso ventre, Jesus.
1: Santa Maria, Mãe de Deus, rogai por nós, pecadores, agora e na hora de nossa morte. Amém.
0: Ave Maria, cheia de graça, o Senhor é convosco. Bendita sois vós entre as mulheres, e bendito é o fruto do vosso ventre, Jesus.
1: Santa Maria, Mãe de Deus, rogai por nós, pecadores, agora e na hora de nossa morte. Amém.
0: Ave Maria, cheia de graça, o Senhor é convosco. Bendita sois vós entre as mulheres, e bendito é o fruto do vosso ventre, Jesus.
1: Santa Maria, Mãe de Deus, rogai por nós, pecadores, agora e na hora de nossa morte. Amém.
0: Ave Maria, cheia de graça, o Senhor é convosco. Bendita sois vós entre as mulheres, e bendito é o fruto do vosso ventre, Jesus.
1: Santa Maria, Mãe de Deus, rogai por nós, pecadores, agora e na hora de nossa morte.

0: todas para o céu e socorrei principalmente as que mais precisarem. Nossa Senhora de La Salette, reconciliadora dos pecadores, rogai sem cessar por nós que recorremos a vós.
1: Quinto mistério.

0: Pai nosso que estais no céu, santificado seja o vosso nome. Venha a nós o vosso reino, seja feita a vossa vontade, assim na terra como no céu.
1: O pão nosso de cada dia nos dai hoje, perdoai as nossas ofensas, assim como nós perdoamos a quem nos tem ofendido. E não nos deixeis cair em tentação, mas livrai-nos do mal. Amém.
0: Ave Maria, cheia de graça, o Senhor é convosco. Bendita sois vós entre as mulheres e bendito é o fruto de vosso ventre, Jesus.
1: Santa Maria, Mãe de Deus, rogai por nós, pecadores, agora e na hora de nossa morte. Amém.
0: Ave Maria, cheia de graça, o Senhor é convosco. Bendita sois vós entre as mulheres e bendito é o fruto de vosso ventre, Jesus.
1: Santa Maria, Mãe de Deus, rogai por nós, pecadores, agora e na hora de nossa morte. Amém.
0: Ave Maria, cheia de graça, o Senhor é convosco. Bendita sois vós entre as mulheres e bendito é o fruto de vosso ventre, Jesus.
1: Santa Maria, Mãe de Deus, rogai por nós, pecadores, agora e na hora de nossa morte. Amém.
0: Ave Maria, cheia de graça, o Senhor é convosco. Bendita sois vós entre as mulheres e bendito é o fruto de vosso ventre, Jesus.
1: Santa Maria, Mãe de Deus, rogai por nós, pecadores, agora e na hora de nossa morte. Amém.
0: Ave Maria, cheia de graça, o Senhor é convosco. Bendita sois vós entre as mulheres e bendito é o fruto de vosso ventre, Jesus.
1: Santa Maria, Mãe de Deus, rogai por nós, pecadores, agora e na hora de nossa morte. Amém.
0: Ave Maria, cheia de graça, o Senhor é convosco. Bendita sois vós entre as mulheres e bendito é o fruto de vosso ventre, Jesus.
1: Santa Maria, Mãe de Deus, rogai por nós, pecadores, agora e na hora de nossa morte. Amém.
0: Ave Maria, cheia de graça, o Senhor é convosco. Bendita sois vós entre as mulheres e bendito é o fruto de vosso ventre, Jesus.
1: Santa Maria, Mãe de Deus, rogai por nós, pecadores, agora e na hora de nossa morte. Amém.
0: Ave Maria, cheia de graça, o Senhor é convosco. Bendita sois vós entre as mulheres e bendito é o fruto de vosso ventre, Jesus.
1: Santa Maria, Mãe de Deus, rogai por nós, pecadores, agora e na hora de nossa morte. Amém.
0: Ave Maria, cheia de graça, o Senhor é convosco. Bendita sois vós entre as mulheres e bendito é o fruto de vosso ventre, Jesus.
1: Santa Maria, Mãe de Deus, rogai por nós, pecadores, agora e na hora de nossa morte. Amém.
0: Ave Maria, cheia de graça, o Senhor é convosco. Bendita sois vós entre as mulheres e bendito é o fruto de vosso ventre, Jesus.
1: Santa Maria, Mãe de Deus, rogai por nós, pecadores, agora e na hora de nossa morte. Amém.
0: Glória ao Pai, ao Filho e ao Espírito Santo,
1: como era no princípio, agora e sempre. Amém.
0: Ó meu bom Jesus,

0: Rogai por nós, Santa Mãe de Deus,
1: para que sejamos dignos das promessas de Cristo.
0: Consagração a Nossa Senhora.
2: Ó minha Senhora, ó minha Mãe, eu me ofereço a toda vós, em prova da minha devoção para convosco, eu vos consagro nesta noite os meus olhos, os meus ouvidos, a minha boca, o meu coração, inteiramente todo o meu ser. E porque assim eu sou vossa, ó incomparável Mãe, guardai-me, defendei-me como filha e propriedade vossa. Amém.
0: Muito obrigada a você que rezou o Santo Terço conosco e pedimos que Deus nos abençoe. Em nome do Pai, do Filho e do Espírito Santo. Amém. Louvado seja nosso Senhor Jesus Cristo.
1: Para sempre seja louvado.

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2: 8 horas e 35 minutos.

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2: 8 graus. 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

agora 9 para as 9. Uma ótima noite para você nesta segunda-feira. Mariah Carey. Aqui no Tua Essência, por noites mais leves.

0: Linda, linda, né? Avril Lavigne fechando a primeira hora de sucessos aqui na Rede Tua Rádio. Um minuto agora para as 9 nesta segunda-feira. Lula sanciona Dia Nacional em memória das vítimas da Covid. Dia escolhido para homenagear foi 12 de março. Em razão do registro da primeira morte pela doença no Brasil em 2020. Lembrando, o país registrou mais de 700 mil vítimas da Covid. Ciro Gomes recusa convite do PSDB e decide não concorrer à presidência da República. Ex-ministro afirmou que deve anunciar dia 16 candidatura ao governo do Ceará. Nosso giro pelas notícias, o que é destaque neste 11 de maio. Intervalo e já já tem mais músicas. 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